0: essa semana ações de enfrentamento ao crime organizado dentro do sistema prisional.
1: Um dos objetivos é impedir a entrada e o uso de materiais ilícitos e fortalecer o trabalho de inteligência e fiscalização.
0: As ações incluem operações de revista, uso de novas tecnologias, entrega de equipamentos e capacitação de policiais penais em diferentes estados.
2: O Ministério da Justiça e Segurança Pública realiza nesta semana uma série de operações e ações de capacitação para reforçar o combate ao crime organizado dentro do sistema prisional. Uma das principais iniciativas é a Operação MUT, que promove revistas estratégicas para localizar e retirar celulares e outros materiais ilícitos das unidades prisionais. Desde maio, as ações resultaram na revista de mais de 10 mil celas em 312 unidades. Ao todo, foram apreendidos 2.447 aparelhos celulares. Outra frente é a Operação Modo Avião, realizada nos estados do Rio de Janeiro, Rio Grande do Sul, Ceará e Paraíba. A ação utiliza equipamentos capazes de identificar sinais e dispositivos usados de forma irregular dentro das unidades prisionais. Os dados obtidos ajudam as equipes de inteligência a definir os locais que devem passar por revistas e outras ações. Também estão sendo entregues equipamentos para reforçar a segurança, como body scanners, georradares e kits de varredura. Os aparelhos ajudam, por exemplo, na inspeção corporal, na localização de alterações no solo e na identificação de dispositivos eletrônicos. As ações dessa semana ainda incluem capacitações de policiais penais e treinamento para operar equipamentos de raio-x e scanners corporais, inclusive com recursos de inteligência artificial para auxiliar na análise das imagens. Thaís de Araújo, para a Voz do Brasil.
1: E a Advocacia Geral da União renovou o pedido para que a plataforma Discord seja obrigada a adotar medidas efetivas para proteger crianças, adolescentes e mulheres no ambiente digital, de acordo com as exigências da legislação brasileira.
0: A AGU avaliou como insuficiente a proposta apresentada pela plataforma.
1: Em 25 de agosto, a AGU apresentou ação civil pública solicitando ao Discord a adoção de medidas de segurança, como reforço dos mecanismos de controle parental e a implantação de sistemas que consigam detectar e prevenir situações que representem riscos a crianças e adolescentes.
0: Também pediu a implementação de mecanismos de detecção, avaliação e moderação de conteúdos com práticas de maus tratos, violência, mutilação e crueldade contra animais.
1: Hoje, dia 21 de setembro, é celebrado o Dia Nacional de Luta da Pessoa com Deficiência.
0: A data marca a mobilização histórica pela garantia de direitos, acessibilidade e combate ao capacitismo na sociedade.
1: E você sabia que esses direitos estão previstos em lei?
0: São garantias que ajudam a promover mais autonomia, inclusão e oportunidades para que as pessoas com deficiência possam participar plenamente da sociedade.
1: E o que fazer caso esses direitos não sejam respeitados? É o que vamos ouvir agora na reportagem de Pablo Mundim.
3: Ir ao cinema, ler um cardápio ou simplesmente caminhar pela rua. Situações comuns do dia a dia, mas para quem tem deficiência visual, podem ser um desafio. Laíssa Cardoso, de 35 anos, conhece essa realidade de perto. A sua condição não impediu que ela se tornasse mestre em ciência política e analista judiciária, mas as barreiras ainda fazem parte da rotina.
4: A gente não está tão presente nos espaços quanto a gente poderia e quanto a gente deveria. E aí não é só uma questão de não ter rampa, de não ter piso tátil, mas é uma questão de as pessoas ainda estranharem o que é diferente delas.
3: A Lei Brasileira de Inclusão, conhecida como Estatuto da Pessoa com Deficiência, estabelece direitos para garantir a essas pessoas participação plena e igualdade de condições. A legislação prevê medidas de acessibilidade, como reserva de espaços livres e assentos adaptados. Também proíbe qualquer forma de discriminação, garante educação inclusiva em todos os níveis de ensino e atendimento integral e especializado pelo SUS. Caso não tenha seus direitos respeitados, o secretário nacional substituto dos direitos da pessoa com deficiência do Ministério dos Direitos Humanos, Alex Alverga, explica a quem o cidadão pode recorrer.
5: Caso isso tenha acontecido em relação à prestação de um serviço, uma instituição, o primeiro local é diretamente o local responsável. No entanto, um conjunto de outras salvaguardas também são disponíveis. O serviço DISC-100 é um canal que recebe denúncias de violação de direitos humanos, 7 dias por semana, 24 horas. Evidentemente, também, a depender da situação, da gravidade, defensorias públicas,

0: delegacias especializadas, órgãos de defesa do consumidor.
1: O Disque 100 também pode ser acessado pelo WhatsApp no número 6199-611-0100. Vale lembrar que o serviço é gratuito e garante o sigilo das informações prestadas. Reportagem Pablo Mundim.
2: Pois é, de acordo com o último censo, o Brasil tem cerca de 14 milhões de pessoas com algum tipo de deficiência.
3: O número representa pouco mais de 7% do total da população.
2: E para falar sobre a Lei Brasileira de Inclusão, eu e o Nazi Brum conversamos com a Secretária Nacional dos Direitos da Pessoa com Deficiência, Isadora Nascimento, sobre as políticas públicas que têm sido desenvolvidas para o direito a todos. Acompanhe. Secretária Isadora Nascimento, bem-vinda à Voz do Brasil. Prazer ter a senhora conosco justamente nesse dia de luta da pessoa com deficiência, que eu gostaria que a senhora começasse falando então pra gente sobre capacitismo e como esse tipo de preconceito prejudica a vida das pessoas com deficiência.
4: Primeiramente, muito obrigada pelo convite. Sim, o capacitismo ele é um conceito que eu costumo dizer que é muito completo e muito complexo, né? Porque ora, ele vem na perspectiva de se considerar a pessoa com deficiência como incapaz de trabalhar, de estudar, de ocupar espaços de tomada de decisão, de fazer atividades simples do dia a dia. Ora, também vem com essa perspectiva da supervalorização da deficiência. Então, considera aí que essa pessoa com deficiência, ela é um herói ou uma heroína, é um exemplo de superação apenas por existir com uma deficiência. Então, acaba colocando muitas vezes também essa pessoa com deficiência no lugar ali de anjo, de um ser quase que de outro mundo, né? Então,
2: já denota a expectativa de que aquela pessoa não desse conta de fazer as coisas, né?
4: Exato. Então, tem esse viés da incapacidade, muitas vezes, mas também esse viés aí dessa supervalorização por falta de entendimento, né, sobre o conceito real de deficiência.
5: Bom, secretária, a gente chega na importância de que quem tem algum tipo de deficiência tem acesso a oportunidades, né, de emprego, estudo, vida autônoma. E hoje existe um estatuto, um marco legal que busca garantir esses direitos. O que é que está previsto no Estatuto da Pessoa com Deficiência?
4: Bom, esse estatuto, também conhecido como Lei Brasileira de Inclusão, que está em vigor desde 2015, é um documento extremamente completo, extremamente robusto, porque foi construído com a participação plena das pessoas com deficiência, né? Respeitando aí o lema do Nada Sobre Nós Sem Nós. E é um estatuto que é baseado na Convenção da ONU dos Direitos das Pessoas com Deficiência e no Brasil tem status de emenda constitucional. Então, é um documento extremamente completo que vai prever aí direitos diversos, pensando em educação, saúde, trabalho, acessos diversos, né, em relação a questões de acessibilidade arquitetônica, tecnológica, atitudinal, comunicacional, e é um documento aí que norteia essa construção do próprio país mesmo em relação a políticas públicas. Então, dele também nasce a Política Nacional dos Direitos da Pessoa com Deficiência, que é o Plano Novo Ver Sem Limite, que tem base, né, nessa Lei Brasileira de Inclusão, também na Convenção. E outros frutos vão surgindo a partir desse documento que é tão importante.
2: Pois é, eu ia justamente perguntar aí sobre o trabalho que o Ministério dos Direitos Humanos vem fazendo para garantir esses direitos que estão previstos no Estatuto. O Viver Sem Limites é um deles, né?
4: Exato. A Secretaria Nacional dos Direitos da Pessoa com Deficiência, vinculada ao Ministério dos Direitos Humanos e Cidadania, tem esse papel de ajudar, né, a fomentar aí a construção de políticas públicas para pessoas com deficiência em todo o território. Então, a gente, em diálogo também com outros ministérios, entendendo que a pauta da deficiência ela é transversal, então a gente dialoga com a cultura, com o esporte, com a saúde, com o trabalho, com a assistência social, enfim, com as diversas áreas que as pessoas acessam, né, no seu cotidiano, para garantir também acessos para pessoas com deficiência. Então, o Viver Sem Limite ele é construído nessa perspectiva ampla, pensando em eixos. Então também a gente tem essa divisão em quatro eixos: gestão inclusiva e participativa, enfrentamento à violência, acessibilidade e também promoção de direitos, entendendo aí que esses acessos eles precisam ser abrangentes e também precisam chegar nos territórios de forma ampla, né? Pensando às vezes naquele município que é pequenininho, lá na ponta, mas que também precisa ter uma estrutura de governança aí forte para a pessoa com deficiência.
5: Pois é, secretária, a senhora citou um ponto aí que a gente não pode deixar de falar, que são situações de abuso que pessoas com deficiência podem estar sujeitas. O Ministério tem canais para receber denúncias de maus tratos e violência?
4: Sim, o Ministério dos Direitos Humanos faz um trabalho muito importante de acolhimento e encaminhamento dessas denúncias, né, aos órgãos responsáveis, recebendo essas denúncias através do Disque 100, né, o Disque Direitos Humanos, e ali é dado o encaminhamento necessário aos diversos tipos de violações que chegam, né? Infelizmente, a gente tem violências aí que são patrimoniais, pensando em pessoas com deficiência, violências físicas, psicológicas, institucionais, né? O próprio capacitismo é uma forma de violências que origina aí diversas questões muito sérias, né? Que precisam ser enfrentadas. Então, a gente tenta, enquanto Ministério também, em articulação com outros órgãos de proteção, né? Então, Ministério Público, nos estados e nos municípios, também envolver os conselhos de direitos, né? Que são muito importantes, para que a gente tenha também junto às defensorias, enfim, todos esses órgãos de acolhimento, de proteção, que possam trabalhar juntos para receber essas demandas.
2: E existe um balanço do Disque 100 sobre os tipos mais comuns de denúncia, o volume dessas denúncias?
4: Então, são diversas denúncias que chegam diariamente, até é difícil falar isso, né, porque a gente ainda está em um tempo em que violências são comuns, mas acho que, exemplificando, assim, até novamente, pensar em violência física, pessoas com deficiência, principalmente mulheres, são as que mais sofrem violência física. Violência patrimonial, então, muitas vezes, essa administração, né, do recurso que a pessoa recebe é feita pela família ou pelos próprios companheiros ou cuidadores, que muitas vezes utilizam, né, desses recursos da pessoa de uma forma indevida. Então, isso gera violência patrimonial e outras tantas, né, algumas denúncias de violência institucional, pensando nos ambientes aí de ensino, de trabalho, a gente recebe aí de diversas frentes.
5: Bom, nós conversamos com Isadora Nascimento, secretária nacional dos Direitos da Pessoa com Deficiência. Secretária, muito obrigado pela sua entrevista à Voz do Brasil.
4: Muito obrigada.
3: O Pix ganhou novas regras que ampliam as possibilidades de uso da ferramenta.
2: Também reforçam os mecanismos de segurança contra golpes e fraudes.
3: Os detalhes vamos ouvir agora na reportagem de Luana Karen.
6: Entre as medidas de segurança está a que amplia de 30 para 80 dias o prazo que a vítima de um PIX fraudulento tem para recorrer ao banco e tomar as providências. A medida impacta sobretudo comerciantes e varejistas, que às vezes levam um tempo maior para fazer seu fluxo de caixa e identificar o golpe. A economista Carla Bene, professora da Fundação Getúlio Vargas, destaca que o Banco Central também apertou o passo contra golpistas que usam contas de fachada para movimentar o dinheiro.
7: O que eles chamam de contas de passagem ou contas de laranjas, onde entra o dinheiro de uma fraude e ele vai sendo transferido para várias contas. É como se ele se perdesse no meio do caminho. E o Banco Central vai entrar também nesse procedimento com essas contas de passagem e ele também pode vir a fazer bloqueio nessas contas.
6: Chaves de CPFs e CNPJs em situações irregulares com a Receita Federal terão exclusão automática. Outra mudança ressaltada pela economista Carla Bene é que, a partir de 1º de março de 2027, os usuários vão poder anexar diretamente nos aplicativos das instituições bancárias documentos que indiquem a possibilidade de golpe.
7: Você vai poder enviar provas, como áudios, prints e documentos diretamente na contestação para a instituição bancária. É algo importante, porque se você, já sabendo disso, já começa a guardar digamos assim, as suas provas para os seus pagamentos. E caso aconteça, você pode usar isso daí já dentro do aplicativo a partir do ano que vem.
6: Outra novidade é a permissão para que o cidadão possa cadastrar na conta salário despesas recorrentes para pagamento com o Pix automático a partir de julho de 2027. O Banco Central também regulamentou a chamada cobrança híbrida, uma prática já utilizada por algumas empresas e que permite ao consumidor escolher entre pagar uma cobrança por boleto ou por Pix. A medida entra em vigor em fevereiro de 2027 e deve reduzir riscos operacionais e evitar pagamentos indevidos ou em duplicidade. Reportagem Luana Karen.
2: Menos de 2 meses para um momento crucial na vida de milhares de estudantes.
3: As provas do Enem estão marcadas para novembro, este ano com novidades.
2: Entre elas, o aumento nos locais de prova. A repórter Gabriela Noronha tem mais detalhes.
8: Aos 21 anos, o estudante brasiliense João Ferreira vai fazer a prova do Exame Nacional do Ensino Médio pela segunda vez. E para conquistar a sonhada vaga no curso de arquitetura da Universidade de Brasília, ele concilia as aulas presenciais em um cursinho com a rotina de estudos em casa. Para o estudante, o importante é manter a disciplina.
9: Estudar de uma forma orgânica, com organização, você tem um plano de estudo voltado a um aprendizado mais efetivo, que funcione melhor para você, do que você simplesmente sentar e pegar para você e falar, vou estudar 4 horas hoje.
8: Assim como João, milhões de brasileiros devem participar desta edição do Enem. As provas serão aplicadas nos dias 8 e 15 de novembro. De acordo com o INEP, instituto responsável pelo exame, mais de 5 milhões de pessoas tiveram suas inscrições confirmadas. No primeiro dia, os estudantes devem responder a 45 questões de linguagens e códigos e 45 de ciências humanas, além da redação. Já no segundo, são 45 questões de ciências da natureza e mais 45 de matemática. O professor de história, Fábio Santos Reis, dá dicas para esta reta final de preparação.
10: Eu acho que para esse momento, levando em conta o tempo que está faltando, o ideal seria, nesse momento, fazer algumas revisões rápidas de conteúdo, revisão teórica, mas nada tão aprofundado, até pelo tempo que a gente tem, e, sobretudo, focar em resoluções de provas anteriores. Então, eu recomendo que faça as provas do Enem de 2018 para cá.
8: Uma novidade neste ano é a expansão do número de locais de prova com 10 mil novos pontos. Ricardo Cardoso, presidente substituto do INEP, destaca que o exame também será utilizado como instrumento de avaliação do Sistema de Avaliação da Educação Básica.
11: Além de organizar o acesso ao ensino superior, além de permitir a certificação dos estudantes, ele também vai permitir a avaliação da qualidade da educação básica. Então, a população ter esse resultado pelo Enem, que é um exame que tem a área de linguagem, ciências humanas, ciências da natureza, matemática e a redação, oferece uma avaliação mais completa, em que o aluno muitas vezes está mais mobilizado, mais motivado para fazer a prova. Isso para nós é uma mudança muito importante.
8: Também é a primeira vez que os concluintes do ensino médio na rede pública de ensino foram inscritos automaticamente no Enem, com base nos dados informados pelas redes de ensino. Vale lembrar que as notas do Enem podem ser utilizadas para acesso ao Sistema de Seleção Unificada, o SISU, e ao Programa Universidade para Todos, o ProUni. A nota do exame também pode ser usada para pleitear financiamento estudantil. Reportagem Gabriela Noronha.
3: E amanhã vamos falar sobre a nova edição da cartilha da redação do Enem 2026.
2: Nós vamos falar mais sobre a prova e dicas para escrever uma redação nota 1000. Não perca!
3: Elas coletam moluscos e crustáceos em manguezais e praias, acompanhando o ritmo das marés.
2: No Brasil, a maior parte de pescadores artesanais são mulheres e tiram desse ofício o sustento da família.
3: Um mapeamento da Fiocruz quer mostrar onde elas estão, onde estão essas trabalhadoras e suas principais necessidades.
6: é das águas do litoral cearense que a marisqueira Maria do Socorro Miranda, de 44 anos, tira o sustento da família. O trabalho que ela herdou dos pais, às vezes começa antes do amanhecer, acompanhando o ritmo das marés.
12: Eu trabalho 6 horas por dia, caso a maré esteja baixa. Me encontro com as amigas, que levam nossos aparelhos de pesca, né? Levo o jereré para botar lá, a gente isca eles e vai esperar para ver se caiu algum siri, alguma coisa dentro.
6: Um levantamento realizado pela Fiocruz em 52 municípios de todas as regiões brasileiras aponta a presença marcante de mulheres na atividade pesqueira.

0: mapeamento vai contribuir para tornar conhecidas as vulnerabilidades desses territórios e aproximar as políticas públicas da realidade de quem vive e trabalha nas águas brasileiras. Como explica a coordenadora-geral de Inclusão Produtiva, Enfrentamento à Fome e à Pobreza do Ministério das Mulheres, Larissa de Santana Passos.
1: Ele junta todos os bancos de dados validados pelo governo, então essas mulheres elas participam de forma ativa, indicando quais são os territórios, né, que elas estão e quais são as demandas, dificuldades a nível de crédito, quais são as cadeias produtivas, dificuldades de escoamento, para a gente entender essas demandas, transformar esses dados em políticas públicas.
2: Meu amor é demais, é demais.
0: O resultado completo do levantamento de dados será conhecido em 2027. De acordo com a pesquisadora da Fiocruz, Maria Juliana Moura Correa, outro objetivo do estudo é conhecer os impactos da atividade pesqueira na saúde das trabalhadoras.
3: Nós vamos lá fazer um piloto com as pescadoras e o impacto à saúde e monitorando várias substâncias químicas que estão nas águas. Também representa a gente proteger a saúde de toda a população.
4: O ministro da Pesca e Aquicultura, Edipo Araújo, comenta sobre o trabalho dessas profissionais.
5: A história de quem trabalha com a pesca artesanal é marcada por lutas e resiliência. Quem ajuda a colocar alimento na mesa de milhões de brasileiros e brasileiras geralmente tem as águas como a única fonte de sustento.
0: O Brasil tem cerca de 1 milhão e 700 mil pescadores artesanais, segundo o Registro Geral da Atividade Pesqueira. Desse total, quase 900 mil são mulheres. Reportagem Graziele Bezerra.
6: A Agência Nacional de Vigilância Sanitária aprovou o registro de um novo medicamento para o câncer de mama.
7: O Edcamar é indicado para o tratamento de pacientes adultos com câncer de mama localmente avançado ou em metástase.
6: E também hoje a Anvisa determinou o recolhimento de um lote de outro medicamento destinado ao tratamento de câncer de mama, o Fesgo.
7: A empresa fabricante identificou no mercado unidades deste lote com características divergentes das constantes no medicamento original, o que indica que se trata de falsificação.
6: As informações sobre o lote que será recolhido você confere em gov.br/anvisa.
7: E essas foram as notícias do governo federal.
6: A realização da Secretaria de Comunicação Social da Presidência da República.
7: Com produção da empresa Brasil de Comunicação.
6: Fique agora com as notícias do Poder Judiciário e do Congresso Nacional. Boa noite.
7: Boa noite, até amanhã.
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10: STF mantém decreto de Minas Gerais que restringe publicidade de bets.
11: TSE vai lançar nesta terça-feira a ação Violência Política Tem Gênero.
10: STJ admite como prova a gravação feita por consumidor no departamento jurídico da empresa.
11: Boa noite, eu sou Leandro Bezerra.
10: E eu sou Walter Lima.
11: O ministro Flávio Dino, do Supremo Tribunal Federal, decidiu manter um decreto de Minas Gerais que restringe a publicidade de empresas de apostas de cota fixa, as chamadas bets, e de plataformas de conteúdo adulto em bens públicos estaduais e eventos promovidos ou apoiados pelo Poder Executivo local.
10: O ministro Dino negou o pedido feito pela Associação Nacional de Jogos e Loterias para suspender o decreto.
11: A entidade sustentava que o Estado havia invadido a competência privativa da União para legislar sobre propaganda comercial.
10: Mas o ministro considerou que as restrições se limitam aos meios de comunicação institucional, aos bens e espaços sob responsabilidade do Executivo Estadual e aos eventos promovidos ou apoiados pelo governo de Minas Gerais. Para o ministro, essas medidas fazem parte da autonomia do Estado para administrar seus próprios bens e recursos.
11: TSE vai lançar amanhã a ação Violência Política Tem Gênero.
10: Essa ação vai marcar o lançamento de iniciativas voltadas ao enfrentamento da violência política contra as mulheres. Fábio Ruas.
12: A ação vai ser amanhã às 5 horas da tarde no Espaço Sepúlveda Pertence, na sede do TSE em Brasília. vai ter a assinatura de um protocolo de ação conjunta entre o TSE e a Procuradoria-Geral Eleitoral para combater esse crime. O presidente do TSE, ministro Cássio Nunes Marques, e o vice-procurador-geral eleitoral, Alexandre Espinosa Bravo Barbosa, vão participar da ação ao lado de mulheres com atuação reconhecida na vida pública e na defesa dos direitos femininos.
13: O Ministério Público Eleitoral emite 431 manifestações sobre propaganda eleitoral irregular no primeiro mês de fiscalização em Mato Grosso.
10: O objetivo da ação é promover a conscientização sobre as condutas proibidas pela legislação. Kátia Dias.
14: Entre 15 de agosto e 15 de setembro foram emitidas 431 manifestações sobre propaganda eleitoral irregular. Durante a fiscalização, o MP Eleitoral analisou representações, reclamações, pedidos de resposta e apurações relativas a veiculações irregulares de propaganda, tanto na mídia tradicional quanto nas redes sociais.
13: É válida como prova a gravação feita por consumidor dentro do departamento jurídico de empresa, sem consentimento da outra parte.
10: Mas para o STJ, o conteúdo não pode se referir à atividade de advocacia, nem a informações protegidas por sigilo profissional. Fátima Uchoa.
15: Um aluno ajuizou ação contra a instituição de ensino superior devido à oferta e ao posterior cancelamento de curso. A instituição buscou invalidar gravações de conversas feitas pelo consumidor com a diretora e dentro do próprio departamento jurídico, alegando que o local deveria ter a mesma proteção legal dos escritórios de advocacia. A Justiça do Distrito Federal condenou a instituição a pagar quase R$5.000 por danos materiais e R$6.000 por danos morais, considerando a gravação válida. O STJ manteve a decisão. Segundo o relator ministro Raul Araújo, a gravação não tratava de atividade advocatícia, mas de questão administrativa sobre prestação de serviço de ensino.
13: Jornada de trabalho em atividades insalubres é tema de audiência no TST.
10: O debate vai tratar dos limites de uma negociação coletiva nesses casos. Samanta Flor.
16: A discussão é se acordos ou convenções coletivas podem autorizar o aumento da jornada em atividades insalubres sem a aprovação prévia da autoridade competente. O assunto é o tema 149 do TST. A audiência pública foi convocada pelo ministro Douglas Alencar e vai ouvir especialistas, entidades e representantes de categorias afetadas. O entendimento do TST vai orientar o julgamento de processos semelhantes em toda a Justiça do Trabalho.
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13: A você uma boa noite.
10: E até amanhã.
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18: Eu sou Humberto Pinheiro e estes são os destaques de hoje do Jornal do Senado, que começa agora. Participantes de sessão especial apontam a importância da inclusão das pessoas com deficiência. Instituição fiscal independente do Senado diverge do governo e alerta para riscos fiscais. Reportagem da Rádio Senado é finalista do prêmio Vladimir Herzog de jornalismo. Boa noite. O Senado celebrou hoje o Dia Nacional de Luta da Pessoa com Deficiência. Especialistas convidados para a sessão especial apontaram a importância da inclusão. Repórter Márcio Maturana.
19: A importância da participação completa das pessoas com deficiência nas atividades sociais precisa ser ressaltada todos os dias, segundo especialistas que participaram da sessão especial no plenário do Senado nesta segunda-feira, 21 de setembro, que é o Dia Nacional de Luta da Pessoa com Deficiência. A senadora Damaris Alves, do Republicanos do Distrito Federal, presidiu a sessão.
20: Infelizmente, ainda vemos de vez em quando uma iniciativa ou outra para inclusive retirar direitos já garantidos. Por isso que um dia nacional como esse precisa, por esta casa e por todas as casas do Brasil, ser comemorado.
19: A sessão especial foi requerida pelo senador Paulo Paim, do PT do Rio Grande do Sul. Ele Ele é autor do Estatuto da Pessoa com Deficiência e do projeto de lei que criou o Dia Nacional de Luta da Pessoa com Deficiência.
1: Eleições 2026.
18: As eleições deste ano têm em disputa 54 vagas para o Senado. Total de 32 senadores tentam a reeleição. Outros 10 disputam o governo de seus estados e um a presidência da República. Repórter Rodrigo Rezende.
21: Nas eleições deste ano, cada um dos 26 estados e o Distrito Federal elegerão 2 senadores. Portanto, das 81 vagas do Senado, 54 estão em jogo para os próximos 8 anos. Dos 54 senadores em término de mandato, 32 tentam a reeleição. 9 senadores que encerram o mandato no final de janeiro de 2027 concorrem a outros cargos. Um à presidência da República, um ao governo de seu estado, um para deputado estadual, 2 para deputado federal e 4 como suplentes em chapas que concorrem ao Senado. Já 13 senadores vão encerrar os atuais mandatos em 2027 e não vão concorrer a nenhum cargo. É o caso de Jaime Campos, do União de Mato Grosso.
22: Tenho orgulho da história que eu construí e, sobretudo, tenho esperança no futuro do nosso estado. Cargos passam, mandatos terminam, eleições chegam e vão embora. Mas algo que precisa permanecer é o compromisso com o nosso estado.
21: Quem também não disputa a eleição após 40 anos é o senador Paulo Paim, do PT do Rio Grande do Sul.
23: São 40 anos ininterruptos aqui no Congresso Nacional. Uma trajetória construída com diálogo, compromisso e fidelidade às causas do povo brasileiro. Não serei mais candidato ao Senado, mas não saio da política, porque a política está em mim. Ela faz parte da nossa história, da minha alma e da minha forma de enxergar o mundo.
21: Dos 27 senadores que estão no chamado meio de mandato, ou seja, ainda possuem mais 4 anos no Senado, 9 concorrem nestas eleições a governos estaduais. Um senador licenciado concorre ainda à vice-presidência da República.
18: Está pronto para votação na Comissão de Assuntos Sociais um projeto que cria regras para o uso da inteligência artificial na área da saúde. O texto prevê regras de transparência, responsabilidade e supervisão humana nas decisões clínicas. Repórter Patrícia Oliveira.
24: Segundo o Comitê Gestor da Internet no Brasil, 18% dos hospitais e das clínicas brasileiras já utilizam soluções de inteligência artificial. É o caso do uso da IA para acelerar resultados dos exames de coração, como explica a cardiologista Paula Damasco.
25: A gente usa essa inteligência artificial para estar liberando esse laudo, às vezes, com 2 minutos, para que um clínico possa ter um resultado mais real do eletro para conduzir o paciente.
24: Ricardo Sampaio, coordenador do Centro Integrado de IA do Distrito Federal, aponta a redução das filas de espera para o paciente com o uso da tecnologia.
26: Utilizar a inteligência artificial, seja para um procedimento, seja para uma consulta, seja para um pedido de remédios ou afins, e para que com isso o paciente tenha um retorno mais rápido daquilo que foi solicitado e que ele consiga ser tratado da melhor maneira.
24: A senadora doutora Eudócia, do PSDB de Alagoas, apoia o desenvolvimento de terapias e vacinas contra o câncer com o uso da IA. Um projeto da senadora prevê a utilização da inteligência artificial na saúde pública com regras de transparência, responsabilidade e supervisão humana nas decisões clínicas para proteger os direitos dos pacientes.
27: A implementação de hospitais inteligentes da rede SUS irá beneficiar significativamente o atendimento aos pacientes da rede pública, otimizando os diagnósticos precoces de várias patologias, especialmente as doenças oncológicas.
24: O projeto também prevê a igualdade no atendimento, proteção de dados e informações claras para os pacientes, e que profissionais de saúde recebam capacitação para usar a IA. A proposta recebeu relatório favorável da senadora Damares Alves, do Republicanos do Distrito Federal, e está pronta para votação na Comissão de Assuntos Sociais.
18: O relatório da Instituição Fiscal Independente do Senado apontou diferença entre as projeções do governo e os cálculos da entidade para o projeto do orçamento de 2027. Segundo o relatório, o uso de premissas e parâmetros macroeconômicos distintos pelo Executivo pode implicar desequilíbrio fiscal. Repórter Douglas Castilho.
0: Enquanto o Poder Executivo prevê saldo positivo primário de 18,6 bilhões de reais, os cálculos da IFE indicam a perspectiva de um déficit de 86,1 bilhões, um descompasso de 104,8 bilhões de reais entre os dois cenários. Divergências assim afetam diretamente o cumprimento das metas fiscais, indicando, segundo a instituição, a necessidade de segurar gastos. O diretor executivo da IFE, Marcos Pestana, detalhou onde está a diferença entre as duas contas.
2: O governo trabalha com um PIB ano que vem de 2,4%, a IFE com 1,8%. O governo trabalha com uma expansão da massa salarial, que é essencial para calcular as receitas previdenciárias, de mais de 10%. Nós trabalhamos com mais de 7%. Esse acúmulo de diferenciação de parâmetros nos levam a discrepar sobre o resultado primário.
0: Marcos Pestana alerta para novas pressões orçamentárias e despesas não previstas na proposta original, como o recente reajuste de 15% no benefício médio do Bolsa Família.
18: A história de um educador que enfrentou a violência dentro da escola e acabou assassinado é tema de uma reportagem especial da Rádio Senado, que chegou à final do Prêmio Vladimir Herzog de Jornalismo. O trabalho Carlos Mota, A Pedagogia da Coragem, foi produzido pelo jornalista Otávio Augusto Mota e conta a trajetória do próprio pai. A reportagem é de Yasmin Rodrigues.
3: A reportagem que colocou a Rádio Senado entre os finalistas do prêmio Vladimir Herzog nasceu de uma história familiar. O jornalista Otávio Augusto Mota transformou em reportagem a trajetória do pai.
4: A reportagem Carlos Mota, A Pedagogia da Coragem, ela apresenta para os ouvintes a trajetória de vida e de luta de um professor aqui do Distrito Federal, chamado Carlos Mota. Ele era diretor no Núcleo Rural Lago Oeste e era um líder comunitário. Lutava por melhores condições de acesso à escola dos alunos.
5: Então essa reportagem, ela navega um pouco por qual era o ideal de Carlos, qual era a visão de Carlos sobre a educação.
3: O prêmio Vladimir Herzog reconhece trabalhos jornalísticos relacionados à defesa dos direitos humanos e tem uma história ligada à luta pela liberdade de expressão e pela democracia. Para Otávio, no entanto, a indicação vai além do reconhecimento profissional. Representa uma busca por conhecer melhor a história de vida do pai e também serve de alerta para a violência que ainda existe no ambiente escolar. A divulgação dos vencedores está marcada para o dia 30 de setembro, com transmissão ao vivo.
18: Com trabalhos técnicos de Eliseu Caires, o Jornal do Senado fica por aqui. Acompanhe agora as notícias da Câmara dos Deputados. Boa noite e até amanhã.
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7: Câmara aprova novo programa escolar para gestão de resíduos sólidos.
8: O projeto cria campanha sobre desaparecimento de criança e adolescente.
7: Avança a proposta que regulariza o transporte intermunicipal por taxistas.
8: Menores podem ser proibidos de atuar em propaganda de jogos de azar.
7: Boa noite. Comissão Permanente da Câmara aprovou o projeto de lei que proíbe presença de menores de 18 anos em propagandas de jogos de azar. A repórter Maria Neves tem os detalhes.
28: A Comissão de Previdência, Assistência Social, Infância, Adolescência e Família da Câmara dos Deputados aprovou o projeto que proíbe a participação de menores de 18 anos em publicidade de produtos proibidos para esta faixa etária. A proposta do deputado Túlio Gadelha, do PSD de Pernambuco, menciona expressamente a vedação de crianças e adolescentes em propaganda de loterias e jogos jogos de azar. Como explica a relatora, a deputada Meire Serafim, do União do Acre, a legislação estabelece uma série de produtos proibidos para menores de 18 anos, como bebidas alcoólicas, cigarros e outras substâncias que possam causar dependência. As leis também proíbem que crianças e adolescentes participem de jogos de azar. No entanto, nenhuma lei proíbe a participação deles na propaganda desses mesmos produtos, que, conforme ressalta a deputada, podem causar prejuízos graves, principalmente a esse público em formação.
9: A gente vê muitos adolescentes e crianças firmar isso na mente e acontecesse vários fatores, tragédia que a gente vê no nosso país todo, né, porque esse jogo de azar, ele acaba induzindo as nossas crianças, nossos adolescentes e fazer pior.
28: Pela proposta aprovada, pais ou responsáveis de crianças e adolescentes que participarem da divulgação por qualquer meio de jogos de azar ou outros produtos proibidos ficarão sujeitos à multa entre 3 mil e 10 mil reais. Para agenciadores de menores de 18 anos que descumprirem a lei, a multa será multiplicada por 10. Com isso, poderá variar entre 30 e 100 mil reais. Já para as empresas de jogos de azar ou que forneçam produtos proibidos que utilizarem crianças ou adolescentes em peças publicitárias, o valor da multa será multiplicado por 100. Poderá variar entre 300 mil e 1 milhão de reais. Caso haja reincidência na utilização de menores de 18 anos em publicidade de produtos proibidos no período de um ano, o projeto prevê a aplicação das multas em dobro. Segundo Túlio Gadelha, a punição tem função pedagógica. Busca assegurar que os responsáveis entendam a gravidade de suas ações e a responsabilidade que têm ao envolver jovens em atividades perigosas ou inadequadas. Da Rádio Câmara de Brasília, Maria Neves.
10: Economia.
11: Kiko Seleguin, do PT de São Paulo, defende a aprovação de uma lei de proteção da soberania econômica nacional. O objetivo é invalidar no Brasil a aplicação de sanções e restrições comerciais ou financeiras impostas unilateralmente por governos e tribunais estrangeiros.
12: Kiko Seleguin sustenta que empresas e pessoas físicas brasileiras não podem cumprir determinação que não tenha respaldo em tratados aprovados pelo país ou em resoluções da ONU. A medida também impede a rescisão de contratos ou encerramento de contas motivados por sanções internacionais unilaterais.
11: Pedro Lucas Fernandes, do União do Maranhão, quer permitir que fundos constitucionais e o Fundo de Desenvolvimento do Nordeste ofereçam garantias para empréstimos destinados a projetos de infraestrutura. Ele explica que a medida pode facilitar o acesso a recursos para a execução de obras.
12: Para Pedro Lucas Fernandes, a proposta também pode estimular investimentos em áreas como energia, logística e infraestrutura sustentável. Na avaliação do deputado, o aumento dos investimentos pode contribuir para a geração de empregos e o crescimento da renda no Nordeste.
10: Segurança Pública.
11: A Câmara está analisando a criação de uma campanha nacional de prevenção ao desaparecimento de crianças e adolescentes. A reportagem é de José Carlos Oliveira.
13: Projeto de lei em análise na Câmara dos Deputados cria a campanha nacional educativa sobre desaparecimento de crianças e adolescentes. O texto já foi aprovado na Comissão de Segurança Pública com relatório favorável do deputado Sargento Faur, do PL do Paraná.
14: A implementação de campanhas educativas permanentes contribui para disseminar informações úteis, fortalecendo a rede de proteção à criança e ao adolescente. É dever do poder público adotar mecanismos que ampliem a proteção, especialmente diante do crescimento de crimes envolvendo exploração, tráfico de pessoas, aliciamento virtual e outras formas de violência.
13: O relator destaca que a campanha educativa deverá ser realizada principalmente nas escolas públicas e privadas ao longo de todo o ano letivo.
14: O desaparecimento de crianças e adolescentes é uma realidade alarmante no Brasil e exige atuação integrada do Estado, da família e da sociedade. Nesse contexto, a escola desempenha papel fundamental rural como ambiente de formação, conscientização e proteção social.
13: Estão previstas medidas de orientação em caso de desaparecimento, divulgação dos canais de denúncia e da legislação protetiva, promoção de palestras e elaboração de cartilhas informativas, inclusive com as estratégias de prevenção ao desaparecimento de crianças e adolescentes. A proposta partiu do deputado delegado Éder Mauro, do PL do Pará, inconformado com a sucessão desse tipo de crime no seu estado.
1: No Pará nós temos sumiços de crianças por questões de seitas, por questões de crimes sexuais, principalmente no que envolve embarcações, e por questões de tráfico de órgãos. Então, esse socorro através de uma proposta vai procurar socorrer aqueles que não têm a menor condições de se defender.
13: A proposta que cria a campanha nacional educativa sobre o desaparecimento de crianças e adolescentes ainda vai passar por votação nas comissões de Educação e Constituição e Justiça. Da Rádio Câmara de Brasília, José Carlos Oliveira.
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16: Educação.
7: Maria do Rosário, do PT, critica a proposta do governo do Rio Grande do Sul de terceirizar a gestão de escolas públicas. Na visão da parlamentar, a medida retira a autonomia das direções escolares e amplia os gastos com empresas privadas.
17: O governo do Rio Grande do Sul decidiu colocar na Bolsa de Valores para terceirizar a gestão das escolas, tirando das diretoras o controle, o comando, a gestão das escolas. Então agora, com isso, o governo pretende gastar muito mais dinheiro com empresas terceirizadas do que entrega para a escola, para a direção, para cuidar das paredes, dos banheiros, para limpeza, para organização da vida da escola. Isso é um grande erro.
11: Maria do Rosário também defende a valorização dos profissionais da educação com a aplicação da lei que reconhece os professores de creches como integrantes do magistério, a realização de concursos públicos e o fim da cobrança previdenciária sobre aposentados da área.
7: O projeto de Eros Biondini, do PL de Minas Gerais, quer garantir a autonomia das escolas confessionais. A proposta assegura às instituições o direito de organizar atividades e celebrações de acordo com suas crenças, respeitados os conteúdos da Base Nacional Comum Curricular.
11: O texto também proíbe sanções e restrições ao repasse de recursos públicos motivadas pelo exercício da identidade religiosa da escola. Eros Biondini avalia que a medida protege o direito dos pais de escolher instituições de ensino alinhadas às próprias convicções.
16: Comissões.
7: A Câmara aprovou a criação de um programa escolar de gestão de resíduos sólidos. A repórter Paula Bittar acompanhou a votação.
19: A Comissão de Constituição e Justiça da Câmara aprovou uma proposta que permite que as escolas da rede pública da educação básica criem programas de redução, reuso e reciclagem de resíduos sólidos. O objetivo é conscientizar a comunidade escolar sobre a importância da gestão ambientalmente adequada de resíduos sólidos. Relator na comissão, o deputado Nicolas Ferreira, do PL de Minas Gerais, considerou o projeto condizente com as disposições constitucionais que determinam a proteção do meio ambiente como competência do poder estatal. Segundo o texto aprovado, os resíduos sólidos gerados na escola que não puderem ser reutilizados deverão ser descartados em recipientes próprios, seguindo a padronização já existente, como azul para papel e papelão e vermelho para plástico. A renda da comercialização dos resíduos sólidos recicláveis será usada na compra de materiais e equipamentos para a escola. A proposta, que permite que as escolas da rede pública da educação básica criem programas de redução, reuso e reciclagem de resíduos sólidos, segue agora para a análise do Senado. Da Rádio Câmara de Brasília, Paula Bittar.
16: Desenvolvimento Regional.
11: A Comissão da Amazônia aprovou o relatório de Zezinho Barbari, do PP do Acre, ao projeto que institui o custo amazônico como critério de ponderação nos repasses federais do Fundeb e do programa Dinheiro Direto na Escola, para aumentar o financiamento da educação básica na Amazônia Legal.
12: O objetivo da proposta é compensar os altos gastos com transporte, energia, logística, entre outros, para diminuir a desigualdade e mitigar o descompasso da educação na Amazônia. De acordo com o relatório de Zezinho Barbari, o Ministério da Educação vai definir os novos valores de repasses.
11: Carlos Gomes, do Republicanos do Rio Grande do Sul, apresentou o projeto que desburocratiza o processo de regularização fundiária no país. A proposta simplifica exigências cartorárias e acelera a entrega de títulos de propriedade rural.
12: O projeto permite a verificação de requisitos por imagens de satélite e documentos em imóveis de até 15 módulos fiscais. Carlos Gomes argumenta que a falta de regularização gera insegurança jurídica no campo e dificulta o acesso a crédito para pequenos e médios produtores.
16: Meio ambiente.
11: Projeto de Mário Eringer, do PDT de Minas Gerais, obriga os centros de processamento de dados a implantarem soluções hídricas próprias para o resfriamento de suas instalações. O texto proíbe que os data centers utilizem água de reservatórios públicos destinados ao abastecimento humano.
12: De acordo com Mário Eringer, o avanço tecnológico e a demanda por inteligência artificial exigem um consumo muito elevado de água, o que gera riscos de desabastecimento. A proposta concede um prazo de até 3 anos para que os empreendimentos se adaptem às novas regras ambientais.
11: Luiziane Lins, da Rede do Ceará, é autora de um projeto que criminaliza o abandono de animais deixados em clínicas e hospitais veterinários após a alta médica. Pela proposta, o tutor que não retirar o animal em até 72 horas após ser notificado poderá responder pelo crime de abandono.
12: Luiziane Lins também propõe que clínicas e hospitais veterinários exibam avisos informando que abandonar animais nesses estabelecimentos é crime. Para a congressista, a medida facilita a responsabilização dos tutores e reforça a proteção aos animais.
16: Transportes.
11: Rodrigo de Castro, do União de Minas Gerais, comemora a inauguração de 2 pontes na BR-356, entre os municípios de Ervália e Muriaé. Segundo ele, as obras aumentam a segurança dos motoristas e reforçam a ligação da Zona da Mata com os estados do Rio de Janeiro e do Espírito Santo.
2: Há muito tempo, todos que passavam ali conviviam com uma situação absolutamente de insegurança e agora tem uma rodovia muito mais segura com a construção das pontes de Imbaúba e da Usina nos municípios de Rosário da Limeira e Ervália. E graças a um trabalho que eu fiz como parlamentar, acompanhando aí junto aos ministérios, cobrando licitação, cobrando documentação, cobrando dos ministros, cobrando do pessoal do DENIT, para que essas obras fossem executadas.
12: De acordo com Rodrigo de Castro, as novas pontes também devem impulsionar o turismo e facilitar o deslocamento da população que utiliza a rodovia para acesso a serviços e ao litoral do Rio de Janeiro e do Espírito Santo.
11: A Comissão de Defesa dos Direitos das Pessoas com Deficiência aprovou o relatório de Paulo Alexandre Barbosa, do PSD de São Paulo, ao projeto que cria a política de acessibilidade veicular sustentável, com carros adaptados de fábrica e abastecidos com tecnologias limpas.
12: Paulo Alexandre Barbosa reformulou a proposta original para incluir o termo veículos eletrificados, como híbridos, elétricos e outras variantes, e permitir o acesso a tecnologias mais baratas. Além disso, ele inclui a expansão dos benefícios para frotas de táxis e transporte coletivo.
16: Trabalho.
11: Avança na Câmara o projeto de lei que regulariza o transporte intermunicipal feito por taxistas. A repórter Silvia Munhato tem os detalhes sobre a medida.
0: A Comissão de Desenvolvimento Urbano da Câmara dos Deputados aprovou o projeto que estabelece condições para que o serviço de transporte individual por táxi em trajetos intermunicipais ou interestaduais não seja caracterizado como transporte irregular de passageiros. O relator, deputado Hildo Rocha, do MDB do Maranhão, exemplificou o que vem acontecendo com os taxistas.
20: Hoje em dia, grande parte das cidades estão conurbadas, ou seja, emendaram uma na outra. Eu dou um exemplo como São Luís. São Luís, a capital do Maranhão, é uma ilha. Dentro dessa ilha tem quatro municípios juntos. Se o taxista leva um passageiro para a Raposa, se a fiscalização alcançá-lo, vai multá-lo porque vai ser considerado um transporte clandestino.
0: Com o projeto, o transporte intermunicipal ou interestadual por taxistas não será considerado irregular se for previamente solicitado por meio eletrônico, aplicativo, telefone ou mensagem. Também o retorno do taxista ao município de origem com passageiro previamente solicitado por meio eletrônico não vai caracterizar captação irregular de passageiros. Mas permanecem vedadas a abordagem em via pública, a captação espontânea de passageiros fora da área de autorização e a utilização do serviço em desacordo com as normas municipais. O projeto que regula o transporte intermunicipal pelos taxistas ainda será analisado pelas comissões de Viação e Transportes e de Constituição e Justiça. Da Rádio Câmara de Brasília, Silvia Minhato.
21: Homenagem.
7: Ana Paula Leão, do PP, sugere que a Romaria de Nossa Senhora da Abadia, realizada em Minas Gerais, seja reconhecida como manifestação da cultura nacional. O texto autoriza o poder público a criar políticas de fomento para garantir infraestrutura e assistência aos fiéis.
11: Ana Paula Leão explica que a tradição é centenária e mobiliza milhares de pessoas na primeira quinzena de agosto. A deputada ressalta que a Romaria transcende o aspecto religioso para se transformar num espaço de socialização que ajuda a preservar a identidade regional.
7: Está em análise na Câmara projeto de Ribamar Silva, do Podemos de São Paulo, que concede ao município de Osasco o título de Capital Nacional do Trabalho. O deputado sugeriu 19 de fevereiro como data oficial para celebrar a homenagem.
11: Ribamar Silva argumenta que o reconhecimento destaca a importância econômica de Osasco, considerado um dos principais polos industriais, comerciais e de serviços do país. Na visão do parlamentar, a medida valoriza a tradição de trabalho e empreendedorismo do município.
7: Termina agora o Jornal Câmara dos Deputados, produzido pela Rádio Câmara, com trabalhos técnicos de Wellington Teles e a apresentação de Luciana Vieira e Val Monteiro. Boa noite.
11: Uma boa noite para você. Fique agora com as notícias do Tribunal de Contas da União.
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23: O Tribunal de Contas da União avaliou os pagamentos de benefícios do Regime Geral da Previdência Social feitos em 2025. A fiscalização envolveu mais de 900 bilhões de reais. O TCU concluiu que não houve problemas relevantes nos pagamentos concedidos no ano passado, mas a auditoria encontrou indícios de irregularidades. Cerca de 91 milhões de reais podem ter sido pagos a pessoas que já haviam falecido. Também foram identificados 76 milhões de reais em benefícios que podem ter sido acumulados indevidamente. O tribunal determinou que o Ministério da Previdência e o INSS criem mecanismos para verificar, de forma periódica, se essas concessões continuam regulares. O INSS também deve adotar medidas para evitar o pagamento de aposentadorias por incapacidade permanente a pessoas que estejam trabalhando. 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

Lembre-se do seu Criador enquanto você ainda é jovem, antes que venham os dias maus e cheguem os anos em que você dirá: não tenho mais prazer na vida. Lembre-se dele antes que chegue o tempo em que você achará que a luz do sol, da lua e das estrelas perdeu o seu brilho e que as nuvens de chuva nunca vão embora. Então os seus braços, que sempre o defenderam, começarão a tremer, e as suas pernas, que agora são fortes, ficarão fracas, e os seus dentes cairão, e sobrarão tão poucos que você não conseguirá mastigar a sua comida. A sua vista ficará tão fraca que você não poderá mais ver as coisas claramente. Você ficará surdo e não poderá ouvir o barulho da rua. Você quase não conseguirá ouvir o moinho moendo ou a música tocando, e levantará cedo quando os passarinhos começam a cantar. Então você terá medo de lugares altos e até caminhar será perigoso. Os seus cabelos ficarão brancos e você perderá o gosto pelas coisas. Nós estaremos caminhando para o nosso último descanso, e quando isso acontecer, haverá gente chorando por nossa causa nas ruas. A vida vai acabar como a lamparina de ouro cai e quebra quando a sua corrente de prata se arrebenta, ou como um pote de barro se despedaça quando a corda do poço se parte. Então o nosso corpo voltará para o pó da terra de onde veio, e o nosso espírito voltará para Deus que o deu. O fim de todas as coisas é: teme a Deus e obedeça a sua palavra, porque este é o dever de todo ser humano. Enquanto você tem oportunidade, compareça na Igreja Pentecostal Deus de Amor e entregue a sua vida ao Senhor Jesus, e passe a andar na presença de Deus.

0: A paz do Senhor Jesus, queridos irmãos ouvintes, que Deus abençoe nossos irmãos, que Deus abençoe a tua casa, a tua família. Esse que vos cumprimenta é seu irmão em Cristo, presbítero Renato Lemos, aqui da sede estadual de Porto Velho. Queridos, estamos passando aqui para convidar e convocar todos os nossos irmãos membros para o culto doutrinário que é realizado todas as terça-feiras, no horário das 19 horas, aqui na Rua Brasília, número 2145, no centro de Porto Velho. Todas as terça-feiras é o culto da palavra, o culto doutrinário. Como diz a palavra de Deus em 2 Timóteo, capítulo 3, versos 16 e 17, está escrito: toda a escritura é inspirada por Deus e é útil para o ensino, para a repreensão, para a correção e para a instrução na justiça, para que o homem de Deus seja apto e plenamente preparado para toda boa obra. Então venha para cá receber as bênçãos de Deus através da palavra do Senhor. Que Deus abençoe a todos. Ficam com Deus.
1: Sim.

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1: A paz do Senhor, amados ouvintes. Você está demonstrando seu amor a Deus e ao seu próximo? Eu sou a jovem Patrícia Januário e te convido para uma breve reflexão sobre o amor. Na primeira carta de João, capítulo 3, versículo 18, nos diz: meus filhinhos, não amemos de palavra nem de língua, mas por obra e em verdade. Queridos ouvintes, o apóstolo João nos orienta a termos atitudes que demonstram verdadeiro amor, pois o amor não é um discurso teórico, de palavras e de língua, mas uma ação prática, de fato e de verdade. Ou seja, o amor não é o que falamos, mas sim o que fazemos. Imagine se Deus somente dissesse que nos ama e não nos tivesse dado o seu amado Filho, nosso Senhor e Salvador Jesus Cristo, que morreu em nosso lugar para nos dar a salvação. Sem dúvidas, estaríamos perdidos. Mas Deus prova o seu amor para conosco, em que Cristo morreu por nós, sendo nós ainda pecadores. É interessante que o amor e fé têm em comum que ambos precisam de obras para testar sua autenticidade. Palavra de amor que nunca são traduzidas em ação não valem de nada. O amor de Cristo não foi apenas de palavras, mas sobretudo de ação. Ele amou e deu não apenas algo, mas a sua própria vida, sendo nosso supremo exemplo, demonstrando um amor sacrificial, genuíno, puro, santo, que não busca seus interesses, que se entrega, que é mais do que emoção, é atitude, é ação, é amar o indigno, é amar até as últimas consequências. Amados ouvintes, percebendo que Deus nos amou de tal forma, como podemos demonstrar nosso amor a Deus e aos nossos irmãos? Em João, no capítulo 14, versículo 15, Jesus nos apresenta a prova que demonstra o nosso amor a Ele, quando nos diz: se me amardes, guardareis os meus mandamentos. Muitos dizem: eu amo a Deus, porém suas vidas não condiz com suas palavras, pois não guardam os mandamentos de Deus. Você ama a Deus de verdade? Então demonstre através de suas obras. Abandone hoje mesmo seus pecados e viva para a glória de Deus. Pratique e guarde os seus mandamentos. João faz uma forte indagação dizendo: se alguém diz, eu amo a Deus, e aborrece a seu irmão, é mentiroso. Pois quem não ama seu irmão, a qual viu, como pode amar a Deus a quem não viu? É evidente que não tem como amar a Deus e não amar nosso próximo. Prezados ouvintes, será que temos amado nossos irmãos apenas em palavras ou também demonstrado em obras? O amor é um dos temas centrais na Palavra de Deus e podemos observar diversas pessoas que exerceram o amor. Eu me lembro de José, que demonstrou amor quando, ao invés de pagar com o mal que os seus irmãos o fizeram, ele os perdoou. E Ruth, que demonstrou seu verdadeiro amor por sua sogra Noemi, não com seu discurso emocionante, mas deixando seu povo, sua terra, para se unir à sua sogra, por onde ela fosse, e também se converteu ao verdadeiro Deus, quebrando o ditado de que nora e sogra não se amam, mas podem viver em total harmonia e amor, tratando sua sogra como sua melhor amiga e conselheira, e recebendo dela seu amor como sendo sua própria filha. Davi exerceu o amor quando procurou saber se ainda existia alguém da casa de Saul para que ele pudesse usar de benevolência. Neemias exerceu o amor quando ficou sabendo o estado em que estava Jerusalém, deixou palácio, conforto, sua vida e foi liderar a reconstrução dos muros. o bom samaritano da parábola contada por Jesus, também demonstrou seu amor, doando seu tempo, seus recursos para salvar uma vida. Em João, no capítulo 15, versículo 13, Jesus diz: "Ninguém tem maior amor do que este, de dar a alguém a sua vida pelos seus amigos." O amor é tão essencial, principalmente para nós cristãos, que Jesus disse: "Conhecereis que sois meus discípulos quando vos amardes uns aos outros." Jesus não está dizendo: "Conhecereis que sois meus discípulos apenas porque pregam sobre o amor", mas sim porque exercem, porque demonstram o amor um para com os outros. O apóstolo Paulo resume toda a lei em uma só palavra: o amor. Quem ama, cumpre a lei. O amor é extremamente importante e suas obras serão cobradas no dia do juízo. Como descreve o Evangelho de Mateus, capítulo 25, no versículo 31 ao 45, onde Jesus relata certos atos de misericórdia que todos nós podemos praticar todos os dias, quando ele diz: "Tive fome e deste-me de comer, tive sede e deste-me de beber, era estrangeiro e hospedaste-me, estava nu e vestiste-me, adoeci e visitaste-me, estive na prisão e foste ver-me." Quando fizemos isto, Senhor? Quando o fizeste a um desses meus pequeninos, a mim o fizestes. Amados ouvintes, essas atitudes não dependem de nossa riqueza, habilidade ou inteligência. São simples, podem ser postas em práticas no dia a dia e são sempre bem recebidas. Portanto, dai pão a quem tem fome, água a quem tem sede, distribua roupa para quem precisa, visite os enfermos e presos que estão esquecidos, doe seu tempo, mande uma mensagem, diga para alguém eu te amo, faça uma ligação. Não ame de palavras, mas de coração. Sede um instrumento de Deus para aliviar o sofrimento das pessoas necessitadas. Demonstre seu amor, pois o maior mandamento de Deus é: ame a Deus acima de todas as coisas e ame o teu próximo como a ti mesmo. Deus os abençoe.
0: Momento para reflexão e instrução para uma vida leve e abençoada pela palavra do Senhor, que traz um renovo na sua vida, está acabando por aqui. 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

0: 21h26.
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14: Uma noite tranquila e abençoada para você que está na sintonia do programa A Voz da Libertação. Boa noite.

0: Primeira infância. Responsáveis ainda lêem pouco para as crianças pequenas. Um estudo internacional aponta que 53% das famílias aqui no Brasil nunca ou raramente leem livros para crianças de 5 anos matriculadas na pré-escola, isso em 3 estados brasileiros. Nessas localidades, apenas 14% dos responsáveis fazem leitura compartilhada entre 3 e 7 vezes por semana. A média internacional para essa atividade é de 54%. O ponto central apontado pela pesquisa é que a importância da leitura compartilhada ainda não está clara para a população como parte importante do processo de alfabetização de uma criança. O resultado indica ainda oportunidades para ampliar programas de apoio à parentalidade e a fortalecer a relação entre parentes e escolas de educação infantil, pensando no bem-estar e no desenvolvimento das crianças. Aprendizado. Parceria com responsáveis melhora acompanhamento escolar. A parceria entre a escola e a família consolidou-se como um dos principais fatores ao desempenho acadêmico e ao bem-estar emocional de estudantes. Em diferentes contextos, o envolvimento dos responsáveis mostra relação direta com a aprendizagem e trajetória escolar. E por isso, essa aproximação se tornou um eixo importante para gestores, coordenadores e professores. O padrão de relacionamento também mudou. As famílias passaram a esperar informações frequentes, canais digitais acessíveis e dados objetivos sobre o progresso dos estudantes. Relatórios com foco em progresso, não apenas em notas fiscais, ajudam responsáveis a compreender melhor o percurso de aprendizagem e a oferecer suporte alinhado ao que acontece em sala de aula.
1: Vinte e uma horas e 33 minutos.

Lembre-se do seu Criador enquanto você ainda é jovem, antes que venham os dias maus e cheguem os anos em que você dirá: não tenho mais prazer na vida. Lembre-se dele antes que chegue o tempo em que você achará que a luz do sol, da lua e das estrelas perdeu o seu brilho e que as nuvens de chuva nunca vão embora. Então os seus braços, que sempre o defenderam, começarão a tremer, e as suas pernas, que agora são fortes, ficarão fracas, e os seus dentes cairão, e sobrarão tão poucos que você não conseguirá mastigar a sua comida. A sua vista ficará tão fraca que você não poderá mais ver as coisas claramente. Você ficará surdo e não poderá ouvir o barulho da rua. Você quase não conseguirá ouvir o moinho moendo ou a música tocando, e levantará cedo quando os passarinhos começam a cantar. Então você terá medo de lugares altos e até caminhar será perigoso. Os seus cabelos ficarão brancos e você perderá o gosto pelas coisas. Nós estaremos caminhando para o nosso último descanso, e quando isso acontecer, haverá gente chorando por nossa causa nas ruas. A vida vai acabar como a lamparina de ouro cai e quebra quando a sua corrente de prata se arrebenta, ou como um pote de barro se despedaça quando a corda do poço se parte. Então o nosso corpo voltará para o pó da terra de onde veio, e o nosso espírito voltará para Deus que o deu. O fim de todas as coisas é: teme a Deus e obedeça a sua palavra, porque este é o dever de todo ser humano. Enquanto você tem oportunidade, compareça na Igreja Pentecostal Deus de Amor e entregue a sua vida ao Senhor Jesus e passe a andar na presença de Deus.

paz do Senhor Jesus, queridos irmãos ouvintes. Que Deus abençoe nossos irmãos, que Deus abençoe a tua casa, a tua família. Esse que vos cumprimenta é seu irmão em Cristo, presbítero Renato Lemos, aqui da sede estadual de Porto Velho. Queridos, estamos passando aqui para convidar e convocar todos os nossos irmãos membros para o culto doutrinário que é realizado todas as terças-feiras, no horário das 19 horas, aqui na Rua Brasília, número 2145, no centro de Porto Velho. Todas as terças-feiras é o culto da palavra, o culto doutrinário. Como diz a palavra de Deus em 2 Timóteo, capítulo 3, versos 16 e 17, está escrito: toda a escritura é inspirada por Deus e é útil para o ensino, para a repreensão, para a correção e para a instrução na justiça, para que o homem de Deus seja apto e plenamente preparado para toda boa obra. Então venha para cá receber as bênçãos de Deus através da palavra do Senhor. Que Deus abençoe a todos. Ficam com Deus.

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1: A paz do Senhor, meus irmãos, que quem fala é a jovem Caroline Pimenta. Você deve ter alguma amizade que compreenda o seu sorriso, que te compreenda num olhar, que saiba quando você está bem pela maneira como você escreve ou não. Mas eu quero te apresentar alguém que vai muito além disso, que conhece você mesmo que as palavras não saiam dos seus lábios. Davi vai dizer no Salmo de número 139 que existe um Deus que sonda-nos e nos conhece. Ele nos conhece tão bem que ele vê o nosso assentar, o nosso levantar. E quando os nossos pensamentos ainda estão sendo formados, o Senhor ele já conhece. Davi disse que sem que haja uma palavra na sua boca, o Senhor tudo conhece. Sabe aquele pensamento que só chegou na sua cabeça e você nem externalizou ainda? Pois é, o seu Deus conhece. Ele te cerca de todas as formas e conhece você de uma forma que só ele pode conhecer. Ele vai na sua junta e na sua medula, segundo Hebreus 4:12, em que Paulo escreve, mas sem precisar da psicologia para isso. O Senhor te conhece além do seu sorriso, além do seu olhar. O Senhor consegue penetrar a sua alma e sonar a tua necessidade de uma forma singular, que só ele conhece. Por quê? Porque na alva ele já era Deus. Lá no fundo do céu ele também é Deus. Nas trevas ele é Deus. No interior do seu coração ele é Deus. E Davi percebe que não tem para onde fugir se não for. Não tem lugar para ele fugir da presença de Deus. Porque ele sabe que Deus preenche o interior dele desde o ventre da sua mãe. E porque isso é tão maravilhoso, ele disse que vai louvar ao Senhor por todas as tuas maravilhas. E sabendo que ele não pode se esconder de Deus, então pouco esconder as intenções do seu coração da presença do Senhor. Ele pede para que Deus sonde o teu coração e conheça os teus pensamentos. E que se de alguma forma houvesse algum caminho mau, que o Senhor retirasse e o guiasse pelo caminho eterno. Eu estou dizendo para você sobre empatia. E ninguém melhor do que ter empatia do que o seu Deus. Aquilo que você passou, aquilo que você passa, Deus conhece. E conhece por experiência própria. O que você sente? Angústia, tristeza, rejeição, medo, abandono. Jesus sentiu tudo isso quando ele esteve corpóreo aqui na terra. Mas ainda assim, ele te cerca de todas as formas. Entrega o seu caminho para Deus e permita que ele entenda você antes mesmo de você precisar externalizar uma palavra. Deus abençoe sua vida.
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3: A paz do Senhor Jesus, queridos irmãos ouvintes. Que Deus abençoe nossos irmãos, que Deus abençoe a tua casa, a tua família. Esse que vos cumprimenta é seu irmão em Cristo, presbítero Renato Lemos, aqui da sede estadual de Porto Velho. Queridos, estamos passando aqui para convidar e convocar todos os nossos irmãos membros para o culto doutrinário que é realizado todas as terças-feiras no horário das 19 horas aqui na Rua Brasília, número 2145, no centro de Porto Velho. Todas terça-feira é o culto da palavra, o culto doutrinário, como diz a palavra de Deus em 2 Timóteo capítulo 3, versos 16 e 17, está escrito: toda a escritura é inspirada por Deus e é útil para o ensino, para a repreensão, para a correção e para a instrução na justiça, para que o homem de Deus seja apto e plenamente preparado para toda boa obra. Então venha para cá receber as bênçãos de Deus através da palavra do Senhor. Que Deus abençoe a todos. Ficam com Deus.

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4: Olá, paz do Senhor Jesus, queridos ouvintes, que Deus abençoe você e a sua família. Seja uma família abençoada por Deus, né? Queridos ouvintes, vamos falar um pouco hoje do que é o amar. O que é o amar? É muito fácil teorizar sobre o amor. Escrever poemas de amor não é difícil. Entretanto, é difícil amar concretamente, amar de modo perceptível, com gestos, com atitudes,

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2: Aleluia, louvado seja Deus. Vamos falar com o Senhor. Senhor meu Deus, Senhor meu Pai, estamos na presença do Senhor mais uma vez. Alguém ora por mim. E nós estamos anunciando, Senhor Jesus, que o Senhor está conosco. Porque o Senhor tem orado por nós na oração sacerdotal. Senhor meu Deus, muito obrigado pelo poder. Obrigado pelo alimento, pela saúde, pela vida. Obrigado por todas as coisas que o Senhor tem nos dado. Muito obrigado, Senhor meu Deus, pelo socorro que o Senhor é para nós e ainda será. Obrigado por esse povo de fé, meu Deus. Esse povo, ó Pai, que atravessou distâncias e mais distâncias e está conosco aqui, Senhor meu Deus, nesta casa de oração. E juntos estamos intercedendo uns pelos outros. Queremos contemplar a sua glória, Senhor. Queremos contemplar os milagres das tuas mãos. Queremos contemplar as maravilhas das tuas mãos. Queremos ver o Senhor fazendo prodígios. Queremos ver o Senhor fazendo maravilhas. Queremos ver o Senhor fazendo coisas grandes, poderosas em nosso meio. Nós queremos ver o Senhor curando o enfermo. Nós queremos ver o Senhor fazendo com que o oprimido seja liberto, com que esse lar seja abençoado, que o desempregado, Senhor meu Deus, seja tocado pelo Senhor, pelo poder das tuas mãos e possa alcançar um bom emprego, um bom salário. Senhor meu Deus, nós queremos bênçãos e mais bênçãos do Senhor para nós, para nossa família, para os nossos irmãos esforçados, as nossas irmãs esforçadas. Nós queremos, ó Deus, que o Senhor venha recompensar a nossa fé nesse dia, nos abençoando grandemente, fazendo maravilhas, fazendo sinais, fazendo prodígios. Senhor meu Deus, nós queremos ser tocados pelo Senhor, nós queremos ser tocados pela força do seu poder, nós queremos ser tocados pela sua misericórdia. Abençoa-nos, ó Deus, abençoa-nos. Nós queremos ver por terra todas as obras malignas e queremos ver a alegria estampada no rosto de cada irmão, a alegria estampada no rosto de cada irmã. Senhor meu Deus, nós queremos

0: queremos mais e mais do Senhor. Nós queremos mais e mais, Senhor, das Tuas maravilhas, das Tuas bênçãos, que somente nos enriquecem e não nos acrescentam dores. Pai de poder, Pai de misericórdia, fala esse coração, ó Deus, que está conosco nessa campanha. Fala essa gente, ó Deus, que está com o coração totalmente voltado ao Senhor. Essa gente, Senhor, meu Deus, que tem amor, essa gente que tem fé, essas pessoas, ó Deus, que estão conosco fazendo essa campanha, buscando o bem do seu próximo. Eu sei, ó Deus, que o Senhor só pode recompensar. O Senhor só pode recompensar essa fé maravilhosa, Senhor. Essa fé grandiosa que está nesse coração, que está nessa vida. Em nome de Jesus Cristo, meu Pai, abençoa-nos nesse dia. Abençoa a sua igreja nesse dia. Abençoa o seu povo nesse dia. Eu creio, Senhor, meu Deus, na sua bênção. Eu creio no seu poder, na sua manifestação. Senhor, faça andar o paralisado, Senhor. Levanta o paralítico, Senhor, meu Deus. Levanta o paralítico, Senhor, meu Pai. Levanta, Senhor, meu Deus, o acamado, o que já está basicamente destruído, aguardando a morte. Que o Senhor levante esse, Senhor. Que o Senhor levante essa pessoa para a glória do Teu santo nome. Levanta, meu Deus, faça maravilhas. Levanta, meu Pai, faça sinais. Levanta, cura, meu Deus. Tudo é para a glória e honra do Teu santo nome. Cura, Senhor, meu Deus, faça maravilhas em nosso meio. Em nome de Jesus Cristo, nosso Salvador. Em nome de Jesus Cristo, queremos contemplar as Tuas bênçãos. Em nome de Jesus Cristo, queremos contemplar os sinais que o Senhor faz, as maravilhas que o Senhor faz. Em nome de Jesus Cristo, em nome de Jesus Cristo. Amém, Senhor. Amém, amém, Senhor, amém. Pode bater as palmas para Jesus. Graças a Deus.
1: Glory to God.
0: Abram as suas Bíblias, meus irmãos, no livro de Gênesis, no capítulo 18.
1: Open your Bibles in the Gospel of Genesis, chapter 18.
0: Nós vamos falar sobre um tema maravilhoso.
1: We're going to talk about a great theme within our...
0: Alguém para interceder.
1: Someone to intercede.
0: É tão bom quando nós estamos em alguma dificuldade.
1: It's so good that when we are going through difficulties.
0: E pessoas dizem, olha, eu orei por você.
1: And people say, look, I have prayed for you.
0: Eu agradeço a oração de todos vocês.
1: And I thank you all for the prayer of...
0: Eu estou orando por vocês também.
1: And I am also praying for you as well.
0: Alguém para interceder é o nosso tema hoje.
1: Someone to intercede is our...
0: Capítulo 18.
1: Chapter 18.
0: Do livro de Gênesis.
1: The Gospel of Genesis.
0: Versículo 23.
1: Verse 23.
0: A seguir.
1: And on.
0: Abraão intercede com Deus pelos homens.
1: Then Abraham approached him and said.
0: Já estão preparados, queridos irmãos?
1: Are you ready, dear brothers?
0: Gênesis é o primeiro livro da Bíblia, tá bom?
1: It is the first gospel of the Bible.
0: E chegou-se Abraão dizendo.
1: Then Abraham approached him and said.
0: Destruirás também o justo com o ímpio?
1: You sweep away the righteous with the wicked.
0: Se porventura houver 50 justos na cidade,
1: what if there are 50 righteous people in the city?
0: Destruí-lo-ás também?
1: Will you really sweep it?
0: E não pouparás o lugar por causa dos 50 justos que estão dentro dela?
1: And not spare the place for the sake of the 50 righteous people in it.
0: Longe de ti que faças tal coisa.
1: Far be it from you to do such a thing.
0: Que mates o justo com o ímpio.
1: To kill the righteous with the wicked.
0: Que o justo seja como o ímpio, longe de ti seja.
1: Treating the righteous and the wicked alike, far be with you.
0: Não faria justiça o juiz de toda a terra?
1: Will not the judge of all the earth do right?
0: Então disse o Senhor.
1: The Lord said.
0: Se eu em Sodoma achar 50 justos,
1: if I find 50 righteous people in the city of Sodom,
0: dentro da cidade,
1: within this city,
0: pouparei a todo lugar por amor deles.
1: I will spare the whole place for their sake.
0: Existem algumas passagens bíblicas.
1: There are a few biblical passages
0: que eu quero trazer ao conhecimento de vocês.
1: That I'd like to bring to your knowledge.
0: Para explicar a mensagem que eu quero pregar hoje.
1: To explain the message that I will preach today.
0: Nos tempos do profeta Isaías.
1: In the times of the prophet Isaiah.
0: A Bíblia Sagrada nos fala.
1: The Bible tells us.
0: Que o povo não estava obediente.
1: That the people were not obedient.
0: A Bíblia fala que o povo era carente de justiça. justiça.
1: The people lacked justice.
0: Não fazia justiça.
1: They did not do justice.
0: E que o que fazia o que era certo fazer,
1: and those that did what was right to do,
0: era até considerado na linguagem de hoje o trouxa do dia.
1: Were considered the fools of the day.
0: E Deus não queria necessariamente destruir o povo.
1: And God did not want to destroy those people.
0: Deus queria perdoar.
1: God wanted to forgive them.
0: Deus queria ajudar, limpar aquele povo.
1: God wanted to help and to cleanse those people.
0: E o profeta Isaías nos fala no capítulo 19, no versículo 16.
1: And in Isaiah chapter 19, verse 16.
0: O Senhor olhando a situação para ver se alguém poderia interceder pelo povo.
1: And when the Lord looked for someone to intercede for the people.
0: A Bíblia Sagrada nos diz.
1: The Bible tells us.
0: Que ele viu que não havia ninguém.
1: He saw that there was no one.
0: Não havia ninguém.
1: There was not one.
0: E ficou surpreso que não houvesse um intercessor sequer.
1: And he was surprised there was no one to intercede.
0: Hoje aqui somos todos intercessores.
1: Today here we are all people who can intercede.
0: Mas nos tempos do profeta Isaías,
1: but in the times of the prophet Isaiah,
0: a Bíblia Sagrada nos diz que não havia um intercessor sequer.
1: The Bible tells us there was not one to intercede.
0: E essa palavra é ninguém.
1: And this word no one.
0: É uma palavra, meus irmãos, que colocada dentro desse contexto.
1: It's a word that when we put into context.
0: É uma palavra que nos leva ao desespero, à desesperança.
1: It is a word that leads us to despair and not hope.
0: Nos leva à tristeza.
1: Leads us to sadness.
0: Às vezes nós vemos pessoas extremamente em dificuldades.
1: Sometimes we see people in difficulties.
0: E essas pessoas esperam que alguém as ajude.
1: And these people wait for someone to help them.
0: E é de doer o coração quando não aparece ninguém que ajude o necessitado.
1: And it hurts to the soul when no one helps that one.
0: Principalmente quando os necessitados somos nós.
1: Especially when we are the ones in need.
0: Mas não foi só aí não. Ninguém, essa palavra triste, dura.
1: And this word no one, this hard word.
0: O profeta Ezequiel também expressou essa palavra.
1: The prophet Ezekiel also said this word.
0: E a situação era basicamente a mesma.
1: And the situation was basically the same.
0: Depois de enumerar os pecados do povo do seu tempo, os israelitas.
1: After seeing the sins of those people in Israel.
0: Deus ainda estava disposto a se utilizar da misericórdia.
1: God was still looking to use his mercy.
0: Mas mais uma vez Deus olhando não achou ninguém que pudesse interceder pelo povo.
1: Once again he looked and found no one that could intercede for the
0: people. Ezequiel no capítulo 22 no versículo 30.
1: In Ezekiel chapter 22 verse 30.
0: Deus está falando, busquei alguém.
1: God said I was looking for someone.
0: Alguém que pudesse construir uma parede.
1: Someone that can build a wall.
0: E alguém que pudesse se meter na brecha.
1: That could fill the gap
0: perante mim,
1: between me,
0: para que eu não destruísse o povo,
1: so that I won't destroy these people.
0: Mas não achei um sequer.
1: But I did not find anyone.
0: Mas não achei ninguém.
1: But I didn't find anyone.
0: Graças a Deus aqui hoje todos nós somos intercessores. Deus achou alguém.
1: Thank God today God found someone.
0: Alguém para interceder.
1: Someone to intercede.
0: E hoje você é esse alguém. Eu sou esse alguém. Nós somos esse alguém.
1: And today we are these people.
0: A palavra ninguém é assustadora.
1: The word no one scares us.
0: Já pensou você chegar para uma congregação como essa?
1: Have you thought of about reaching a congregation such as this?
0: E perguntar, alguém aqui quer orar por mim?
1: And ask, does anyone want to pray
0: for me? E não aparecer ninguém?
1: And no one shows up.
0: Mas não termina aí não.
1: But that's not how it ends.
0: A Bíblia Sagrada nos fala que o profeta Jeremias,
1: the Bible tells us that the prophet Jeremiah,
0: ele contemplava a devastação que acontecia em Judá e em Jerusalém.
1: He foresaw the devastation in Judah and Jerusalem.
0: E a Bíblia Sagrada nos mostra o profeta apenas no capítulo 1 de Lamentações.
1: And in the first chapter of Lamentations we see the prophet
0: chorando 5 vezes.
1: Crying 5 times.
0: 5 vezes.
1: 5 times.
0: E a Bíblia Sagrada fala que não apareceu também ninguém para confortá-lo.
1: And no one showed up to comfort him.
0: Essa palavra ninguém é assustadora mesmo.
1: This word no one really scares us.
0: Deus sempre se utilizou de intercessores para agir na vida das pessoas.
1: God always used interceding people to act.
0: Porque Deus ama a intercessão.
1: Because God loves the interceding.
0: Nós os cristãos temos um intercessor na nossa vida chamado Jesus Cristo.
1: Us Christians have someone to intercede for us called Jesus Christ.
0: Nós temos também um intercessor chamado o Espírito Santo. Que a Bíblia Sagrada fala que intercede por nós com gemidos inexprimíveis.
1: We also have the Holy Spirit that intercedes for us with inexpressible groaning.
0: E hoje nós estamos aqui como intercessores. Digam aleluia.
1: And today we are here as interceding.
0: Só os intercessores
1: people.
0: Digam aleluia.
1: All the interceders say hallelujah.
0: É muito bom sermos intercessores. intercessores.
1: It is great for us to be interceding.
0: Porque Deus está buscando intercessores.
1: Because God is looking for those who intercede.
0: Deus está buscando pessoas que intercedam por outras pessoas.
1: God will look for people who intercede for
0: others. Não é que Deus
1: others.
0: Está buscando pessoas que se acham acima da média, pessoas especiais.
1: God is not looking for special people.
0: Deus está buscando. Perdão, Deus está buscando pessoas comuns como eu e você.
1: God is looking for normal people such as me and you.
0: E Deus encontrou nessa congregação aqui mais milhares de intercessores nessa tarde.
1: And God is looking here today and has found people who will intercede.
0: Por que será, meus irmãos, que é tão difícil encontrar intercessores?
1: Why is it so hard to find those who will intercede?
0: Por que será que é tão difícil?
1: Why is it so hard?
0: Vocês conhecem a definição da palavra intercessor?
1: Do you know the definition of the word intercessor?
0: Falando de uma forma simples.
1: Speaking in a simple way.
0: É falar.
1: It is to speak.
0: Por alguém.
1: On behalf of someone.
0: Em favor de alguém.
1: In favor of someone.
0: Para se obter um favor em favor dessa pessoa.
1: To obtain a favor for that person.
0: E normalmente nós sempre buscamos algo para nós mesmos.
1: And normally we only seek things for ourselves.
0: Interceder significa intervir.
1: To intercede means to intervene.
0: Significa mediar.
1: To mediate.
0: Significa colocar na brecha.
1: It means to fill the gap.
0: Significa falar por aquele que não tem voz.
1: It means to speak on behalf of those who don't have a voice.
0: Significa chorar por aquele que já não tem mais lágrimas.
1: It means to cry for those who don't have any more tears.
0: Isso é difícil, meus irmãos.
1: And this is hard, dear brothers.
0: Isso é difícil.
1: This is very hard.
0: Isso envolve coração.
1: This involves your heart.
0: Isso envolve amor.
1: It involves love.
0: É por isso que Deus está buscando intercessores.
1: This is why God is looking for intercessors.
0: Quando alguém intercede,
1: when someone intercedes,
0: alguém encontra-se com Deus para pedir alguma coisa por outra pessoa.
1: Someone goes before God to ask something for someone else.
0: Deixa de pedir em seu favor e pede em favor de outras pessoas.
1: Stop praying for yourself and start praying for
0: Olha,
1: others.
0: Meus irmãos, apesar de tudo, eu ainda entendo que temos poucos intercessores de verdade.
1: Regardless of everything, I still think we have few intercessors.
0: Intercessores genuínos.
1: Genuine intercessors.
0: Porque o custo da intercessão é bastante alto.
1: Because the cost of this is very high.
0: A Bíblia Sagrada fala no livro de Apocalipse.
1: The Bible tells us in the book of Revelations.
0: Eu não me recordo o capítulo, mas a Bíblia Sagrada fala que as orações, as intercessões dos santos
1: that the prayer of the saints
0: chegam à presença de Deus,
1: reach the presence of God,
0: diante do altar no trono de Deus,
1: before the almighty throne of God,
0: como incenso,
1: as incense,
0: como um sacrifício.
1: As a sacrifice.
0: Ser intercessor exige sacrifício.
1: To intercede requires
0: e não
1: sacrifice.
0: É qualquer pessoa que quer desprender na sua vida ou da sua vida um sacrifício em favor de outras pessoas.
1: And it is not anyone that will sacrifice in favor of others.
0: Mas que Deus ama os intercessores, Deus ama.
1: But God loves those who intercede.
0: Que Deus está buscando intercessores, Deus está buscando intercessores.
1: God is looking for those who intercede.
0: E nós podemos no conhecimento, ou seja, na história bíblica, aprender com vários intercessores dentre os judeus, eu diria.
1: And we can learn from so many people who have interceded in the history.
0: Homens de Deus que a Bíblia Sagrada nos mostra.
1: Men of God who the Bible tells us.
0: Suas orações como exemplos maravilhosos que nós devemos seguir.
1: Their prayers as marvelous examples we should follow.
0: Para ajudar pessoas necessitadas.
1: To help those in need.
0: Para ajudar pessoas perdidas.
1: To help those who are lost.
0: Para ajudar pessoas que estão aprisionadas pelos laços e pelas cadeias do inferno.
1: To help those who are chained by the chains
0: of hell. Deus levantou você.
1: God has raised you.
0: Deus levantou você para interceder.
1: God has raised you to intercede.
0: O texto que nós lemos nos fala de Abraão.
1: The text we read speaks about Abraham.
0: E eu creio que Abraão foi o primeiro intercessor que a Bíblia Sagrada nos mostra.
1: And I believe Abraham is the first person who to intercede.
0: A primeira oração de intercessão encontrada na Bíblia, pelo menos no meu conhecimento, é Abraão.
1: The first intercessing prayer we see is from Abraham.
0: Vocês conhecem a história de Abraão?
1: You know the story of Abraham.
0: Vocês conhecem a separação dele e o seu sobrinho?
1: You know the separation from him and his nephew.
0: O seu sobrinho Ló foi morar perto de cidades pecaminosas.
1: His nephew Lot went to live close to sinful cities.
0: E Deus um dia chamou Abraão e falou: Abraão.
1: One day God called Abraham and said.
0: Não que Deus tenha falado assim, eu estou resumindo.
1: I'm obviously summing it up.
0: Abraão, eu vou destruir Sodoma e Gomorra.
1: Abraham, I will destroy Sodom and Gomorrah.
0: E as pequenas cidades ao redor.
1: And the little cities around it.
0: E é interessante, meus irmãos.
1: And it is interesting to see, dear brothers.
0: É surpreendente.
1: It is surprising.
0: Porque Deus fala com Abraão.
1: Because God speaks to Abraham.
0: Deus poderia não falar com Abraão.
1: God could have not spoken to Abraham.
0: Deus não tinha obrigação de falar com Abraão.
1: God had no duty to speak to Abraham.
0: Mas Deus falou com Abraão.
1: But God spoke to Abraham.
0: E eu entendo que Deus falou com Abraão.
1: And I believe that God spoke to Abraham.
0: Para testar, para provar Abraão.
1: To try him, to put him to a proof.
0: Para ver a reação de Abraão.
1: To see the reaction of Abraham.
0: Deus falou com Abraão.
1: And God spoke to Abraham.
0: E Abraão não saiu correndo para fazer mexerico, contar a história. Olha, Deus vai destruir a cidade lá onde está cheio de gente perversa. E Abraão imediatamente se preocupou.
1: And Abraham immediately was worried.
0: Quando Deus mostra a você a dificuldade de outras pessoas, não é para você sair falando e às vezes até denegrindo a pessoa, não.
1: When God shows you the difficulty of others, it's not for you to make fun of them.
0: Quando você consegue descobrir uma pessoa que está espiritualmente falida.
1: When you see someone who is spiritually failed.
0: E às vezes a pessoa caiu.
1: And sometimes that person has fallen.
0: Em pecados grosseiros.
1: In wrongful sins.
0: Não é para você achar bom, não é para você criticar, não é para você condenar.
1: It is not for you to condemn them or to criticize.
0: Por isso estou dizendo que vamos pegar o exemplo de homens de Deus do passado.
1: This is why I use the examples of men of God from
0: Deus
1: the past.
0: Está provando você para ver qual é a reação que você tem diante de uma pessoa ferida.
1: God is putting you to proof before someone who is hurt.
0: Deus está provando você para ver o que é que você faz diante de uma pessoa necessitada.
1: God is trying to see your reaction before someone who is in need.
0: E Deus falou com Abraão.
1: And God spoke to Abraham.
0: E nós vamos pegar o exemplo de Abraão.
1: And we're going to use the example of Abraham.
0: Eu acho que Abraão franziu a testa.
1: I think Abraham frowned him.
0: Eu acho que ele se preocupou.
1: I think he was worried.
0: O coração dele encheu-se de tristeza.
1: His heart was filled with sorrow.
0: E aí nós nos deparamos com o versículo 23, onde nós lemos.
1: And then we see verse 23 where we read from.
0: Eu entendo que Abraão estava dando uma de espertinho aqui.
1: And I believe Abraham was trying to be smart.
0: Abraão conhecia Deus, mas estava dando uma de espertinho.
1: Abraham knew God, but he was trying to be smart.
0: Senhor, o Senhor não vai destruir uma cidade onde haja 50 justos. Aliás, o Senhor é justo, o Senhor jamais faria uma injustiça, o justo com o ímpio, o Senhor não faria isso, espertinho ou não?
1: Dear Lord, you're not going to destroy the righteous with the wicked.
0: Abraão intercedeu 6 vezes, meus irmãos.
1: Abraham interceded for 6 times.
0: É isso que Deus espera de você.
1: And this is what God waits for you.
0: Gente em estado de sofrimento não falta.
1: People who are suffering, it is abundant.
0: Pessoas que estão sofrendo e você conhece, não faltam.
1: And you know them.
0: Pessoas em extrema dificuldade, você conhece gente assim.
1: You know so many people who are in difficulty.
0: Você conhece gente que cometeu pecados gravíssimos.
1: You know people who have committed wrongful sins.
0: Deus permitiu você conhecer necessidades e vida espiritual de outras pessoas. Por que você acha?
1: God has allowed you to know the difficulties of others, and why do you think of this?
0: Para você interceder.
1: For you to intercede.
0: Foi para isso que Deus te fez conhecer.
1: This is why God has made you known.
0: Deus está provando você.
1: God is trying.
0: E vocês que estão aqui na campanha, vocês estão sendo aprovados no teste de Deus.
1: And those who are in this campaign are being approved.
0: Deus testou a fé de Abraão.
1: God tested the faith from Abraham.
0: E essa é uma das ocasiões.
1: And this is one of the occasions.
0: Deus deu a Abraão uma informação privilegiada. Deus adiantou a Abraão o que haveria de acontecer.
1: God gave Abraham privileged information of what was about to happen.
0: Deus queria ver o nível de compassividade no coração desse homem.
1: God wanted to see the love in the heart of this man.
0: 6 vezes Abraão intercedeu. Nós vamos interceder 7.
1: And 6 times Abraham interceded, and we will do it 7.
0: E depois mais 30 dias no santuário.
1: And then 30 days after that in the sanctuary.
0: Nós podemos ser espertinhos com Deus também.
1: We can also be smart before God.
0: Deus não vai nos matar por isso não. Deus é bom, Deus nos entende.
1: God is not going to kill us for this. He understands us.
0: Nós podemos colocar: Senhor, quem ora é abençoado, né, Senhor? O Senhor vai me abençoar por estar intercedendo por outras pessoas. Vai ou não vai? Porque o Senhor é bom, né?
1: Dear Lord, I know you will bless me.
0: que Deus vai fazer? Me matar? Claro que não. Deus vai me abençoar.
1: And of course God is not going to kill you. He's going to bless you.
0: Deus vai me dar bênçãos e bênçãos que eu não pedi, mas você está pedindo por mim.
1: God will give you blessings that I have not asked.
0: Eu estou aqui com o meu pedido aqui, olha. Eu nem conheço a pessoa que estou intercedendo por ela.
1: I don't even know the person I am praying for.
0: Mas tem alguém orando por mim aqui também.
1: But there is someone praying for me here as well.
0: Eu estou orando por outra pessoa, meu Deus, mas o Senhor vai me abençoar também, não vai?
1: I am praying for someone else, but you also bless me.
0: É claro que vai. Você está intercedendo por alguém e alguém está intercedendo por você.
1: Of course he will bless you because you are interceding for someone.
0: 6 vezes Abraão intercedeu por essas pessoas.
1: For 6 times Abraham interceded for these people.
0: E Deus aceitou o argumento de Abraão.
1: And God accepted Abraham's argument.
0: E não é que Abraão foi assim, não. Observe vocês como ele está falando com Deus.
1: Please observe how he speaks to God.
0: Senhor,
1: dear Lord,
0: vai destruir também, não vai poupar por amor dos 50?
1: Are you not going to spare the city for the sake of the 50 righteous ones?
0: E ele mesmo está querendo orientar Deus aqui, olha. Longe de ti que faças tal coisa.
1: Far be it from you that you do such a thing.
0: Tentando dizer, o Senhor é Deus, o Senhor não faça isso não, hein? Não é?
1: He's trying to instruct.
0: Espertinho, Abraão, não?
1: He was being smart here.
0: Deus não deu nele um peteleco, Deus não falou, te jogo lá e mato junto, hein? Não, não, não. Deus falou, não, não, não.
1: God did not rebuke him for this.
0: Não, eu não vou destruir de jeito nenhum. Se tiver 50 justos lá, pouparei todo lugar por amor deles.
1: God said, if I find 50 righteous people in the city, I will spare the whole place for their sake.
0: Abraão percebe no versículo 27 que ele está sendo atrevido.
1: And on verse 27, Abraham sees his cleverness.
0: Aí no versículo 27 ele abaixa um pouquinho a bola dizendo: eis que agora me atrevi a falar ao Senhor.
1: Now he says, now that I have been so bold as to speak out to the Lord.
0: Ainda que sou pó e cinza.
1: Though I am nothing but dust.
0: Ele deu uma amaciada. Quem está entendendo aí diga amém.
1: He lowered his tone on verse 27.
0: Aí ele foi, mas se porventura faltarem 5 dos 50, ou seja, 45 tiverem.
1: What if there are 5 less than 50, or in other words 45?
0: Não a destruirei, disse o Senhor.
1: I will not destroy it, says the Lord.
0: E Abraão foi barganhando, 40.
1: And Abraham continued to bargain. What about 40?
0: E o Senhor, não destruirei.
1: And he said, I will not do it.
0: Aí Abraão já começa a achar que Deus está ficando nervoso no versículo 30.
1: And on verse 30, Abraham thinks the Lord is going to be angry.
0: Deus nunca fica nervoso quando você clama.
1: The Lord is never angry when you pray.
0: Aliás, o Senhor Jesus fala para nós orarmos.
1: The Lord Jesus told us to pray.
0: E nos manda clamar.
1: And tells us to call out.
0: Nos manda incomodarmos.
1: And tells us to bother him.
0: E vamos incomodar.
1: And we're gonna bother him.
0: Porque o Senhor não se incomoda quando nós oramos.
1: Because the Lord is never bothered when
0: quanto
1: we
0: mais quando nós intercedemos.
1: Especially when we are praying for others.
0: Quanto mais quando oramos por outras pessoas.
1: Especially when we pray for other people.
0: No versículo 30, Abraão já fala.
1: And on verse 30, Abraham says,
0: ora, não se ire, Senhor, se eu ainda falar.
1: May the Lord not be angry, but let me speak.
0: E o Senhor não se irou, não.
1: And the Lord was not angry.
0: E se tiver 30, o que, que o Senhor faz?
1: What if there are 30 righteous people?
0: Falou,
1: what
0: não, 30
1: do?
0: Também eu deixo, não destruo, não.
1: And the Lord answered, he would not destroy it if
0: agora Abraão já acha que está incomodando mesmo no versículo 31.
1: And on verse 30, Abraham thinks he is bothering God.
0: Atrevidamente falo de novo.
1: Boldly I speak to you again.
0: E se tiver 20?
1: What if there were 20?
0: E o Senhor também não destruirei por amor dos 20.
1: And the Lord said, for the 20 I will not destroy it.
0: Agora Abraão vai até o final. Não se ire, Senhor, não se ire.
1: And he said, dear Lord, do not be angry.
0: Que tal 10?
1: What about 10?
0: E o Senhor diz, não destruirei por amor dos 10.
1: For the sake of the 10,
0: que maravilha, que maravilha.
1: How marvelous this
0: eu falo para os irmãos. A Bíblia, meus irmãos, é uma fonte de coisas gostosas. É cada texto maravilhoso.
1: The Bible is a fountain of so many great texts.
0: O profeta Isaías disse que não havia ninguém para interceder.
1: The prophet Isaiah said there was no one to intercede.
0: O profeta Ezequiel disse que não havia ninguém para interceder.
1: The prophet Ezekiel saw no one to intercede.
0: O profeta Jeremias dizia que não havia ninguém para consolar.
1: The prophet Jeremiah saw no one to comfort.
0: Mas Deus está falando que na questão da cidade de Sodoma e Gomorra havia um.
1: But the Lord is saying that there was not one
0: que estava intercedendo por esse povo.
1: There was one interceding for
0: e esse povo não era brincadeira não, meus irmãos.
1: And these people were no joke.
0: Esse povo não era fácil, não.
1: These people were not easy to go.
0: Todo tipo de coisa errada que vocês possam imaginar acontecia nessa cidade.
1: All type of wicked things happened.
0: Ou nessas cidades.
1: In these cities.
0: A Bíblia fala que Deus não encontrou nem mesmo 10 justos nessa cidade.
1: God saw not 10 righteous people in these cities.
0: E Deus poderia ter destruído tudo.
1: And could have destroyed everything.
0: Poderia ter destruído também Ló e a sua família.
1: He could have destroyed Lot and his family.
0: Mas graças à intercessão de Abraão, o próprio Deus preservou a vida de Ló e das suas filhas.
1: The prayer from Abraham, God spared Lot and his
0: daughters. Eu creio que Abraão poderia dizer, estou decepcionado de repente.
1: I believe Abraham could have been disappointed.
0: Mas ele não disse.
1: But he didn't say this.
0: Deus testa nossa fé.
1: God tries our faith.
0: Sempre que nós temos a oportunidade de fazer o bem.
1: Every time we have the right to do good.
0: É por isso que a Bíblia fala que quem sabe fazer o bem não faz peca.
1: And this is why the Bible tells us those who can.
0: Quando você está intercedendo por alguém, você está fazendo bem.
1: When you are praying for someone, you are doing.
0: Quando você está orando por alguém, você está fazendo bem.
1: You are praying for someone, you are doing what is right.
0: E Deus se agrada disso.
1: And God is pleased with this.
0: Você está mostrando um pouquinho da grandeza que você tem, um pouquinho do amor de Deus que você tem quando você ora por outra pessoa.
1: When you pray for someone else, you are showing the love of God inside of you.
0: E pode orar, você que está orando por mim, peça, Jesus fala, pedi, ou seja, insista.
1: And this is why the Bible tells us to pray and insist in our prayers.
0: Porque eu vou insistir orando por você.
1: Because I will insist in praying for you.
0: E Deus não vai ficar nervoso porque nós estamos insistindo.
1: And God is not going to be angry because
0: we're
1: insisting.
0: Tem gente que arranja crítica em cada situação tão bobinha.
1: So many people find criticism in so many situations.
0: Ah, os pentecostais oram de voz alta.
1: Oh, the Pentecostals pray with their voice
0: out loud. Ah, os quase, sei lá, que estão no meio entre tradicionais pentecostais oram trancados dentro de um quarto.
1: Some others pray locked within their rooms.
0: Na igreja A, B ou C, só o pastor ora, os outros só ficam orando em espírito.
1: Other churches, only the pastor prays and others.
0: Será que as pessoas não percebem que isso não importa?
1: Don't people realize that this doesn't matter at all?
0: Você acha que Deus não reconhece quando é que você está orando, movendo-se o seu lábio ou não?
1: You think that God doesn't recognize when you are praying whether you are speaking it out loud or not?
0: Ana, mulher de Eucana,
1: Anna, the wife of Elkanah,
0: a mãe de Samuel,
1: the mother of Samuel,
0: ela orava no templo,
1: when she prayed in the temple,
0: e os sacerdotes não soube discernir que ela estava orando porque não emitia som.
1: And the priest did not know if she was praying because it was not out loud.
0: Até quando as pessoas não entenderão que não importa a forma que você ora?
1: When will people understand that it doesn't matter the way that you pray?
0: O que importa é que você esteja fazendo uma oração legítima.
1: What matters is that you are praying legitimately.
0: Seja uma oração no seu coração, no seu lábio, movendo o lábio, falando alto ou gritando. Tem gente que chega a falar, por que essa gritaria?
1: Be it a prayer in your heart or speaking out loud.
0: Se eu quiser gritar, eu grito e ninguém tem nada a ver com isso. Se você quiser gritar, você grita e ninguém tem nada a ver com isso.
1: If you want to pray out loud and scream, no one has to do with.
0: Eu oro do jeito que eu quero orar. O que interessa é a conexão do nosso coração com o coração de Deus.
1: What matters is the connection between our heart and the heart of God.
0: É a sinceridade dos nossos sentimentos quando estamos orando, principalmente quando estamos intercedendo pelo próximo.
1: It is the sincerity of our prayer, especially when we are praying for others.
0: Deus não ouve oração da boca para fora.
1: God does not listen to prayers only from the mouth.
0: Deus não ouve a oração do pseudo-intelectual que até para orar quer dificultar a situação falando palavras difíceis para se aparecer.
1: God doesn't hear the prayers with pride.
0: Deus não ouve a oração do exaltado.
1: God does not hear the prayer of those who are proud.
0: Mas o coração humilde,
1: those,
0: esse Deus ouve.
1: Those who are humble in their hearts, God hears your
0: prayer. O coração que sabe quem é Deus, esse Deus ouve.
1: The heart that recognizes who God is, God will hear.
0: O coração sincero, esse Deus ouve.
1: The sincere heart, God will hear your prayer.
0: Deus observou a compaixão do coração de Abraão.
1: God saw the compassion from the heart of Abraham.
0: Deus sabia que Abraão estava preocupado com o seu sobrinho que estava lá.
1: God knew that Abraham was worried about his nephew that was
0: Abraão
1: there.
0: Não precisou falar, Senhor, eu quero que o Senhor salve a cidade por causa da minha família.
1: And Abraham said was not praying for his own family.
0: Quando não tinham nem 10 justos na cidade, Abraão desistiu.
1: When there was not only 10 righteous in the city.
0: Mas Deus não desistiu.
1: But God did not give up.
0: Deus mandou os anjos lá na casa de Ló.
1: God sent the angels to the house of Lot.
0: Deu a as orientações, as coordenadas para que ele não morresse.
1: He gave the guidance so that he would not die.
0: E só pereceu a esposa porque não cumpriu as coordenadas.
1: And only his wife died because she did not fulfill.
0: Olha, meus irmãos, o exemplo de Abraão é um exemplo grandioso.
1: The example of Abraham is a great example.
0: Porque Abraão não estava orando por pessoas necessariamente no entendimento nosso e dele.
1: Because Abraham was not praying within our understanding.
0: Pessoas merecedoras de uma oração.
1: For people who deserve prayer.
0: Porque nós julgamos às vezes.
1: Because sometimes we judge.
0: Pessoas por suas atitudes, julgamos pessoas pelo que fazem. É verdade, nós seres humanos julgamos assim.
1: We judge them by what they do. That's how humans are.
0: E quando uma pessoa não é uma pessoa boa aos nossos olhos.
1: When someone is not a good person within our eyes.
0: Mesmo não sendo uma pessoa inimiga nossa.
1: Even not being an our enemy.
0: Nós nos sentimos um pouco às vezes incomodados de orar por essas pessoas.
1: Sometimes we are uncomfortable.
0: Porque achamos que elas não são merecedoras.
1: We don't think of them as deserving.
0: E eu pergunto a você.
1: And I ask you right now,
0: os que moravam em Sodoma e Gomorra eram merecedores da misericórdia depois de tudo que eles estavam praticando?
1: Were the people from Sodom and Gomorrah deserving of mercy?
0: Eles queriam praticar pecados terríveis até com os anjos.
1: They were practicing horrible sins and even tried it with the angels.
0: Então vejam a grandeza da intercessão.
1: So see how great it is to intercede.
0: E a compaixão do coração.
1: And the compassion in the heart.
0: Jesus se manifestou para curar os doentes e não os sãos.
1: Jesus manifested to cure the sick and not
0: those who were sick. A compaixão de Abraão.
1: The compassion of Abraham.
0: É algo que nós devemos ter como exemplo.
1: It's something that we should use as an example.
0: E não orarmos só pelas pessoas que achamos que merecem.
1: And not only for those we think deserve our prayer.
0: Aquelas pessoas que nós entendemos que estão totalmente fora do propósito de Deus.
1: Those people who we understand are completely out of the purpose of
0: God. Os que zombam da gente.
1: Those who make fun of us.
0: Vamos orar por essas pessoas.
1: Let us pray for these.
0: Vamos interceder por essas pessoas.
1: Let us intercede.
0: É isso que o diabo não entende.
1: This is what the devil
0: é isso que o diabo não engole.
1: This is what
0: porque
1: he can't understand.
0: O servo de Deus tem amor no coração e ele intercede.
1: Because the servant of God
0: ele intercede. O servo de Deus deixa atabalhoado Satanás.
1: The servant of God leaves
0: a igreja de Deus deixa o diabo em polvorosa.
1: Leaves him without understanding.
0: É por isso que o diabo odeia você.
1: This is why the devil.
0: Mas é por isso que o seu nome também está no livro da vida.
1: This is why your name is
0: porque
1: in the
0: você é um intercessor.
1: Because you are interceding.
0: Eu sei que é difícil orar por pessoas que não achamos merecedoras.
1: I know it is hard for praying for
0: e eu
1: those.
0: Sei que às vezes nem tudo que nós oramos acontece conforme nós oramos.
1: Sometimes not even everything we pray happens.
0: Abraão orou e não conseguiu salvar 50, 10, não tinha jeito.
1: Abraham prayed and he could not save the 50.
0: Mas só para encerrar, meus irmãos.
1: But only to close, dear brothers.
0: Nós oramos.
1: We pray.
0: Mas a resposta pertence a Deus.
1: But the answer belongs to God.
0: É Deus quem dá a resposta.
1: It is God who answers.
0: Porque Deus conhece cada situação.
1: Because God knows each situation.
0: Você que está intercedendo por mim.
1: Those who are praying for
0: ora,
1: me.
0: Ora mesmo.
1: Pray and continue to pray.
0: Você que está intercedendo por outra pessoa.
1: Those who are praying for other
0: ora,
1: people.
0: Ora mesmo.
1: Continue to pray.
0: Porque você é esse alguém.
1: Because you are this one.
0: Que foi encontrado por Deus.
1: That has been found by God.
0: Para interceder por outra pessoa.
1: Intercede for other
0: não é Abraão que está intercedendo por você, por não. Você está intercedendo por outra pessoa hoje.
1: Today it is you who are praying.
0: Abraão já fez a parte dele.
1: Abraham did his part.
0: Mas você é esse que está na brecha.
1: You are the one who is in the gap.
0: Você é esse que foi encontrado para interceder.
1: You are the one who have been
0: nos tempos do profeta Isaías, Deus ficou surpreso que não havia ninguém.
1: God was surprised.
0: Mas hoje aqui Deus está surpreso porque tem essa multidão de intercessores. E que Deus abençoe vocês, intercessores. Pode ter certeza que Deus ama o intercessor. Pode ter certeza que Deus responde o intercessor. Que Deus abençoe vocês, meus irmãos. Que o Espírito de Deus siga falando em vossos corações cada vez mais a cada dia. Deus abençoe pela vossa paciência de ouvir essa palavra tão gostosa. E que vocês tenham se alimentado dela. Coloquem-se de pé, queridos irmãos. Nós vamos agradecer a Deus por essa palavra. Senhor, meu Deus, obrigado por essa palavra, Senhor. Obrigado pela nossa vida, meu Deus. Obrigado pela vida dessa igreja abençoada. Essa multidão aqui, meu Deus, é uma multidão de intercessores. Essa multidão é uma multidão de gente que clama pelo nome do Senhor. Meu Deus, meu Pai, nós queremos ver o livramento do Senhor. o socorro do Senhor. Queremos ver a ajuda do Senhor em todos os nossos momentos difíceis. Nós temos fé, meu Deus, de que o Senhor está agindo. Nós temos fé que o Senhor está tomando essa vida. Meu Deus, eu tenho fé que o Senhor está tomando, Senhor. Nas Tuas mãos, cada pessoa. Eu tenho fé, meu Deus, que o Senhor está fazendo dessa vida uma vida totalmente diferenciada a partir de hoje. Nós somos intercessores, meu Deus, é isso que nós somos. Nós amamos a intercessão. Nós amamos orar pelos nossos irmãos. Senhor, meu Deus, essa igreja gosta do Senhor. Essa igreja gosta do irmãozinho, da irmãzinha, do próximo. Nós gostamos de ver o Senhor curando os nossos irmãos. Nós gostamos de ver o Senhor abençoando, prosperando. Nós gostamos de ver o Senhor fazendo maravilhas em tantas vidas. Meu Deus, nós estamos aqui como intercessores hoje. Queremos agradecer ao Senhor por essa palavra, pelo exemplo de Abraão. Queremos usar esse exemplo, meu Deus, para nós, que seja um exemplo vivo para que nós possamos também orar. Mesmo que as pessoas, ó Deus, não pareçam merecedoras das nossas orações. Que a misericórdia do Senhor triunfe, meu Deus. Que a misericórdia do Senhor triunfe, Senhor meu Pai, em cada casa, em cada família. Em nome de Jesus Cristo, amém. Amém, Senhor, amém. Vocês que estão aqui desviados, vocês que estão em casa desviados, sem Deus não se chega lá. Sem Deus não se chega no céu. Levanta sua mão para reconciliar-se com Deus. Levanta sua mão para reconciliar-se com Deus. Várias mãos levantadas. Você que está aqui que nunca entregou a sua vida para Deus. E você está vendo que quem tem Deus tem tudo. Quem não tem, não tem nada. Quer entregar a sua vida para Deus, só faz assim com a sua mão. Olha, muitas mãos levantadas. Senhor, meu Deus, essas vidas se entregam ao Senhor. O Senhor é poderoso para cuidar delas, para abençoá-las, para ajudá-las. Escreva o nome delas no livro da vida, limpa, perdoa os pecados, Senhor. Que essas vidas possam viver a partir de hoje uma vida nova, uma vida de vitoriosos, vencedores. Que estejam na sua presença, ó Deus, se preparem para o batismo, guardadas, protegidas pelo Senhor e pela força das Tuas mãos. Abençoa grandemente, ó Deus, ajuda grandemente. Agora, Senhor, meu Pai, não são órfãs, agora tem um dono. Se entregaram ao Senhor e pertencem a Ti, em nome de Jesus. Amém, Senhor, amém. Presta atenção, põe a mão na sua cabeça e Deus continua curando. Põe a mão na sua cabeça, Deus continua curando. Confirma a sobra de milagres, meu Deus. Confirma a sobra de sinais, meu Pai. Confirma a sobra de maravilhas, meu Deus. Vai confirmando a sobra, vai curando, meu Deus. Vai curando. Cura essa vida, meu Deus. Cura essa vida, meu Pai. Essas pessoas que estão compromissadas contigo neste momento, vai confirmando a obra, meu Pai. Vai confirmando a obra do Senhor nessa vida, Senhor, meu Deus. O milagre, meu Deus. Eu creio no milagre. Nós já vimos paralíticos andando, Senhor. Já vimos demônios saindo, meu Deus. Já vimos pessoas curadas de dor no peito, ouvido entupido. E sei que o Senhor tem muito mais milagres para fazer ainda nessas vidas. Cura, Senhor, meu Deus, todas as pessoas que estão orando comigo, estão orando com fé. Cura, Senhor, meu Deus, e peço ao Senhor pela sua misericórdia. Se nós, ó Deus, que não somos pessoas boas, nós temos, Senhor, meu Pai, vontade de ver o nosso irmão ser abençoado. Nós temos vontade de ver os nossos irmãos serem prosperados. Senhor, eu creio que o Senhor é muito, mas é muito. Não tenho como nem pensar, nem comparar o amor do Senhor, a misericórdia do Senhor. O Senhor é Deus bom, Deus justo. Senhor, meu Deus, eu peço ao Senhor, cura as pessoas, abençoa as pessoas, guarda essas pessoas. As pessoas, meu Deus, o Senhor vai transformar a vida dessas pessoas. Quando a arca ficou na casa de Obed-Edom, a sua palavra nos fala que em apenas três meses ele prosperou e as pessoas puderam contemplar a sua prosperidade. Eu vou pedir ao Senhor, meu Deus, em uma semana, meu Pai, eu vou pedir ao Senhor em uma semana, o Senhor vai mudar a vida dessas pessoas que estão conosco. Muda, meu Deus, eu peço ao Senhor em nome de Jesus. Em nome de Jesus, muda a vida dessa igreja, muda a vida desse povo, muda essa família que está em estado de sofrimento, muda, meu Deus, o cativeiro dessa pessoa que já não aguenta mais sofrer. Muda, meu Pai, muda. Abençoa, Senhor, meu Deus, abençoa, guarda, meu Deus, guarda essa família, guarda esse jovem, essa jovem. Eu creio, meu Deus, no milagre do Senhor. Eu creio na prosperidade das tuas mãos. Eu creio que o Senhor está agindo em cada pessoa agora, fazendo acontecer, ó Deus, coisas grandes e poderosas, conforme nos anuncia a sua palavra. Em nome de Jesus, amém, Senhor. Amém, Senhor. Amém. Pode dar glória a Deus, meus irmãos. Dá glória a Deus. Deus está confirmando a obra. Olha, Deus abençoe vocês. Digam assim comigo: a paz do Senhor Jesus. A paz do Senhor Jesus. A paz do Senhor Jesus. Deus abençoe, ouvintes aqui do templo da sede mundial, Igreja Pentecostal Deus e Amor. Obrigado, gente boa. Obrigado, povo de Deus, hein? Vocês estão abençoados, muito abençoados. Que Deus prospere cada dia mais as vossas vidas.
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0: Quem é o homem mortal para te lembres dele? E o filho do homem para que o visites? Contudo, pouco menor o fizeste do que os anjos, e de glória e de honra o coroaste. Fazes com que ele tenha domínio sobre as obras das tuas mãos. Tudo puseste debaixo dos seus pés. Todas as ovelhas e bois, assim como os animais do campo, as aves do céu e os peixes do mar, tudo que passa pelas veredas dos mares. Ó Senhor, Senhor nosso, quão admirável é o teu nome sobre a terra. Muito bem, aí está a palavra do Senhor, mais uma vez, né, a Bíblia Sagrada nos apresentando a identidade do nosso Deus. O Deus soberano, o Deus que nos conhece.
1: Quero saudar
0: o Deus que contempla os mais

Bondoso Deus e Pai, neste momento de oração, eu me coloco diante de Ti para agradecer pelas grandes oportunidades, pelos momentos que o Senhor nos deu nesse dia para o nosso trabalho, para os nossos afazeres, cuidando da Tua obra. Senhor, eu quero agradecer pela vida da minha casa, da minha família, da minha esposa, pelas minhas filhas, netas, netos, genros, os meus familiares também de longe, os meus irmãos. Senhor, eu apresento a vida deles agradecendo ao Senhor por o Senhor sustentá-los com vida. Senhor, quantos neste momento inicia essa oração juntamente comigo, talvez até se questionando que não há motivo para expressar a gratidão ao Senhor. Mas eu já entendo, Senhor, de uma forma tão aguçada,

Por isso eu quero agradecer ao Senhor, porque o Senhor tem nos sustentado de uma forma tão especial. E nos momentos que nós não encontramos forças para orar, para prosseguir, o Senhor entra em ação de uma forma tão especial. Meu Senhor, eu reconheço a minha limitação, conheço minha total dependência. Por isso eu peço, Senhor Jesus, o perdão dos meus pecados, o perdão das minhas falhas. Reconheço, Senhor, a necessidade de ter o Senhor, de ter a Tua presença, de sentir a cada dia a Tua graça. Por esta força, Senhor, que o Senhor nos dá para que possamos prosseguir nesta caminhada, para que possamos levar a Tua palavra, para que possamos, ó Deus, orar pelos enfermos e por aqueles que também já não têm mais força para orar. Senhor, muito obrigado, Senhor, por nos dar esta força que vem do Senhor, que vem através do Teu Santo Espírito, aleluias, o Espírito Santo Consolador, o Santo Espírito que nos consola, o Santo Espírito que nos renova. Senhor Jesus, dai-nos o grande livramento, pedimos o livramento, Senhor, para o Seu povo, para as igrejas que estão espalhadas em todo o Brasil. Pedimos, ó Deus, o livramento para a diretoria desta igreja, pela vida da nossa irmã Irene Miranda, pela vida da irmã Débora, do pastor Lourival, do presbítero Davi Miranda Neto, pela vida do pastor Osmar, pela vida também do pastor Fabrício, pastor Marco Magno, do pastor Wilson, pastor Gerry, irmã Maria José, o corpo de obreiros, o ministério geral, os dirigentes das nossas igrejas que estão espalhadas em todo o Brasil e no mundo. Senhor, eu oro, Senhor, eu peço pela Sua grande e infinita misericórdia que o Senhor venha capacitar, que o Senhor venha usar os pregadores do Evangelho, aqueles que foram chamados para propagar, para anunciar o Evangelho, para anunciar as boas novas. Senhor, eu quero agradecer pela vida de cada obreiro, de cada pastor, de cada presbítero, de cada diácono. Senhor, eu agradeço também, Senhor, pelas vidas que já estão ansiosos aguardando o dia do batismo para cumprir a justiça divina, que é o fruto do trabalho do evangelismo, fruto dos trabalhos realizados nas igrejas, fora da igreja. Eu quero agradecer, Senhor, por essas vidas que o Senhor restaurou, por essas vidas que o Senhor libertou, por essas vidas, Senhor, que junto comigo agora busca até mesmo o renovo espiritual, o batismo com o Espírito Santo. Outros estão buscando os dons espirituais, que o Senhor venha, que o Senhor venha usá-los com poder e autoridade para que possamos, Senhor, ganhar muitas almas, muitas vidas para o reino. Senhor Jesus, apresento, Senhor, as nossas igrejas Deus e Amor, aqui, Senhor, na região sudeste do Brasil, São Paulo, Rio de Janeiro, Espírito Santo e também Minas Gerais. Apresento os nossos irmãos da região sul do nosso Brasil, os irmãos do Paraná, de Santa Catarina e também do estado do Rio Grande do Sul. Apresento, Senhor, também os nossos irmãos de todos os estados e cidades da região nordeste do nosso Brasil. Apresento também, Senhor, a região centro-oeste, a região norte do nosso país. Abençoa os nossos irmãos lá nas ilhas, os irmãos ribeirinhos, os irmãos das aldeias. Senhor, eu apresento os nossos irmãos que estão tão distante da cidade, mas estão lá orando conosco, Senhor, porque a nossa voz, a minha voz, Senhor, a intercessão deste povo está chegando nos lugares mais longínquos do nosso país. Senhor, eu oro também pelas autoridades constituídas da nossa nação, autoridades constituídas, Senhor, na esfera federal, estadual, municipal, local, as Forças Armadas, a Polícia Militar, a Polícia Metropolitana, o Exército, a Marinha. Apresento, Senhor Jesus, a todos que estão, meu Deus, incumbido de manter a ordem na direção deste país. Senhor, eu apresento, Senhor, aquele

aquelas cidades que foram castigadas pela chuva, por um tornado, enfim, por um fenômeno da natureza, pessoas que perderam casas, pessoas que perderam ente querido. Meu Deus, quantas vidas que estão neste momento enlutados, enlutadas, pedindo ao Senhor para que o Senhor venha consolar os corações. Senhor Jesus, eu oro, eu clamo por misericórdia, Senhor. Lanço diante do Senhor as minhas súplicas, sabendo que o Senhor cuida, sabendo que o Senhor está na direção, no controle de tudo. Senhor, não cabe na minha oração eu me impor ao Senhor dizendo o que o Senhor deve ou não deve fazer. O Senhor sabe muito bem como fazer, como agir no tempo certo. Por isso eu peço ao Senhor que o Senhor dê paciência, paciência aos ouvintes também, para compreender o tempo de Deus, para compreender o tempo perfeito do Senhor. Quero agradecer, Senhor, por todas as oportunidades que o Senhor tem nos dado, Senhor, para que possamos ver a Tua glória, Senhor. Diante dessas oportunidades que o Senhor nos presenteia a cada dia, nós vemos a Tua glória, o Teu poder, a Tua unção. Vemos, ó Deus, as maravilhas que o Senhor opera. Ah, meu Deus, quantas crianças, Senhor, que estão chegando. Esta mãe que está indo ao hospital para dar à luz ao bebê. Oh, meu Deus, eu peço, Senhor, que venham com saúde. Que o Senhor traga paz nesse lar, nesta casa, nesta família. Senhor Jesus, eu oro, Senhor, eu clamo, Senhor, também nos hospitais, pronto-socorro, Senhor, quantas vidas estão internadas, outros estão recebendo encaminhamento para uma internação, ou até mesmo para submeter a um procedimento cirúrgico. Senhor Jesus, eu apresento essas vidas, Senhor, que está confiando inteiramente no Senhor, esta pessoa que foi diagnosticada de um câncer. Meu Deus, a família, os familiares, Senhor, pesarosos, Senhor, de ver a esta pessoa que há alguns meses tinha tanta saúde, mas agora está no leito, sem forças para caminhar. Senhor Jesus, tenha misericórdia, Senhor, tenha compaixão. Eu oro e peço, Senhor, que o Senhor, neste momento, venha atuar de uma forma soberana. Que a intervenção da parte do Senhor seja notório diante daqueles que te conhecem, também diante daqueles que não te conhecem, Senhor. Que a manifestação da Sua glória sobre a face da terra seja notório, Senhor, para que aqueles que não acreditam possam acreditar, possam ter as suas incredulidades quebradas, arrancadas, para compreender que existe um soberano, que existe o Deus Criador de todas as coisas. Oh, meu Senhor, nos ajuda, Senhor, nos ajuda cada dia a permanecer nesse foco, na oração, na busca, pedindo ao Senhor a direção, pedindo ao Senhor, aleluias, o renovo e a restauração. Quantas pessoas que precisam, Senhor, urgentemente do renovo espiritual, quantos que estão buscando, Senhor, o renovo, porque estas pessoas perderam o ânimo para orar, para buscar, para invocar o Teu santo nome. Senhor Jesus, aviva, Senhor, a fé deste homem, desta mulher. Senhor, visita esta pessoa que está nesta UTI, esta pessoa que está em coma induzido, esta pessoa que está, Senhor Jesus, se definhando a cada dia, mas a família está orando, crendo no milagre. Oh, meu Senhor, o Senhor sabe como agir em cada situação, o Senhor sabe como agir em cada momento. Por isso eu quero agradecer ao Senhor, que o Senhor não tem nos abandonado, o Senhor não tem nos deixado, o Senhor tem estado conosco a cada dia. Oh, meu Deus e meu Pai, faltam-me palavras para expressar a gratidão por tudo isso que o Senhor tem feito, meu Deus, pelas nossas igrejas, Deus e amor, espalhadas, Senhor, que estão fazendo os cultos, realizando os cultos, Senhor, naqueles países, Senhor, que já é dia, que já é de manhã,
Muitos irmãos já estão nos cultos orando, buscando, outros estão em uma vigília, outros estão na oração, na comunhão. Senhor, que o Senhor venha ouvir e responder a oração deste povo, que o Senhor venha atuar, Senhor, como a resposta, Senhor, que venha trazer alegria a esses corações. Senhor Jesus, eu oro, Senhor, pelos nossos irmãos que falam espanhol, Senhor, aqueles que estão orando conosco, pedindo a misericórdia, pedindo a compaixão, pedindo, Senhor, ah, meu Deus, a direção do Senhor, porque muitas delas já não sabem mais o que fazer, diante dos problemas, diante das adversidades, que vem humilhando, que vem trazendo angústia, tristezas, Senhor, eu oro, eu clamo por misericórdia e compaixão. Senhor Jesus, abençoa as nossas crianças, abençoa os jovens, abençoa, Senhor, os ministérios, ó Deus, que atua em nossa igreja, a igreja Deus de Amor. Senhor, expansão jovens, Senhor, ministério Regenere, os ministérios, Senhor, que estão à frente, atuando, Senhor, em nossas igrejas. Senhor, abençoa este obreiro, Senhor, que está orando agora, pedindo ao Senhor estratégias para que eles possam ver o avivamento em suas respectivas igrejas, em suas cidades, Senhor. Tenha misericórdia. Eu oro, eu clamo, Senhor, na certeza que o Senhor já está atuando. Bem verdade é, Senhor, que antes de iniciar a nossa oração, antes de proferir a primeira palavra na oração, o Senhor já conhece e sabe das nossas necessidades. O Senhor sabe o que nós precisamos. O Senhor sabe o que nós necessitamos do Senhor. Por isso entregamos tudo em Tuas mãos, Senhor. Porque se tudo estiver em Tuas mãos, o Senhor saberá como agir, como atuar. O Senhor saberá o momento certo das portas se abrirem. O Senhor saberá o momento certo de haver um grande avivamento na vida deste povo. O Senhor saberá também o momento exato de trazer a esta pessoa ao livramento, o milagre. Senhor, quantas bênçãos o Senhor tem nos dado, Senhor. Quantas bênçãos, quantas surpresas divinas o Senhor tem manifestado em nosso meio. Oh, meu Jesus, eu oro, eu peço, eu clamo por misericórdia. Clamo, Senhor, porque eu tenho certeza que o meu Deus está ouvindo a oração agora. O meu

0: tua presença, que este fogo divino, que este fogo poderoso possa manifestar nesses corações, que o coração possa ser aquecido agora com esta presença divina do teu Santo Espírito. O Espírito Santo vai movendo, vai renovando, Senhor, vai repreendendo toda a fúria do inferno, toda a fúria do diabo contra o seu povo, contra o teu povo, Senhor. Meu Deus e meu Pai, apresento, Senhor, todos os países da América do Sul, América Central, América do Norte, os países, Senhor, que estão tentando se reerguer após um terremoto, os países que estão tentando restabelecer a ordem diante do conflito, da guerra. Senhor Jesus, eu apresento os irmãos ali no continente africano, continente europeu, também na Ásia, na Oceania. Apresento os nossos irmãos que neste momento estão orando comigo, pedindo a misericórdia, pedindo o teu agir. Oh, meu Senhor, eu tenho certeza que o Senhor já está agindo nesses corações, que o Senhor já vai surpreender essas vidas através de um milagre, através de uma resposta tão esperada. Senhor Jesus, apresento, Senhor, a obra social da Igreja Deus e Amor, Reviver Help, Deus e Amor, também a Fundação Reviver, todos os projetos que já estão em andamento. Apresento, Senhor, a Ti, Senhor, todos os projetos, Senhor, que está se desenvolvendo e brevemente já estará atuando com total liberdade nas cidades. Senhor Jesus, apresento os nossos irmãos que estão fazendo propósitos neste momento de ajudar, de ser um colaborador, de ser um mantenedor da Tua obra. Espírito Santo, vem atuar nesses corações, nessas vidas, que o Senhor possa abrir portas. Esse pequeno, médio, grande empresário que está passando por dificuldades financeiras, Senhor, eu creio no milagre, eu creio na ação bendita do Senhor. Oh, meu Jesus, eu também quero orar por aqueles que vivem no campo, na fazenda. Senhor Jesus, Tu és poderoso para guardar os que habitam na cidade e também os que habitam no campo. Senhor, Tu és poderoso, Senhor, para trazer um grande mover da Tua parte sobre a terra. Oh, meu Senhor, são milhões e milhões de pessoas que talvez ainda não se entregaram, talvez não conhece, Senhor, o Teu santo nome, o Salvador. Senhor Jesus, prepara ser pregadores para o Evangelho. Senhor, o Senhor deixou bem claro para nós estar rogando ao Senhor da Seara para que o Senhor levante obreiros. E nós estamos orando, Senhor. Oh, meu Deus, este irmão que talvez não pertença à Igreja Deus e Amor, mas está orando comigo. Talvez esta pessoa que está afastada do Evangelho, que está ouvindo a oração. Talvez este jovem, esta jovem que cresceu dentro da igreja, agora está num ambiente onde é sofrimento, a vida do crime, das drogas. Senhor, apresenta essas vidas, Senhor, que estão em situação de rua, pessoas que estão vulneráveis, pessoas que estão entregue a tudo aquilo que vem lhe fazer dano. Senhor, apresenta as grandes comunidades, Senhor, nas nossas cidades. Apresenta, Senhor, meu Deus, o número, o índice de crime que está assustando, porque o aumento é assustador. Apresento, Senhor, as comunidades onde os nossos irmãos estão orando conosco, irmãos que residem nesses locais, que não têm a liberdade de sair de casa, e quando saem não têm certeza se voltam com vida. Senhor, quantos e quantos que estão se preparando para sair do trabalho, para casa, outros estão se preparando para ir ao trabalho. Peço que o Senhor venha guardar essas vidas, Senhor. Nós oramos por estas pessoas. pedimos, ó Deus, que o Senhor venha repreender o espírito da morte nas grandes rodovias, os demônios que vêm para matar, roubar e destruir, para acabar até mesmo com a felicidade de uma família, em uma viagem. Senhor, guarda, Senhor, guarda esta viagem, esta pessoa que está transitando pelas rodovias, passando pela nossa cidade, Senhor. Eu oro por essas pessoas, para que o Senhor venha guardar, venha proteger, que estas pessoas possam chegar ao seu destino em paz. Senhor Jesus, quantos que estão, também estão viajando neste momento, talvez de um país para o outro, dentro de um avião, que o Senhor venha guardar a viagem, Senhor. O Senhor venha proteger, ó Deus, ó meu Senhor, que o Senhor venha guardar, guardar, Senhor, esse povo que estão pedindo, Senhor, que estão pedindo livramento, que estão pedindo, Senhor, a bênção sobre esta viagem. Senhor, apresento também os países, Senhor, que há a proibição de propagar, de anunciar o Evangelho. Quantos irmãos que estão ali, até correndo risco de morte, mas estão orando, estão pedindo, estão clamando por misericórdia. Senhor Jesus, abençoa esses países que vivem em uma tensão dia após dia. É guerras, é rumores de guerras. Outras partes é o terremotos. Em partes também, em certas regiões, até mesmo nosso país, a seca, a falta de chuva. Em outras regiões, a abundância de chuvas ao ponto de trazer prejuízos. Meu Deus, eu peço por misericórdia, que o Senhor venha nos ajudar a permanecer nessa nossa caminhada, no tempo que o Senhor nos permite para viver nesta terra, que possamos ver a Sua glória, que possamos ver os milagres, que possamos glorificar o Teu nome. Senhor, muito obrigado, Senhor, por estas oportunidades que o Senhor tem nos dado. Senhor, eu oro também, Senhor, eu oro por essas vidas que vivem num asilo, numa casa de recuperação, famílias e familiares que o abandonaram e hoje estão dentro de um asilo. Meu Deus, tenha misericórdia, Senhor, tenha compaixão, guarda, Senhor, guarda essas vidas. Quantas pessoas que sofreu também um acidente vascular cerebral, quantas vidas que já não conseguem mais caminhar, estão acamados, pessoas que estão em uma cadeira de rodas. Senhor, Tu és poderoso, Senhor, para que o milagre o Senhor possa realizar nessas vidas, para que toda a casa onde habita este enfermo possam glorificar pelo milagre que o Senhor já está realizando nessas vidas. Senhor Jesus, quantas pessoas também que estão no hospital, na ala de onde estão os pacientes com câncer. Senhor, quantas crianças, Senhor, quantos jovens, quantos adolescentes, quantos senhores, senhoras estão ali numa cama, que não sabe se retorna com vida para os seus lares. Tenha misericórdia, Senhor. Nesta oração nós clamamos, suplicamos que a Tua bênção seja sobre essas vidas. Senhor Jesus, eu peço por misericórdia e compaixão pela vida dos desempregados, pela vida daqueles, ó Deus, que estão orando agora, pedindo, Senhor, que o Senhor venha abrir uma porta de um emprego, dando a ele um bom ganho, um salário compensador. Outros também estão orando, Senhor, para que o Senhor venha ajudá-los a ter saúde para continuar nesse trabalho que a família depende desse trabalho. Mas esse homem, esta mulher está tão enfermo, tão doente, que já não sabe mais o que fazer, com medo de perder o emprego a qualquer momento. Senhor, tenha misericórdia, Senhor. Quantas vidas no nosso Brasil estão nesta situação, que estão passando por um momento difícil, pessoas que estão correndo o risco de ser despejadas das suas casas porque não têm o dinheiro para pagar o aluguel. Quantas vidas, Senhor, que estão neste momento, a enfermidade chegou e acabou com toda a economia que esta família guardou. Meu Deus, tenha misericórdia, tenha compaixão, Senhor. Oh, Espírito Santo, vai movendo agora, vai movendo a estes corações a sua glória e o teu poder. Meu Deus, vai repreendendo, Senhor, todo espírito de enfermidade, todos os demônios que vem atuando, levando essas pessoas a tirar a própria vida. Quantas pessoas que estão tentando suicídio, quantas pessoas que guardam uma mágoa, uma ira, uma revolta no coração e já planejou em matar aquela pessoa. Meu Deus, tenha misericórdia, Senhor. Tenha misericórdia, Senhor. Tu és poderoso, Senhor, para minar as forças do diabo, para enfraquecer, para quebrar toda a estratégia do inferno contra esta pessoa, contra esta casa, contra este bairro, contra esta cidade, ou talvez contra esta nação. Eu peço, Senhor, por misericórdia, que o Senhor venha intervir, que a intervenção divina seja manifesto nos países. Meu Deus, quantas vidas que precisam, Senhor, desse impacto divino que é a tua presença. Eu peço, Senhor, por misericórdia. Salva, Senhor. Salva, Senhor. Salva os meus familiares, aqueles que ainda não tiveram encontro contigo. Salva este homem, esta mulher, que está na bebida, que está nos vícios, que está nas drogas. Meu Deus, vai repreendendo esse espírito, Senhor, esse espírito imundo que está levando esta pessoa a se endividar de tal forma, ao ponto que ela já não sabe mais o que fazer. Senhor, tenha misericórdia, Senhor. Vai tocando nesses corações de uma forma tremenda. Senhor, apresenta os cultos que serão realizados logo mais. Usa, Senhor, usa os obreiros da nossa igreja. Usa, Senhor, aqueles que irão fazer uso da tua palavra, que o Senhor venha usar com poder e autoridade. Senhor Jesus, tenha compaixão daquelas pessoas que colocou no coração que não retorna mais à igreja, porque já não consegue acreditar no amor divino do Senhor. Que o Senhor venha quebrar, Senhor, a incredulidade, o medo, o desânimo, e trazendo a esta pessoa forças para se reerguer novamente e estar na tua casa. Como é bom ver os nossos irmãos na tua casa, Senhor, louvando e adorando, servindo ao Senhor. Muito obrigado, Senhor, por todos os nossos irmãos que voltaram, que retornaram, Senhor, para a tua casa e hoje estão felizes, glorificando ao Senhor. Senhor, levanta esse irmão que está caído, abatido, desanimado, esse irmão que está com sentimentos de culpas diante de tudo o que aconteceu. Senhor Jesus, tenha misericórdia, que o Senhor possa confrontar estas pessoas através da tua palavra, que essas vidas, Senhor, seja realmente seja transformada, Senhor. Que estas pessoas tenham um verdadeiro encontro contigo, que esta pessoa possa cultivar intimidade, que esta pessoa possa se relacionar com Deus, com o Senhor. Senhor Jesus, eu creio, Senhor. Eu creio na tua obra bendita, por isso eu clamo, por isso eu oro, por isso eu glorifico o teu santo nome. Senhor Jesus, acalmai esses corações, acalma, Senhor, esses corações. Traz, Senhor, a tranquilidade a esses corações, porque quando o homem e a mulher está na paz, na tranquilidade, elas conseguem tomar decisões assertivas. Que o Senhor venha agir, venha atuar, que o Senhor venha realizar o grande milagre nessas vidas. Senhor, eu tenho fé e acredito, Senhor, na ação divina do Teu Santo Espírito, que o Senhor continue operando, manifestando. Oh, meu Senhor, vai repreendendo agora esta enfermidade, esse irmão que está querendo se levantar, mas está achando que o milagre não aconteceu. Senhor, eu creio no milagre, que esta pessoa possa se levantar dessa cadeira de rodas, que esta pessoa possa se levantar desta cama, que esta pessoa também que está ouvindo a oração no leito, no hospital, que o Senhor venha agir do alto da cabeça à planta dos pés, e logo de manhã, ao momento que o médico fazer as suas avaliações, que esta pessoa tenha uma melhora que venha assustar ao profissional na área da saúde, e que esta pessoa volte para casa com saúde, recuperado. E que esta pessoa, ao receber a alta, receber o milagre, que possa valorizar o teu agir. Oh, meu Senhor, trabalha nesses corações, nas intenções dos corações, para que todos possam se aproximar do Senhor, para que todos possam, Senhor, adorá-lo, Senhor, para que todos possam, Senhor, glorificar ao Senhor em todo tempo. Oh, meu Senhor, a Tua palavra nos ensina que devemos gloriar nas tribulações, nas angústias. Oh, meu Senhor, até nas tribulações, Senhor, nós devemos glorificar, porque nós não nos sentimos sós. O Senhor está cuidando, o Senhor está guardando, o Senhor está protegendo. Por isso eu oro, Senhor, eu clamo por misericórdia. Abençoa todos os nossos irmãos em todos os países da terra. Independente do fuso horário, eu oro, Senhor, com minha fé voltada, pedindo ao Senhor as suas misericórdias sobre essas vidas. Senhor, eu te agradeço, Senhor, te agradeço por todas as bênçãos, agradeço, Senhor, por esse novo dia, agradeço, Senhor, por essa oportunidade que o Senhor está nos dando. Muito obrigado, Senhor, muito obrigado por este momento de estarmos aqui em oração juntamente com os milhares e milhares de irmãos, irmãos que estão orando conosco através das emissoras de rádio, através das redes sociais, através da internet. Senhor, usa os nossos irmãos para que eles possam divulgar, anunciar, convidar. Oh, meu Deus, que possamos ver a nossa igreja, pessoas se convertendo, pessoas sendo transformadas, abençoadas pelo Teu Santo Espírito. Senhor Jesus, eu quero agradecer ao Senhor pela vida dos novos irmãos que estão chegando agora, por essas pessoas que não conhecia a Igreja Deus e Amor, não conhecia o programa, não conhecia esse canal da oração, da intercessão mundial. Senhor, eu oro e agradeço ao Senhor pela vida de cada um deles. Peço, Senhor, a Tua misericórdia. É o pedido que lhe faço. Amém e amém, Senhor Jesus.
1: Quero saudar os ouvintes de casa com a gloriosa paz do Senhor Jesus. Quem vos saúda é a sua irmã em Cristo, Maria Lorena. Oramos ao Senhor. Senhor, meu Deus e meu Pai, aqui estamos à Tua presença agora, suplicando a Tua misericórdia, Pai. Perdoa nossos pecados em pensamentos, em palavras, em obras. Lava nossas vestes pelo poder do Teu sangue. Senhor Jesus, eu creio, meu Pai, que a Tua palavra é fiel, é verdadeira, meu Deus, que nenhuma condenação há para os que estão em Cristo Jesus, que não andam segundo a carne.

derrama a tua graça soberana, meu Pai. Oh, rica o amatune, rica o amaciclama. Eu creio, meu Pai, que tu és socorro bem presente na hora da luta. Creio que essa batalha, ela não é nossa, ela é tua, meu Pai. Vai de encontro da necessidade desse adolescente no colégio. Pai, ajuda as maestras, Senhor. Ajuda, Senhor, os professores, meu Pai. Estenda as tuas mãos, guarda a vida deles, meu Deus. Muitas vezes ele não é entendido. Ele só quer ensinar, Pai, ele só quer o bem daquele aluno. Mas aquele aluno com o coração revoltado, Senhor, repreenda, Pai, pelo poder da tua palavra. Abra a mente daquela criança, Senhor. Abra a mente daquele jovem, Senhor. Abra a mente, meu Deus, dando-lhe sabedoria. Aquela matéria que ele tem dificuldade. Chega o horário da escola e já sai de casa chorando. Ah, Senhor, estenda as tuas mãos, meu Pai. Vai derramando a tua graça sobre esta família. Vai dando saúde para aquela mãe de família. Dá saúde para aquele pai ganhar seu pão de cada dia. Muitas vezes, meu Deus, até com dor eles vão para o trabalho para trazer o sustento para dentro de casa. E aquela criança, aquele filho não entende. Pai, ele exige muitas vezes aquilo que o pai e a mãe não têm para oferecer. Eu te peço em nome de Jesus, a tua misericórdia, Pai. Vai derramando a tua graça soberana. Vai derramando o teu poder maravilhoso. Eu creio, meu Deus, que o teu Santo Espírito é poderoso para interceder por cada causa. Interceda agora, meu Pai, diante, Senhor, desta família. Ajuda-nos a entender a tua vontade. Senhor, a tua vontade é santa. A tua vontade é maravilhosa, meu Pai. Estenda as tuas mãos sobre o trabalho, sobre a vida financeira de cada família, sobre a vida na saúde, meu Pai. Quanto gasto com medicina, com remédio, Senhor, leva saúde, meu Pai. Conceda a tua grande vitória, rica, lama, aquele pai de família com aquele câncer de próstata. Senhor Jesus, com a leucemia, meu Pai, a diabetes que leva tantas pessoas à sepultura. Pai, o sangue vai engrossando de tal maneira. Pai, tem misericórdia, entupindo todas as veias. Senhor, mas a tua palavra, ela é tão clara. Eu sou Senhor que te saro. Pai, vai tocando agora no sangue. Toca, toca, toca, Senhor. Toca no cérebro, toca nas vistas.
vista, na audição, no ouvido. Toca na garganta, na laringe, na faringe, meu Pai. Vai tocando no esôfago, Senhor. Vai tocando no mais profundo agora, para que teu nome seja glorificado. Repreenda toda a enfermidade. Repreenda, meu Deus, toda a virose. Vai queimando toda a inflexão pulmonária, na preula do pulmão, meu Pai. Toca no coração, nas válvulas, Senhor. Toca em cada veia, Jesus querido. Vai dando grande livramento, meu Pai. Toca naquele fígado, aquela lesão, Senhor. Na vesícula, na bile, Senhor. Toca, toca no mais profundo, meu Pai. Repreenda toda a enfermidade. O Senhor te repreenda. Saia, saia, saia. Saia a enfermidade, bactéria no estômago. Pai, aquele tumor, meu Deus, que está no intestino daquela pessoa, meu Pai. Toca no mais profundo agora. Vai de encontro do rim dessa pessoa. Vai de encontro do canal da bexiga, meu Pai. No útero, das trombas, da próstata, Senhor. Olha o sofrimento desse ouvinte de casa. Senhor, quantas lágrimas, quanto gemido. Senhor, Tu és socorro bem presente na hora da angústia, meu Pai. Apenas um toque das Tuas mãos, Senhor, e aquele ouvinte será surpreendido. Repreenda toda dor muscular, meu Pai. Vai queimando pelo poder do Teu sangue. Vai queimando toda fraqueza nos nervos, toda perca de memória, Jesus querido. Vai queimando esse mal de Alzheimer. Vai queimando esse mal de Parkinson, Senhor. Eu creio no poder da Tua palavra. Pai, eu já estou sentindo o fogo da Tua presença. Eu creio que esse ouvinte já está alcançando a Tua misericórdia, meu Pai. Toca na medula óssea, Senhor. Toca nos ossos, meu Pai. Vai queimando, Jesus querido, toda a enfermidade nos ossos, Senhor. Vai queimando todo desgaste, meu Pai. Vai queimando pelo poder do Teu nome, pelo poder da Tua palavra, Senhor. Eu creio que o Senhor nos dá saúde, meu Pai, em nome de Jesus Cristo. Toca naquela lepra, Senhor, vai queimando aquela lepra, aquela chaga maligna, vai queimando aquela sarna, meu Pai, vai queimando toda a enfermidade, toda a bactéria, toda a micose. Jesus, queima, queima, queima, queima, queima pelo poder do Teu sangue, meu Pai. Estenda as Tuas mãos, Senhor. Entra naquele leito ali na grande Ásia, meu Pai. Eu oro por todos os enfermos ali no país, Senhor, no continente da grande Ásia. Alcança cada leito, cada médico, cada enfermeira. Alcança os presídios na grande Ásia.
dia vai no encontro do sofrimento, meu Pai. Lembra da grande Índia do Japão, lembra da grande China, meu Pai, o país do Nepal, de Filipinas, Senhor. Repreenda toda a fúria do inimigo, vai queimando pelo poder que há no teu sangue. Pai, dá o grande livramento para a Oceania, Pai. Lembra da tua misericórdia, meu Deus. Guarda, guarda aquelas almas, Senhor. Dá o grande livramento para também o país do Centro-América, América Central, América do Sul, América do Norte, meu Pai. Vai derramando a tua graça soberana. Guarda, guarda aquelas almas perdidas, meu Pai. Dá o grande livramento, meu Deus. Resgata as almas, Jesus querido. Aonde tiver uma alma perdida, meu Deus, dá o grande livramento, meu Pai. Vai de encontro da grande Europa, Senhor. Visita cada leito ali no país da Europa. Visita os asilos, orfanatos, meu Pai. Visita agora os presidiários. Lembra do teu grande amor, meu Pai. Visita agora também a grande África. Repreenda pelo poder da tua palavra todo levante, todo espírito de enfermidade, toda obra da bruxaria, Senhor. Vai queimando pelo poder do teu sangue. Repreenda a fúria do diabo, Pai. Repreenda o levante do inimigo, Pai. Livra e salva as almas africanas, Pai. O rica lama tuni, rica lama sirica lama. Pai, lembra da tua misericórdia, meu Pai. Estenda tuas mãos abençoadoras para abençoar o teu filho, teus mensageiros que trabalham ali no continente da África. Vai no encontro agora, meu Deus. Dá o grande livramento também, meu Pai, ali no país da Rússia, da Ucrânia, meu Deus. Livra, livra, livra, Senhor. Repreenda pelo poder da tua palavra. Repreenda toda a ira do adversário. Joga o diabo por terra, meu Pai. Esse demônio assassino, em nome de Jesus, saia, saia, saia, saia. Pelo poder do sangue da cruz, Pai, dá o grande livramento, meu Deus. Livra, livra, livra essas nações, Senhor. Lembra da tua misericórdia, Pai. Vai de encontro do pastor Osmar Antônio ali no país do Peru, meu Pai. Ajuda teu filho, administra esta tão grande obra, Senhor. Vai de encontro do país de Venezuela, de Quito, Equador, meu Pai. Vai no encontro agora da Bolívia, Senhor. Lembra no teu grande amor, meu Pai. Abençoa nossos irmãos no país do Chile. Vai no encontro do teu filho, Pai. Repreenda todo levante do inimigo. Guarda, guarda os teus servos ali no país da Argentina, no Paraguai, Uruguai, Senhor. Vai de encontro, Senhor, pela tua misericórdia, no
país do Haiti, meu Pai. Ajuda o pastor Marcos, Senhor, que tem a grande responsabilidade em cuidar do país do Haiti, meu Pai. Vai derramando a tua graça soberana, Senhor. Eu creio no grande milagre, Pai. Vai derramando o teu poder, meu Deus. Vai derramando a tua graça sobre a nação brasileira, meu Pai. O governo do país, o Brasil. Senhor, salva essa nação, meu Pai. Liberta da escravidão, Senhor. Da injustiça, da mentira, do engano. Pai, vai queimar pelo poder do teu sangue tudo aquilo que não provém de ti, meu Pai. Vai derramando a tua graça, Senhor, sobre o pastor Jerry, meu Pai. Ajuda teu filho ali na África, o pastor Wilson, Senhor. Derrama sobre eles a tua graça, a tua unção, Fabrício Biar, que cuida da América Central, que cuida da grande Europa, Senhor. Alcança teu filho, meu Pai. Vai derramando a tua graça sobre ele, Senhor, sobre o pastor Milton. Pai, em nome de Jesus, eu te suplico, dando a eles a vitória. Pai, abençoa também o Davi filho, Davi neto, Senhor. Guarda teus filhos, livra eles, meu Pai. Usa eles na administração da tua igreja. Pai, usa teus filhos, pastor Lorival, a cantora Débora Miranda. Pai, a nossa presidente, a irmã Irene Miranda. Guarda, guarda a família Miranda, meu Pai. Guarda a tua igreja, Senhor. Livra de todo levante do inimigo. Pai, o projeto do inimigo é parar a tua obra sobre a terra, mas em nome de Jesus Cristo, Pai, a tua palavra, Senhor, ela é fiel, ela é verdadeira, Pai. A tua palavra é santa, meu Deus. A porta que o Senhor abre, ninguém pode fechar. Pai, abençoa cada concentração já anunciada, meu Pai. Cada evangelização, Senhor, vai derramando a tua graça soberana. Pai, abençoa o grupo do PIMU, meu Pai, abençoa as concentrações marcadas, abençoa, Pai, os grupos, Senhor, evangelizações, meu Pai, que leva o alimento, meu Deus. Abençoa a Fundação Reviver, a Fundação Help, meu Pai, que cada projeto, Senhor, seja abençoado pelo poder do teu sangue, pelo poder da tua palavra, que toda barreira na documentação caia por terra pelo poder do sangue agora. Pai, abre porta onde não há porta, meu Pai. A água para o Nordeste, para o Sertão, vai de encontro de cada projeto, Senhor. Eu creio, rica lama, tune rica lama. Pai, administra esta tão grande obra, Pai.
administra cada projeto, administra cada documentação, Senhor. Abençoa o setor jurídico da tua igreja, abençoa a esposa do pastor Davi Neto, Senhor. Vai de encontro da tua filha, ajuda a tua serva, meu Pai. Repreenda todo levante contra a igreja, repreenda toda fúria, toda adversidade, todo dardo do inimigo, em nome de Jesus. Saia, saia, saia, saia, pelo poder que há no sangue, meu Pai. Abençoa cada filho, cada filha, Deus, Senhor, derrama sobre eles a tua graça, abençoa o grupo do Regenere, abençoa a expansão jovens, adolescentes, abençoa os corais da tua igreja, as bandas, orquestra, meu Pai. Vai derramando a tua graça soberana, Pai. Abençoa a autoridade militar, civil, eclesiástica, abençoa a tua igreja, meu Pai, aonde tiver, meu Deus, o levante, um laço do inimigo contra a vida de cada jovem, de cada família. Repreendo o destruidor pelo precioso sangue derramado lá na cruz, em nome de Jesus. Saia, saia, saia, saia, saia, destruidor do lar e da família. Pai, a família é projeto do teu trono. Vai de encontro agora, meu Pai. Livra, livra, livra as famílias, Senhor. Abençoa cada projeto, Pai. Vai derramando a tua graça soberana, vai derramando o teu poder, meu Pai. Sim, meu Deus, eu creio, meu Pai, que o Senhor é soberano, o Senhor é poderoso. Pai, abençoa o homem da lavoura, do sítio, da fazenda, abençoa aqueles construtores, meu Pai. Senhor, abençoa aquele empresário, aquela microempresa, meu Pai, que está indo à falência, Senhor. Repreenda o devorador, repreenda a miséria, repreenda, Pai, no livramento pelo poder da tua palavra. Pai, é tão lindo ver alguém abençoado. Abençoa os dizimistas fiel, abençoa os mantenedores, Pai. Vai derramando a tua graça soberana, vai repreendendo o devorador, meu Pai. Repreenda a miséria, a inveja. Saia, saia, saia, saia, pelo poder do teu sangue agora, meu Pai. Liberta esta casa, liberta desta bruxaria, liberta desta maldição do inferno, liberta pelo poder da tua palavra, liberta esse casamento, meu Pai, liberta de toda seta, de todo dardo, Pai. Essa família era tão feliz, Senhor, a esposa tinha prazer, meu Pai, de ver o esposo chegando em casa. Ela fazia de tudo que ela podia para agradar o
marido, meu pai. Hoje ele chega nervoso, meu Deus. Repreenda esse demônio. Repreenda esse espírito da destruição. Saia, saia, saia, saia. Pelo poder da palavra, pelo poder do sangue derramado lá na cruz, Senhor, ajuda as famílias da terra, abençoa cada lar, cada filho, abençoa, Pai, abençoa a pátria brasileira, abençoa a lavoura, meu Pai, abençoa os frutos da terra, abençoa as águas, Jesus querido, vai derramando a tua graça, Senhor. Eu me lembro, Pai, da passagem da tua palavra, quando Moisés, Senhor, foi diante daquele poço de águas amargas, Senhor. O Senhor disse: Moisés, o que é que você tem na tua mão? Pega esse lenho e lança nas águas, e as águas serão saradas, meu Pai, em nome de Jesus, meu Deus. Estenda as tuas mãos, vai sarando as águas, vai sarando a família, meu Pai, vai queimando toda a matéria, Jesus querido, vai queimando toda a inflexão, vai queimando toda a enfermidade, tudo aquilo que não provém de ti, meu Pai, vai derramando a tua graça soberana. Eu creio no teu grande amor, meu Pai, eu creio na tua misericórdia, assim como eu estou sentindo este fogo, reclama, tu me reclama, Pai, faça este ouvinte sentir a tua presença, faça ele sentir a tua entrada naquele lar, naquela família, meu Pai, que aonde tiver contenda, que haja união.

0: quanto mais trabalho, mais bênçãos, Senhor. Prospera o nosso Brasil, meu Pai. Alcança a pátria brasileira, alcança, Senhor, os quatro cantos do Brasil, meu Pai. Eu oro, Pai, pela tua misericórdia, pelo Paraguai também, Jesus querido, que haja prosperidade para tua glória, Senhor, não somente financeiro, mas prosperidade na saúde, meu Pai, na união familiar, meu Pai, que possamos, Senhor, ser abençoado pela tua misericórdia, é o que eu te peço e desde já eu te agradeço, em nome de Jesus. Ouvinte de casa, você que orou conosco até agora, você está numa angústia tão grande, desespero, já não sabe mais o que fazer, desempregado, devendo, mas Deus manda te dizer, não temas, entrega o teu caminho ao cuidado, Senhor, Deus vai cuidar de tudo, Deus vai cuidar da tua saúde, Deus vai cuidar da tua paz, Deus vai cuidar da tua família, da salvação da tua alma. Se você crê nesta palavra, levanta a tua mão como a minha e ora comigo agora. Fala, Senhor Jesus, perdoa os meus pecados e escreva o meu nome lá no céu, no livro da vida, e sela com teu sangue. Fala, Senhor Jesus, me ajuda eu ser fiel até o dia da minha partida. Eu e a minha casa te serviremos para sempre. Ouvinte de casa, bem pertinho da tua casa, tem uma plaquinha da Igreja Deus e Amor, Pentecostal Deus e Amor. Vai até o pastor, fala que você tomou uma decisão, que você quer servir a Deus e ser fiel até a morte. Ou você que quer ligar também, deixa o teu nome para toda a igreja, a diretoria, orar por você, pela tua querida família. Que Deus os abençoe, em nome de Jesus.
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4: Meia-noite e 9 minutos.
5: Paz do Senhor, aqui é Mona Lisa de Itapira, interior de São Paulo. Então, irmãos, eu vim aqui contar um testemunho que a gente luta para não ficar no caminho do Senhor, mas é o inimigo trabalhando na cabeça da gente. Então eu fiquei fora dos caminhos do Senhor 10 anos. E eu sempre fui da igreja,

0: Ele sempre me ensinou a estar na igreja, mas a gente, por vaidade, por essas coisas, sempre ir contra a mãe, né? Não servir a Deus. Eu perdi meu pai faz 3 anos e estava muito difícil para mim essa luta de ter perdido meu pai. E eu já tentei me matar várias vezes. Tomei vários comprimidos para me tentar me matar, não consegui. Já tentei pular da ponte, mas só que sempre Deus usou uma pessoa da igreja, e era da igreja Deus é Amor, e veio falar pra mim que não era pra mim fazer aquilo, que Deus tinha uma grande obra na minha vida. Aí a gente conversou um pouco, ali eu chorei, desabafei, e Deus também me livrou da maconha, da cocaína, da depressão, e eu agradeço a Deus, agradeço a Rádio Deus é Amor, a voz da libertação, que sempre eu tô acompanhando, tô orando, tô pedindo pra Deus. E hoje, meus irmãos, eu sou uma serva do Senhor. Reconciliei na igreja Deus é Amor e vou ficar firme. Não tem nada que vai me fazer a desanimar eu sair desse caminho. Porque o único caminho nosso é o nosso Senhor Salvador Jesus Cristo. E eu agradeço essa oportunidade em nome de Jesus. Aqui é Mona Lisa de Itapira, interior de São Paulo.
1: Para a sua vida mudar, é preciso que haja uma concordância total e completa entre você e a sua fé. Mas como saber se tenho fé suficiente para que haja essa concordância? Não basta apenas crer em Deus de uma forma sentimental e emotiva, mas é preciso acreditar nele de uma forma totalmente consciente. E isso só é possível através de sua palavra. As Escrituras Sagradas não nos deixam dúvida ao dizer: a fé vem pelo ouvir e ouvir a palavra de Deus. Para tocar o coração de Deus, é preciso que Ele veja em cada um de nós como estamos o servindo, qual a nossa crença para com Ele. Se você começar a crer em Deus hoje, de uma maneira consciente, ouvindo e crendo em Sua palavra, tenha certeza de que sua vida nunca mais será a mesma. 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
3: Muito bom dia, que a paz do Senhor Jesus, que excede a todo entendimento, abunde o seu coração. Hoje é terça-feira, 22 de setembro de 2026. Quem tem o imenso prazer de cumprimentá-los com a mais perfeita e gloriosa paz do Senhor Jesus Cristo é o seu irmão em Cristo, Fábio Lúcio. Comigo na mesa técnica, o querido Hamilton do Canto Júnior. Nós vamos com vocês até às 5 da manhã, a Madrugada do Socorro de Deus, a rede de apoio.
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3: Maravilha. Lembrando que a direção geral e mundial desta programação e da Igreja Pentecostal Deus e Amor é da nossa querida irmã Ereni Miranda. Sede mundial aqui em São Paulo, Avenida do Estado 4568, no bairro da Liberdade. Você pode participar comigo da programação nesta madrugada pelos nossos telefones 11-3208-2790 e 11-3208-2743. Temos também o WhatsApp. Você pode mandar para nós o seu pedido de oração pelo 11-98292-3392. Lembrando que às 2 da manhã nós estaremos levantando aquele momento de clamor, de oração, e nós iremos apresentar todos os pedidos que chegarem para nós aqui. Então, vamos lá, vamos participar, vamos interagir. Nós vamos para a primeira participação desta madrugada. Daqui a pouquinho nós teremos o quadro Pão Diário com o pastor Lourival de Almeida, mas antes, vamos para esta pessoa que está aguardando para falar conosco. Alô?
6: Alô, boa noite, pastor.
3: Boa noite, a paz do Senhor Jesus. Com quem eu falo?
6: O meu nome é Maria Aparecida, moro aqui em Itaquera. Eu peço que o senhor coloque meu nome na oração das 2 horas, porque eu acompanho junto e eu tenho problema nas vistas, pastor.
3: Pois não, pode falar.
6: Uma coisa séria nas vistas, sabe?
3: O que aconteceu? Qual o problema que a senhora está tendo nas suas vistas?
6: De diabetes.
3: O diabetes.
6: Eu tô indo no culto de domingo, lá na sede mundial.
3: Na campanha com o pastor Davi Miranda Filho.
6: Oi?
3: Na campanha com o pastor Davi Miranda Filho?
6: Não, com ele eu não tive a oportunidade de ir, não quer de manhã, eu tô indo no culto das 10 horas.
3: Das 14 horas, né?
6: Isso, das 14 horas.
3: Domingo.
6: Eu saio daqui 20 para 2. O meu filho está indo comigo.
3: Entendi.
6: Está sendo muito bom, meu pastor.
3: Que maravilha.
6: É um renovo muito grande.
3: Que bom.
6: Eu me renovei muito por o meu espírito. Eu estava precisando, pastor.
3: Todos os cultos.
6: Eu não estava indo, que não tinha companhia.
3: Todos os cultos Deus opera, não é?
6: Todos os
3: cultos.
6: Deus está ali.
3: É, o Espírito Santo age.
6: A gente entrar dentro daquele templo, a gente já vê a unção de Deus ali.
3: É, e neste domingo, dia 27, pela manhã, a campanha com o pastor Davi Miranda Filho.
6: Eu acompanho aquele
3: E às 15 horas, aquele culto especial, e a presença, pastor, do pastor Fabrício Beata.
6: Eu acompanho também pela manhã, sabe?
3: Que bom, que bom.
6: Aqui. E à tarde eu vou lá com
3: meu filho. Que bom. Irmã Maria, deixa eu lhe perguntar, a senhora é membro na Igreja Deus e Amor?
6: Sou, desde 2015.
3: Tem um tempo já, né?
6: Que eu já era de outro ministério. Aí, em 2015, eu fui cometida de um infarto. E eu falei, eu vou lá visitar a Igreja Deus e Amor.
3: Veio e ficou.
6: Entrei com infarto. Era com o pastor Davi nessa época. Era ele que estava pregando. Até que aquela aquele... A campanha Deus Resolve Tudo. No primeiro domingo eu entrei segurando, subi cansada, não aguentava nada. No segundo domingo eu já estava caminhando tudo. Quando fui...
7: Já estava curada. Olha, que lindo.
6: Fui curada do coração, pastor.
7: Deus continua operando, né, irmã Maria Aparecida?
6: Pastor.
7: E eu creio que a senhora vai contar a bênção aí das suas vistas, viu?
6: Ó, pastor, e outra coisa, foi 2015, eu fui e não saí mais. Aí eu fiquei indo na semana na igreja pequena aqui da minha rua e no domingo eu ia lá.
7: Aqui na sede mundial.
6: Isso, na sede mundial. É muito gratificante.
7: Deus é bom demais, né?
6: Tem, pastor, lá tem a diferença, não adianta. Ali tem o mover de Deus.
7: A gente sente a presença de Deus aqui, né?
6: Isso, pastor. Quando eu entrei, essa vez que eu fui agora...
7: Domingo passado.
6: É, domingo passado. Mas já foi 8 domingos que eu tô indo, pastor.
7: Que benção, que maravilha.
6: Pastor, no primeiro dia, eu fui batizado com o Espírito Santo. Eu não tive... Outro, mas eu cheguei
7: que benção.
6: Tanto que eu fui renovado.
7: Que maravilha.
6: Foi um mover de Deus tão grande.
7: Aleluia.
6: Eu falei que eu queria entrar e não sair vazio.
7: Que maravilha.
6: Sair cheia.
7: Que
6: eu
7: benção.
6: Queria sair cheia do Espírito Santo.
7: E saiu cheia da presença, não é?
6: Saí cheia da presença. Ele estava pregando esse dia. Esse pastor que o senhor acabou de falar, o Beata.
7: O pastor Fabrício Beata. Ele vai estar conosco domingo agora. Pela manhã, o pastor Davi Miranda Filho e... À tarde, o pastor Fabrício Beata.
6: Exatamente. Essa campanha que estava tendo aí dos casais, o meu filho está com problema sério. A gente fez os 3 domingos.
7: Que benção.
6: Foi muito maravilhoso.
7: É, domingo agora que passou foi lindo, né?
6: Aí,
7: uma Débora esteve aqui cantando, adorando, orando.
6: Exatamente, pastor. A igreja está linda demais.
7: Deus é bom.
6: Tudo bem organizado. O meu filho entrou comigo dentro do estacionamento, parou bem de frente o elevador.
7: Que bom.
6: E na hora de descer, ele desceu na porta do carro.
7: Viu, que benção.
6: Não tem dificuldade para mim que não enxergo, só eu preciso de ver. A maravilha, a paciência que ele tem comigo.
7: Que bom, que bom.
6: Glória a Deus, só ele está acompanhando eu, Deus já está fazendo um milagre na vida dele também, pastor.
7: Amém. A senhora vai glorificar
6: ele. Ele é evangélico também.
7: Amém.
6: É um ser humano maravilhoso
7: que
6: também.
7: Bom.
6: Ele que falou, agora eu vou começar aí com a senhora.
7: Que benção,
6: Maria. E aí a gente está indo, pastor, já 8 domingos,
7: que
6: graças
7: benção.
6: A Deus.
7: Maria,
6: eu queria ir na semana, mas ele, como cara.
7: Só pode no domingo, né?
6: Cada do trabalho, pastor, ainda não tá podendo. Mas
7: entendi.
6: Deus proverá.
7: Tá ok. O seu nome já está aqui, tá? Às 2 da manhã a gente vai orar, tá bom?
6: Coloca o nome do Wilson também.
7: Tá
6: ele
7: bom.
6: Também chama o Wilson, tá?
7: Wilson.
6: Fica na paz.
7: A paz do Senhor. Fica com Deus. Deus abençoe. Graças a Deus. Deus abençoe a irmã Maria Aparecida de Itaquera, aqui na Grande São Paulo, participando aí da programação. Nós vamos agora para o quadro Pão Diário com o pastor Lourival de Almeida. O tema que ele aborda agora é a realidade das nossas, ou a realidade de nossas igrejas. Você que está aí aguardando, você que quer participar, aguarde, que quando voltarmos aí após a participação do pastor Lourival, nós vamos continuar atendendo vocês. Vamos ouvir.
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8: E a gente também, ouvintes, quer falar um pouquinho, né? Sobre coisas maravilhosas, coisas de Deus. Você se lembra daquela questão que existe da mulher que gostava de criticar, e ficava falando com o marido todo dia, essa minha vizinha, não é possível? Ela lava roupa, ou essa roupa dela põe no varal para secar, essa roupa encardida. Onde já se viu uma coisa dessa? Essa roupa amarelada, todo dia que olha no varal, ela parece que não sabe lavar roupa, essa roupa suja que ela põe para secar no varal. Até que um dia a mulher, esposo, acho que finalmente a nossa vizinha aprendeu a lavar roupa, porque tô vendo ali que a roupa não tá mais encardida, né? Aí o marido falou para ela, olha, pode ser assim que ela aprendeu a lavar a roupa, mas eu quero dizer para você que eu lavei a janela, lavei as vidraças, tá tudo limpinho. Então não era a roupa da vizinha, era a vidraça suja de quem criticava a vizinha, dizendo que ela não sabia lavar roupas. Então eu quero falar, ouvintes amados, um pouquinho sobre a realidade das nossas igrejas. Temos observado, né, que nós temos uma grande facilidade em apontar o dedo e apontar os defeitos alheios. E em grande maioria dos casos nós temos aí essa visão, né, e essa ansiedade de apontar defeitos alheios, porque nós queremos esconder às vezes as nossas próprias falhas. É difícil dizer, acho que eu tenho que me consertar, acho que a minha igreja tem que arrumar isso aqui e ali. É difícil dizer, pequei, é mais fácil apontar o pecado alheio. Ah, com isso também não quero isentar aqui, de forma alguma, movimentos que só falam de dinheiro, só falam de ofertas, só falam de riquezas, só falam de dá, são as irmãs, dá e dá, não é? Não quero isentar as pessoas do secundário, que parece que se tornou primordial, e das mentiras para atrair pessoas, tudo voltado para o financeiro. Tudo voltado para o financeiro. Não quero isentar. Mas também não quero isentar aqueles que apontam os defeitos dos outros, ou igrejas que apontam defeito de outras, para sentar em cima dos seus próprios defeitos. Um certo pastor pregou um sermão sobre Saul. E ele perguntava por que Deus rejeitou Saul e não a Davi, sendo que Davi tinha uma ficha que serve de pretexto até hoje para lidar em bordoadas. Por que que Deus perdoou então Davi e não perdoou Saul? E o pastor mostrou que o grande pecado de Saul foi a soberba. Soberba. Ele foi exaltado, ele foi orgulhoso. Davi, quando ele foi, eu vou dizer, encurralado pelo profeta Natan, o profeta Natan chegou para ele e falou: você pecou, rei, pronto. Você é pecado e pronto. E Davi exclamou: pequei. Está em 2 Samuel, capítulo 12. Eu pequei, sim, pequei. Agora, Saul, quando pecou, foi diferente. Questionado por Samuel quando do seu pecado, Saul, ele começou a dar aquelas desculpas evasivas, né? E só disse que havia errado após um aperto de Samuel. Samuel precisou meio que pegar firme, senão jamais teria confessado o seu erro. E ainda assim, a sua preocupação foi com a sua imagem. Ele disse, está em 1 Samuel 15, honra-me agora diante dos anciãos. Vejam vocês, ouvintes, que situação de imaturidade. Há membros de igrejas muito imaturos, autênticas crianças espirituais. Existem igrejas crianças imaturas, pastores imaturos. Só que criança espiritualmente não consegue trazer alegria como as crianças etárias, como criança. Só traz dificuldades e cria problemas. E muito da criancice espiritual é por causa ou por ausência do senso de autocrítica. Porque vida espiritual abundante começa quando a pessoa se vê como pecadora, reconhece os seus erros, pede perdão, tem humildade para voltar atrás e reorganiza a sua vida em humilhação perante Deus. Saul foi totalmente infantil. Samuel estava dizendo para ele: olha, você perdeu tudo, rapaz. Não, me honra diante dos anciãos. Meu Deus, que inconsistência é essa? Que falta de um paralelo legítimo? Que falta de maturidade? Ninguém será um cristão de vida espiritual transbordante, autêntica e não artificial, se primeiro não se enxergar como pecador e clamar por perdão. Há muito do triunfalismo em nossas igrejas e pouco senso crítico. A consciência de pecado está totalmente cauterizada, esgarçada. O conceito de graça está diluído. Mas não temos mérito, tudo é graça, apenas graça. Não somos tão bons como nós imaginamos, não. Nem nossas bênçãos são por merecimento, são bondade de um Deus gracioso. Então é preciso de menos eu e mais tu e eles. Isso ajuda muito. É preciso tomar cuidado. Não é a questão do cheiro da comida oriental. É preciso ter menos vidraças sujas. Nós reclamaríamos menos. Nós julgaríamos mesmo menos. Enquanto nossa vidraça está encardida, nós vamos achar que a roupa da vizinha ou do vizinho que está encardida. É preciso ter a visão da glória do Senhor. Isaías não saiu apregoando sua espiritualidade. Seu primeiro grito foi: ai de mim que vou perecendo, porque eu sou um homem de lábios impuros e habito no meio de um povo de impuros lábios também. E os meus olhos viram o Senhor. Acabou se tornando um dos profetas maiores, um dos grandes profetas. Mas o começo foi aqui: eu sou um homem de lábios impuros, reconhecendo seus próprios erros, reconhecendo a sua própria debilidade. É hora de limpar vidraças, prezados ouvintes. É hora de decifrar o cheiro, prezados ouvintes. É hora de olharmos para nós mesmos. É hora de atentarmos para a autocrítica. É hora de deixarmos de ser crianças. É hora de cairmos na realidade da vida espiritual verdadeira. Só para completar, coitado de Saul. Nem o profeta dizendo a ele: olha, o seu reino de ti foi tomado e Deus deu para um que é melhor que você. Nem assim ele reconheceu que precisava tomar uma atitude conciliadora, uma atitude de humilhação. Que tal pequei, vai? Que tal ser propício a mim, pecador? Que tal me ajuda as minhas fraquezas, Senhor? Que tal, Senhor, eu preciso, estou arrependido, não faço mais isso ou aquilo, ao invés de ficar olhando a roupa amarelada, que na verdade não é a roupa, mas é a sua vidraça. Vamos limpar essas vidraças em nome de Jesus Cristo. Deus nos dá oportunidades. Vamos limpar as nossas vidraças. Vamos deixar a imaturidade para trás. E aí sim vamos ter vida espiritual abundante. Aí sim vamos ver o quanto nosso Deus é bom. O quanto ele tem nos ajudado e continuará nos ajudando ainda.
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0: Irmãos, eu vim aqui contar o meu testemunho, porque eu fiz um voto com Deus. Eu falei para Deus, falei, Deus, se o Senhor me curar, eu vou gravar um áudio e vou mandar para a sede mundial, contando a minha grande vitória. E assim foi, irmãos. Durante 6 meses eu senti muita dor do lado esquerdo do meu peito. Muita dor, eu sentia dor dia e noite. Eu não tinha prazer em dormir, em me alimentar. Eu não tinha prazer em nada, em nada. Quando a dor atacava assim, a minha vontade era só de sair andando, correndo, sabe? De tanta dor que eu sentia no meu coração. Aí eu pedi oração pros irmãos aqui no WhatsApp. Era de noite, eu pedi uma oração pros irmãos, para Deus me curar, para Deus me tirar, sabe, daquela dor que eu não aguentava mais. E Deus foi tão misericordioso, irmãos, comigo, que hoje eu só tenho a agradecer pela cura. E eu tô aqui contando, muito emocionada, o que Deus fez na minha vida. Deus é fiel. Hoje eu tô liberta dessa dor. Graças à oração dos irmãos, que eu sempre pedi aqui, dia e noite eu pedi oração pros irmãos, dia e noite, pedindo a Deus, me liberta, eu não aguento mais, me liberta, Deus. Eu vou gravar um áudio, vou mandar, Senhor, esse é meu voto. O desespero era grande. E Deus atendeu as orações dos irmãos e a minha, que eu sempre orei junto com os irmãos na madrugada. E hoje eu choro de felicidade, de alegria, porque Deus me ouviu, ouviu a oração de todos vocês. Essa cura do meu coração. E eu creio que Deus me deu um coração novo. Eu não sinto nada, nada, nada. Eu tenho prazer de alimentar. Eu tenho prazer em dormir. Eu não tinha prazer de alimentar nem dormir, irmãos. Era uma tormenta de noite, atormentada com essa dor. Foram 6 meses de muita luta. E eu tô aqui hoje, gravando meu áudio, para cumprir o voto que eu fiz com Deus. E agradecer aos irmãos por ter orado por mim. Vocês têm orado por mim incansavelmente. Muito obrigada. E que Deus recompense todos vocês por eu ter alcançado a minha vitória. Eu me chamo Keiva. Eu moro aqui em Caldas Novas. E que Deus abençoe todos vocês por ter orado por mim.
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3: Eu me chamo Laura Teixeira de Azevedo, moro em Ananindeua, Pará. Eu estou gravando este testemunho aqui do grande milagre que Jesus fez na vida da minha filha através da rádio. A minha filha ia passar por uma cirurgia de um cisto hemorrágico. Eu peguei e mandei mensagem para a rádio Deus e Amor, desesperada, mandei foto dela e pedindo oração para os irmãos. Na meia-noite, 3 horas da tarde. E no dia seguinte que ela foi para fazer a cirurgia, quando ela chegou lá, Jesus já tinha feito a cirurgia nela. Deus fez um grande milagre. Já tinha sumido o cisto hemorrágico e o médico disse que não tinha mais nada para operar, para fazer. E eu, que estava com problema sério, eu não conseguia dormir. E era aquela coisa ruim quando me dava, parece que eu ia desfalecendo. Eu peguei, mandei minha foto, mandei meu nome para o WhatsApp da rádio Deus e Amor e pedindo oração desesperada. E quando eu estava orando na meia-noite com a mão na minha cabeça, que era uma coisa ruim, uma coisa quente na minha cabeça que corria de um lado para o outro quando eu estava orando. E na hora que o irmão, o pastor estava expulsando, eu com a mão na minha cabeça, já ia caminhando para umas 00h30, que ele estava expulsando todas as enfermidades, todo mal, eu senti como se alguma coisa tivesse saído da minha cabeça naquele momento. Aí, para a honra e glória do Senhor Jesus, eu estou curada, para a honra e glória do meu Senhor, né? Quando me atacava esse negócio ruim, parece assim que eu ia desfalecendo, eu corria para a emergência. Uma madrugada cheguei na emergência, o médico, vamos fazer um eletrocardiograma. Fizeram um eletrocardiograma, pressão, graças a Deus, estava tudo normal. É, mas através das orações dos pastores, da rádio, da Deus e Amor, Jesus fez este milagre na minha vida, fiquei curada. Mas o milagre também é alcançado através da oração da Deus e Amor. A minha filha passou mal, foi na emergência, ela fez uma ultrassom, aí deu que ela estava com uma pedra na vesícula e uma pedra no rim. E era muita dor que a minha filha sentia. A médica disse que poderia operar, clamando, o sangue de Jesus tem poder, e mandei a foto dela também, mensagem para a rádio Deus e Amor, que eu acompanho muito pela meia-noite, 3 horas da tarde, e pedi oração em favor da minha filha, para Jesus curar minha filha. Aí quando foi fazer a outra tomografia já, mais profunda, para ver onde estava a pedra, da vesícula e do rim, para honra e glória do Senhor, quando a minha filha fez a tomografia, a pedra na vesícula Jesus já tinha tirado, a pedra que estava no rim já estava na uretra para descer. Gente, eu quero aqui dizer para vocês, aqueles que tiverem com causa na justiça, que tiverem com problema de enfermidade, ligam para a rádio Deus e Amor, participam da rádio Deus e Amor, peçam oração, participe pelo Facebook da oração de meia-noite, que você vai também receber seu milagre, receber sua cura, porque Jesus está aí para te dar cura, e eu creio, e eu quero desde já agradecer os meus irmãos, pastores da rádio Deus e Amor. Grande milagre que Deus faz aí através de vocês nas nossas vidas. Eu me chamo Laura Teixeira de Azevedo, moro em Ananindeua, Pará. Eu agradeço a oportunidade.
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5: Glória a Deus, que lindos depoimentos das pessoas que alcançaram milagres e bênçãos através do poder do nosso Deus na Igreja Pentecostal Deus e Amor e também através do programa A Voz da Libertação. Agora 1h46, nós prosseguimos aqui com vocês. Daqui a pouco, às 2 da manhã, nós teremos a oração. E vamos atender mais pessoas que estão aguardando para falar conosco. Vamos ouvir quem vai falar agora. Vamos lá. Alô? Oi?
6: Alô?
5: Paz do Senhor Jesus?
6: Paz do Senhor Jesus,
5: amém. Com quem eu falo?
6: Irmã Cida.
5: Irmã Cida. Fala de onde? Bauru, lembrei.
6: Lembrei. Prazer falar com o irmão.
5: É um prazer nosso, que alegria. Quanto tempo, né, irmã Cida? Que bom. É, deu certo, né? E em que posso lhe ajudar nesta madrugada, irmã Cida?
6: Então, irmão, eu quero me ajudar. Uhum. Primeiro eu pedi pra minha irmã. Minha irmã, o filho dela faleceu.
5: Ah.
6: E ela passa, irmão.
5: Nossos sentimentos, viu?
6: Oi?
5: Nossos sentimentos.
6: Amém, irmão.
5: Qual é o nome da sua irmã?
6: É minha irmã Judite.
5: Judite. Vou anotar o nome dela aqui para orarmos daqui a pouquinho, para que o Senhor venha ajudá-la e também confortar e consolá-la, tá bom?
6: É, mãe, outra coisa também, ela vai ter 6 cirurgias no coração.
5: 6 cirurgias?
6: 3.
5: Ah, 3 cirurgias. Uhum.
6: E agora, vence-se o médico deu para ela quase 10 anos.
5: Uhum.
6: A última, né?
5: Uhum.
6: Ela fez.
5: Uhum.
6: E ela está conversando com ela ontem à noite e ela disse que cresceu agora, né? Dia 20, né? Foi ontem. Antes de ontem, né?
5: Uhum.
6: E ela está preocupada, ela acha que ela vai partir, porque o médico deu 10 anos, né?
5: Não, 10 anos é, 10 é, anos é a questão, é a questão da cirurgia, depois renova, não é? Mas Deus, ele conhece, Deus, ele está no controle de tudo, irmã Cida. É Deus que dá vida, é Deus que tira, como diz a palavra lá no profeta Daniel, não é?
6: É.
5: E a Bíblia também nos fala, através dos Salmos 139, que todos os nossos dias estão contados no livro do Senhor.
6: Verdade.
5: Não é?
6: Verdade.
5: Então a gente vai orar pela irmã Judite, para que Deus dê vitória a ela, não é? Para que Deus a ajude.
6: Ela porque... fica aqui comigo, né?
5: Sim.
6: Minha mãe, oração,
5: uhum.
6: Mãe, chora.
5: Sim, eu imagino, irmã. Eu imagino a dor que deve ser para um pai, para uma mãe, a perda de um filho. Não é?
6: Isso, irmã. Ele faleceu dia do aniversário dele, dia 27 de julho.
5: Meu Deus. E é recém, né?
6: Então, é. 2 meses.
5: É recém.
6: Piracicaba que ele
5: sim,
6: morava, né?
5: Sim.
6: Parentela,
5: mas
6: lá,
5: gente... é o que a Bíblia também nos fala, irmã Cida. Tiago, ele diz que é para nós chorar com os que choram. E não é fácil, viu? Para quem está enfrentando a dor do luto, é só Deus. É só Deus, é só Jesus. Eu passei pela dor do luto, foi difícil, demorou, sabe? Mas o Espírito Santo nos ajuda, o Espírito Santo nos fortalece.
6: Que fortalece, nos conforta, né?
5: Uhum.
6: Meu irmão, eu perdi, tirar a vida do menino meu com 18 anos.
5: Meu Deus, que dor. Que dor, né, irmã? Que dor.
6: Que dor, irmão, até hoje.
5: É uma dor terrível. É uma dor terrível.
6: Meu esposo também, faleceu no final de 2011.
5: Sim.
6: Nem é duro,
5: não. Não é fácil, não.
6: Já passou, pai, mãe, tudo já foi.
5: Então, a senhora nada mais, como que eu posso dizer, propriedade do que a senhora, não é? Ajudar, confortar e consolar aí a sua irmã junto ao poderoso Espírito Santo.
6: Isso, irmã, quando ela vem aqui, que ela fica comigo, vai embora,
5: né? Uhum.
6: Vamos orar, porque é só Deus, né?
5: Sim.
6: Não está fazendo nada, né?
5: Deus é maravilhoso.
6: Aconteceu com o meu menino,
5: uhum.
6: Que era a vida dele.
5: Uhum.
6: Aí foi entrando um dia, no outro dia, eu estava subindo para a igreja, e irmã falou, irmã, filho, não ia descer mesmo, hein?
5: Uhum.
6: Então, né? Então, eu estava fazendo o quê? Eu tenho que continuar a vida.
5: É Deus que nos fortalece, né, irmã Cida? É verdade. Tá aqui. Pode ficar tranquila que a hora que nós orarmos aqui... Eu
6: fui com o viúvo, irmão. Ele tá só fuma, tá fumando, tá mamando.
5: Vamos orar, tá bom?
6: E o Gabriel também, não.
5: Tá bom.
6: Tá meio corridinho aí, deu pra Jota, tá ficando corridinho, né, irmão?
5: Vamos orar.
6: Sangue de Jesus na família. Tá bom, irmão, Flávia.
5: Deus abençoe. Amém.
6: Amém.
5: Paz do Senhor Jesus. Deus abençoe. Muito bem. 1:52. Obrigado, irmã Cida de Bauru, que ligou para nós agora. Nós temos agora o quadro Clínica da Alma. Psicólogo Jessé Ávila, olha só, ele vai falar algo muito importante. Então presta atenção, o tema é suicídio e a ideação suicida. Vamos ouvi-lo.
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9: Olá, seja muito bem-vindo a mais um episódio do Clínica da Alma, um espaço para falarmos sobre saúde mental, qualidade de vida, inteligência emocional e desenvolvimento interior, sempre de forma leve, prática e com base científica. Você sabia que, segundo a Organização Mundial da Saúde, Mais de 800 mil pessoas morrem por suicídio todos os anos. E para cada morte, ao menos 20 pessoas tentam tirar a própria vida. A ideação suicida é mais comum do que imaginamos. E quase sempre de modo silencioso. É por isso que hoje nós vamos falar sobre suicídio e ideação suicida. Pesquisas indicam que a ideação suicida costuma surgir quando a pessoa combina pelo menos três fatores: dor emocional intensa, sensação de desesperança e percepção de que é um fardo para os outros. O modelo de Joyner, chamado de Interpersonal Theory of Suicide, é um dos mais aceitos no estudo da prevenção. Veio o seguinte exemplo. É como alguém que não vê mais sentido em acordar e começa a se isolar e deixar de acreditar no seu futuro, nas suas perspectivas, que o seu amanhã pode ser melhor. Pequenos sinais como frases de desânimo, desistência de sonhos ou algum tipo de comportamento de despedida devem ser levados extremamente a sério e não ignorados. A gente faz aqui a seguinte reflexão. Falar a respeito de ideação, tentativas ou do próprio suicídio não incentiva ninguém a cometê-lo. Pelo contrário, previne. Esse é o papel da psicoeducação. As informações acerca desse tema tão relevante na atualidade, a escuta, o acolhimento e a informação correta, sim, salvam vida todos os dias. E eu quero deixar aqui 5 dicas práticas para ligar o alerta com relação a esse tema. Número 1, nunca ignore sinais. Leve qualquer frase séria a sério. Número 2, não julgue. Escute sem tentar corrigir ou minimizar a dor. Número 3, sempre incentive a ajuda profissional. Médicos, terapeutas, psicanalistas, a própria psicoterapia associada à psiquiatria podem salvar vidas. Penúltimo, retire meios letais do ambiente. Segurança é prioridade. E por último, mantenha presença, companhia e cuidado fazem diferença. Como disse Brennan Manning, a luz que brilha dentro de você é mais forte do que a escuridão que tenta te cercar. Se você gostou desse conteúdo, compartilhe a nossa programação com seus amigos, com seus familiares e continue nos acompanhando, porque a qualquer momento estaremos de volta com mais reflexões que podem transformar a sua vida. Um forte abraço e até breve.

0: Glória a Deus, Jesus é bom, Jesus é misericórdia. 2:01, nós vamos identificar nossas emissoras, na sequência nós voltamos com a oração.
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6: 1 hora e 2 minutos.
7: 2:02.

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Agora são 2:08 na capital paulista e chegou o momento de nós buscarmos a presença de Deus. Mas antes, eu gostaria aqui de deixar para vocês alguns versos do Salmo 139. Uma palavra bastante poderosa. A palavra de Deus é poderosa, não é verdade? A palavra de Deus é um martelo que esmiuça a penha. É um fogo abrasador. E me chama muita atenção quando Davi, ele fala da onipotência, da onipresença, da onisciência de Deus. Esses três atributos que pertencem somente ao nosso Deus. Olha só, Salmos 139, o verso 1 diz: Senhor, tu me sondas e me conheces. Sabes quando me assento e quando me levanto. De longe penetras os meus pensamentos, esquadrinhas o meu andar e o meu deitar, e conheces todos os meus caminhos. Ainda a palavra me não chegou à língua, e tu, Senhor, já a conheces toda. Tu me cercas por trás e por diante, e sobre mim pões a mão. Tal conhecimento é maravilhoso demais para mim. É sobremodo elevado. Não o

posso atingir. Para onde me ausentarei do teu espírito? Para onde fugirei da tua face? Se subo aos céus, lá estás. Se faço a minha cama no mais profundo abismo, lá estás também. Se tomo as asas da alvorada e me detenho nos confins dos mares, ainda lá me haverá de guiar a tua mão, e a tua destra me susterá. Que lindo! Com esses versos do Salmo 139, vamos orar. Pai, estamos na tua presença e nós queremos louvar, glorificar o Senhor, enaltecer o teu nome, pois és digno de toda honra, de toda glória e de todo o poder. Ó Senhor, como disse o salmista, bendize, ó minha alma, o teu nome e tudo que é em mim, bendiga o Senhor. Pai, estamos aqui reconhecendo a tua grandeza, o teu poder. Nós estamos aqui, Senhor, glorificando o Senhor, pois és digno de todo louvor, de toda adoração. Pai amado, Deus querido, eu quero agradecer-te por tantas misericórdias, por tanto amor, por tanta compaixão, por tanta piedade. Quero agradecer a ti, ó Pai, pela vida que prossegue. Quero te agradecer, Senhor, pelos livramentos. Quero te agradecer, ó Pai, pelas bênçãos recebidas. Obrigado, Senhor. Obrigado a Deus, obrigado por teu amor infindo. Obrigado a Deus, sim, Pai, obrigado por tanta compaixão. Obrigado, Senhor Deus, pelo ar que eu respiro. Obrigado, meu Deus, pelo pão à minha mesa. Obrigado, Senhor, pelas vestes que tu me preparou, ou pelas vestes que o Senhor nos preparou, pelo teto sobre a nossa cabeça. Obrigado, Senhor. Nós te agradecemos, meu Deus, por tudo que o Senhor é, por tudo, ó Deus, que tens feito, sem que mereçamos tanto amor e piedade. Senhor amado, Deus querido, perdoa os nossos pecados. Perdoa, ó Deus, as nossas faltas, as nossas falhas. Tem misericórdia de nós, meu Deus. Como diz a sua palavra, que as tuas misericórdias são as causas de nós não sermos consumidos pela sua ira. O que seria de nós se não fosse o seu amor e a sua compaixão? Perdoa todas as nossas transgressões e iniquidades, nossa negligência para contigo e a tua palavra. Senhor, lava-nos, ó Senhor, no sangue vertido na cruz. Ó Deus, lava-nos, purifica-nos, santifica-nos, ajuda-nos. Pai, quantas pessoas que estavam aguardando por este momento. Quantos que estão orando comigo agora, Pai? Muitos distantes aqui de São Paulo. Quem sabe até em outros países, outros continentes. Estão orando, estão clamando. E é o que diz a tua palavra. Clama a mim, e eu responder-te-ei, anunciar-te-ei coisas grandes e firmes. Ó Deus, e aqui nós estamos clamando. Estamos, ó Deus, buscando ao Senhor com toda a força do nosso coração, com toda a força da nossa alma.
Senhor, visita agora aqueles e aquelas que estão, ó Deus, em grande angústia, em grande aflição, em grande desespero. Quantos, meu Deus, que estão desenganados pelos recursos humanos. Quantos, Pai, que estão, ó Deus, respirando com a ajuda de aparelhos. Quantos que estão em tratamentos paliativos. Pai, quantos que receberam uma notícia terrível por conta daquela enfermidade que foi diagnosticada. Pai amado, quantos que estão agora neste momento sobre um leito de dor, seja em casa, no hospital ou naquela casa de apoio. Tenha misericórdia, Pai. Vá ao encontro, ó Deus, de cada irmão, de cada irmã, de cada vida, de cada pessoa. Seja ela um idoso, um senhor, uma senhora, um jovem, uma criança, um adolescente. Ó Deus, visita. Toca agora, ó Pai, no corpo desta pessoa. Toca agora, ó Deus, nos órgãos vitais do corpo desta pessoa. Toca, ó Deus, em o nome de Jesus Cristo, na saúde desta pessoa, Pai. Em o nome de Jesus Cristo, pelo poder que há este nome, sim, este nome que está acima de todos os nomes. Toca, Senhor, toca com profundidade esta pessoa. Toca com profundidade a vida desta pessoa. Manifesta a tua grandeza, manifesta o poder da tua palavra, Senhor. Pai, que o teu nome venha a ser glorificado, meu Deus. Que o teu nome venha a ser glorificado na vida desta pessoa, Pai. Esta enfermidade, Deus, que está causando tanto desespero, tanta dor, tanto sofrimento, seja repreendida, ó Pai. E que esta pessoa, Deus, alcance agora a bênção, a vitória, no nome de Jesus Cristo. Senhor, quantos que estão oprimidos por forças malignas, quantos que Satanás, ó Deus, está, ó Pai, aprisionando, seja, ó Deus, através das enfermidades, seja, ó Pai, através dos vícios, da imoralidade, do pecado, ou de obras malignas que foram feitas contra esta vida, este lar, esta casa, esta família. Mas nós cremos, Deus, nós cremos, Senhor, agora, que a mão do Senhor está estendida, que o Senhor está trabalhando, que o Senhor está agindo, e que, ó Pai, o Senhor tem poder para libertar este homem, o Senhor tem poder para libertar esta mulher. Satanás, nós te repreendemos agora, no nome poderoso de Jesus Cristo. Você é espírito maligno que perturba esta vida. Você é espírito maligno que perturba este lar, esta família. Em nome de Jesus Cristo, nós te repreendemos. Em nome de Jesus Cristo, nós te expulsamos. Saia desta vida. Saia desta família. Saia desta casa, saia deste lar. Toda obra maligna que está perturbando esta mulher, este homem, este jovem, esta senhora, este senhor, não resista. Jesus tem poder. Jesus tem poder. Jesus é poder. Senhor, Senhor, Senhor, Senhor, contempla esta pessoa que está, ó Pai, andando sem rumo. Contempla esta pessoa, Deus, que está perambulando pelas ruas da cidade,
Tenha misericórdia dela. Jovens, meu Deus, que estão em situação tão derradora. Para o Senhor não há barreiras, não há distância, não há muralhas. És o grande eu sou e sabemos disso. Pode todas as coisas. Há poder no nome de Jesus Cristo. Eu sei que o Senhor pode, eu sei que o Senhor tem poder. Peleja, meu Pai. Liberta este rapaz, esta moça, este homem, Senhor. Ah, meu Deus. Quanto sofrimento, meu Pai. Esta mãe, este pai, sim, meu Deus, tem passado por conta, ó Pai, deste filho que está numa situação tão difícil. Visita, Senhor. Tenha misericórdia, Pai. Tenha piedade, Senhor. Liberta, meu Deus, aquelas pessoas que estão, ó Pai, em situação tão terrível, por conta da ansiedade, da crise, ó Deus, que ela tem sentido por conta da ansiedade, o pânico. Quantos que estão depressivos, estão sofrendo, meu Pai. Quantos que estão, ó Pai, neste momento em clínicas de reabilitação, hospitais psiquiátricos. Visita agora, meu Pai. Visita as penitenciárias, visita as cadeias públicas, visita os orfanatos, visita, ó Deus, em o nome de Jesus, este hospital. Visita, Senhor, aqueles e aquelas que neste momento estão, ó Pai, trabalhando, mas que estão acompanhando a madrugada, a rede de apoio. Senhor, nós oramos e apresentamos a Ti, ó Pai, a Igreja Pentecostal Deus de Amor. Visita o Teu povo, visita os Teus filhos. Oramos pela nossa diretoria, Senhor. A nossa irmã Irene Miranda, a irmã Débora, o pastor Lorival, o presbítero Davi Miranda Neto, o pastor Milton Almeida, o pastor Osmar Oliveira, presbítero Fabrício Beata, presbítero Marco Magno, presbítero Wilson Siqueira. Visita, ó Deus, a nossa irmã Maria Josefina Lopes, o nosso presbítero Jerry Bochard, todos os nossos diretores, a obra assistencial, a Fundação Reviver, Reviver Help. Visita, ó Deus, todos os trabalhos, meu Pai, que estão sendo mantidos, feitos através do braço assistencial, as instituições Reviver. Os membros da Igreja Pentecostal Deus e Amor, pastores, presbíteros, diáconos, cooperadores, jovens, o Expansão, o Regenere. Ó, meu Pai, os adolescentes, as crianças, o pequeno Galileu, mulheres de fé, homens de fé. Enfim, Pai, toda a Tua Igreja, visita, Senhor. Os dizimistas da Tua Igreja, os ofertantes, aqueles que têm ajudado a Tua obra. Ah, Senhor, realiza uma grande obra na vida deles. Que eles contemplem, ó Deus, as maravilhas do Senhor. Ah, meu Deus, repreenda toda horda maligna. Toda seta maligna não adianta. Senhor, nos livra. Nos livra, ó Deus, dos planos do homem. Nos livra, ó Deus, dos planos humanos. Que nós estejamos, meu Pai, aplanados aos planos do Senhor. Cubra-me, ó Pai, com o precioso sangue da cruz. Cubra este ouvinte, este irmão, esta irmã. Livra-nos, guarda-nos, proteja-nos. Que a Tua mão esteja estendida sobre a nação brasileira. Toma em Tuas mãos, ó Deus, os nossos governantes, os nossos, ó Deus, representantes, meu Pai. Toma em Tuas mãos. Visita, ó Deus, todas as regiões do Brasil.
as nações da face da terra. Visita, Deus. Visita, meu Pai, os continentes, povos, línguas. Em nome de Jesus Cristo, que esta pessoa que está orando conosco, que está orando comigo, ó Deus, seja agora, ó Pai, tocada pelo poder da Tua mão, e que Teu poderoso Espírito Santo ajude ela, ajude ele. E no nome de Jesus Cristo, a vitória seja completa, meu Pai. Senhor, abençoa os cultos, as concentrações já marcadas, os cultos aqui na sede mundial e em todas as igrejas, Deus e amor. Fala, meu Deus, fala, meu Pai, fala conosco. Abençoa-nos, Pai, e realiza, ó Deus, o Teu grande querer. Que a Tua vontade, meu Deus, aconteça em nossas vidas e o Teu nome seja glorificado. É o pedido que nós lhe fazemos, crendo e certos da resposta. Em nome de Jesus. Amém.

Espírito Santo de Deus, tu que habitas dentro do meu ser, consagra-me cada dia mais, pois para ti somente eu quero viver. 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

0: Agora são 2:29, agora 2:30. E neste momento eu lanço aquele convite que sempre é feito aqui após a oração das 2:00. O convite é este: aquele e aquela, ou aqueles que querem aceitar Jesus como seu Senhor e como seu Salvador. Sempre digo que aceitar Jesus não é mudar de religião. Nenhuma filosofia humana salva, nenhuma religião salva. Somente Jesus tem poder para salvar. E neste momento, eu quero convidar você que ainda não aceitou a Cristo, que ainda não entregou a sua vida a Ele, fazer agora, aceitá-lo agora. Ter o seu nome escrito no livro da vida pelo próprio Cristo e selado com o sangue do Cordeiro. E também a você que nesse momento deseja retornar para os braços do Senhor, para o seio da Igreja, reconciliando, não é? Não sei por qual razão, por qual motivo você se afastou da presença de Deus, mas nesse momento nós fazemos este apelo. E você que quer aceitar a Cristo ou reconciliar, ore comigo assim. Senhor Jesus, neste momento eu tomo esta decisão de entregar a minha vida a Ti. Tem misericórdia de mim. Perdoa os meus pecados. Lava-me com este sangue puro e glorioso que foi vertido lá da cruz do Calvário. Escreva meu nome no livro da vida e sela para o grande dia da Tua volta. Senhor, a partir deste momento, eu faço uma entrega total da minha vida ao Senhor. Segure minhas mãos e ajuda-me para que eu consiga trilhar os Teus passos, aguardando a Tua volta, assim como o Senhor prometeu. Amém.
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0: Agora são 2h37 aqui na capital paulista. Você segue comigo na Madrugada do Socorro de Deus, a rede de apoio. E você pode participar comigo ao vivo agora. 3208-2790, 3208-2743. O nosso DDD é 11. Ligue para cá, daqui a pouquinho, às 3 da manhã, nós teremos a oração com o nosso querido pastor Lourival de Almeida. E ainda há tempo, então, de você participar e de você deixar aqui o seu pedido para a oração. 11-3208-2790 e 11-3208-2743. Quero agradecer a nossa irmã Neila, ela é lá do Rio Grande do Sul, ela está ouvindo a nossa programação, o DDD é o 55, região lá de Santa Maria, Cruz Alta, Panambi. Deus abençoe vocês. Também é o nosso irmão aqui, deixa eu dar uma olhada, de Águas de Lindóia, é isso? Luiz, ele pede para que oremos por Luiz e também por Pedro, está registrado aqui, Deus abençoe. Vamos lá, vamos ver quem mais participa. Joel Gouveia também, obrigado, tá bom? 2h38, vamos para mais uma participação ao vivo aqui através das nossas linhas telefônicas. Alô?
1: Alô?
0: Paz do Senhor Jesus?
1: Paz do Senhor Jesus, irmão.
0: Com quem eu falo?
1: Caima Nadir.
0: Nadir?
1: Isso.
0: De onde?
1: São Paulo.
0: Aqui de São Paulo. Em que posso lhe ajudar, Manadir?
1: Eu gostaria de pedir oração pela minha vida e pela minha família, né?
0: Uhum.
1: Que Deus esteja repreendendo as obras da maldade.
0: Amém.
1: Em nome de Jesus.
0: Sim. Já colocamos o seu nome aqui, tá bom, Manadir?
1: Amém, irmão. Obrigada, viu?
0: Eu agradeço pela audiência e pela participação, viu?
1: Amém. Cara,
0: amém. Paz do Senhor Jesus. Tá. Por nada. Tchau, tchau. Vamos lá, 2h39, você pode participar ao vivo comigo agora aqui, através do 3208-2790 e 3208-2743, DDD 11. Vamos lá, alô?
2: Alô, boa noite.
0: Boa noite, quem fala?
2: Eu quero fazer participar da rádio, hein?
0: Sim, já está participando ao vivo, com quem eu falo?
2: Ao vivo?
0: Sim, a Rádio Deus e Amor. Está falando com o pastor Fábio Lúcio.
2: Ué, tá passando. Eu tô escutando no rádio que tá passando. É uma mulher. Eu tô ao vivo?
0: O senhor está ao vivo. O problema é que o senhor tem que baixar o volume do seu rádio, fica só no telefone.
2: Ela tá baixo, o rádio.
0: Sim, o senhor tá falando ao vivo comigo aqui, direto aqui da Rádio Deus e Amor.
2: Agora que ele caiu aí, eu acho.
0: O que o irmão deseja? O que eu posso ajudar, irmão?
2: Eu vou ter oração, pastor.
0: Qual é o seu nome?
2: É Francisco de BH.
0: Irmão Francisco de BH.
2: É, quanto calúnia, deformação, está na moda hoje, né, pastor? O nome do senhor mesmo?
0: Fábio.
2: É o Fábio, calúnia, deformação, fofoca, está na moda hoje, né?
0: Na verdade, irmão Francisco, calúnia, difamação, fofoca, mentira, sempre esteve em alta, não é só hoje, não. Mas ainda mais hoje que tem as redes sociais, né? É terrível demais,
2: internet,
0: né?
2: Internet é terrível.
0: Mas a gente vai orar, irmão Francisco. A gente vai apresentar o irmão aqui.
2: Pastor, eu tô precisando te orar também, entendeu? Eu não sou batizado. Mas eu gosto muito das amores.
0: Amém.
2: Já tô tapando aqui em BH. Tô solteiro aí. Mas tô precisando te irmar mesmo, entendeu?
0: Amém. Amém.
2: Não fica em cima do muro, não, viu,
0: pastor? A melhor coisa, irmão Francisco, que você faça é descer as águas do batismo, aceitar Jesus de coração.
2: Virou outra pessoa,
0: né? E deixar o Espírito Santo produzir em você o caráter de Cristo.
2: É isso, né, pastor?
0: Tá bom?
2: É isso mesmo, né?
0: A gente vai orar por você aqui, tá bom, irmão Francisco?
2: Agora que entrou eu lá, pastor.
0: Não.
2: Tu foi sorte que conseguiu, hein?
0: Você estava tentando fazer tempo?
2: E o Já tá vendo ela, pastor?
0: Não, pastor Lourival de Almeida, cada dia que passa, Deus está nos surpreendendo e abençoando ele, viu?
2: Não é que ele teve uma...
0: Sim.
2: Três meses atrás, ao vivo aí na TV, tá?
0: Sim.
2: Ainda tá na fazenda de óleo, foi fone de óleo, coisa, né?
0: Sim, mas continuamos...
2: Amém. Pela metade,
0: continuamos orando por ele, tá bom?
2: Depois da... do Davi Miranda, o pastor Lourival de Almeida, o Promessa aí, né? Que é o Neto, né?
0: É, Davizinho.
2: É, Promessa, isso mesmo.
0: Isso.
2: Tem um outro que tinha o meu, pastor. É o filho do... Do Davi Miranda, não sei se é o filho, né? É o filho.
0: Pastor Davi Filho está conosco aqui na sede mundial.
2: Ele não está participando no rádio mais, né, pastor?
0: Não, ele está pregando todos os domingos aqui na sede de mundial. É, três
2: no
0: domingos.
2: Rádio,
0: sim, domingo pela manhã.
2: No rádio é 25 horas ligado. Pô, digo,
0: domingo pela manhã. Ó, domingo pela manhã, a partir das 10 da manhã ao meio-dia, o pastor Davi Miranda Filho está numa campanha.
2: Aí é transmitido pro Brasil todo, né, pastor?
0: Transmitido, tá bom?
2: É porque já tem uns 3 anos, então. E tem a outra também, a Celeste.
0: Também, Miranda, vamos orando.
2: Também.
0: Vamos orando por todos eles, tá bom, meu irmão?
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0: Deus abençoe o povo querido aí de BH, Deus abençoe vocês, tá bom? Vamos lá, vamos prosseguindo. Caiu a linha aí do nosso irmão Francisco. Ô, irmão Francisco, um abraço, viu? Obrigado por participar aí da programação. E oremos por todos necessitam, não é? Da oração. Jesus disse que é para nós orar uns pelos outros. Vamos lá, 2h44 aqui na capital paulista. Você pode ligar e participar. Vamos lá para mais uma pessoa que vai falar comigo aqui. Mas olha, por favor, baixe o volume aí do seu rádio, tá bom? Fica apenas com o telefone. Vamos ouvir quem vai falar conosco agora. Vamos lá. Alô?
5: Alô.
0: Paz do Senhor.
5: Paz do Senhor.
0: Com quem eu falo?
5: Com a irmã Iracia aqui de Vitória.
0: Oi, irmã Iracia. Paz do Senhor mais uma vez.
5: Senhor.
0: Em que posso lhe ajudar?
5: Pedir oração, né, pra minha saúde, pra minha visão, pra toda a minha família.
0: Amém.
5: Pra minha irmã que tá internada.
0: Qual é o nome da irmã?
5: Alda Maria.
0: Alda Maria. Ela está internada aí em Vitória?
5: Não, ela mora em Belo Horizonte.
0: Ah, em BH.
5: Até Jesus não tem chance.
0: Tá bom. Tá marcado aqui, eu já anotei o nome dela, irmã Iraci. E daqui a pouquinho nós teremos a oração das 3 da manhã com o pastor Lourival de Almeida, tá bom?
5: É, eu não perco nem um dia, não.
0: Que bênção, que maravilha.
5: Deus é amor também.
0: É, a senhora congrega aí na sede estadual de Vitória?
5: É, aqui no bairro Grande Vitória.
0: A senhora congrega o pastor Odair Gomes?
5: Não, o nome do pastor é Vicente.
0: Ah, ok, o pastor Odair está na sede estadual, não é? Tá bom então, irmã Iracia. Deus abençoe, viu?
5: Deus abençoe você também, tá?
0: Amém. Fica com Deus. Vamos lá. 2h45 aqui em São Paulo. E vamos para mais uma participação. Vamos ouvir quem vai falar. Alô? Alô?
6: Alô, bom dia.
0: Bom dia, paz do Senhor Jesus.
6: Senhor.
0: Com quem eu falo?
6: Eu queria uma oração. Elisa de Porto Alegre.
0: Elisângela?
6: Elis Regina.
0: Ô, irmã Elis Regina.
6: Isso.
0: A irmã deseja oração.
6: Sim, pastora, eu queria pedir uma oração em prol da minha família.
0: Aham.
6: Uhum. Porque a gente tá de luto, né? Perdi meu irmão faz 22 dias hoje.
0: Nossos sentimentos, viu?
6: Tá bem difícil, porque a gente perdeu minha mãe também ano passado, né? São duas perdas, quase uma em cima da outra.
0: Duas perdas, né?
6: Uhum, tá bem difícil.
0: É doído.
6: Também queria pedir oração em favor do um dos meus irmãos, Everson Luiz Léo Machado.
0: Everson.
6: Por favor. Isso, em favor dele, que está com problema também de saúde.
0: Uhum.
6: Ele está fumando muito, pastor, sabe? Não, tipo, não consegue parar. passar.
0: Entendi. Já anotei o nome dele aqui, tá, irmã Elis?
6: Tá bom. Fabiano também Machado.
0: Fabiano. A irmã congrega conosco?
6: Não, pastor, eu não tô congregando em nenhuma igreja no momento.
0: Olha, hein? Volta pra Jesus, tá bom?
6: Eu só tô afastada já faz algum tempo.
0: Olha, o seu lugar só será preenchido quando você voltar.
6: Pois é.
0: Tá
6: bom? Eu até tava frequentando uma igreja perto da minha casa, universal, mas como eu sou deficiente visual, a pessoa que tava me levando parou de me levar e eu parei de ir, faz uns 2 meses.
0: A irmã mora em qual bairro em Porto Alegre?
6: Eu moro aqui no Jardim Ipu.
0: Acho que temos igreja aí.
6: Aqui não. Deus de amor que eu saiba.
0: Não, né? Não. Fica próximo... Esse bairro que a irmã mora fica próximo à Lomba do Pinheiro ou não?
6: Não, um pouquinho longe. É um pouco longe.
0: Um pouquinho longe da Lomba do Pinheiro.
6: Fica próximo do Morro Santana.
0: Ah, mas temos igreja no Morro Santana.
6: Pois é.
0: Tá bom?
6: Você não sabia. Tá bom, pastor. Desculpa incomodar.
0: Não, não está incomodando, não. Eu que agradeço pela ligação, viu?
6: Eu quero voltar a ver, porque eu tô desviada.
0: Volta.
6: Quero me aproximar com Deus.
0: Volta mesmo, tá bom? Não perca tempo, não. Tá bom?
6: Tá bom.
0: Deus abençoe, a paz do Senhor Jesus. Fica com Deus.
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0: Vamos lá. 2:48 na capital dos Bandeirantes. Nosso irmão Antônio, aqui de São Paulo, está conosco, participando através do WhatsApp. Vamos ver aqui a Patrícia Leite, DDD 92. Ela diz: pastores, estão ao vivo? Sim, estamos ao vivo aqui, ao vivo, tá bom? Ela do DDD 92, é, creio que Pará, região norte do nosso Brasil, não é? Patrícia Leite, que está aí acompanhando a programação. Amazonas, vai lá, norte do Brasil aí. Deus abençoe, povo querido, povo amazonense, os manauaras lá da capital, não é? Um abraço. Vamos para mais uma pessoa que vai participar, vamos ouvi-la. Alô? A paz do Senhor Jesus.
7: Qualquer... É a irmã Santina, do Itém Paulista.
0: Oi, irmã Santina. Em que posso lhe ajudar, irmã Santina?
7: Irmão, eu vou pedir por uma tá orando a favor do meu filho Tiago e minha nora Lucicleia. Eu fui pra igreja, né, ontem, aí eu senti o coração tão assim, pesado. Depois eu cheguei em casa, liguei pra ele e falou: mãe, sabe, pra igreja? Eu falei: foi. Mas ele não me conta nada que acontece. Sempre é livramento que Deus tá dando, entendeu?
0: Amém, Deus é bom demais, não é?
7: É.
0: Deus é bom demais, irmã Santina. A gente tem que...
7: Ele trabalha, ele vem trabalhar de moto, né? Quando chega em casa, ele pega a moto e vai fazer um bico, né? De motoboy pra poder render a renda de casa, né?
0: Sim.
7: É milhares de motoqueiros tá fazendo isso, motoboy, né?
0: Sim.
7: Pra desempregar.
0: Sim, verdade.
7: Deus venha guardar eles todos. Sim. Não só meu filho, mas todos.
0: Todos, né? Todos. No nome de Jesus. Não é?
7: Tá bom.
0: Amém, irmã Santina.
7: Que Deus abençoe isso também. Guarda aí, tem meu filho Everton também, tá, minha nora Lucicléia.
0: Tá registrado aqui.
7: Lucicléia, o Everton e a Aline.
0: Tá bom.
7: E o Andrew e o Arthur.
0: Tá bom, irmã Santina. Está anotado aqui o seu pedido, tá bom?
7: Tá bom. E não esqueça de mim, em oração.
0: Pode ficar tranquilo, nós estamos
7: orando. Eu não consigo dormir enquanto eu não oro com você.
0: Amém. Que benção.
7: Tá? Eu tô pedindo oração também pra uma... Prima Esmeralda, que essa hora também ela tá. De vez em quando ela manda mensagem pra mim, né? Vou mandar as 3 orando.
0: Tá bom. Tá registrado, tá aqui, bom? Então, bem o nome da irmã Esmeralda.
7: Tá bom. Que Deus abençoe.
0: Amém, irmã Santino.
7: Também, tá?
0: Paz do Senhor Jesus. Com Deus.
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0: Que bênção. Agora são 2:51. Nós vamos dar uma pausa aqui porque vamos ouvir um louvor na voz da cantora Cristina Santana, o hino Provação. Não. Deserto, olha só, Deserto de Provação, do álbum Deus de Milagres, da gravadora MC Music.

0: 2:56. Vamos ouvir um depoimento, vamos ouvir alguém contar aquilo que Jesus fez na sua vida. E a gente já volta daqui a pouquinho com a oração às 3 da manhã com o nosso querido pastor Lourival de Almeida.
1: Meu nome é Tânia Maria Galvão. Minha confissão, meus irmãos, eu não conhecia Jesus. Eu não conhecia esse Deus maravilhoso que existe hoje. Eu era muito perturbada. Eu vivia muito nos bailes, nas festas. Eu brigava com todo mundo. Eu ficava nervosa com todos. Quando foi um dia, eu namorava com meu esposo. Ele era desviado do caminho do Senhor. E eu não sabia. E eu me casei com ele. Eu me casei com ele, só que a família dele era tudo crente. E eu fiquei naquela casa. Eu me casei com ele, eu morei ali. E todos eram crentes. Só eu ali no meio dos crentes. Só eu de católica no meio dos crentes. Aí quando um dia, a minha sogra, ela tinha um rádio. E esse rádio ela apanhava em cima da mesa todo dia de manhã. E ela ligava o rádio na voz do missionário da Miranda. Ele era vivo ainda. Aí quando foi um dia, ele falou assim, eu estava lavando louça. Ele falou assim, você que é católica aí, que está me ouvindo, larga tudo que você está fazendo, ô moral, filha, larga tudo que você está fazendo e ore juntamente comigo. E eu obedeci aquela voz, e fui dobrar meu joelho. Eu não sabia orar, eu não sabia falar com Deus. Aí ele falou assim, repete tudo que eu falar. Eu comecei a repetir juntamente com ele. E ele falava e eu falava também. Aí ele falou, agora você procura uma igreja, Deus é amor, mais perto da tua casa. E era lá no Carumbé. E eu fui para essa igreja. Meu esposo me levou em muitas igrejas. Conheci bastante igrejas, mas eu não me sentia bem. Eu não me sentia bem nenhuma. Eu fui me sentir bem na igreja pentecostal, Deus é amor. E hoje eu estou até hoje para a glória de Deus, porque o nosso Deus, ele é bom. Você que é católico, você é desviado do caminho do Senhor, não perca essa oportunidade de voltar para Jesus. E você que é católico, de aceitar Jesus como teu Salvador, porque este mundo não tem nada para oferecer. Este mundo só tem vaidade, prostituição, adultério, crime, né? Mas o Senhor tem obra na vida da pessoa para realizar. Volte para o Senhor enquanto há tempo. Você que está me ouvindo, aceite Jesus como teu Salvador. Você que é desviado do caminho do Senhor, volte para Ele enquanto pode achar. Amém? Meu nome é Tânia Maria Galvão Marciano. Eu moro aqui em Carumbé. E a tua graça da oportunidade em nome de Jesus.
2: Paz do Senhor Jesus, meus irmãos. Aqui quem fala é Thiago Oliveira, de São José, Santa Catarina, próximo a Florianópolis. Eu quero dar o testemunho que esses tempos atrás eu estava com infecção na bexiga. Eu já estava muito agravada já. E eu achei que não iria mais suportar. E pedi a oração para os irmãos orarem na Rádio A Voz da Libertação para me ajudar. Para a honra e glória do Senhor, Deus me deu a vitória. Graças a Deus eu já estou melhor, já estou andando, já estou fazendo o que eu não podia fazer. A febre, a dor no corpo já passou. Para a honra e glória do Senhor Deus, eu agradeço a oportunidade. E você que está passando por um momento de enfermidade, por um momento de aflição, por um momento de angústia, de dor, clame o nome do Senhor, peça ajuda a Ele, que Ele irá te ajudar. Amém? Que Deus abençoe em nome de Jesus.
0: Glória a Deus, que lindo, que maravilha, que Deus é este que faz milagres, que Deus é este que opera, que Deus é este que liberta, como nosso querido irmão acabou de testificar agora aqui na Rádio Deus Amor, o feito de Jesus na vida dele, que maravilha. São 3 horas em ponto agora aqui em São Paulo, nós iremos identificar as nossas emissoras, na sequência nós voltaremos com o pastor Lourival de Almeida à oração.
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6: 2 horas e 2 minutos.
7: Do coração procedem as saídas da vida. Se você encontra-se triste, aflito ou desesperado, permita que Deus venha fazer morada em seu coração e verás o viver feliz de uma nova vida.
8: Na minha aflição clamei ao Senhor, gritei por socorro ao meu Deus. Do seu templo ele ouviu a minha voz, meu grito chegou à sua presença, aos seus ouvidos. Salmos capítulo 18, versículo 6.
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10: Prezado ouvinte, prepara o seu coração, nós vamos clamar o nosso Deus agora, todas as emissoras já estão unidas para esse momento de oração. Falemos com Deus, foco total no nosso Senhor.

Grande Deus, poderoso Pai, quero agradecer o Senhor pela oportunidade de estarmos mais uma vez falando contigo. Quando falo estarmos, Senhor, é porque eu sei que não estou orando sozinho. Sei que muita gente está orando comigo nesse momento. Por isso, Senhor meu Deus, nós queremos de todo o nosso coração nos colocarmos diante do Senhor numa expressão de gratidão tremenda, ó Pai, por tudo quanto o Senhor tem feito por nós, por todas as oportunidades que o Senhor tem dado para nós na nossa vida. Muito obrigado, Senhor meu Deus, muito obrigado. Nós queremos, ó Pai, nessa oração também fazer a apresentação de tantas questões, tantas pessoas. Sei que nesse momento algumas pessoas oram comigo e estavam aguardando esse instante, aguardando essa oração, para que juntos pudéssemos elevar as nossas vozes, colocar a nossa fé na mesma direção e, Senhor, clamarmos por situações que já fogem do nosso controle. Sabemos, Senhor meu Deus, que às vezes vivemos momentos na vida que nós não temos nenhum tipo de ação, não temos nenhum tipo de reação, não temos, ó Deus, nenhum tipo de projeto, não temos nada que possa trazer alívio, socorro, porque as situações são, Senhor meu Deus, por demais complicadas e difíceis para a nossa fragilidade, para o nosso frágil entendimento. Eu não poderia, ó Pai, falar todas as situações difíceis, porque são diversas.

a vida delas é uma coisa assim que só traduz sofrimento. E eu falava contigo, a Deus, colocava o meu coração aberto diante do Senhor e questionava: Senhor, por que tantas pessoas parecem atravessar o seu período de vida só sofrendo? E eu sei que nesse momento, ó Deus, tem gente assim orando comigo. Pessoas que passam pela vida e nunca tiveram e nunca terão nenhum momento sequer de conforto. E Senhor, meu Deus, eu estou sem palavras até para expressar o sentimento do meu coração. Porque eu não quero, ó Deus, me utilizar de uma palavra tipo eu não aceito, eu não me conformo. Mas eu quero, meu Deus, de alguma maneira, ver o Senhor tocando nessas vidas e trazendo pelo menos um pouquinho de conforto a tanta gente, ó Deus, que parece que é só sofrimento, é só sofrimento, é só dor. Meu Deus, são muitas. Quantas pessoas estão pobres, ó Pai? Quantas pessoas estão miseráveis? Quantas pessoas, ó Deus, que parece que já se acostumaram a isso. Eu sei que não posso entender todas as coisas, Senhor. E sei que o Senhor tem sim explicação para todas as coisas. Mas eu posso, ó Deus, pedir misericórdia em favor dessa pessoa tão desfavorecida. Eu posso pedir, ó Deus, socorro em favor dessa pessoa, que o maior conforto dela é quando consegue chorar, porque pelo menos sente que está se desabafando, sente que alguma coisa está saindo, é como se estivesse lavando a alma. Socorro, meu Deus. Socorro. Eu quero que a misericórdia do Senhor atue. Eu sei que não é pelo meu mérito. Eu sei que não é por coisas que eu faço. Eu sei que não é pelo meu merecimento, não. Eu sei, ó Pai, que eu também sou carente da sua misericórdia. Pecador é o que sou. Aliás, ó Deus, eu peço ao Senhor, perdoe os meus pecados, as minhas iniquidades, lava-me na sua palavra e purifica-me no teu sangue, porque nesse momento, Senhor, eu estou intercedendo. Nesse momento eu estou clamando por gente extremamente necessitada. Eu estou clamando por pessoas, ó Deus, que estão no extremo do sofrimento. Eu peço ao Senhor, venha socorrer essa vida, meu Pai. Venha socorrer essas pessoas, meu Deus, com o socorro das tuas mãos. Eu clamo a ti nesse momento. Venha socorrer essas pessoas, ó Pai. Venha atuar nessas famílias. Meu Deus, quanta gente sofrendo em família, ou quantas famílias sofrendo dores tão profundas que são impossíveis de serem explicadas apenas com as nossas palavras. Senhor, meu Deus, visita esse coração, ó Pai, que está afundado nessa dor. Esse pai, essa mãe, esse filho, essa família de uma forma geral. Senhor, vivendo um momento tão complicado, delicado, como disse, ó Deus, impossível de ser retratado nas palavras simples da minha oração. Mas, Senhor, meu Deus, a nossa petição ao Senhor é: venha em socorro dessa vida. Que nesse momento, ó Deus, se derrete em lágrimas. Venha em socorro dessa pessoa. Que nesse momento, Senhor meu Deus, está no mais profundo do sofrimento que nós seres humanos podemos imaginar. Socorro, Senhor. Socorro, meu Deus. Socorro. Se o Senhor não socorrer essa família, se o Senhor não nos socorrer, o que será de nós, meu Deus? O que será dessa gente sofredora? O que será dessa gente que está atravessando, ó Deus, esse momento tão horroroso, Senhor, meu Deus? Eu não falo apenas das questões de necessidades. Não falo apenas dessa pessoa, meu Deus, que mora nessa casinha tão simples, tão humilde, que nesse momento não tem nenhum pacote de miojo, Senhor. Não tem nenhum alimento para colocar na mesa. Essas criancinhas, Senhor meu Deus, que estão dizendo: papai, mamãe, eu estou com fome. E esses pais, ó Deus,

estão escondendo dos próprios filhos as lágrimas. Mas não tem de onde tirar nada. Senhor meu Deus, seja o socorro agora para as necessidades dessas pessoas. Eu tenho fé, meu Deus. Sei que é a fé que move a mão do Senhor. Eu sei que milhões de ouvintes que estão orando comigo estão ouvindo a minha oração. Também estão orando na mesma direção. Nós temos fé, meu Deus, de que o Senhor está abrindo portas para saciar a fome desse que está morrendo de fome. Para saciar a fome dessas pessoas, ó Deus, que estão em locais onde já não chove, onde já não tem água, onde, meu Deus, a lavoura já não cresce. Senhor, meu Deus, Senhor, meu Deus. Vem em socorro dessa pessoa que também está sofrendo as piores e atrozes dores. Essa enfermidade que consome esse corpo. Tal qual Jó. Essa pessoa também já tem o corpo, ó Deus, carregado de chagas. E o cheiro desse corpo já é estranho à família. Ah, meu Deus, ah, meu Deus. Que situação de desespero, meu Pai. Que situação de pranto, Senhor, meu Deus. Que situação, ó Deus, tão indigna para um ser humano. Meu Deus, coloca a sua mão em nome de Jesus para agir nessa vida. Eu só posso dizer agir, meu Deus. Porque, ó Pai, eu sei que é o Senhor quem sabe o que é o melhor para essa vida. Ah, meu Deus, meu Deus, meu Deus. Estenda as tuas mãos, meu Deus, estenda as tuas mãos. Eu estou falando a Deus aquilo que o meu coração consegue expressar. Mas nesse momento tem mães, tem filhos, tem famílias inteiras que derramam o seu pranto diante do Senhor, cada um colocando a sua situação. Senhor, eu sei, ó Pai, que nós somos pregadores da verdade, pregadores da salvação. E sei, ó Deus, que nós pregamos a esperança e pregamos a vida eterna. Mas sei também, meu Deus, que o Senhor tem se proposto a ser o nosso Deus. O Senhor tem se proposto a ser o nosso Deus em Cristo. Para nos ajudar também nos momentos em que vivemos nessa terra, Senhor. Momentos de dor, momentos de angústia, momentos de perseguição, momentos de pobreza. Momentos de fome, de necessidades, momentos de perigo, momentos de separações, momentos, ó Deus, em que a enfermidade vem e nos arranca até mesmo o desejo de continuar vivendo. Meu Deus, meu Deus, meu Deus, eu peço ao Senhor em nome de Jesus. O Senhor é Deus de milagres. É Deus de maravilhas. Senhor Jesus, tudo quanto eu entendo como promessa do Senhor para nós, eu sei, ó Deus, que extraindo, Senhor Jesus, eu sei que tirando aquilo que faz parte, ó Deus, da eternidade, o que ultrapassa os portais da eternidade, eu sei que isso, Senhor, é para o momento em que o Senhor nos chamar ou chamar a igreja como um todo. Mas sei que as promessas, ó Deus, de estar conosco, de estar curando, de estar prosperando, de estar repreendendo o inimigo, de estar fazendo milagres, de estar fazendo prosperar a semente que semeamos na nossa terra. Eu sei que isso, ó Deus, é para o momento em que nós estamos vivendo no corpo dessa vida. E invoco, Senhor, meu Deus, a sua misericórdia em nome de Jesus. Cura agora, meu Deus, cura agora, meu Pai, essa dor. Cura agora essa enfermidade. Eu repreendo essa miséria, meu Deus. Eu repreendo essa miséria, Senhor, meu Deus. Senhor, olhando a expressão no olhar dessas criancinhas, desses pais. Vendo, meu Deus, a expressão
fétida da miséria. Eu peço ao Senhor, intervenha, Senhor meu Deus, agora. Intervenha, Senhor meu Deus, agora. Dando a essas pessoas, meu Deus, pelo menos um pouquinho de vida digna. E fazendo com que essas pessoas se levantem, ó Deus, e possam desfrutar daquilo que o Senhor representa. Eu quero repreender também, meu Deus, demônios que afetam o juízo de muita gente, de tantas pessoas. Quantas pessoas, ó Deus, afetadas no seu juízo por obras malignas, satânicas, por obras do inferno. E essas pessoas, ó Deus, já não conseguem, Senhor, coordenar as suas ações. Essas pessoas já não conseguem viver uma vida, Senhor meu Pai, de regra, de juízo e de um segmento natural. E também sofrem. E também estão, Senhor meu Deus, à margem do desastre do mal. Eu repreendo agora, meu Deus, essa força maligna. O Senhor nos fala e o Senhor nos orienta. E alguns como eu, nós temos, ó Deus, como ordenança do Senhor, pregar o Evangelho, ensinar as nações, batizar em nome do Pai, do Filho e do Espírito Santo. Também, ó Deus, através da fé, repreender demônios, repreender enfermidades, fazer os sinais que o Senhor fez. E nesse momento eu creio, ó Deus, que a mão do Senhor está estendida para fazer sinais. Sei que nesse momento a mão do Senhor está estendida para fazer maravilhas. Haja nessa vida, meu Deus. Haja nesse coração, Senhor meu Pai. Eu creio. Eu creio no agir do Senhor agora. Eu creio no agir do Senhor nesse momento. Eu repreendo essa enfermidade na próstata, esse câncer de mama. Repreendo, ó Deus, essa enxaqueca, essa ansiedade. Eu repreendo essa depressão. Eu repreendo essa falta de perspectivas. Eu repreendo, Senhor meu Deus, em nome de Jesus, as enfermidades que afetam o útero. Repreendo as enfermidades que afetam os rins, o coração, os pulmões, fígado, as enfermidades cerebrais, as enfermidades congênitas, as enfermidades que estão no sangue. Senhor meu Deus, repreendo todo tipo de reumatismo, repreendo todo tipo de dor. Eu repreendo, meu Deus, e eu tenho fé. Repreendo as enfermidades, ó Deus, que afetam as nossas crianças, os nossos velhos. Repreendo, Senhor meu Deus, tudo que está trazendo a essa vida sintomas de demência. Quantas pessoas, ó Deus, estão adentrando ao campo da demência? Quantas pessoas, Senhor meu Deus, estão sofrendo doenças de chagas, por exemplo, e os seus corações estão inchados, sentem dores? Meu Deus, eu repreendo, meu Pai, enfermidades que fazem pessoas viverem todos os dias como se estivesse atravessando pontes no campo. No campo, Senhor, do vale da sombra da morte. Repreendo, Senhor, meu Deus, em nome de Jesus, todas as enfermidades nos ossos, todas as enfermidades na pele, todas as enfermidades, ó Deus, que nós conhecemos ou desconhecemos. Eu repreendo agora no nome poderoso de Jesus Cristo. Senhor, meu Deus, em nome de Jesus Cristo, toma ação agora, meu Deus, toma ação. Quantas pessoas, ó Deus, nunca tiveram um momento sequer de alegria. Dê essa vida a alegria da cura, Senhor meu Deus. Dê essa pessoa, meu Deus, a alegria de ver uma porta aberta. Uma porta para que possa trabalhar e com dignidade entender que está criando a sua família. Meu Deus, em nome de Jesus, haja agora para a glória do nome do Senhor. Haja agora. Senhor, são tantas pessoas que estão comprometidas com a sua obra. Quantas pessoas, ó Deus, de coração honesto. Quantas pessoas, ó Deus, em verdade. Não é que estão fazendo a sua obra pelo dinheiro. Não são mercenários. Senhor, quanta gente, Senhor, tem feito a obra do Senhor com legitimidade. Eu peço ao Senhor abençoar essas pessoas. Quantos pregadores da sua palavra, às vezes, nem mesmo têm ou se dispõem de recursos.
para que possam, ó Deus, atingir tantas mais pessoas, mas não desistem, estão ali pregando a sua palavra. Alguns, ó Deus, nem mesmo têm tanto estudo, mas estão ali, meu Deus, pregando a sua palavra. Usa o vaso, meu Pai. Mas temos também pessoas que têm recursos, pessoas, ó Deus, que têm conhecimento, tiveram a oportunidade de irem para escolas, universidades, e também são honestas, e também, ó Deus, militam legitimamente, e também pregam a sua palavra com amor pelas almas. Usa esses também, ó Deus, que sejam também pregadores da sua palavra e alcancem aqueles que o Senhor tem colocado no caminho deles para que sejam alcançados. Levanta a nossa juventude, Senhor meu Deus. Levanta, ó Deus, todos aqueles, ó Pai, que querem fazer uma grande obra. Dê a eles, ó Deus, força, entendimento, sabedoria, para que sejam grandes ganhadores de almas e que o Senhor possa recompensá-los no dia da distribuição dos galardões. Meu Deus, abençoe a diretoria da nossa igreja, desde a nossa presidência até o nosso conselho fiscal. Que nós sejamos, ó Deus, orientados pelo Senhor, e que a obra do Senhor seja feita debaixo da orientação do Senhor. Que a obra do Senhor cresça, Senhor meu Deus, e que nós alcancemos, ó Pai amado, essas almas, ó Deus, que estão infelizmente ainda, Senhor, longe dos processos da salvação. Os nomes ainda não estão escritos e nem inscritos no livro da vida. Que nós alcancemos essas vidas e tenhamos, ó Deus, as missões como ponto primordial da sua obra. Que tenhamos, Senhor meu Deus, também o alimento àqueles que já estão salvos como ponto, ó Deus, também, ó Deus, de responsabilidade em favor daqueles que têm se entregado, Senhor, e têm confiado as suas vidas à orientação que o Senhor nos dá para que nós, biblicamente, possamos passar a eles. Meu Deus, em nome de Jesus, eu repreendo qualquer tipo de dor que venha estar trazendo algum tipo de desconforto nesse momento a essa pessoa, Senhor. Meu Deus, em nome de Jesus, haja agora nessas vidas, Senhor. Haja agora nesses corações, Senhor meu Pai. Quero que o Senhor visite, ó Deus, os nossos queridos irmãos, e aqueles que ainda não são nossos queridos irmãos, mas serão, aqueles que estão nos presídios, Senhor, aqueles, Senhor meu Deus, que estão lutando para vencer um vício, aqueles que já venceram, aqueles que já se entregaram ao Senhor, aqueles que já se arrependeram dos seus maus caminhos e agora estão na presença do Senhor buscando uma oportunidade, pagando a dívida para com a sociedade, sabendo que a dívida espiritual, a dívida em relação ao pecado, o Senhor já pagou na cruz do Calvário. Guarda, meu Deus, dê entendimento, Senhor, aqueles, ó Deus, que o Senhor sabe que já estão regenerados. O Senhor sabe, ó Pai, que o Senhor pode abrir as portas dessa prisão para que eles possam ser testemunhas de que o Senhor faz na vida do que o Senhor faz na vida de uma pessoa. Meu Deus, guardai, ó Deus, para que os prisioneiros, presidiários, os internos possam, Senhor meu Deus, estar ali protegidos, guardados e arrependidos. Guardai também as autoridades, Senhor meu Deus, os policiais, para que possam também ajudar, para que haja recuperação de tantas pessoas, não só para a sociedade, mas para a família, para a igreja, Senhor. Meu Deus, meu Pai, em nome de Jesus Cristo, seja conosco. Seja, Senhor meu Deus, com todos quantos aqueles que têm clamado, Senhor, que têm buscado uma solução. O Senhor é a nossa solução. O Senhor é o nosso socorro presente. Senhor meu Deus, em nome de Jesus Cristo, purifica-nos, Senhor, purifica-nos. Nós somos, ó Deus, pessoas carentes da purificação do Senhor, da ajuda do Senhor. Nós queremos, ó Deus, orar e saber que não há impedimento, não há barreira, e a nossa oração já está e terá sempre o respaldo, terá sempre a resposta, terá sempre a aprovação do Senhor. Visita os que estão hospitalizados, ó Deus, aqueles que estão no estado, ó Pai, que a medicina já não encontra mais o recurso. Visita, Senhor meu Deus, visita agora curando, fazendo milagre, e essas pessoas vão testemunhar, meu Deus, nos cultos que já estamos anunciando, nas nossas campanhas, Senhor meu Deus, nos cultos especiais,
Eu estou, meu Pai, pela misericórdia do Senhor também, ó Deus, pregando a palavra do Senhor em cultos já anunciados. Usa-me, ó Deus, para a glória do teu santo nome. Eu sei, ó Deus, que eu sem o Senhor não sou nada. O Senhor sem eu continua sendo Deus. Se o Senhor não me usar, se o Senhor não me abençoar, eu vou passar vergonha, porque eu não sou nada sem o Senhor. Em nome de Jesus, me usa, meu Deus, para pregar a sua palavra. Usa minha esposa para cantar, louvar o nome do Senhor, também pregando a sua palavra. Leva, Senhor, meu Deus, as pessoas que têm a necessidade de ouvir, que precisam ouvir, aqueles que ainda, ó Deus, não estão, ó Pai, salvos. Leva essas pessoas para ouvir a mensagem do Senhor por nosso intermédio. Meu Deus, em nome de Jesus, seja conosco, Senhor. Seja conosco, meu Deus. Levanta o enfraquecido. Traga de volta o desviado. Faça uma obra grande e poderosa, Senhor. Abençoa grandemente, Senhor, meu Deus, todos esses que oram conosco agora. Em nome de Jesus Cristo, nosso Salvador. Amém, Senhor. Amém, Senhor Jesus. Amém.

0: programa Voz da Libertação, da Igreja Deus e Amor. Sou o seu irmão Lourival de Almeida. Deus abençoe todos vocês.
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2: Porque desde a antiguidade não se ouviu, nem com o ouvido se percebeu, nem com os olhos se viu um Deus além de ti, que trabalha para aquele que nele espera. Isaías 64:4.

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5: Olá, ouvintes do programa Voz da Libertação, aceitem a paz do Senhor Jesus. Eu sou o seu irmão Levi Muniz. Eu quero ler a palavra de Deus no livro de Colossenses, capítulo 3, versículo 12. Diz a palavra do Senhor assim: revesti-vos, pois, como eleitos de Deus, santos e amados, de ternos afetos de misericórdia, de bondade, de humildade, de mansidão e de longanimidade. Eu quero começar este quadro Semente de hoje dizendo que crentes santificados são como bombeiros salva-vidas na beira da praia, que estão sempre em forma e prontos para socorrer o próximo. A santificação produz santidade, e esta condição nos aproxima de Deus cada vez mais. A Bíblia diz que devemos buscar a santificação, sem a qual ninguém verá o Senhor. Quando estamos perto de Deus, estamos longe de encrencas e absorvemos a marca do seu caráter, que é fundamental para atrair os outros a Jesus. Quando você está em santificação e você vive em santidade, você tem possibilidade de atrair outras pessoas a Jesus através do seu testemunho. E neste mundo cada vez mais relativo, é difícil ser cristão verdadeiro sem sair de cima do muro, sem se posicionar ao lado da santidade. Ei, não adianta ter um pé na igreja, outro pé no mundo. Não adianta você viver uma vida de mais ou menos crente. Ou você serve a Deus, ou você não serve. O profeta Malaquias, no capítulo 3, versículo 18, ele diz: e outra vez vereis a diferença entre o justo e o ímpio, entre o que serve a Deus e o que não serve. Jesus, ele prefere que a pessoa se defina. Sim, ou você serve a Deus ou você serve o mundo. Quem dera se fosses frio ou quente. Apocalipse 3:15. O crente morno ou mundanizado corre sério risco de ser vomitado pelo mestre. Apocalipse capítulo 3, versículo 16, ele diz: vomitar-te-ei da minha boca. A vida cristã dúbia causa náuseas em Cristo. Ou você é quente ou você é frio. Você não pode ser morno. Ser quente é o mesmo que ser fervoroso ou santo. O casamento foi criado para a felicidade do homem, mas é preciso seguir as leis que Deus estabeleceu para que a sua vida conjugal seja boa. Se você quer construir uma casa de acordo com a vontade de Deus, você precisa seguir as leis e os princípios estabelecidos pelo Senhor na sua palavra. Muitos lares, eles caem, as casas caem. Por quê? Porque não há a presença de Deus na vida das pessoas. Casamentos que acabam tão cedo, porque não são firmados na palavra de Deus. O relacionamento interpessoal carece de santidade, pois somente pessoas maduras e espirituais suportam e se submetem um ao outro. As obras da carne são em maior número no campo de relacionamentos. Talvez a liderança cristã seja a área da igreja onde a santidade é mais exigida. Ei, se você é um homem de Deus, se você é um servo de Deus, se você vive de acordo com a vontade de Deus, você precisa viver em santidade. Palavra do Senhor para nós, em Lucas, capítulo de número 22, versículo 26, ela nos diz: mas vós não sereis assim, antes o maior entre vós seja o mais novo, e quem governa como quem serve. Ninguém quer fazer parte de uma igreja cheia de contendas e divisões, por isso é necessário que tenhamos a santificação. Sem santidade ninguém verá a Deus. E se você quer ter uma vida vitoriosa, você precisa ter santidade. Com a vida no altar de Deus, o cristão está em condições de ganhar almas para Cristo. Muitas das vezes, você vai ganhar almas não com as suas palavras, mas com o seu testemunho. Que Deus te abençoe e você viva a experiência de estar na presença de Deus. Que você viva a experiência da santificação e através dela você possa ver o Senhor. Que Deus te abençoe. Eu sou o seu irmão Levi Muniz e este é o quadro Sementes no programa Voz da Libertação.
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Lembre-se do seu Criador enquanto você ainda é jovem, antes que venham os dias maus e cheguem os anos em que você dirá: não tenho mais prazer na vida. Lembre-se dele antes que chegue o tempo em que você achará que a luz do sol, da lua e das estrelas perdeu o seu brilho e que as nuvens de chuva nunca vão embora. Então os seus braços, que sempre o defenderam, começarão a tremer, e as suas pernas, que agora são fortes, ficarão fracas, e os seus dentes cairão, e sobrarão tão poucos que você não conseguirá mastigar a sua comida. A sua vista ficará tão fraca que você não poderá mais ver as coisas claramente. Você ficará surdo e não poderá ouvir o barulho da rua. Você quase não conseguirá ouvir o moinho moendo ou a música tocando, e levantará cedo quando os passarinhos começam a cantar. Então você terá medo de lugares altos e até caminhar será perigoso. Os seus cabelos ficarão brancos e você perderá o gosto pelas coisas. Nós estaremos caminhando para o nosso último descanso, e quando isso acontecer, haverá gente chorando por nossa causa nas ruas. A vida vai acabar como a lamparina de ouro cai e quebra quando a sua corrente de prata se arrebenta, ou como um pote de barro se despedaça quando a corda do poço se parte. Então o nosso corpo voltará para o pó da terra de onde veio, e o nosso espírito voltará para Deus que o deu. O fim de todas as coisas é: teme a Deus e obedeça a sua palavra, porque este é o dever de todo ser humano. Enquanto você tem oportunidade, compareça na Igreja Pentecostal Deus e Amor e entregue a sua vida ao Senhor Jesus e passe a andar na presença de Deus.

0: Pai do Senhor Jesus, quero contar uma experiência que eu tive com Deus quando eu estava procurando uma igreja que eu já sentia no meu coração de servir a Deus. Eu andei em algumas igrejas, em vários ministérios, porque eu queria uma igreja que eu pudesse me encontrar com o Senhor. E visitei alguns ministérios, mas nenhum deles me tocou. Certo dia, eu entrei na sede mundial e lá eu sentei e fiquei observando o culto. E ver as irmãs cooperadoras, obreiras, e me chamou, né, para ir na frente aceitar Jesus na hora que o missionário estava pregando. Lembro eu que era um dia de quarta-feira, mas eu não quis ir, estava sozinha. Aí no outro, quando foi no domingo, eu voltei para a igreja novamente. Eu sentia o Espírito Santo de Deus falando comigo no meu coração: vai ser aqui que eu tenho grande obra para fazer em sua vida através do Espírito Santo. E ali, irmão, eu sentei. Aí as irmãs, na hora do apelo, elas vieram me chamar. Eu estava toda cheia de pintura. Eu estava com cheias de bijuterias, pulseiras, de calça comprida. E ela falou: vamos lá na frente, vamos aceitar Jesus. E eu fui. Missionário estava pregando, era na época da sede mundial, né? Na igreja antiga. E eu fui, irmão. Aceitei Jesus. E aí, quando eu cheguei em casa, eu já fui tirando as coisas que não era do agrado de Deus na minha vida. O Espírito Santo de Deus já foi fazendo uma obra na minha vida. Aí se passou, né? Eu acompanhei os cultos, ia nos cultos na quarta, no domingo, missionário. Passou 6 meses, começou a anunciar o batismo. E um dia o missionário falou assim, que as pessoas que estivessem já se preparando para o batismo, se quisesse entrar na fila para ser batizada com o Espírito Santo, ele ia descer do púlpito e ia colocar as mãos sobre as nossas cabeças. Irmãos, eu senti uma vontade muito grande de entrar na fila, mas nesse dia eu estava com meu filho de 8 anos e a minha filha de 6 meses no colo. Mas mesmo na oração eu senti uma graça de Deus sobre a minha vida. Eu falei: mas eu não vou na fila, vou esperar para o próximo domingo. E quando terminou o culto, eu vim embora, cheguei em casa, falei para meu esposo, falei: olha, bem, eu queria que você fosse comigo na igreja, porque ele não ia. Eu queria que você fosse comigo no culto, porque o missionário está fazendo, mandando ficar na fila, que é o batismo com o Espírito Santo. E ele desce do púlpito e põe a mão na cabeça das pessoas. E eu queria ir para a fila, mas com as crianças não dá. E ele foi, irmãos. Quando foi no próximo domingo, ele foi comigo. E assim começou a oração, né? Eu falei para ele ficar com as crianças e entrei na fila. Quando eu entrei na fila, eu fui sentindo um poder muito grande do Espírito Santo sobre minha vida. Mas eu não estava batizada ainda, mas eu sentia que eu ia ser batizada naquele dia. E assim foi, irmãos. E eu vi o missionário descendo do púlpito e colocando as mãos sobre as cabeças das irmãs, e as irmãs cheias do Espírito Santo. E eu estava orando, orando, e eu comecei a sentir algo diferente sobre o meu corpo, sobre a minha vida naquele momento. Mas ali eu estava assim, quando o missionário foi chegando perto de mim, eu parecia que algo estava impedindo, porque parecia que eu estava me sentindo acanhada naquele momento. E eu não me soltava para ser batizada. Aí o servo de Deus, missionário Davi Miranda, ele se aproximou de mim, colocou a mão na minha cabeça e falou assim: minha serva, você já está batizada com o Espírito Santo. Naquele momento, eu comecei a sentir o poder tão grande de Deus sobre a minha vida, que eu sei que dali me tiraram, levaram lá para o púlpito. Eu fiquei lá, irmão, cheio do Espírito Santo, falando em línguas estranhas. E quando foi naquele momento, o culto foi, chamaram todo mundo para ir para frente receber oração. E eu ali já estava ajoelhado no púlpito. Eu sei que terminou o culto, irmãos. Chegou meu filho e falou: mãe, o culto já terminou. É, já acabou, já está na hora de ir embora, já deu paz do Senhor. Irmãos, eu não vi. Eu estava tão cheio do Espírito Santo e Deus que eu nem vi o culto terminar. Eu ali de joelho, dobrado ali na beira do púlpito, só recebendo o poder do Espírito Santo de Deus. E essa é uma experiência que eu tive. Então eu agradeço a Deus por esse ministério e que Deus abençoe e todos aqueles que estão na frente desse trabalho. Deus abençoe a todo mundo e que aquele irmão que tem um chamado do Senhor e que abra seu coração e faça a obra do Senhor. Deus abençoe por essa oportunidade em nome de Jesus Cristo.
1: Quanto sofrimento, desilusão, tristeza e angústia na sua vida, caro amigo ouvinte. Você vive chorando, pensando: Deus se esqueceu de mim. Deus me abandonou. Deus não quer mais nada comigo. Você está enganado. Deus te ama. Deus te quer bem. Deus quer abençoar a sua vida. Você está pensando em tirar a sua própria vida? Você pensa em fugir de tudo e de todos, esconder-se e dizer: ninguém gosta de mim? Você está debaixo de uma depressão. Preste muita atenção. Deus te ama, porque de tal maneira Ele enviou seu único filho para que todo aquele que nele crê não pereça, mas tenha vida eterna. Jesus, Ele morreu. Morreu pelos teus pecados em uma cruz de dor, sofrimento e angústia, para te dar a paz e a tranquilidade. Ele mesmo disse bem claro: eu sou o bom pastor e o bom pastor dá vida pelas suas ovelhas. Ele chegou a dizer mais ainda: vinde a mim todos que estão cansados e oprimidos e eu vos aliviarei. 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
5: 3 horas e 3 minutos.
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7: Me chamo Carlos Roberto, eu comecei a ouvir a programação da igreja e comecei a frequentar também. 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Aí quando foi no sábado, eu fui rendido para os bandidos, onde eles colocaram uma arma na minha cabeça e queria tirar minha vida de qualquer jeito. E foi onde que dei o livramento, né? 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Um acidente de moto, eu estava, tinha saído do serviço para ir embora e fui atravessar uma pista, aí onde veio um outro motoqueiro assim, acabou batendo na minha moto, né? E graças a Deus, foi só bens materiais, quebrei só nesse acidente aí, que chegou até a entortar o quadro da minha moto, e para a honra e glória de Deus assim, né? 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
8: Muito bem, agora são 4 horas da manhã e 4 minutos. Você está comigo aqui na Rádio Deus e Amor. Hoje, 22 de setembro de 2026, terça-feira. Na apresentação deste que vos cumprimenta, seu irmão em Cristo, Fábio Lúcio. Comigo aqui, o nosso querido Hamilton do Kento Júnior. E nós vamos com vocês até às 5 da manhã com esta programação abençoada. Nós vamos agora para o bloco de notícias, saúde mental. Daqui a pouco eu volto com você.
9: 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Fé e saúde mental. Qual é a importância da fé para a saúde mental? A prática espiritual pode diminuir riscos. Tem se falado muito sobre isso e muita gente ainda acredita que a ciência e a espiritualidade não andam juntas. Mas há muito tempo essa afirmação não é verdadeira. A própria OMS, que é a Organização Mundial da Saúde, incluiu o tema nos aspectos que avaliam a qualidade de vida das pessoas. A espiritualidade pode ser uma grande aliada no tratamento das doenças mentais. As pesquisas mostram isso, que as pessoas religiosas tendem a ter menos depressão, pensamentos suicidas e abuso de substâncias e uma visão muito mais positiva em relação à vida. Os especialistas enfatizam que a fé deve ser integrada ao tratamento.

0: e buscar apoio profissional. Ao mesmo tempo, encontrar consolo na fé pode fortalecer a resiliência emocional. Então, é importante refletirmos justamente sobre a importância de cuidar de nós mesmos e dos outros, promovendo aí sempre um diálogo aberto, promovendo muito mais saúde mental e direitos fundamentais. Isso é o que nos ajuda a criar uma sociedade mais inclusiva, empática e saudável. Vida profissional e saúde mental. Empresas estão mais preocupadas com saúde mental, mas agir ainda é desafio. Estudo identifica a distância entre declaração das companhias em seus relatórios e a experiência real vivida pelos trabalhadores. Impulsionadas por um aumento alarmante de afastamentos e licenças por transtornos mentais, a necessidade de reter talentos e reconhecimento do impacto econômico na produtividade, levando a investimentos em programas de bem-estar e a implementação de novas normas regulamentadoras. O Brasil registrou um recorde de afastamentos por burnout, ansiedade e depressão, com mulheres sendo as mais afetadas, gerando esse alerta para as organizações. As doenças mentais causam perdas bilionárias em produtividade globalmente, tornando a saúde mental uma questão de lucratividade para as empresas. A atualização da norma regulamentadora número NR1 impulsiona empresas a agirem para prevenir riscos psicossociais, aumentando a responsabilidade corporativa. Apesar do aumento na preocupação, existe uma lacuna entre o que é declarado e a experiência real dos trabalhadores, exigindo coragem das lideranças para mudar a cultura. Nesse sentido, não basta apenas coletar informações. É necessário agir a partir delas e compreender que saúde mental não é custo, mas sim investimento. 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
1: Muito bem, olha só, o WhatsApp aqui da Rádio Deus e Amor é o 11 98292-3392. Irei repetir, 11 98292-3392. Você pode mandar a sua mensagem agora, inclusive, para nós, porque daqui a pouco, às 4 horas e 40 minutos, nós vamos ter aqui a oração por portas abertas, tá bom? 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Está disponível para os sistemas Android e iOS e é gratuito. 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Este canal, ele está 24 horas com orações e ao vivo. Se inscreva, tá bom? Ativa lá o sininho das notificações e seja abençoado. 4 horas e 10 minutos.
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0: Peço muito a Deus pela vida de vocês e pela igreja.
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2: Sou ouvinte assídua e amo todos os temas abordados no programa. 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
4: Paz do Senhor, sou aqui de Fortaleza. 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
1: Muito bem, olha só, hoje aqui na sede mundial das igrejas Deus e Amor, nós teremos a Terça dos Vencedores e teremos cultos abençoados pelo Senhor Deus. A partir das 7 da manhã, 9 da manhã, 11 horas e 30 minutos, 15 horas e 19 horas. Sendo que às 19 horas nós contaremos com a presença do presbítero Rivair Silva, aqui na Avenida do Estado, 4568, no bairro da Liberdade, entrada principal pela Prefeito Passos, número 10.
2: Não se preocupa não, vai ter muita gente que vai ficar de boca aberta, de ver o milagre acontecendo. Quem ela é ela, quem é ele é ele. Se Deus que escolheu, tá escolhido, pronto, acabou. Se Deus tá dizendo a você, se tem alguém não concordando, vai falar com Deus.

0: testemunhar, você vai abrir a boca para dizer: até aqui, minha irmã, pastor, foi tantas tentativas, nada da minha vitória. Acalma o teu coração, porque está acontecendo um milagre. Acalma teu coração, porque vem vindo providência de Deus aí. Acalma teu coração, porque a colheita vai ser para este ano. Vai realizar. Este espírito de tristeza vai embora agora para nunca mais voltar. Este espírito de solidão vai embora agora para nunca mais voltar. Começa orando, começa dando glória, glória, glória, glória, glória, glória. Vai orando, vai clamando agora, vai clamando. Vai clamando que vai embora toda a tristeza. Vai embora toda a opressão maligna. Vai embora toda a opressão satânica agora. Clama porque o Mestre vai tocar em você agora. Clama porque Jesus vai te libertar agora. Meu Deus, eu já posso contemplar. É pelos olhos da fé, meu Pai. Este espírito de tristeza, este espírito de solidão, este espírito da angústia, meu Pai, que estava lutando contra a vida deste homem, que estava lutando contra a vida desta mulher. Espírito do mal, não adianta resistir. Espírito do mal, vai repreender. Meu Deus, agora vai tirando, meu Deus, agora este demônio que foi enviado para consumir a alegria, o casamento, a família. Agora, através da oração, sai daí, espírito do inferno, sai daí, espírito do mal, sai daí, espírito da morte, sai daí.
1: Coloca a mão na sua cabeça. Olha aí, ó, olha aí, segura aí, ó. Segura aí, obreiro, segura aí, obreiro, segura aí, obreiro. Olha aí que coisa terrível. Coloca a mão na tua cabeça, tem mais demônio escondido aí. Tem um demônio escondido aí. Este demônio está escondido no estômago de uma pessoa aqui. E ele vai dar o grito de derrota hoje. Ele vai dar o grito de derrota hoje. Este demônio foi enviado para colocar um câncer no estômago de uma mulher que está aqui. O Espírito de Deus já, olha lá, o outro já caiu lá, olha aí que coisa terrível. Os demônios não estão resistindo em nossa sede mundial. Diga: queima ele, igreja. Diga: queima ele, igreja. Diga: queima ele, igreja. Este demônio da loucura prometeu acabar com a vida desta pessoa. E o diabo prometeu com 3 dias deixar esta pessoa louca. Ele vai dar o grito de derrota onde ele estiver. É o demônio da loucura que está escondido na vida desta pessoa. Cuidado aí, que o diabo acabou de falar no ouvido desta pessoa para ela sair correndo. Cuidado aí. É um demônio terrível, está desesperado com a entrada desta pessoa aqui. É o demônio que produz angústia, tristeza e solidão, mas ele vai embora agora. Ele vai dar um grito de derrota aí agora. Vai ou não vai, igreja? Vai ou não vai, igreja? Aonde você estiver escondido, o demônio da loucura, não adianta você resistir. Dá o teu grito de derrota onde você estiver, espírito maligno. O meu Deus já te encontrou escondido aí, miserável. Dá o teu grito de derrota onde você estiver. Aonde você estiver, legião, dá o teu grito de derrota agora. Não adianta, já está todo trêmulo aí. Já está todo trêmulo aí. Vai dar o grito de derrota onde ele estiver. Vai dar o grito de derrota onde ele estiver. Dá o teu grito de derrota, miserável. A tua derrota já chegou. Espírito do inferno, não adianta você resistir. É você que está escondido aí, miserável. Olha aí. Segura aí, obreira. Já está aí. Segura aí, obreira. Segura aí, obreira. Diga: queima ele. Olha aí. Olha aqui, obreira. Diga: queima ele. Segura aí, obreiras. Olha ele aí. Ó. Diga: queima ele, Jesus. Diga: queima ele, Jesus. Olha aí. Ó. Segura, obreira. Segura aqui, obreiro. Olha aí. Ó. Diga: queima ele, Jesus. Olha o espírito da tristeza aí. Ó. Olha aí. Ó. Olha aí quem é que estava aí. Ó. Tá vendo? Mas há poder no sangue de... Levanta as mãos para cá e diga: queima ele. Só! Tem 35 pessoas que Jesus está tocando na sua visão agora. Ele vai abrir os teus olhos hoje. Você estava perdendo a tua visão, mas hoje Jesus te trouxe aqui já está garantindo vitória para a tua vida. Hoje ele te trouxe aqui, está garantindo vitória para a tua casa. Não adianta. Eu quero orar por 69 pessoas aqui. O Senhor está me dizendo que o médico já desenganou, mas Jesus não desenganou ninguém. E Jesus colocou a mão hoje, já ordenou vitória. Levanta a mão e vem. Levanta a tua mão e recebe o teu milagre. Levanta a tua mão e recebe. Recebe o teu milagre. 42 pessoas, nada está dando certo para você. Foi um demônio que recebeu uma oferenda. E o diabo disse: eu vou fechar todas as portas para ele. Mas Jesus já colocou as mãos e está abrindo as portas para você hoje. Levanta a tua mão, levanta a tua mão, levanta a tua mão. Levanta a tua mão e dá glória para este Deus. Tem 91 pessoas aqui. Jesus está dizendo: deixa as minhas mãos trabalhar. E você vai ver o que eu vou fazer da noite para o dia naquele lugar.

0: que estava alojada no seu estômago. Não sai em raio-x, mas a dor persiste. Não sai nos exames, mas a dor persiste. A partir de hoje está curado. A partir de hoje está curado agora. Levanta a mão da glória para Jesus. 15 pessoas que sofria de fraqueza nas pernas, Jesus acabou de te curar. Eu quero orar por 23 pessoas aqui. O médico disse: agora é somente um milagre. Senhora, olha para mim, Senhora. Fecha os teus olhos. Fecha os teus olhos, Senhora, que segurou. É, põe a mão na cabeça. Põe a mão no teu coração. Põe a mão no coração, no coração. A senhora ali. Isso, você. O Senhor me mostra um demônio chamado espírito de morte. Está no ombro dela. Se tiver uma obreira, eu agradeço. Ó, um, dois e três. Corre lá, obreira. Ali, ó, ó. Já tá passando uma mulher aí, ó. Já pode segurar, já tá aí, ó. Ó, olha quem é que estava lá, tá vendo? Espírito de morte. Olha lá, que coisa terrível, tá vendo? Se essa mulher não vem aqui hoje, irmão, a sepultura dela já estava aberta. Mas Jesus chegou e fechou a sepultura e deu vida para ela. Olha lá que legião, olha o desespero do diabo. Olha o desespero do diabo aí, olha aí, ó. Olha aí, diga, queima ele. Olha o desespero do diabo aí, ó, ó. Olha aí que coisa terrível, tá vendo? Que coisa terrível, olha aí, ó. Não dá nem tempo de orar para uma, a outra já caiu também. Eu quero orar aqui por 13 pessoas. 13 pessoas que estava preocupado, porque todas as vezes que você vai se alimentar, você sente algo preso na sua garganta. Jesus está te curando agora. Corre ali para testemunhar, corre lá. Corre ali para testemunhar. Pastor Kleber já está com a mão levantada, corre lá. Corre lá para testemunhar, corre lá, corre lá. Corre ali, corre ali. Olha o desespero do diabo, olha o desespero do diabo. O diabo não gostou da cura dessas pessoas, não. O diabo não gostou da cura dessas pessoas, não. Diga, queima ele. Era demônios, mas hoje o diabo vai embora. Diga, queima ele. Olha o desespero, ouvintes. É o demônio da enfermidade. Diga, queima ele. Diga, queima ele. Diga, saia. Eu quero orar por 28 pessoas aqui. Deus está me mostrando um espírito de enfermidade. Este demônio, ele entrou para consumir tudo que é seu. Mas hoje, com a tua entrada aqui, o Senhor acabou de assinar a tua libertação. Deus está me dizendo que o que o diabo recebeu de oferenda vai cair por terra hoje, porque Deus já ordenou vitória para a tua vida. Eu quero orar por 63 pessoas aqui. O Senhor me mostra Ele te curando agora de um câncer. O Senhor está me dizendo que a partir de hoje a história da tua vida vai mudar. Vai mudar a história da tua vida agora. Vem levantando as mãos e já vem correndo. Já vem correndo. Já tem pessoas aqui chorando diante do altar. Já tem pessoas aqui chorando diante do altar. Olha aí o demônio da enfermidade aí, ó. Olha aí o demônio da enfermidade aí. Diga, queima ele. Hein? Você foi enviado para acabar com a vida dela? Deus me mostra, queridos irmãos, um trabalho que foi feito em um alimento. Foi parar no estômago dela. Vai começar a sentir ânsia de vômito. Olha a barriga da mulher como está mexendo. Olha como está mexendo a barriga dela. Vai embora para nunca mais voltar. Legião, você nunca mais vai oprimir a vida dela. Sai do estômago dela, vomita. Toda obra que foi apresentada para você, vomita, miserável. Olha aí, que coisa terrível. Olha a outra aqui, ó, ó. Olha aí, vomitando aí, ó. Oferenda de Satanás caindo por terra aí, ó. Olha aí, diga, queima ele, igreja. Olha aí, diga, queima ele, igreja. Olha esse aqui, ó. Olha o demônio da loucura aí, ó. Segura o obreiro, segura o obreiro. Cadê o glória a Deus no rio? Cadê o glória a Deus? Olha o outro aí, ó. Olha aí, ó. É só apanhar a mão, ó. Ó, o inimigo não resiste. Diga, queima ele, igreja. Diga, queima ele, igreja. Aqui tem uma pessoa que o diabo prometeu tirar uma das suas pernas, colocando uma ferida. E Deus está me dizendo que a ferida vai embora hoje. Vem correndo aqui, senhora. Vem correndo aqui, senhora. Olha aí. Diga, queima ele. Olha aí, ó. Olha aí quem é que estava aí escondido aí, ó. Diga, queima ele. Que coisa terrível. Olha aí quem é que estava escondido aí, ó. Segura aí, ó. Segura aí, obreiro. Olha aí, diga, queima ele. O diabo não resiste, ele tem que cair por terra. Diga, queima ele. Há poder no sangue de...
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0: 4:31 aqui em São Paulo. Está chovendo aqui na capital, hein? Começou a chover. Olha só, nós temos agora aqui o quadro Eu e Mais Um. É, esse quadro é com a nossa querida Débora Miranda. E ela vai trazer para nós aí algo muito importante para a nossa meditação. Deixa eu dar uma olhadinha aqui. Vamos ver o que ela vai falar, o que ela vai abordar agora. Vamos lá, deixa eu dar uma olhadinha. Projeto Eu Mais Um. O tema da lição de hoje é a importância da escola bíblica. Vamos ouvir.
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2: Chegando mais uma vez em seu rádio receptor, também no seu aplicativo, Espaço Eu e Mais Um. Todos os dias estamos aqui, 5 minutinhos em 4 edições, para trazer a você a palavra de Deus. Você que acabou de aceitar a Cristo, precisa aprender, não é? Está aí dando os primeiros passos. E aqui estamos para apoiar você nesta nova caminhada. Eu saúdo Débora Miranda, na paz de Cristo, e hoje nós vamos à nossa aula com o tema A Importância da Escola Bíblica e a Educação Cristã. Começamos o nosso tema, a nossa aula, com esta pergunta. O que nós entendemos por educação cristã e escola bíblica? Como eu já falei em algumas programações, que a fé e a experiência cristãs têm sua base e seu desenvolvimento na leitura, no estudo, na aplicação e na exposição da revelação divina registrada nas Sagradas Escrituras. Se você observar, tanto o Antigo como o Novo Testamento se exorta e requer ao crente que seja diligente no estudo da Palavra de Deus. Anote aí, o livro de Deuteronômio, capítulo 6, versículos 6 ao 9, fala sobre isso. Segundo Timóteo 2:15, a Escola Bíblica Dominical é um dos melhores programas numa educação cristã. Mas por que se chama escola? Sim, porque o objetivo dela é ensinar. Por que se chama bíblica? Porque o seu livro base, o seu livro texto da escola é a Bíblia. E todos os materiais que se utilizem, elas vêm da palavra de Deus. A escola dominical complementa aquilo que se recebe nos cultos. Por exemplo, os estudos devocionais, os cultos e outras atividades da igreja provêm alguma instrução bíblica, mas não é suficiente, porque o crente necessita crescer no conhecimento da palavra de Deus. As aulas bíblicas, elas têm sido um meio eficaz para o desenvolvimento dos crentes e a evangelização dos não crentes. Vejam que é importante você ir ao culto, participar das atividades da igreja e também ir às vigílias, mas é necessária a escola bíblica. A escola bíblica, ela oferece muitas oportunidades. E este plano também é necessário para dar oportunidade a um bom número de crentes para que se iniciem no ministério local, servindo como professores, ajudantes, auxiliares. Se a igreja em que você frequenta tem uma escola bíblica, ofereça o seu trabalho de acordo com suas capacidades. Não é porque você é novo convertido que você não possa participar de nenhuma atividade da igreja. Não. Você pode auxiliar numa escola bíblica, auxiliando o professor. É maravilhoso isso. Você vai se sentir útil. Então, com certeza, a escola, ela não somente oferece essa oportunidade de você auxiliar, mas também se integrar ao corpo de Cristo, aos outros membros que ali estão com você. E a escola dominical, ela não precisa ser somente no domingo. Dominical porque vem da palavra domingo. Ela pode ser uma escola bíblica em qualquer dia da semana. Então procure na sua igreja os dias em que são dadas as aulas da escola bíblica. E participe pelo menos uma vez na semana. E vá ali fazendo um planejamento para você conhecer a palavra de Deus. Quer mandar o seu comentário para mim? As suas dúvidas? Estamos aqui para apoiar você. O nosso contato é 11 982 92 3392. Se despede na paz do Senhor, Débora Miranda. E eu vejo vocês na próxima edição. Até lá.
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1: Pai, em nome de Jesus Cristo, nos achegamos à tua presença através da oração. Obrigado, Senhor Deus, por este momento tão ímpar, tão especial, de estarmos na tua presença em oração. Senhor amado, Deus querido, agora são 4:42. Estamos na oração e este clamor é por portas abertas. Quero apresentar ao Senhor todos os nossos ouvintes, Deus. Todos os nossos irmãos e irmãs que estão orando comigo agora. Não importa, Senhor Deus, quais são os problemas, quais são as dificuldades. O importante é que nós cremos nas tuas mãos poderosas que já estão agindo e pelejando. Quantas pessoas, meu Deus, que estão necessitadas desta vitória, desta bênção. Problemas, causas, dificuldades. Mas eles creem, meu Deus, no poder da oração. Visita, meu Deus, em o nome de Jesus, este homem, esta mulher, este jovem, este senhor, esta senhora. Essas pessoas que hoje, meu Deus, sairão à procura de uma porta. Quantos que, ó Deus, estão com causas na justiça, problemas, dificuldades. Tu és o Deus que pode todas as coisas. Tu és o Deus que faz impossíveis acontecer. Independente, Deus, de qualquer que seja o problema. Independente, Senhor, de qualquer que seja a dificuldade. Nas tuas mãos, meu Pai, nas tuas mãos está a solução. Eu peço, Pai, encarecidamente que o Senhor abra esta porta. Para mim é impossível, para nós é impossível, mas para ti não, Senhor. Tu és o Deus dos impossíveis. Tu és o Deus que faz impossíveis acontecer. Toma nas tuas mãos esta causa, Pai. Pai, eu creio que nós iremos contar a vitória, nós iremos contar a bênção. És o Deus que pode todas as coisas. No Senhor está, ó Pai, a solução. Abra esta porta para este irmão, para esta irmã. Abra esta porta para nós, meu Senhor. Pai, nos cobre com o poderoso e precioso sangue de Jesus Cristo. Que neste momento, meu Deus, nós venhamos sentir, ó Pai, a resposta, a confirmação desta oração. Que esta pessoa, ó Pai, venha compartilhar conosco o testemunho do milagre. O testemunho desta porta aberta. Por favor, Senhor. Peleja por nós, peleja, ó Deus. O Senhor diz na sua palavra, eu pelejarei por vós, peleja, Pai. Peleja, Senhor. Tu és fiel, tu és poderoso, tu és Senhor. Pai, a sua palavra é poderosa e muitas vezes nós não entendemos que deste problema ou deste sofrimento sairá um testemunho lindo e vibrante do poder e daquilo que o Senhor já está fazendo. Em nome de Jesus, Senhor. Em nome de Jesus, Senhor. Aleluia, faz. Faz prodígios, que esta pessoa, Pai, junto comigo, venha contar, venha falar da proeza e da grandeza do teu amor e do teu poder. Ponha por terra os planos de Satanás. Ponha por terra os planos malignos. Livra-me, ó Pai, livra-nos, ó Deus. Segura em nossas mãos. Confirma, meu Pai, a tua vitória, a tua bênção. É o pedido que nós lhe fazemos, certos, confiantes da tua resposta. Em nome de Jesus, amém.

0: Agora são 4 horas da manhã e 50 minutos. Não perca a hora, 4 horas e 50 minutos. Vamos para o bloco de notícias.
1: Obrigada pela sua audiência. A gente vai para mais informações aqui. Como tratar dor nas costas? Conheça os tipos mais comuns. A dor nas costas, na maioria das vezes, pode indicar problemas musculares, isso por conta da má postura, levantamento de pesos ou cansaço. E nesses casos, pode ser aliviada com medidas simples como alongamentos, repousos e aplicação de calor. No entanto, a dor nas costas também pode ser causada por problemas mais graves, como inflamação do nervo ciático, pedra nos rins, infarto ou aneurisma da aorta. A má postura pode causar dor intensa nas costas, na região lombar ou parte superior das costas. Além disso, a má postura também aumenta o risco de outras alterações na coluna, como escoliose e torcicolo, por exemplo. Então deve-se fazer mudanças no estilo de vida, melhorando a postura ao trabalhar, caminhar ou até mesmo dormir. Quando se tem dor nas costas no lado direito ou esquerdo, normalmente é indicativo de lesão muscular, que pode acontecer após atividade física. A dor no meio das costas pode ser causada por problemas na coluna, podendo ser um sinal de uma postura, contratura, hérnia de disco, osteoartrite ou ainda pequenas fraturas. A dor nas costas pode ser preocupante se for muito forte, surgir de forma repentina ou acompanhada de outros sintomas como enjoos ou falta de ar. E nesses casos, é aconselhado procurar o clínico geral para que seja identificada a causa e assim indicar o tratamento adequado, que pode incluir o uso de analgésicos, anti-inflamatórios ou a realização de uma cirurgia. Infarto. Sintomas, causas, tratamento e como evitar. Infarto é a morte das células do músculo cardíaco provocada pela obstrução total ou parcial de artérias coronárias, o que reduz o fluxo sanguíneo, o fornecimento de oxigênio para o miocárdio, resultando em sintomas como dor no peito que irradia para o braço, náuseas, suor frio ou palidez, por exemplo. O infarto, também chamado de infarto agudo do miocárdio ou ataque cardíaco, geralmente acontece devido ao acúmulo de placas de gordura no interior das artérias coronárias, que acontece pela genética ou por fatores de risco como tabagismo, obesidade e alimentação desequilibrada. Os principais sintomas de infarto são dor do lado esquerdo do peito em forma de aperto que irradia como dormência ou dor para o braço esquerdo ou braço direito, pescoço, costas ou ainda queixo, palidez, rosto branco, enjoo, suor frio, tontura, aquela sensação de queimação em um dos braços ou mandíbula, falta de ar e mal-estar. Os sintomas de infarto costumam indicar e iniciar de forma gradual, piorando aos poucos, durante mais aí de 20 minutos. No entanto, em alguns casos, o infarto pode acontecer de forma súbita, como uma piora muito rápida, situação conhecida como infarto fulminante. Com o tratamento, tem que ser feito no hospital. Assim que os primeiros sintomas surgirem, é importante você logo buscar ajuda profissional.

11h54 minutos aqui em São Paulo, e a minha participação aqui dentro desta programação vai ficando por aqui. Mas não desligue seu rádio não, daqui a pouquinho nós teremos aí Culto no Lar, o pastor Kleber Costas pregando, depois teremos também a oração do amanhecer, tá? E às 6h30, o Sertão Evangélico. Eu quero agradecer a audiência de todos vocês, que Deus os abençoe. Deus abençoe também a nossa diretoria. Olha só, obrigado você por ter estado comigo até agora. Que o seu dia seja um dia abençoado, uma terça-feira abençoada na presença de Deus. Esta semana também que iniciou-se, seja uma semana de vitórias. No WhatsApp, nosso querido Cleiton, aqui comigo na mesa técnica, o Hamilton do Canto Júnior, e eu, Simão em Cristo, Fábio Lúcio, me despeço de todos vocês, desejando mais uma vez uma ótima terça-feira, e não se esqueça, quem não ama não conhece a Deus, porque Deus é amor. Um abraço a todos, Deus abençoe São Paulo, Deus abençoe Brasil!

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5: 4 horas.

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2: Aleluia. Que Deus abençoe, queridos ouvintes, irmãos que estão na transmissão. Toda honra, toda glória, aquele que vive, aquele que reina, aquele que fala conosco. Diga comigo: Senhor Jesus, nós concordamos, a nossa alma está sedenta da tua palavra. Livro de Mateus, capítulo 13, vamos à palavra do Senhor. Livro de Mateus, Evangelho de Jesus Cristo, segundo escreveu Mateus, capítulo de número 13, a partir do versículo de número 30, nós temos de Deus uma parábola que é uma palavra revelada para nossa alma. E quem sabe você esteja em uma tradução que não te dê tanta condição de você expressar ou de você entender com clareza. Nós faremos a leitura em duas traduções bem objetivas. Diz assim: quem encontrou Mateus 13, diga glória a Deus. Mateus, capítulo de número 13, a partir do versículo de número 31. Diz assim a palavra de Deus: e outra parábola lhes propôs, dizendo: o reino dos céus é semelhante a um grão de mostarda que um homem, pegando dele, semeou no seu campo, o qual realmente é o menor de todas as sementes, mas crescendo é a maior de todas as plantas e faz-se uma árvore, de sorte que vêm as aves dos céus e se aninham em seus ramos. Outra parábola lhes disse: o reino dos céus é semelhante ao fermento que uma mulher, tomando, introduziu em 3 medidas de farinha, até que tudo estivesse levedado. Tudo isso disse Jesus por parábola à multidão, e nada lhes falava sem parábola, para que se cumprisse o que fora dito pelo profeta, e disse: abrirei em parábola a minha boca e multiplicarei coisas e publicarei coisas ocultas desde a criação do mundo. Levante as tuas mãos, por gentileza. Diga comigo: Senhor Jesus, é a tua palavra e a minha alma deseja tua palavra. Desocupe as tuas mãos, por gentileza, e vamos glorificar ao nosso Deus. Amados, ouvintes que estão nos acompanhando, pode glorificar, querido, você que está aqui no interior da igreja. Que maravilha saber que Deus está te impulsionando. Nós sabemos que a missão de todas as parábolas, nós sabemos que o tempo que temos é tão curto para falarmos de tão grande riqueza que são as palavras de Jesus. Jesus, ele abria a sua boca e o que saía da sua boca promovia vida. Jesus abria a sua boca e através do que ele dizia, ele construía, porque a sua palavra estava sendo ditada e nos dada pelo Espírito da Verdade. É comum você abrir a Bíblia e encontrar escrito: e falou Jesus e disse, e falou Jesus e disse. Porque Jesus não somente fala, quando ele fala, ele está dizendo algo. Se quem está ouvindo não está discernindo, se quem está ouvindo não está entendendo, não está compreendendo o que ele tem para dizer muito além destas palavras. É por isso que quando você está para ouvir a palavra, vem cansaço, vem enfado, vem distrações, vem toda classe de incômodo e aflições, porque é através do poder desta palavra que ele semeia em nós a fé perfeita. E quando nós lemos a parábola do grão de mostarda, ou de mostaça, como você queira entender, nós entendemos que Jesus, ele está trazendo a nós uma missão, não só de frutificação, mas está deixando claro que a sua palavra é semente, que nós somos a terra, e que quando nós recebemos a sua palavra com fé, logo

seu campo. Diga comigo, no seu campo. Logo nós entendemos que quando estamos recebendo a palavra, Deus está semeando em nós, Deus está ministrando em nós e Deus está nos alimentando. Não há uma outra forma da sua alma estar nutrida a não ser pelo poder da palavra de Deus. E o que a palavra de Deus semeada, ela visa? A Bíblia diz no livro de Judas, no capítulo 1, porque só tem um capítulo, no versículo de número 5 a seguir, ele escreve-nos acerca da salvação comum, tudo o que Jesus estava e ele aplicava através ou de sermões ou de parábola, tinha uma missão: revelar o reino dos céus. Diga comigo, revelar o reino dos céus, que nasce através de uma palavra de fé, que nós recebemos através do que temos alcançado, do que Ele tem nos dado, e que a princípio parece não ser nada, porque a Bíblia diz que ainda que o nosso estágio de fé, ou daquilo que a nossa alma deseja e quer, a Bíblia diz no livro de Jó, no capítulo de número 5, a partir do versículo 8, ainda que o seu estado primário seja pequeno, o seu último estado crescerá extremamente. Por que que está dizendo que a princípio é pequeno? Porque o reino de Deus, primeiramente, não nos é dado por aparência. É como uma simples semente que, caindo no chão, se não morrer, fica ela só, mas se morrer, pelo poder daquilo que em nós está sendo semeado, dá muitos frutos para a glória de Deus. E de que frutos nós estamos falando? Se o reino de Deus é comparado a uma semente, e nós sabemos que quem saiu semear, próprio Jesus disse que foi ele. Então nós entendemos que quando recebemos a palavra de Deus, nós estamos sendo separados. Vamos lá, Mateus 13, versículo 47. Olha o que diz a palavra do Senhor. Também o reino dos céus é semelhante a um tesouro escondido no campo, que um homem achou, escondeu. Então, pelo gozo dele, vai, vende tudo quanto tem e compra o campo. 47. Igualmente, o reino dos céus é semelhante a uma rede lançada no mar, que apanha toda a qualidade de peixe, e estando cheia, os pescadores a puxam para a praia. Então, assentando-se, apanham para os cestos, os bons, os ruins, porém lançam fora. Por que que eu estou lendo o significado destas parábolas? Porque elas estão interligadas. Todas elas tratam acerca da salvação. E alguém pode dizer: pastor, quais são as fases da salvação? E como se vive a salvação? Está claro, nós entendemos teologicamente que as fases da salvação, ela vem primeiro pela justificação, porque ela trata da salvação do passado. Diga comigo, salvação do passado. Ela trata da santificação, que fala da salvação do presente. E ela trata da glorificação, que é a salvação do futuro. É aquilo que nós receberemos. Quem está entendendo, diga glória a Deus. Quando nós temos a salvação comum, como disse Judas em capítulo 1, versículo 5, ele nos relata que o nosso direito de entender e viver a salvação, porque o Senhor, ele está deixando claro que como mestre, ele foi dado como exemplo e ele não ficou parado. Ele tinha semente e semeou. Ele tinha campo e usou o campo. Ele tinha tempo e o tempo que teve, ele usou para lançar a semente. Aí fica claro que não há como haver crescimento no entendimento do homem. Nós não alcançamos estatura.

altar só dando glória, glória, glória, glória, glória, glória, glória. É bom, mas você não chega a esta estatura. Você não chega à estatura de varão perfeito comendo revelação e visão. Pelos olhos, pela boca, e dele revelação, e dele revelação, e tome essa, e tome mais essa, e tome mais aquela, e tome mais aquela outra, e levanta tua mão, e resta. Não, é bom também, mas você não cresce, você não chega à estatura de varão perfeito com isso. É complemento para a salvação. Quem está entendendo, diga glória a Deus. Agora, a palavra de Deus, não, ela é banquete, ela é fonte, ela é vida, ela é alimento para a nossa alma. É diferente, porque ela faz crescer. A palavra de Deus é a única que dá crescimento ao intelecto, ao entendimento. Quanto mais palavra, mais entendimento. Quanto mais palavra, mais discernimento. Quanto mais palavra, mais estrutura. Quanto mais palavra, mais luz de Jesus nos teus olhos e na tua vida. Quanto menos palavra, mais engodo, mais engano. Irmãos, eu não posso crer. Eu não posso crer como esta geração se deixa vencer por comentários, por falácias, por visões, por revelações que não tem nada a ver com a Bíblia. O reino de Deus é semelhante ao que você está ouvindo aqui, ó. Vai começar na tua vida com pequenas decisões. Vai começar no teu ser com pequenas adaptações. Vai começar com coisas que você vai colocar no cotidiano das tuas decisões, que vai mudar a sua alma para sempre. De semente nasce a hortaliça. De hortaliça transforma-se numa enorme árvore. Diga comigo, cresce. E para você crescer no poder desta salvação, neste reino de Deus, que tem como missão a salvação, você tem que crer que o teu passado em Jesus Cristo já foi crucificado. Quando as três fases da salvação, fala da justificação, que é salvação do pecado. Outrora mentíamos, não mentimos mais. Outrora pecávamos, mas não pecamos mais. Outrora queríamos trevas, mas agora somos da luz, porque estamos em Cristo Jesus. Ele tirou-nos do campo da nossa transgressão e nos plantou em comunhão. Opa, tô salvo. Cuidado. Não. Olha a parábola da rede. Todos lançaram a rede. Quem já pescou de rede aqui, levante as mãos. Já pescou de rede? Meu Deus, o povo da cidade é uma catástrofe, né, irmão? Vocês vão pensar que isso aí é coisa de passar no pão. Na minha época, uns pescavam de linha, outros iam toquear, outros pescavam de rede, outros pescavam de tarrafa. O que mais me agradava era a rede, que pegava de mamanos a caducanos. Pegava peixe grande, peixe ruim, peixe bom. Pegava toda a classe de peixe. A pior hora era a hora da separação. Porque vinha peixes bons e maus. É o que está dizendo a parábola da rede. E chegava a hora da separação. Os bons nós colocávamos num cesto e levávamos. O mal nós lançávamos de novo na água. Voltava para a sua natureza, voltava para o seu habitat. Nós não queríamos nada com eles, não nos servia. Quem está entendendo, diga glória a Deus. O reino de Deus revela a salvação e o desejo de Deus, que é salvar a todos. Deus quer e deseja que todos os homens sejam salvos. Em 1 Timóteo, a Bíblia diz no capítulo 2, versículo 4, que o desejo de Deus é que todos sejam salvos. Salvos do presente, salvos do passado e salvos com Ele para o futuro eterno ao seu lado. E se nós não entendermos isto, não vamos chegar ao pleno conhecimento de Cristo. E o pleno conhecimento de Cristo exige
esse aqui, ó, estar plantados. Diga comigo, plantados. Ah, pastor, mas eu não sou uma árvore, pastor. Não, a Bíblia diz em Jeremias 17 que este estar arraigado em Cristo traz a ideia de estar plantados na palavra e a palavra enxertada em nós. Porque a Bíblia diz que é bem-aventurado aquele que está plantado junto às margens dos rios, cujas raízes se estendem até o ribeiro. E a Bíblia diz, e não se seca, e até nas estações de adversidades ou sequias, ele está lá verde para dar frutos. Então, não adianta só estar plantados na palavra, precisa estar todos os dias dando crescimento. Diga comigo, crescimento. O que você está fazendo para o crescimento da sua vida espiritual? 24 horas comendo recorte nesse celular. 24 horas nesses conselhos malignos, profano do diabo. 24 horas queimando a tua retina, queimando o seu tempo, queimando a sua alma. 24 horas comendo o que não está trazendo edificação. Quando vem a palavra de Deus, você se enfada. E quando vem a palavra de Deus, ela te cansa. E quando vem a palavra de Deus, você fala, não entendo nada. Então está faltando crescimento. Diga comigo, crescimento. Então, como nós crescemos? Jesus está dizendo, como o reino cresce, a mulher pega a medida de farinha, e a farinha por si só faz pão asmos, e não pode dar natureza nenhuma à massa, mas quando ela põe fermento, não como o fermento dos fariseus, que era a hipocrisia, não como o fermento e a levadura daquela imoralidade de Coríntios 1, não, é, a Bíblia diz que o fermento para o bom crescimento, o fermento da palavra do Senhor. Porque se esta palavra agora, ela é como um fermento que faz crescer, logo você nota que quando a palavra é enxertada em nós, nós nos tornamos crianças, como diz a Bíblia no livro de Pedro, nós desejamos agora o leite racional, para que por meio dele nós possamos crescer, porque a criança, quando ela está pequenina no braço da mamãe, ela não quer saber, papá, se secou os seios. Ela não quer saber aonde você vai arrumar leite. Ela quer leite. É o instinto natural. Ela não entende, não discerne o bem e o mal. Mas chegou a hora de mamar o berreiro. Meu Deus do céu. Poxa, pá, uma madeira, puf, calou. Quietinha. Acabou o escândalo. Acabou a dor. Ela deseja aquele leite. Quem está entendendo? E ela nem sabe que é um processo do crescimento, sem discernir o bem e o mal, ela já está desejando o leite. E aí Pedro diz assim, desejai como crianças recém-nascida o leite racional, que por meio dele vá descrescendo, que é segundo a palavra de Deus. Pode glorificar como não? Sabe esse desejo? Esse desejo que você sente no seu coração, eu tenho que ler, eu tenho que conhecer, eu não consigo entender, mas aquela vontade de ler, de comer, de ouvir, quem está entendendo, diga, você tem que aproveitar. Porque quando você cresce, chega um, meu Deus do céu. Quando você cresce, você já começa a rejeitar aquele leite, você já não quer mais. Quem entendeu, diga glória a Deus. Eu, depois de grande, caí na bobeira, minha tia disse, Kleber, está sobrando leite, vamos compartilhar. Quando eu tomei o leite, meu Deus do céu, um copo de leite, menino, um leite salgado, nem se lembre do leite da tua mãe, ui, que coisa ruim, negócio misturado assim, que não era leite, meio água, meio leite, meio salgado, eu vim, ela falou, isso aí é o melhor que existe, Kleber, estou te falando, menino. Só que quando eu cresci, eu já não queria mais aquele leite.
uma coisa ruim, parecia que já dava aquela náusea. Eu dizia, meu Deus do céu, mas por que eu sou obrigado a tomar esse leite? Ela dizia, porque você precisa de substância. É porque você precisa de antibiótico. É porque você precisa de vitamina. É porque você precisa de ferro. Hoje você não entende, mas quando você crescer, ela dizia para mim, você vai me agradecer. Hoje eu entendo. O nosso problema é que nós comemos da palavra, recebemos o crescimento, ela foi enxertada, e quando a gente cresce, a gente não quer mais o leite, você não quer mais palavra. Aí você fala, pastor, e o que eu quero? Eu já enjoei desse maná. E você começa a se posicionar como Israel. Esta comida é desprezível. Esta comida não tem gosto. Cadê a carne? Cadê o sangue? Cadê a cebola? Cadê o alho? Eu quero é alho. Deus está dizendo, não, mas o que vai te fazer crescer é esta palavra. Quem está entendendo, diga glória a Deus. E às vezes pensamos que crescemos e já estamos a um ponto que nos levedamos, nos fermentamos com tudo e de todas as formas, e quando Deus quer nos trazer de novo para a sua palavra, nós rejeitamos. Agora é que vem a revelação. Quem é de Deus, diga glória a Deus. Nós temos que tomar cuidado, porque Deus, na sua intenção, Ele quer e tem a salvação para todos. Ele lança a rede sobre todos, Ele faz crescer a todos, e Ele aproveita a todos. Mas Judas, abre a Bíblia, antes de Apocalipse, querido. Ele diz da seguinte maneira: nós devemos entender o poder desta palavra que nos salva. Quando você lê, você tira dúvida. Quando você lê, você começa a receber. Quando você lê, você começa a sair daquilo que te atrofia. Olha o que diz a Bíblia. Amados, procurando eu escrever-vos com toda diligência acerca da salvação comum, tive por... o quê? Necessidade de escrever-vos e exortar-vos a batalhar pela fé que uma vez foi dada aos santos. Aqui, ó, crescimento. Por quê? Tem um motivo. Porque se introduzirão alguns que já dantes estavam escritos para este mesmo juízo, homens ímpios que converterão em dissolução a graça de Deus e negarão a Deus, o único dominador e Senhor Jesus Cristo. Mas quero, de novo, lembrar-vos como a quem já uma vez soube isto, já tinham sido inteirado, que havendo o Senhor salvo um povo, tirando da terra do Egito, destruiu depois os que não, e aos anjos que não guardaram seu principado, mas deixaram sua própria habitação, reservou na escuridão prisões eternas até o juízo daquele grande, assim como Sodoma e Gomorra e as cidades circunvizinhas, que havendo-se entregue à fornicação como aqueles e ido após outra carne, foram postas, por exemplo, sofrendo a pena do fogo. Mas calma aí, não entendi. Eu estou na palavra, a palavra está em mim, eu estou na fé, a fé está me dando crescimento. Agora ele está trazendo um povo que foi tirado. Deus lançou a rede. Diga comigo, Deus lançou a rede. Deus tirou o povo e Deus levou ao Egito. Só que lá a Bíblia diz que começa a destruição. Porque mesmo Deus, e é três exemplos terríveis da Bíblia, mesmo tendo Deus tirado aquele povo, congregado em Moisés, a Bíblia diz que logo começa a perecer muitos deles, por três motivos. O primeiro, a Bíblia diz que muitos deles não conseguiam crer no poder da palavra que estava sendo anunciada. Tem uma terra, tem salvação, mana leite e mel, ela é boa, eu vos colocarei lá. E eles duvidavam. Diga comigo, dúvida. Segundo, muitos deles começaram a tentar a Deus.
Se o Senhor é Deus, por que isso aqui? Se o Senhor é Deus, por que a água está amarga? Se o Senhor é Deus, por que tem que entrar nesse processo? É só saltar do outro lado da terra. Porque Deus está dificultando. Então começaram a tentar a Deus. Diga comigo, tentar a Deus. E em terceiro lugar, a Bíblia diz que eles começaram a murmurar. Quem já murmurou, levante as mãos. 1 Coríntios 10, cuidado, se eu fosse você, lia todo dia. 1 Coríntios 10, leia todo dia, pelo amor de Deus. E começaram a murmurar. E este pão, e esta água, e esta carne, e este pão, e esta água. E a Bíblia diz que começou a perecer, mas eles já não estavam salvos. Claro, já haviam escapado do Egito, já tinham se livrado da sentença de morte do pai, do avô, do tataravô, de 400 anos de sofrimento. Mas por que não conseguiram entrar? Primeiro, porque a Bíblia diz, e ele, já expliquei para vocês em três pontos, começaram a falhar, e outros desejaram voltar ao que era, negando a sua fé, retrocedendo ao que havia e ao que existia. Deus havia já destruído o Egito, não tinha mais Egito, Deus já havia acabado com aquela terra, não tinha mais nada, e se aparecesse ou voltasse algum deles, seria para expiação e para vergonha, porque seria exterminado lá naquela terra. Mas mesmo assim, as lembranças do passado, diga comigo, lembranças do passado, oh meu Deus do céu, mais alto diga, lembranças do passado. Volta ao primeiro ponto da salvação. A salvação é a justificação dos pecados do passado. Você tem que participar. Aquelas lembranças do passado voltavam e queriam. Não, no passado você era, você não é mais. No passado você fazia, querido, você não faz mais. No passado, querida, você era, você não é mais. Agora você está em Jesus Cristo. Você é plantação de Deus. O passado ficou. A salvação de Jesus se revelou na sua vida como referência. E o mais terrível, ele cita o exemplo dos anjos. Diga comigo, anjos. Os anjos estavam salvos ou não? Estavam salvos. Estavam em Deus. Estavam salvos ou não estavam? Mas como que eles caíram desta salvação? Mesmo estando com Deus. Está aqui a explicação. Vamos à Bíblia? Diga glória a Deus. E diz assim, ó: e aos anjos que não guardaram o seu principado, mas deixaram a sua própria habitação. Opa! Principado. Que principado é esse? Que habitação é essa? Eles estavam e habitavam aonde? Com Deus, amados. Só que eles não guardaram o quê? O principado, aquilo que foi dado por Deus como poder para existir e para viver para a glória dele. Quando você não vive para a glória de Deus, escute isso, você começa a morrer. Quando você não existe para a glória de Deus, irmão, tudo em nós tem que glorificar. O muito cabelo, ou a careca, aquela roupa nova, ou aquela roupa velha, não importa, tudo em nós, o nosso trato, a nossa fala, o nosso deitar, o nosso levantar, o nosso agir, o nosso falar, o nosso pensar, tem que existir para a glória de Deus. Segundo ponto da salvação, diga comigo, santificação. É salvação no presente. Refere-se à salvação, é aquela libertação do poder do pecado, quando você começa a receber o crescimento espiritual naquela luta diária contra o pecado, e você está sendo conduzido pelo Espírito para vencer até o triunfo final. Os anjos não guardaram. A tua fé tem que estar guardada, a tua comunhão com Deus tem que estar guardada. O segredo do sucesso é guardar segredo, não é guardar dinheiro. O
O segredo do sucesso é guardar segredo, é guardar o que Deus te deu. Se Deus te deu esta salvação, guarde ela, lute por ela, ore e jejue sobre ela e lute todos os dias para você não decair, porque aquele que pensa estar em pé, cuide para que não caia, diz a palavra de Deus. E eu vejo pessoas brincando com a salvação, brincando com o bichão, brincando com coisas que você não pode brincar. E os anjos começaram a ouvir, ó, biriri, biriri. Olha, é o seguinte, Deus não está com nada, nós vamos, ó, esse exército de Deus não está com nada, nós vamos criar o nosso exército. Você quer saber? E no meu exército você não vai ser anjo, tu vai ser arcanjo, arcanjo tu vai ser querubim, querubim tu vai ser serafim. Acabou. Vamos criar um reino fora desse lugar. Mas como que você vai criar um reino fora de Deus? Como que você vai criar uma vida fora de Deus? Como que você vai criar uma família fora de Deus? Para onde iremos nós se só tu que maia suribicanda labaia tem palavras de vida? Não adianta, eu vou querer ser feliz, irmão. Um dia eu falei com um brasileiro, ele chegou da Europa, eu falei, rapaz, tu que tá bom, hein? Tu que está bem, esse cheiro de perfume, esse terno, esse cheiro de Paris, essa pele tua, tu saiu daqui, estava tudo queimado de sol, macho, feio, agora tu voltou, parece que tem pele de porcelana. Sabe o que ele falou para mim? Você que não sabe, Kleber, honra fora de casa é vergonha. Como? Do que me adianta ser honrado lá? Lá não é a minha casa. Do que me adianta estar abençoado lá? Lá não é o meu lugar. Foi, você estava em missões, amado. Você estava fazendo, você estava semeando, você estava edificando. Ele disse, Kleber, eu quero fazer isso aqui no, na minha pátria, no meu lugar, porque eu fui chamado para estar na, é aqui, é na minha casa que eu quero prosperar. Falei, rapaz, que visão de reino. Falei, eu não tenho essa visão não. Se Deus me der para a África, vamos para a África. Se Deus der para o Tibete, vai para o Tibete. Se Deus der para a Europa, vai para a Europa. Ele disse, não, não, não, não, não. Eu não quero nada de honra, de glória, de bens fora de casa. Honra fora de casa é desonra. Se aplica ao texto. Você vai criar, edificar, construir aonde? Aonde o maligno vai ter oportunidade para destruir? Não. Então, se você está nesta comunhão, segundo esta palavra, a Bíblia diz que a preservação da verdade, a preservação da boa semente, a preservação do bom semente, da boa semente tem que ser a nossa batalha diária. Batalhar pelo quê? Voltamos. Diga comigo, pela fé. Que foi dada aos santos. Porque os santos anjos a perderam. Os santos do passado, os vocacionados, muitos deles não alcançaram. E até as cidades mais bonitas ele cita, como a cidade de Sodoma, de Gomorra, tinha tudo para prosperar, campos verdes, água, mas não tinha o principal. Diga comigo, Deus. E Abraão estava em uma terra árida, carvalhais de mãe. Você sabe o que é um carvalhal? Um carvalhão. Você sabe o que é carvalho ou não? Ô, irmão, se você soubesse. Se você soubesse. Eu não te aconselho subir nem de sapato, a não ser com bota. A um monte cheio de... Meu Deus do céu. É pedras cortantes. É horrível, você planta e nada dá. Agora Abraão está lá, nos carvalhais, lá em cima, naquele monte, e Deus está prosperando. E Deus está prosperando, o gado está prosperando, o cordeiro está prosperando, tudo que é dele, a casa dele, os servos dele, a ponto que, no momento em que a Bíblia diz que Ló começa a minguar, a separação de Abraão e Ló começa a lhe dar condições de prosperar, a ponto que a Bíblia nota que ele vai com 70 para lá e já tem 318 homens armados para guerrear.
Se tinha 318, multiplica por 318 mulheres. E os meninos daquela época não tinham menos do que 5. Agora você coloca mais 2 a 3 servos. O homem estava com a caravana. E como que prosperou naquele lugar? Diga comigo, Deus. Quem faz você prosperar é a palavra através do edificar da sua vida pessoal, da sua vida espiritual. Você começa a prosperar. Diga comigo, prosperar. Ai, ai, ai, você não recebeu essa palavra. Você começa a prosperar. Mas o Brasil, pastor, isso aqui é terrível, pastor. Eu sei. Pastor, é uma insegurança institucional, é uma insegurança financeira, material. Pastor, isso aqui é uma insegurança. Eu sei, mas é aqui que você vai prosperar. Porque a prosperidade não é do lugar, a prosperidade é do Deus da tua vida. Você está na palavra e a palavra está em você, fazendo você prosperar, fazendo você avançar, fazendo você focar as coisas eternas. Você defende a fé, você defende a verdade que alimenta a tua fé e Deus te faz prosperar. Agora, irmão, você não pode ser aquele crente afastado, desconcentrado, que tem alguém falando mal do caminho. Ele está ali, também. Esse dia eu vi, os espíritas estão falando mal do evangelho, do caminho. Ele chega lá e também. Tem um bruxo falando mal, ele está lá, eu concordo. Esse dia, eu falei, mas que concorda com o quê, irmão? Como é que você vai prosperar no reino desse jeito? Como que você vai pregar a palavra de Deus? Porque tudo aqui está em singularidade com a missão de semear. Diga comigo, semear. A Bíblia diz que o campo foi dado a todos, a semente todos têm, mas a Bíblia diz que a colheita vem para quem semeia na fé, para quem semeia com ânimo, para quem não olha para o tempo e para quem faz o que tem que fazer segundo a palavra do Senhor. Quem entendeu, diga glória a Deus. E nós estamos aqui para isso. Se você quer ter certa, convicta a sua salvação, olha isso. Se você, como semente, quer crescer, como massa e primícia de Deus, você quer alimentar. Se, como rede do reino que foi lançada para tirar o melhor daquele mar que era o mundo, não pare de ouvir e transmitir, de receber e de dar. Vou fazer uma pergunta para você agora. Qual foi a última pessoa que você evangelizou? Vamos lá, senhor, senhora, qual foi o último? Você colou nele e falou de Jesus. Você precisa de Jesus. Rapaz, você está mal. Qual foi a última pessoa que você evangelizou? Parabéns. Hoje, parabéns. E você, vai dormir sem evangelizar? Vai dormir sem falar de Jesus? Não tem como ele fazer crescer no teu campo, no teu reino, na tua vida, no teu ministério, se você não está lançando semente. E às vezes nós nos acomodamos, já estamos grandes, já estamos bem, não preciso mais de leite, e não entende que tem crianças morrendo, precisando do quê? Do leite racional. Você falou de Jesus para alguém hoje? Como vai crescer o seu reino? Como você vai contrarrestar tudo aquilo que questiona a tua convicção e a tua fé, tudo aquilo que quer te matar? Quem está entendendo, diga glória a Deus. Agora, quando você põe isso como missão, não, eu tenho uma palavra e ela é que faz frutificar. Eu tenho a palavra, eu recebi, eu não posso me calar. Eu tenho a palavra, a rede está na minha mão, eu vou lançar. Eu fui chamado para pescar. Você começa a prosperar. Agora, às vezes nós queremos prosperar, mas primeiramente não guardamos esta prioridade. Isso aí é o que mais glorifica a Deus. Quem sabia disso? Não é só no altar. Aonde passar, queira ou não queira, eu vou ter que falar do poderoso evangelho de Jesus Cristo. Estamos pensando que estamos fazendo a nossa parte,
não é suficiente. Estamos pensando que estamos colaborando. Não, não é o suficiente. Ele está dizendo: você tem a semente, a salvação está revelada no teu coração, e a eternidade é o presente que procede dela. Mas agora tem muitos para ouvir e tem muitos para receber, e você vai ser o instrumento. Quem recebe, levante a mão e diga glória. Não precisa ser chato, não precisa ser incômodo. Caiu na tua frente, querido. Pum. Deus falou: é agora. O que você vai fazer? Vai ficar com medinho? Vai ficar calado? Você já entendeu? Fica de pé. Oh, glória. Vamos. Vamos orar para que esta palavra produza. Levante as tuas mãos. Levante as tuas mãos. Diga: Senhor Jesus, a tua palavra tem me alimentado. E o teu Espírito tem me ajudado. Senhor Jesus, eu estarei, eu viverei comprometido com o teu evangelho. Queridos, eu vou perguntar: quem sente um chamado e a tua alma queima de vontade de anunciar este evangelho? Levante as mãos. Aplicação. Você tem que começar. Comece hoje. Comece hoje. O diabo vai lutar, mas você tem em você a semente de Deus. Não pare. E depois, em grande escala, você começa pequeno. Quem está entendendo, diga glória a Deus. Ou quando eu me converti, eu disse assim: todos aqueles que eram amigos de copos, que eram amigos do pó, que eram amigos do jogo, eles vão ter que ouvir. Eu comecei por eles, irmão. Comecei por eles. Não tinha dessa: hoje nós vamos para a igreja. Não, mas hoje é segunda. É hoje. Hoje o pastor está lá. Hoje o pastor tem uma palavra. Mas é que eu vou te levar. Mas não, eu passo aqui te buscar. Irmãos, quando eu chegava na igreja, eu chegava com 9, 10, 15 pessoas. Muitos aceitou? Alguns. Todos ouviram? Todos ouviram. O evangelho precisa ser pregado a todos, porque as boas novas, aqueles que a recebem, é excelente. Eu quero orar pelos ouvintes de casa e pelos que estão aqui presentes, que ouviram a palavra, e você não quer perder mais tempo. Você quer ser e viver para Cristo. Tem alguém? Pastor, hoje é o dia. Eu estava aguardando esse momento. Eu me rendo, eu me entrego, eu quero Ele. Se tem alguém, dá um sinal com as tuas mãos. Até o momento da oração eu te espero. Ouvinte de casa, se você está aí do outro lado e você está abatido, desanimado, parece que tudo deu errado até aqui, e deu errado mesmo, porque você não tinha Ele para te socorrer e te guiar. Mas se você crê hoje, agora, Ele muda a tua vida, Ele muda a tua história. Está destruído, está frustrado, abatido, venha como você está, Ele muda a tua vida. Pastor, eu quero me reconciliar. Eu não sou daqui, eu vim para ouvir uma palavra, mas Deus me tocou. Eu quero recomeçar com a ajuda do Senhor. Levante as tuas mãos e venha também. Eu quero orar por você. Vem, meu querido. Vem, minha amada. Não tenha medo, não. Nós estamos aqui como igreja para te ajudar. Isso aqui não é lugar de perfeitos. É lugar de enfermos que precisam de cura. É lugar de vidas que querem alcançar a estatura de varão perfeito. Levante as mãos. Eu oro a Deus. Soberano Deus, maravilhoso Pai. Em nome de Jesus Cristo. Pai Santo, Deus eterno, Deus bendito, obrigado pela banda, obrigado pelos que estiveram aqui orando, Pai.

0: Pai amado, em nome de Jesus, que o Senhor te leve em bens, em paz e te faça prosperar em todos os âmbitos da sua vida. A paz do Senhor Jesus, a paz do Senhor Jesus e a paz do Senhor Jesus. Deus abençoe meus irmãos, é um prazer tê-los aqui cultuando conosco e sendo abençoados pela palavra de Deus.
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3: 4 horas e 55 minutos.
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0: Bom dia, povo abençoado de Deus! Bom dia, meu irmão! Bom dia, minha irmã! Bom dia a todos que já estão com a gente no Sertão Evangélico do dia de hoje. Hoje, terça-feira, dia 22 de setembro de 2026. Na capital paulista, horário oficial de Brasília é 6:01. Verdade, 6:01. E o clima está abençoado hoje. Está 18 graus. Maravilha, só que bom que você já tá de pé, você não tá debaixo da coberta, não é verdade? Você não tá do lado do fogão a lenha, não, né? Não, não, não, é verdade, eita maravilha. Vai tomar aquele chá, vai tomar aquele café, verdade. Vai feitar uma macaxeira hoje, oh, maravilha. É bom demais dar conta, não é verdade? Isso, vai assar um queijinho, oh, maravilha, pra tomar com aquele café quentinho, é feito na roça. Opa, olha só, sem mais delonga, hoje o nosso irmão diácono Lindenberg Araújo está conosco. A paz do Senhor Jesus, irmão Lindenberg.
1: Paz, Senhor,
0: como
1: Pastor
0: é que
1: está,
0: Vossa Excelência? Tudo Amém. Bem com tu?
1: Amém, bom dia, bom dia a todos, bom dia ouvintes, internautas, sejam muito bem-vindos. Que Deus abençoe a sua vida, é uma alegria muito grande, porque hoje é terça-feira dos vencedores.
0: Isso
1: não
0: mesmo.
1: É qualquer terça-feira, né, Pastor César?
0: De jeito
1: então
0: nenhum.
1: Nós estamos felizes com Deus, porque mais uma oportunidade o Senhor nos concedeu. E nós queremos ter este privilégio de orar pela sua vida, aqui nesta manhã gloriosa, para a glória de Deus.
0: Amém! Então agora, nós vamos nos unir também aos irmãos do canal Direto com Deus Oficial. Vamos acompanhá-los nas vossas orações também, tá bom? E sem mais conversa, sem mais delonga, neste momento, nosso irmão diácono Lindenberg vai trazer uma oração, uma palavra que vem do coração de Deus aos nossos corações, no momento mais íntimo do servo de Deus e da serva de Deus, é a oração, buscando a presença do Papai do Céu. Oremos ao Senhor, prosseguimos com Deus.
1: Oremos ao Senhor Jesus. Senhor meu Deus, maravilhoso e eterno e soberano Pai. Senhor, neste momento de oração, de súplica, Senhor, queremos te agradecer e te louvar pelo teu amor bendito, pela tua graça, pela sua misericórdia, meu Pai, sobre cada um de nós. Senhor, muito obrigado por esta manhã gloriosa, onde o Senhor concedeu para cada um dos teus filhos, das tuas filhas que estão conosco agora. Pai, queremos glorificar o teu nome, Senhor, e te agradecer pela sua rica misericórdia e bondade sobre cada um de nós. Senhor, abençoai esta nação brasileira, abençoai o teu povo. Senhor, poderoso é o nome do Senhor, porque disse a sua palavra, uma coisa disse Deus, e por duas vezes eu a ouvi, que todo poder pertence a Deus. Eu quero te louvar, meu Pai, eu quero te engrandecer, eu quero te glorificar nesta manhã gloriosa, porque o Senhor tem nos fortalecido, tem nos ajudado, tem, Senhor, capacitado a tua igreja, o teu povo, o teu servo, Pai, para que busque a sua presença de dia e de noite. Senhor, meu Deus, traz no Senhor o fortalecimento, esta essência do teu Espírito Santo sobre cada um de nós. Pai, queremos, Pai, orar por aqueles que estão agora, Senhor, enfermos, por aqueles que estão agora, Senhor, neste momento de oração. Ó Pai, estão em situações difíceis, situações de vulnerabilidade, situações, ó Pai, decadentes. Eu quero orar por estas pessoas agora, Pai, para que o teu Espírito Santo possa ir ao encontro, possa visitar, possa guardar, possa, Senhor, alcançar estas vidas para a tua glória. Senhor, alcança, Senhor, estas centenas e milhares de pessoas que estão conosco, sintonizados em oração. Pai, muito obrigado por esta misericórdia, muito obrigado por teu perdão, muito obrigado, Senhor, pela sua bondade abundante sobre cada um dos teus servos e ouvintes. Senhor, meu Deus, graças te damos, ó Pai, Graças te damos por esta graça, Senhor. Por muitas vezes, ó Pai, em situações, circunstâncias em que nós enfrentamos situações adversas, o Senhor nosso Deus tem nos dado a Tua graça, tem nos trazido, ó Pai, livramentos, tem nos dado vitórias, tem nos concedido bênçãos sobre o Teu povo, sobre a Tua igreja, Senhor. Em nome de Jesus Cristo, o Salvador, que toda barreira, toda angústia, todo sofrimento na alma, do coração desta pessoa possa cair por terra agora, em nome de Jesus Cristo.

enfermidade, esta enfermidade onde esta pessoa tem orado, clamado, tem buscado ao Senhor, para que o Senhor possa realizar um milagre. Senhor, esta pessoa precisa de um milagre, esta vida precisa de uma providência, e é por sua bondade, e através da oração, ó Deus, que nós oramos com fé, que nós oramos, ó Deus, convictos da resposta, convictos, ó Pai, da bênção no qual o Senhor tem poder para realizar, para a glória de Deus, para a glória de Deus. Eu quero te glorificar, meu Deus, eu quero te louvar nesta manhã, porque diz a sua palavra, somos mais do que vencedores. E nesta terça-feira, Senhor, nós queremos engrandecer o nome do Senhor, engrandecer o teu nome nas alturas, ó Pai, porque o Senhor nos traz a Deus a memória de que tudo posso naquele que nos fortalece. Meu Deus, que bênção, Pai, que bênção gloriosa é estar na tua presença, que bênção, ó Pai da glória, é estar na tua casa, Senhor, te servindo, te louvando, te engrandecendo, ó Pai. Ó Espírito Santo, sabemos, ó Deus, que tudo provém de ti, que tudo vem do Senhor, meu Pai, os livramentos, as portas abertas, Senhor, os milagres, as providências, as curas, o que o Senhor tem realizado em cada vida. Senhor, vai ao encontro deste hospital, visita esta criança, este adolescente, visita esta jovem, ó Pai, este jovem que está enfermo, desenganado pela medicina. Ó Deus de amor e de bondade, eu creio, ó Deus, eu creio, ó Pai, que o Senhor já está visitando esta pessoa, já está visitando esta vida agora, Pai da glória, ó meu Deus, e está dando o grande livramento, está realizando a tua bênção, ó Pai, sobre esta casa, está realizando a tua bênção sobre esta família, Senhor, em nome de Jesus Cristo Salvador. Eu creio nisto, eu creio que o teu Espírito Santo já está visitando, guardando e dando grande livramento. Livra, Senhor, do AVC, livra, Senhor, do derrame, livra mesmo, Senhor, deste infarto, dai o grande livramento para esta pessoa. Senhor, a tua oração agora neste momento é para que o Senhor possa enviar o socorro para esta vida que está pedindo agora a intervenção divina. Está, Pai, clamando e orando para que o teu Espírito Santo possa visitar, possa alcançar este familiar, este parente, de perto, de longe, e que está neste momento, ó Deus, com o coração angustiado, preocupado, mas pelo poder da sua palavra, pelo poder do teu Espírito Santo agora, Senhor, este irmão, esta irmã está clamando e orando, pedindo ao teu Espírito Santo socorre, socorre esta vida, socorre esta casa, Senhor, socorre esta família, este parente, este familiar de perto e de longe, ó Pai, meu Deus, o Senhor pode, ó Pai, realizar um milagre na vida desta pessoa, o Senhor pode realizar, Senhor, a providência, o milagre para esta vida, em nome de Jesus Cristo Salvador, Pai da glória, realiza a tua bênção, ó Deus, realiza o teu grande mover na vida do teu servo, da tua serva, que está orando agora. Senhor, que muitas vezes agora foram diagnosticados com esta enfermidade, receberam o diagnóstico médico e agora, Senhor, está preocupado, está angustiado. Mas o Senhor disse na sua palavra, se creres, verás a glória de Deus. Eu creio nisto, ó Pai. Eu creio que o Senhor visita esta nação brasileira, os nossos irmãos do Norte, do Nordeste, Senhor do Centro-Oeste, Senhor do Sudeste e do Sul, Senhor, todos aqueles que estão clamando conosco, eu oro para que o teu Espírito Santo possa alcançar, para que o teu Espírito Santo possa enviar a bênção no nome santo do Senhor Jesus Cristo. Pai, obrigado por esta oportunidade, obrigado por esta graça, obrigado, meu Deus, pelo teu perdão, pelo teu amor, e assim eu quero te agradecer. Usa teu servo, pastor César Medina, Pai. Usa teu filho grandemente na tua presença, na tua palavra, na oração. Direciona, ó Deus, o teu filho, dando sabedoria e graça para que

0: teu nome seja glorificado em nome de Jesus.
1: Meu Deus, meu Pai, meu Deus Todo-Poderoso, Pai, muito obrigado pela oração do teu servo, o nosso irmão Diácono Lindenberg, Senhor. Pai Celestial, este momento que o Senhor nos preparou para buscarmos a tua presença, para pedirmos, para agradecermos, para te louvar, te adorar e reconhecermos, ó Pai, que só o Senhor é Deus e que não há outro, Pai querido, mas o Senhor é o único Deus, Criador dos céus e da terra, poderoso, Criador do universo e tudo que neles há. E pela tua infinita misericórdia, pelo teu imensurável amor, aqui estamos. Sim, eu e o teu servo, nós e os irmãos pela rádio Deus e Amor, nós e os irmãos pelas redes sociais, Senhor meu Deus, quem está pelo YouTube pedindo oração neste momento, quem está pela rádio Deus e Amor pedindo oração neste momento, ó Pai, eu te peço, Pai querido, te peço, Pai Celestial, porque o Senhor é misericordioso, abençoa o lar dele, abençoa o lar dela, abençoa, Senhor Jesus, dando-lhe portas abertas, porta aberta para o emprego, porta aberta para a prosperidade, porta aberta para a saúde, porta aberta para a resolução dos problemas. Senhor Jesus, neste momento visita esta pessoa que ora e que chora, que pranteia diante do Senhor, pedindo misericórdia, Pai. Olha para este coração, Senhor, para este coração que neste momento chora, para esta pessoa que se desmancha em lágrimas da tua presença, meu Pai. Aleluia! Meu Deus Todo-Poderoso, abra, Senhor Jesus, as janelas dos céus e derrame uma bênção tal que dela advenha, ou por meio dela advenha, a maior abastança na vida daquele que precisa, meu Deus. Na vida deste irmão, na vida desta irmã que chora, que pede, que busca, Senhor. Meu Deus, um espírito contrito na tua presença, o Senhor não deixa para trás, o Senhor não abandona. Um espírito contrito diante do Senhor, o Senhor responde, o Senhor perdoa, o Senhor purifica, o Senhor lava, o Senhor faz a tua obra na vida dele, na vida dela, porque o Senhor conhece, ó Pai, a necessidade de cada um. Dai a saúde, dai a paz, Senhor, para que esta terça-feira seja na realidade, Pai querido, sim, ao pé da letra, a terça-feira dos vencedores, para este irmão, para esta irmã, para este homem, para esta mulher, para esta pessoa que neste momento, Senhor, está de joelhos dobrados. Esta pessoa que não consegue, Senhor, dobrar os joelhos, mas está acamado, orando, buscando a tua presença. Senhor Jesus, este que está hospitalizado, Pai, está em estado grave, Senhor. Visita a pessoa na UTI. Visita a pessoa na CTI. Visita as pessoas que estão nos corredores dos hospitais, Pai amado, porque não há vaga para ele, não há vaga para ela, não há leito, Senhor. Visita ele, visita ela, Senhor meu Deus. Tenha misericórdia neste momento. Principalmente aqueles que estão nos hospitais públicos, ó Pai. Muitos até mesmo abandonados pelos próprios parentes, pelos filhos ou pelas filhas. Senhor Jesus, socorre esta pessoa, Pai amado, que precisa da ajuda do Senhor. Estenda as tuas mãos para ele e para ela, Senhor. Estenda neste momento, cura-o, meu Pai. Faça, Senhor, a tua obra na vida dele e na vida dela, Senhor. Pois o mundo, pois as pessoas, pois os médicos já chegaram ao seu limite, não sabem mais o que fazer. E até mesmo querem desligar os aparelhos. Querem tirá-la deste quarto. Querem tirá-lo da enfermaria. Senhor meu Deus, para dar vazão e para abrir vagas para outros que também estão na luta, Senhor. Meu Deus, tanta gente precisando de saúde, tanta gente precisando de medicamentos, tanta gente precisando de uma solução, de uma cura, Senhor, mas a medicina, Senhor Jesus, chegou ao seu limite. Visita esta pessoa agora. Cura, Senhor. Cura agora, meu Pai, esta enfermidade seja queimada, destruída, banida, repreendida, Senhor. Que nenhum vestígio fique na vida desta pessoa. Senhor, meu Deus. Como, Senhor, meu Pai, os teus filhos foram lançados naquela fornalha, Senhor, aquecida 7 vezes mais, mas os teus filhos saíram daquela fornalha, Senhor, com vida e nem fumaça, aleluia, não se sentiu cheiro nas roupas e nas vestes daqueles guerreiros, filhos do Senhor, meu Pai. A fé remove montanha. Senhor, meu Deus, aquele que crê, recebe, Pai. Por isso eu digo, Senhor, que esta pessoa quer receber a bênção, quer receber a vitória, meu Deus. Faça a tua obra na vida dele. Abençoa também, Senhor, aqueles que estão em situação de rua, pessoas adultas, homens e mulheres, Pai amado, que atualmente estão sofrendo, Senhor, devido às chuvas que está acontecendo, que está caindo, Senhor, sobre a capital paulista e até mesmo em outros lugares, meu Deus. Devido à chuva, não sabe onde se abrigar. Não sabe onde pedir socorro, porque onde chega são rejeitados. Senhor meu Deus, prepara, Senhor, a transformação destas vidas. Traga-os de volta para a sociedade, Senhor. Pai querido, para que haja uma solução imediata na vida deles, meu Deus, homens e mulheres que estão, Senhor Jesus, que estão ao léu, meu Deus, nas sarjetas lançadas pelo diabo, nas sarjetas abertas pelo inimigo, ó Pai, e estas pessoas estão sofrendo, Senhor, como animais irracionais, meu Deus. Tenha misericórdia, visita as criancinhas que estão em situação de rua, abandonadas, desprezadas, Pai querido, já estão nas drogas com tão tenra idade, porque, Senhor, não sabe onde buscar o aconchego, um abrigo, não sabe, Pai amado, o que é ter uma refeição quentinha, Senhor, não sabe o que é ter um lar, não sabe o que é ter uma família, estão jogadas, meu Deus, jogadas na rua, desprezadas, sem amor. Pai querido, visita, Senhor amado, estas crianças, os nossos adolescentes, Senhor meu Deus, os nossos jovens, visita cada um deles, ó Pai, principalmente aqueles que estão nas casas de recuperação, Senhor meu Deus, devido a que transgrediram, cometeram crimes, com tão tenra idade, uma lista na ficha criminal, Senhor, mas ainda nem completou a maioridade, Senhor. Tenha misericórdia, Senhor, de cada um deles, de cada uma delas. Tenha compaixão. Eu te peço neste momento, meu Deus Todo-Poderoso, que o Senhor entre com providência. Entra com providência, Senhor. Neste momento, ó Pai, abençoa cada um deles. Meu Pai, abençoa também a nossa diretoria mundial, a irmã Irene Miranda, pastor Lorival de Almeida, a irmã Débora Miranda, presbítero Davi Miranda Neto, Senhor. Visita neste momento, ó Pai, os teus filhos, teus servos, e para que o escudo divino possa protegê-los de todas as setas malignas e diabólicas, ó Pai, guardando-os, guardando-as, Pai amado, para que a tua palavra siga adiante, a tua obra cresça ainda mais, e as almas se acheguem aos teus pés, aos milhares, aos milhões, Pai querido. Abençoa a nossa diretoria executiva, pastor Milton de Almeida, pastor Osmar de Oliveira, presbítero Marco Magno, presbítero Fabrício Biata, presbítero Wilson Siqueira. Abençoa o presbítero Gerry Adriane, a irmã Maria Josefina. Senhor, abençoa a nossa diretoria executiva. Abençoa o presbítero Kleber de Oliveira, atual dirigente da nossa sede mundial. Abençoa, Senhor amado. Sim. Abençoa também o pastor Davi Miranda Filho. Abençoa o pastor Davi Miranda Filho, Senhor meu Deus. Abençoa toda a família da irmã Irene Miranda, Senhor, os filhos, as filhas, Senhor meu Deus, os netos, as netas, bisnetos, Senhor Jesus, abençoa. Abençoe maravilhosamente, Senhor. Senhor Jesus amado, abençoa nossa equipe. Abençoa, Senhor. Abençoa minha esposa, minha companheira, que hoje completa mais um ano de vida, Senhor. Abençoa-a maravilhosamente. Senhor, multiplique os anos de vida dela, confirmando a bênção, Senhor meu Deus, na vida desta mulher guerreira que o Senhor preparou para estar ao meu lado. Pai, abençoa grandemente, maravilhosamente, em nome do Senhor Jesus. Amém e amém, Senhor Jesus. Amém. Glória a Deus. Aleluia. Que maravilha é estarmos em oração. Que pena que a gente tem que parar, não é verdade? Que tem que cumprir horário. Mas você que gosta de orar, você pode vir para o santuário da oração, dobrar o joelho, falar com o Papai do Céu e levantar e sair daí a hora que você bem entender. Porque o santuário da oração, 24 horas funcionando aqui na nossa sede mundial. Mas, após uma oração, após uma busca pelo poder e pela graça, pela medicina divina, não é, irmão Diácono Lindenberg? É Deus operando maravilhas.
2: Glória a Deus.
1: E o que que os nossos irmãos que neste momento sentiram no seu coração entregar a sua vida ao Senhor Jesus, ou reconciliar-se, irmão Diácono Lindenberg, o que devem fazer?
0: É só enviar agora neste momento, Pastor César, e-mail, queroaceitarjesus@ipda.com.br, porque a oportunidade é agora.
1: Amém.
0: Nós oramos.
1: Sim.
0: E eu creio que através da oração, muitas pessoas agora sentiram a presença de Deus.
1: Com toda certeza.
0: E o que elas devem neste momento fazer é entregar a vida para Jesus.
1: Convide-os,
0: reatar,
1: por favor.
0: Reatar a aliança com o Senhor. Portanto, internautas, vocês que estão em casa, ouvintes, vocês farão agora este momento de oração comigo. Essa oração de confissão de fé. Você vai entregar a sua vida para Jesus. E uma coisa eu tenho certeza, Ele mudará a sua história em nome de Jesus. Faça agora esta oração comigo. Senhor Jesus.
1: Senhor Jesus.
0: Eu estou
1: entregando
0: a minha vida, ao Senhor.
1: A ti, Senhor.
0: Perdona os meus pecados.
1: Mis pecados.
0: As minhas falhas.
1: Mis falhas.
0: Me ajuda.
1: Ajude-me
0: a permanecer.
1: A que permaneça
0: na sua presença.
1: Em tua presença.
0: E escreve.
1: E escriva
0: o meu nome.
1: Mi nombre.
0: Lá no céu.
1: Allá en los cielos.
0: No livro da vida.
1: En el libro de la vida.
0: E sela.
1: E seja
0: com teu sangue.
1: Con tu sangre.
0: Para a vida eterna.
1: Para la vida eterna.
0: Em nome.
1: En el nombre
0: de Jesus.
1: Del Señor Jesús.
0: Amém.
1: Amém.
0: Que bênção, que maravilha. É tremendo, né, pastor?
1: Sim.
0: Que tremendo, é bênção demais. Certamente é uma alegria, porque sentimos a presença de Deus aqui.
1: Verdade.
0: Eu sinto a presença de Deus,
1: glória
0: a graça
1: a Deus.
0: De Deus aqui.
1: Glória a Deus.
0: Então vocês poderão enviar agora a sua mensagem. Corre lá, WhatsApp, da nossa rádio Deus e Amor, 11 98292 3392. Também vocês poderão enviar agora a sua mensagem para o número 11 950 94 46 45, e nós temos uma equipe altamente preparada e capacitada para te ajudar, para discipular, para que você também cumpra a justiça divina. Deus abençoe e seja muito bem-vindo. Igreja Deus e Amor, mais que uma igreja, pastor.
1: Uma família, a família que vai morar no céu.
0: Maravilha.
1: Eita, tem jeito não, tá chuvoso hoje.
0: É, pastor, e detalhe.
1: A pista tá escorregadia.
0: Oh, que maravilha. Uma batalha travada para levantar da cama hoje,
1: é,
0: mas estamos aqui, né?
1: É, mas nós estamos aqui, chovendo, não chovendo, Deus preparando, nós estamos aqui.
0: Estamos aqui falando de Jesus.
1: Para falar do amor de Deus.
0: Maravilha.
1: E olha só, como sempre, depois de uma oração, nós vamos ouvir o nosso irmão José, que com certeza, ele orou, ou alguém orou por ele, e ele recebeu a bênção. E ele vai contar a bênção neste momento. Irmão José, siga para diante, te aproxime, passa para a porteira para cá e conte a bênção para a gente.
2: Meu nome é José Aparecido de Jesus, eu moro ali em Santana de Paranaíba. Eu quero contar um testemunho para que muitos prestem atenção no que Deus faz na vida da gente. Eu sou um ex-drogado. Eu não vivia sem se drogar ali na maconha, na cocaína, porque foi muito tempo, desde a idade de 16 anos até os meus 45 anos, eu usava droga e na bebida também. E sempre Deus usava pessoas, servos de Deus, para dizer para mim que Deus tinha obra na minha vida. Eu sempre procurava. Muitas vezes, até se drogando, em lágrimas, eu perguntava para Deus, que obra que é essa? E quando foi um dia, aí eu chamei uns dois companheiros para que nós fôssemos se drogar. Aí eu fui no bar, e cheguei nesse bar. Quando eu pedi a bebida para o dono do bar, ele colocou a bebida, eu fui pegar na bebida, eu não consegui pegar na bebida. Algo dizia para mim, não. Uma autoridade muito grande. E eu deixei essa bebida e saí. E eu catei a droga que estava comigo, guardada. Joguei fora e segui para minha casa. Eu já estava quebrantado. E saí, fui para a seguida da minha casa e fui subindo. E no meio do caminho, vinha vindo uma senhora, uma serva de Deus. E disse, olhou para mim e disse assim, moço, Jesus te ama tanto. Igreja. Na hora, aquilo foi abaixo. Aí eu fui saber que Deus que nosso Senhor Salvador Jesus Cristo me amava. Quando cheguei em minha casa, coloquei uma roupa e fui para a casa do Senhor. Aí eu vi uma placa, Igreja Pentecostal Deus é Amor, o Senhor dizia para mim, é aqui, que aonde, glória a Deus, pela misericórdia de Deus, eu estou servindo a Deus até hoje. O meu nome é José Aparecido de Jesus.
3: Que maravilhoso o testemunho do nosso irmão José.
0: Tremendo, hein, pastor?
3: Tremendo. Você já pensou usar drogas? Bebidas alcoólicas durante mais de 30 anos?
0: Meu Deus do céu.
3: É algo terrível.
0: Escravo, né?
3: Tá escravizado.
0: Escravizado.
3: Verdade. Mas olha só, quando Deus entra com providência, as coisas mudam.
0: Exatamente.
3: É. Você vê que ele foi para o bar, né, pediu uma bebida alcoólica ali, e uma voz com autoridade falou para ele, não!
0: É o próprio Deus.
3: É.
0: Quando tem uma obra na vida do ser humano,
3: sim,
0: o próprio Deus se encarrega de fazer a obra, de cumprir.
3: É.
0: Não é? Tremendo.
3: E ainda, para confirmação, uma serva de Deus abençoada chega e simplesmente fala para ele, o Senhor Jesus te ama tanto. E isso trouxe a ele algo que lhe aliviou a alma, né? O peso que ele sentia saiu. Teve momentos que ele disse ao Senhor, mas que obra é essa que o Senhor tem comigo? Então, Deus fez, Deus operou, ele foi para a igreja, aceitou o Senhor Jesus e a vida mudou. 3 décadas de drogas agora ficaram para trás. Foi deixado para trás, porque isso já não lhe convinha mais. Então, a partir do momento que aceitou o Senhor Jesus, houve uma mudança extraordinária, que ele mesmo contou, você ouviu com detalhes o que Deus operou na vida dele. E assim também nós lhe convidamos, para que você venha à Igreja Pentecostal Deus e Amor. Deus já falou com você, Deus já usou pessoas para falar com você, que o Senhor Jesus te ama e que ele tem uma obra extraordinária na tua vida. Você não pode perder essa bênção que Deus tem para você. Hoje nós temos culto na terça-feira dos vencedores aqui na nossa sede mundial e em todas as igrejas Pentecostal Deus e Amor. O horário dos cultos são...
0: às 7 da manhã, às 9 horas, primeiro culto, 7 horas.
3: 7 horas.
0: 7 horas da manhã, às 9 horas da manhã também nós teremos um outro culto abençoado. Às 11h30 também, às 15 horas, 3 da tarde e às 7 da noite. 5 cultos por dia, pastor Medina.
3: Eita.
0: E nós temos oportunidade de estar aqui todos os dias,
3: todos
0: independente
3: os dias.
0: Dos sim. Horários específicos. Temos o santuário de oração, que é 24 horas, vocês poderão vir. Estacionamento é amplo, entrada franca. Vocês não pagarão nada, nada, pastor.
3: Nada.
0: Para buscar a Deus não precisa pagar nada.
3: Entrada franca.
0: Exatamente.
3: Totalmente entrada livre.
0: Então você poderá vir qualquer horário, inclusive às 9 da manhã nós teremos um culto poderoso. Pastor Elias estará trazendo a mensagem de Deus.
3: Que maravilha.
0: É uma bênção, não é?
3: Sim,
0: então,
3: sim.
0: A nossa sede mundial está aberta todos os dias para receber você e toda a sua casa. Não percam esta oportunidade, não. Vem para cá.
3: Isso
0: mesmo. Vem para a sede mundial, para o Templo da Glória de Deus.
3: Aleluia. E chega Clédson e Evanilson, esta dupla abençoada por Deus. Vai chover, mas é chuva de bênção na minha vida, na nossa vida, na tua vida. Em nome de Jesus.

0: Oficial de Brasília. Você sabia, Lindenberg, que lá no Mato Grosso do Sul, em Rondônia, agora são 5 horas e 41 minutos.
1: Opa, horário diferente, hein?
0: É, diferente. Opa, é diferente, não é diferente. Porque deferir é uma coisa e diferente é outra.
1: É outra, né?
0: Exatamente. Olha só, nós temos a nossa irmã Tânia Márcia. É, louvado seja o Senhor, tá dizendo ela. É, Edna Márcia. Opa! É, Edna Mar tá aí com a gente. E nós estamos também com
1: nosso querido irmão
0: Cristina Ruiz Dias. Cristina Ruiz Dias, lá da Argentina.
1: Argentina.
0: É, de Rosario, Argentina. Que Deus te bendiga muchísimo, hermana Cristina. E olha, nós temos uma foto abençoada, parece.
1: Tem
0: aí
1: gente trabalhando já, hein, pastor? Tem gente na roça capinando
0: fala,
1: lá, hein?
0: Fala, quem é?
1: Olha, nosso irmão Fernando de Cariacica, Espírito Santo.
0: Opa!
1: O povo capixaba tá aí, ó, atento, tá aí conosco. Que bênção, já estou aqui cuidando da bicharada também. Ô, glória! Uma semana abençoada a todos os ouvintes. Que bênção, irmão Fernando. Povo de Deus lá do Espírito Santo, Cariacica. Deus abençoe vocês grandemente.
0: Imagina, de Deus,
1: imagina uma sopinha dessa aí, hein?
0: Não! Com que há?
1: Vai entristecer o irmão.
0: Com piqui, rapaz. Uma galinhada.
1: Tá, frango com quiabo.
0: Eita, aí sim.
1: Aí é bênção, hein?
0: Anderson de Itatinga, São Paulo, interior, né? Verdade, rapaz, pastores. Estamos aqui na operação de terraplanagem, rapaz.
2: Bom dia, bom dia. Preparando. Paz do Senhor, pastores.
0: Paz do Senhor.
2: Estamos aqui, ó, ao pratão de cuscuz nosso aqui.
1: Meu Deus do céu.
2: Aqui na operação da terraplanagem.
1: Deu até fome, hein, pastor?
2: Jazida, é. Escavadeira e pra carregadeira trabalhando junto.
0: Olha.
2: Carregando os caminhões.
0: Muito
2: pra realizar
0: bom.
2: A terraplanagem, acerto de estradas. Quem tem imenso prazer de vos saudar é esse irmão em Cristo, cooperador Anderson.
0: Ei,
2: da cidade de Itatinga, São Paulo. Deus abençoe a todos vocês.
1: Que bênção, hein?
0: Amém! Muito obrigado, irmão Anderson, pela sua participação especial. Ei,
1: glória a Deus.
0: É, tá cedo esse menino, pulou rapaz, cedo, né?
1: Caiu, derrubaram ele da cama cedo, hein, pastor?
0: É verdade, já tá lá na terraplanagem, rapaz, preparando tudo lá, é verdade, com os seus companheiros de trabalho.
1: É, isso
0: parabéns
1: aí,
0: pra
1: aí.
0: Você! Ah, e chega também uma Margarida do interior de São Paulo.
1: Olha que bênção, hein?
0: É, bom dia, Pai do Senhor Jesus Cristo, irmãos e irmãs, e tomei posse dessas palavras vindo da parte do Senhor Jesus Cristo.
1: Que bênção, hein? Que bênção, o povo tá recebendo.
0: Tomou posse, meu filho, vencedor em nome de Jesus.
1: Que bênção, temos a nossa irmã Jusileia também lá da Bahia.
0: Ó, baiana abençoada,
1: eita, senhor. O povo nordestino aí. Os meus conterrâneos estão aí, ó.
0: É.
1: Que maravilha. A paz do Senhor Jesus Cristo toca o sino pra encontrar os cabritos e carneiro.
0: Ó,
1: vamos tocar aí?
0: Pega
1: cadê os sinos aí? Vamos lá tocar os sinos lá.
0: Pega o sino e...
1: Vamos acordar os carneiros. Eita glória.
0: Acorda, gente boa de Jesus. Levanta!
1: Aleluia!
0: Chega de barulho, falou. Né? Chega de barulho.
1: Não é.
0: Irmão Rilson de Acará, lá no Pará, tá acompanhando o programa Sertão Evangélico.
1: Tem que mandar o açaí pra nós.
0: E Holanda também tá na bênção de Deus. Manádia Pereira, Fátima, Maria Fátima. É verdade. Deus abençoe vocês em nome do Senhor Jesus Cristo. E olha... Tem mais gente aí? Tem? Será que tem?
3: Pastor César Medina.
0: Diga.
3: Pastor, todos os ouvintes.
0: Amém?
3: Do Sertão Evangélico. Estamos aqui na cidade de Campo Verde, Mato Grosso.
0: Amém.
3: Nossa manhã maravilhosa.
0: Mato Grosso, meu.
3: Fazendo caminhada.
0: Terra abençoada.
3: Tá bem fresquinho, choveu a noite toda aqui em Campo Verde.
0: Terra abençoada.
3: E tá um clima abençoado, hein? Glória a Deus.
0: Que bom.
3: Tô aqui fazendo minha caminhada, ouvindo esse programa maravilhoso que quem tá falando aqui.
1: Fazendo a matinal aí, chama a programação.
0: Fazendo cardio.
3: Mato Grosso, Deus abençoe todos os nossos irmãos, nossos irmãos apresentadores também desse programa maravilhoso.
0: Amém.
3: Que eu amo de coração e que Deus em Cristo abençoe a todos na audiência. Deus abençoe.
0: Deus te abençoe, muito obrigado a todos Mato Grossense e Sul Mato Grossense que estão na sintonia do programa Sertão Evangélico.
4: Paz do Senhor.
0: Amém.
4: A todos os ouvintes, Paz do Senhor, Pastor Medina.
0: Paz do Senhor.
4: Que Deus abençoe a todos.
0: É.
4: E eu quero parabenizar a esposa do Pastor Medina.
0: Né? Amém.
4: Está aniversariando. E que Papai do Céu continue abençoando, que eu possa multiplicar os anos dela muitos e muitos anos, né?
0: Sim, sim.
4: E que o Senhor venha abençoar a todos.
0: Amém.
4: E eu quero aproveitar também, né?
0: Diga.
4: E parabenizar minha sobrinha que acabou de dar à luz.
0: Olha,
4: um bebê. E que Deus abençoe ela, a família dela.
0: Sim.
4: E todos os ouvintes neste momento.
0: Amém.
1: Você deu um presente
4: Senhor,
1: hoje, hein?
4: É. Com Deus.
0: Com Deus também, em nome do Senhor Jesus, e que esta criança cresça com saúde abençoada e cheia da presença de Deus, em nome de Jesus.
5: Bom dia, pastores, a paz do Senhor, bom dia, César Medina, parabéns para sua esposa, um dos anos de vida e felicidade, que o Senhor nos abençoe, em nome de Jesus, bom dia, produção.
1: Será que vai ter bolo,
5: bom
1: pastor?
5: Dia, ouvinte.
1: Olha,
5: bom
1: ter bolo,
5: dia,
1: hein?
5: Bom dia.
1: Fazer um bolo para varoa.
5: César Medina, um abraço.
0: Um abraço para você também, Deus abençoe, muito obrigado. É, minha esposa, minha companheira, está completando mais um ano de vida hoje. Ela falou assim, não fala minha idade. É, mas eu acho que eu vou falar. Quem é? Você acha que eu falo ou não falo? É, vamos deixar, né? Vamos deixar aí, na expectativa.
6: Bom dia.
0: Bom dia.
6: Que a paz do Senhor esteja com todos os ouvintes.
0: Amém.
6: Sou o Darcy da cidade de Andradina.
0: Que maravilha! Andradina.
1: Bênção, hein?
0: Interior de São Paulo.
1: Interior.
0: E no Mato Grosso do Sul tem a Nova Andradina.
1: Andradina. É.
0: Vamos que vamos! Ó, Monideberg, prepara-te, porque
1: vamos lá.
0: É momento da palavra.
1: Meu
0: né?
1: Deus.
0: Enquanto você vai preparando a palavra.
1: Que responsabilidade, hein, pastor?
0: É, responsabilidade.
1: Honra,
0: isso é demais. É. Cláudia Fernandes está com a gente. É. E também Gierlen. Eita, Gierlen Correia.
1: Eita, que nome difícil. Eu achei que meu nome era difícil, hein?
0: Eu também, meu Deus do céu, o que, que é isso?
1: Mas esse aí.
0: É, mas
1: tem. Quem ganhou?
0: Claudete também tá com a gente. E a Luzinete também. É, Luzinete, rapaz, não fala em Luzinete, pelo amor de Deus. É. Vamos que vamos, porque Jesus é bom. Então, palavra de Deus, nós tiramos o chapéu. Para a palavra
1: do Senhor Jesus.
0: Amém.
1: Vamos lá, queridos irmãos, irmãs, ouvintes, internautas, que bênção vocês estão conosco. Ouvintes e internautas, abram as vossas Bíblias, vocês que têm a sua Bíblia em casa aí. Medite nessa palavra. 2 Samuel, capítulo 6, versículo de número 11. Apenas este versículo e nós meditaremos nele. E ficou a arca do Senhor em casa de Obed-Edom, o geteu, 3 meses, e abençoou o Senhor a Obed-Edom e toda a sua casa. Que tremendo! Que tremendo! Nós aprendemos neste versículo que quando nós colocamos o nosso Deus no centro de tudo, no centro da nossa vida, irmãos, a presença de Deus, quando ela entra dentro da nossa casa, Ele abençoa não somente a nós, mas toda a nossa casa. A Bíblia Sagrada nos diz que por amor de José, Deus abençoou a Potifar, toda a sua casa e todo o seu campo. Que a presença de Deus, nesta manhã, possa entrar na sua casa, possa habitar dentro do seu lar e da sua família. A Bíblia Sagrada diz que a arca do Senhor ficou com os filisteus. Não souberam usufruir desta presença. Então, não conseguiram desfrutar desta presença. Quando Davi foi levantado como rei de Israel, o propósito que nasceu no coração dele foi que vamos trazer a presença de Deus de novo, novamente, para Israel, para Jerusalém, para nossa casa. Para onde você for, para onde você caminhar, em todos os teus projetos, planos e propósitos. Que você possa carregar a presença de Deus contigo. Independente das circunstâncias, situações onde nós estamos passando ou passaremos, a presença de Deus permanecerá com você. A presença de Deus esteve na casa de Obed-Edom 3 meses. Foi o suficiente para que Deus abençoasse a ele e toda a sua casa. Que a presença de Deus, a arca de Deus simbolizava a presença de Deus. Então eu quero trazer para que você entenda e compreenda aqui nessa manhã, que a presença de Deus entre dentro da sua casa e haja transformação, que haja curas, que haja libertações. Porque Deus, ele não traz apenas uma melhora para o homem, ele traz certamente uma transformação. O homem sem Deus, ele está longe de Deus, ele está morto. Mas quando a presença de Deus habita em nós, recebemos a vida em abundância. Porque aonde abundou o pecado, superabundou a graça. Que a presença de Deus nesta manhã possa entrar e habitar na sua casa, na sua família, em nome de Jesus. Que Deus abençoe a sua vida, medite nesta palavra. Aprofunda mais, para que a bênção de Deus possa entrar dentro da sua casa. Pastor Medina, é algo tremendo.
0: Sim, sim.
1: Quando temos a palavra de Deus e a presença de Deus em nossa vida, temos abundância.
0: Nesse momento em que você estava transmitindo a palavra para os nossos irmãos, eu senti de me atrever. Sabe o quê? Não é que Deus possa entrar na tua casa. Eu te digo, Deus entrou nela já.
1: Aleluia.
0: Deus está aí contigo. 3 meses. Não é 3 meses que vai ficar na sua casa. Na casa de Obed-Edom, 3 meses. Deus mudou tudo. E eu te digo que o Senhor está na sua casa e vai ficar para sempre, até o dia da vinda, da volta do Senhor Jesus, ou até o dia em que o Senhor nos chamar para morar na glória eterna. Deus. Então Deus já está te abençoando, já está te dando vitória, já está fazendo a mudança no seu lar, na sua família, a partir desta palavra que o nosso irmão Diácono Gutenberg trouxe, ou seja, Lindenberg, perdão. Deus abençoe você, a vitória é sua, a vitória é nossa, em nome do Senhor Jesus.
1: Eita, amém! Glória, que bênção, hein?
0: Olha só, ó, agora nós vamos fazer o seguinte, pela Rádio Deus e Amor, vai ficar o horário político obrigatório. Eu quero que você venha, você que está pela Rádio Deus e Amor, venha para o YouTube acompanhar, continuar acompanhando o programa Sertão Evangélico. Isso, venha para o YouTube agora já, porque está chegando o horário político obrigatório na Rádio Deus e Amor. Então vem para o YouTube, para nossas redes sociais e continuamos firme na glória de Deus, com a presença de Deus.
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9: 5 horas e 55 minutos.
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20: 6:25.
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20: 6 horas e 26 minutos.
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1: Você já se encontrou ansioso por ter mandado mensagem para alguém e aquela pessoa não ter te respondido nos próximos 10 segundos? Ou até mesmo, às vezes, a gente coloca uma pipoca no micro-ondas e fica ali esperando e fica ansioso de quando vai terminar aquele processo. E isso a gente vê alguns exemplos de como, por exemplo, hoje em dia a gente pega um miojo e coloca na água fervendo, em 3 minutos a gente tem uma refeição. Isso é muito característico da nossa geração e muitas pessoas até falam que a nossa geração é a geração miojo. Por quê? Por conta dessa ansiedade. A nossa geração não gosta de esperar por nada, eu me incluo nisso. A gente vê o mundo cada vez mais rápido, a velocidade da informação e as coisas acontecendo muito rápido, né? A gente tem acesso a tudo de uma forma muito rápida e instantânea. Isso nos trouxe muita ansiedade, às vezes, ou um desejo de não esperar por nada, e quem é que gosta de esperar por alguma coisa? Mas quando a gente olha para Deus, a gente vê que Deus, a maioria das vezes, grande maioria das vezes, nos faz esperar. Por que será que Deus nos faz promessas e aquilo parece que demora tanto e às vezes parece que nunca vai chegar? Por que que Deus nos faz esperar? Nos próximos minutos a gente vai falar sobre isso, então fique com a gente, seja edificado pela palavra de Deus. Depois de Jesus, a história mais conhecida da Bíblia Sagrada é Davi e Golias, né? E é uma história que fala muito comigo, não apenas porque Davi, o rei de Israel, tem um nome igual ao meu, mas porque de fato é uma história de grandeza, uma história de um herói, né, nacional da nação de Israel, e tudo aquilo que ele viveu e tudo aquilo que ele representou para o povo de Deus. Mas quando a gente olha para a história, quando Samuel foi chamado pelo próprio Deus para ungir o próximo rei de Israel, Davi nem sequer foi chamado para essa celebração, para esse momento ali em que Samuel chegou a Jessé, pai de Davi, e falou para ele chamar os seus filhos para que ele ungisse o próximo rei de Israel. E Jessé trouxe todos os seus filhos, menos o caçula, que na época era um pastor de ovelhas e nem sequer foi considerado como um candidato ao próximo rei de Israel, a ser ungido pelo profeta Samuel. Mas quando Deus olhou tudo isso, ele falou: olha, eu não olho para a aparência, eu olho para o coração, né? E Samuel foi vendo os filhos de Jessé e falou: você tem mais algum filho? Jessé falou: tenho. E ele está lá pastoreando ovelhas. Então traga para mim esse filho. E quando chegou Davi, Davi confirmou a Samuel: este é o escolhido, unja ele a rei. Nessa época Davi tinha em torno de seus 15 anos de idade. Depois de ser ungido rei, nós, geração miojo, vamos dizer assim, com toda a nossa ansiedade, vimos que Deus já ungiu a rei, e ele imediatamente vai tomar o trono e vai chegar, vai ter aquela grande festa e confete jogado no ar e trombetas suando, e toda aquela celebração, aquela festa, uma cerimônia de posse para que Davi se tornasse o próximo rei de Israel. Mas nada disso aconteceu. O que que aconteceu? Davi pegou seu cajado e voltou a ser pastor de ovelhas. Isso é muito difícil pra gente. A gente não gostaria de esperar tanto tempo assim. Se Deus já ungiu, por que que eu já não posso me tornar rei? Bom, a gente vê ao longo do tempo que Davi voltou a ser pastor de ovelhas e durante o seu pastoreio ele lutou contra um urso, contra um leão, matou esses dois animais ferozes pelo poder do Espírito Santo que veio sobre ele depois de ele ser ungido. Tudo isso aconteceu pelo poder de Deus através da vida dele, e mal sabia Davi que isso já era uma preparação, era uma forma de estar preparando ele para o quê? Para ser rei? Ainda não. Para vencer Golias, né, que é a maior história de heroísmo que a gente vê na Bíblia depois de Jesus, é Davi vencendo Golias. E um detalhe importante: você sabe por que Davi pegou 5 pedras no riacho e não apenas uma? Porque essas 5 pedras Davi pegou para matar Golias, mas Golias também tinha 4 irmãos. Todos esses irmãos de Golias estavam na batalha, então a fé de Davi era tão grande que ele não apenas acreditava que venceria Golias, mas também para matar seus 4 irmãos. Então a fé de Davi, na verdade, era maior do que a gente imagina. E depois de ter heroicamente vencido Golias, né, matado ele frente a todo o exército de Israel, e ninguém teve coragem de enfrentar Golias, Davi teve, já tendo sido preparado por isso, ele foi progredindo, venceu Golias. Depois ele foi chamado por Saul para liderar os exércitos de Israel e foi progredindo e foi conquistando coisas, e foi sendo, durante todo esse processo, a palavra-chave aqui é processo, ele foi sendo amadurecido, foi sendo preparado pelo próprio Deus para que somente em torno de seus 30 anos de idade tomar o trono de Judá. Antes disso ele tinha sido também perseguido pelo próprio Saul, por Saul saber que que Davi tinha o Espírito Santo sobre ele, ele seria o próximo rei de Israel, então ele foi também perseguido. Ele passou por várias etapas e todo esse processo durante 15 anos, Davi, da promessa de Deus, da sua unção, até ele tomar o trono de Judá, foram 15 anos. E depois disso ainda esperou mais 7 anos para unir todas as tribos de Israel e virar rei de Israel. E aí sim, depois de 22 anos que ele tinha sido ungido ao próximo rei de Israel, ele de fato tomou posse disso e recebeu a promessa de Deus. Mas por que que então Deus nos faz esperar 22 anos? Por que que Deus fez Abraão esperar 25 anos para receber um filho da promessa? Por que que Deus nos faz esperar? Bom, basicamente porque o nosso Deus é um Deus de milagres, é um Deus de promessas, mas o nosso Deus também é um Deus de processos. Deus, ele lida com a geração miojo, ele lida com a nossa ansiedade, ele lida com tudo isso. E durante os processos de Deus, ele vai nos preparando e nos capacitando para que a gente receba a promessa dele, mas que a gente não se perca durante o caminho. Deus, ele levanta líderes, mas ele jamais perde o coração do líder durante os seus processos. Então, quando a gente olha para a história de Davi e tantas outras histórias na Bíblia em que Deus levantou líderes e fez eles esperarem e fez eles passarem por processos para receber a promessa que Deus havia feito, e Deus sempre manteve a sua palavra, ele sempre cumpre as suas promessas, nós começamos a entender que esses processos nada mais são que formas de Deus nos preparar para que a gente receba, para que a gente esteja nós preparados para receber tudo aquilo que Deus quer nos dar. Uma passagem bíblica que é muito importante para trazer luz a tudo isso é a parábola dos talentos. Lá em Mateus 25, a gente vê que um senhor chega para 3 dos seus servos antes de ir para uma terra distante e dá 5 talentos para um, 2 talentos para outro e 1 talento para outro. O que recebeu 5, plantou e angariou mais 5. O que recebeu 2, plantou e recebeu mais 2. O que recebeu apenas 1 talento ficou com medo, não fez absolutamente nada, escondeu esse talento e não colheu mais nada. Quando o senhor voltou e perguntou para o servo que tinha recebido 5, e o servo falou: olha, eu plantei aqui, colhi mais 5, estão aqui 10 talentos. O mestre falou: muito bem, foste fiel no pouco, pelo muito te colocarei. E mesma coisa com o que tinha 2 talentos, tinha plantado e colhido mais 2, o senhor também falou para ele: foste fiel no pouco, no muito te colocarei. E aquele que tinha apenas 1 talento ficou com medo, não fez nada com aquilo, não foi fiel no pouco, e até esse único talento lhe foi tirado e foi dado aquele que já tinha 10 talentos. Isso não tem absolutamente nada a ver com ser honesto e íntegro. É claro que a palavra de Deus nos direciona para sermos honestos e íntegros, mas essa parábola, ela está falando em ser fiel no pouco. Assim como Davi foi fiel com as ovelhas, Davi foi fiel contra um leão, Davi foi fiel contra um urso, Davi foi fiel contra um gigante, Davi foi fiel como um comandante de exército, até que Deus o colocou sobre muito como rei de Israel. Deus, sabendo que ele seria fiel no muito, assim como ele tinha sido fiel no pouco. Então, quando a gente começa a olhar tudo isso, a gente começa a entender o porquê que Deus é um Deus de processos. O que é essa preparação que Deus nos traz? Por que que Deus nos faz esperar e quebra a nossa ansiedade, quebra o nosso anseio de pular etapas? Bom, primeiramente, como a gente já viu, para trabalhar a nossa fé. Sem fé é impossível agradar a Deus, conforme a gente vê lá em Hebreus 11. No próprio Hebreus 11, a gente tem a definição bíblica do que é fé. A fé é a certeza daquilo que esperamos, daquilo que temos esperança e a prova daquilo que não vemos, aquilo que é invisível aos nossos olhos. Quando nós temos esperança em Deus e a prova de um Deus invisível, a prova de que aquilo que ele prometeu, que ainda não é visível aos nossos olhos, a promessa que nós temos esperança, nós estamos exercitando a nossa fé. Então, durante todo esse processo entre promessa e cumprimento, nós estamos exercitando a nossa fé e nós precisamos a cada dia mais crescer em fé. A própria palavra diz que se nós tivéssemos fé do tamanho de um grão de mostarda, que é o menor de todos os grãos, nós ordenaríamos a um monte: saia daqui e vá para lá, e o monte obedeceria. Então, quando nós olhamos para Davi, ele está a todo momento exercitando a sua fé. Do momento que ele é ungido a rei, continua sendo um pastor de ovelhas, ele tem fé que Deus vai cumprir, ele tem fé quando ele enfrenta o urso, ele tem fé quando ele enfrenta o leão, ele tem fé quando ele enfrenta o gigante, ele tem fé quando ele é um general de exércitos, ele tem fé quando ele está sendo perseguido por Saul, até o momento que ele recebe de fato a posse do trono de Israel, e a sua fé está sendo exercida em todo o momento. Que nós tenhamos também essa fé de aguardar em Deus durante esse processo que Deus nos faz esperar entre a sua promessa e o seu cumprimento. Um segundo aspecto que Deus trabalha durante esse processo que Ele nos faz esperar é a prova do nosso caráter. Aí sim entra o quão honesto estamos sendo, quão íntegro estamos sendo conforme a palavra de Deus. Estamos sendo justos em nosso agir, estamos sendo tementes a Deus na nossa forma de viver, estamos obedecendo a Sua palavra. Como é que está o nosso caráter? Quais são as intenções do nosso coração? O quão orgulhoso ou humilde estamos sendo perante a Deus? Será que nós estamos esperando o cumprimento da promessa de Deus para que nós sejamos exaltados em nós mesmos? Não, Deus jamais vai permitir isso. A glória é do Senhor e Ele jamais divide isso com ninguém. Nós temos que ser preparados em nosso coração para sermos humildes perante a Deus, para que quando nós formos colocados no cumprimento da nossa promessa e tivermos qualquer tipo de exposição ou cargo de influência, que nós rendemos essa glória a Deus, porque a Ele é digno toda a glória e honra e não a nós. Então, quão orgulhoso ou humilde temos sido? Quanto nós temos nos humilhados perante a Deus diariamente quando entramos na Sua presença e pedimos perdão pelos nossos pecados diários. E um terceiro e último aspecto que eu queria falar aqui sobre esse processo que Deus nos faz esperar durante todo esse tempo entre promessa e cumprimento é o quão dependente temos sido de Deus. Em todo momento nós temos que ver e realizar que aquilo que Ele prometeu é impossível nós cumprirmos pelo nosso próprio mérito, pela nossa própria força. Quão dependente temos sido de Deus, o quanto nós temos dependido de um relacionamento de intimidade com Deus e sido movidos somente pelo Espírito Santo, como Davi fez durante todo o seu processo, sendo fiel no pouco, sendo fiel no muito, em todo momento ele estava completamente dependente no poder do Espírito Santo e no relacionamento íntimo com Deus. Então nós, que muitas vezes somos considerados geração miojo, que a gente possa superar a nossa ansiedade, que a gente possa superar muitas vezes até a nossa imaturidade de não saber esperar em Deus. O nosso Deus é um Deus de promessas, nosso Deus é um Deus de milagres, mas é também um Deus de processos. Que a gente se submeta aos processos de Deus para que a gente esteja preparado para receber toda a Sua boa vontade e todas as Suas bênçãos, segundo as Suas promessas e o Seu desejo.
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Olá, querido ouvinte, a paz do Senhor Jesus, passando aqui para falar com você, querido novo convertido, você que se converteu ao Senhor e já está preparando aí para o batismo. O batismo será realizado no domingo, dia 27 de setembro, 8 horas da manhã, ali no Balneário Corpo Dourado. Balneário Corpo Dourado, ali na cidade de Candeias do Jamari, no Rio Candeias, né? O Rio Candeias será o batismo. Olha aí, a palavra de Deus diz assim, ó: quem crê e for batizado será salvo, mas quem não crê será condenado, né? Então aqui o batismo mostra que é um ato de fé, né? Mostra que o batismo acompanha a fé genuína em Jesus Cristo. Então, é um ato de fé, uma confissão que você se converteu ao Senhor, confessou ao Senhor e hoje você se arrependeu dos teus pecados e vai batizar nas águas, né? No rio, nas águas correntes, não é verdade? E aqui a palavra está bem clara em dizer: quem crer e for batizado será salvo, mas quem não crê já está condenado. Em João capítulo 16, verso também 16. Atos dos Apóstolos, capítulo 2, verso 38, Pedro respondeu: arrependam-se cada um de vocês e seja batizado em nome de Jesus Cristo para perdão dos seus pecados e receberão o dom do Espírito Santo. Então aí, mais uma vez falando para você, o batismo associa o arrependimento público e o perdão divino, né? Em Romanos capítulo 6 e o verso 4 está dizendo assim, ó: portanto, fomos sepultados com ele na morte por meio do batismo, para que, assim como Cristo foi ressuscitado dos mortos pela glória do Pai, também nós vivamos uma vida nova. Então, o batismo é um novo nascimento, uma vida nova, né? Aqui explica que a imersão na água simboliza a morte para a velha vida e a ressurreição para uma nova vida em Cristo Jesus. Em Colossenses capítulo 2, verso 12, está escrito assim: no batismo vocês foram sepultados com Cristo e com ele foram ressuscitados para a nova vida por meio da fé no grande poder de Deus, né? Olha aí, isso reforça que a transformação no batismo acontece por meio da fé na ação de Deus. Atos dos Apóstolos 8, 38 até o 39, o Senhor também dá esta ordem, né? Então deu ordem para parar o carro, né? A carruagem ali, Felipe. Então Felipe, desceram a água, né? Desceu Felipe e o eunuco, né? Então Felipe desceu, o eunuco, a água, e Felipe batizou o eunuco. Quando saíram da água, o eunuco seguiu seu caminho cheio de alegria, alegre por ser batizado e cheio do Espírito Santo, tá bom? Então você que está aí preparando, né, para batizar, não perca esse dia de maneira nenhuma, tá bom? E não esqueça de levar uma peça de roupa, né? Leva uma camisa a mais, né? Leva um sapato a mais, um chinelo a mais, tá bom? Leva um chinelo, e é bom você descer nas águas ali de chinelo, tá bom? Leva roupa a mais, tá bom? Deus abençoe você, Deus abençoe a tua família. Então o batismo será realizado domingo, dia 27 de setembro, 8 horas da manhã, no Balneário Corpo Dourado, ali no Rio Candeias, do Jamari. Tá bom? Fica com Deus, Deus abençoe todos vocês. Igreja Deus e Amor, mais do que igreja, uma família.

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Sejam todos bem-vindos em nome de Jesus Cristo. E já vamos para esta manhã de comunhão, vamos para esta manhã para desfrutar da alegria do nosso Deus e do nosso Pai também. Eu sei que você está conosco e nós queremos aproveitar a sua presença para viver este momento de irmandade, de comunhão, de fé, de alegria, de paz, de gozo, de satisfação, não é verdade? Eu costumo sempre dizer, às vezes as pessoas falam assim, o Lucas tem irmã, eu tenho irmãos também, e às vezes, algumas pessoas, mas deves fazer como a tua irmã, ou deves ser como teu irmão, tens que ser como teu irmão. Não, ninguém tem que ser como ninguém, nós temos que ser como Cristo, e cada um, dentro da sua família, dentro da sua história, tem o seu papel, não é verdade? Tem o seu trabalho, tem aquilo que o Senhor o preparou para fazer. Então, eu não sou obrigado a ser como alguém da minha família, como os meus irmãos, como, você tem que ser como todos os africanos são. Não, não tem que ser como todo africano é. Eu tenho que ser aquilo que Deus propôs para que eu seja, e ponto final. Tenho que melhorar? Tenho. Olho para um e aprendo, olho para outro e aprendo, mas não o copio ou não o imito a ponto de me transformar nele. Não. Paulo chega a dizer na palavra, sejam meus imitadores como eu sou de Cristo. Mas não é para imitar só Paulo quanto Paulo, é para imitar Paulo quanto ele imita Cristo. E quando Paulo não for suficiente, eu então olho para Cristo como autor e consumador da minha fé. Sim, então olha, vamos aproveitar esta manhã e vamos cuidar da nossa

0: quer obrigar o filho a ser. Às vezes o pai é pastor, Lucas. Eu falo assim, meu filho tem que ser pastor. Não, ele não tem que ser pastor, porque às vezes não tem vocação nenhuma para isso. E quando o for, não vai ser pastor igual o pai. Ele vai ter o seu jeito, a sua maneira de ser, a sua maneira de estar. Por quê? Porque Moisés nunca falou o que Josué falou, por exemplo. Josué chegou e disse, ó, vocês vão escolher quem vocês querem, mas eu e a minha casa serviremos ao Senhor. Moisés nunca falou isso, não é? Moisés ainda falou, Deus tem misericórdia desse povo, que é um povo meio que rebelde e tal. Então, aprenda a ter propósito. Qual é o teu propósito? Qual é o teu propósito de vida? Qual é o teu sonho? Qual é o teu projeto? Paz, Jonathan, bom dia. Como está, meu amigo? Como foi o sertão? Maravilhoso. Jonathan, passe por aqui aquele bom dia depois do sertão. Bom trabalho, querido. Deus abençoe a sua vida. Então, olha, o teu propósito tem que estar alinhado com a vontade de Deus. Qual é o teu propósito? Por exemplo, o Lucas é filho de pastor, mas é um contrabaixista maravilhoso. E prega. Prega muito, menino, viu? Para a glória de Deus, ele sabe disso. Jair, uma canta. Canta muito, mas não toca, não é? Mas canta demais. E assim, dentro de uma casa, Deus vai distribuindo. E qual é o teu propósito? Qual é? Para que que Deus te chamou? Daqui a pouco a gente vai orar sobre isso. Combinado? 8 horas, 10 minutos. Vamos olhar só para o tempo, aquela passada de olho para saber como é que está o Brasil. E voltamos na sequência com muito mais de Cristo. Até já.
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0: Muito bem, continuamos com temperaturas um pouco altas em alguma região mais ao norte e nordeste do Brasil, tá? Temos 37 para Boa Vista, Roraima, também 37 para Manaus, em Amazonas e Palmas, em Tocantins. E nesses três estados, teremos céu parcialmente nublado, o sol dará o ar da graça, mas o céu terá também nuvens carregadas, aquele cinzento chumbo, não é? 36 Porto Velho em Rondônia, também teremos céu carregadíssimo e em alguns momentos do dia, ligeiras pancadas de chuva. João Pessoa na Paraíba, a temperatura cai para 28, aquela garoa, sabe aquela chuva? Aqui no Brasil eu aprendi que é chuva molha bobo, né? Parece que não molha, mas molha. Mas são só umas gotinhas. No final do dia você está encharcado. É o que vai acontecer em João Pessoa, na Paraíba. 38 para Teresina, Piauí. O céu também parcialmente nublado, chuvas carregadas também. Temos uma alteração significativa em Cuiabá, no Mato Grosso. Ontem na casa dos 37, hoje 30. Sim, céu também parcialmente nublado, teremos chuva um pouco mais forte, mais intensa, mas na casa dos 30 hoje. Goiânia em Goiás com 33 de máxima, já para São Paulo 23 de máxima, e temos aí, não é, o céu também vai dividir entre sol, pouquíssimo sol, mais nuvens carregadíssimas e chuva, como está a acontecer agora, não é? Tivemos na madrugada chuva muito intensa, em alguns lugares de Osasco até quase deu alagamento. Então, eu sempre lembro aos irmãos, tempo de chuva, pegue um para mais de sapato. Isso é evidente, por quê? Aquelas poças que você acha que não dá nada, é aquele buracão, você mete o pé, encharca tudo, vai atrapalhar o seu dia, carregue um parzinho de sapato. Pastor, só tenho uns dois, faça um sacrifício e ore a Deus, Deus vai preparar, tá bom? Mas carregue, guarda-chuva, aquela capa de chuva, sabe que não pode falhar, não é? Curitiba, no Paraná, 20 de máxima, chove, 19 em Florianópolis, céu parcialmente nublado também. Temos aquela chuva leve durante o dia, mas o sol dará o ar da graça. O mesmo acontece para Porto Alegre, mas com 16 de máxima. Rio de Janeiro com 32 e vai também estar o céu um pouquinho mais carregado. E Vitória, céu parcialmente limpo com 31, Brasília com 33. 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

Muito bem, vamos lá, 8 horas 17 minutos. Vamos falar com Deus, vamos entregar ao Senhor e vamos consagrar o nosso dia, vamos consagrar o nosso propósito ao Senhor, vamos entregar ao Senhor a nossa vida em fé e em adoração também. É o segundo dia, então que Deus abençoe a sua vida. É o nosso segundo dia desta campanha e nós vamos buscar a Deus pelo propósito, buscar entender o propósito em nossa vida. Vamos falar com Deus, o nosso Pai. Maravilhoso Deus, poderoso eterno Pai, Deus de vida, Deus de graça, Deus de favor e Deus de poder. Obrigado, Senhor. Obrigado, Pai, pelo privilégio, obrigado pela oportunidade, obrigado porque o Senhor tem estendido as suas mãos de misericórdia, de graça e também de favor. Ó, meu Deus, muitas vezes nós estamos em Tua presença e buscamos entender e compreender tudo aquilo que está ao nosso redor. Ter, Pai, entendimento, Senhor, daquilo que o Senhor precisa fazer e realizar em nossa vida. Ó, Pai, e nós como filhos buscamos esse conhecimento, buscamos esse entendimento, buscamos essa saída. E Jó declara, Senhor, na Sua palavra, e ele entende isso, e diz, olha, nenhum dos teus propósitos, dos teus pensamentos, das tuas intenções pode ser impedida. Nenhum daquilo que é o projeto do Senhor pode ser impedido. Bem, eu sei que tudo podes e que nenhum dos teus propósitos pode ser impedido. Meu Pai, ele reconhece que existe propósito, Senhor. E em nossa vida há propósito, meu Pai, mas nós estamos em guerra, nós estamos em luta, nós estamos em batalha, nós estamos, ó Pai da glória, em afronta. Nós estamos, Senhor, é Deus, em momentos de decisão em nossa vida e precisamos entender quais são os obstáculos contra o propósito. Senhor, meu Pai, se for pecado em nós, Senhor, limpa, purifica, santifica-nos, ó Pai. Aonde houver pecado em nossa vida, meu Deus, que o Senhor possa aprimorar a nossa alma, a nossa mente e o nosso coração, mas não nos deixa invalidar aquilo que o Senhor tem para fazer. E de certo que nada pode impedir, nem mesmo o nosso pecado, Senhor, o propósito é Teu, Pai. E para cumpri-lo é graça, Senhor. E aí, quanto à salvação, meu Pai, já é só contigo. Mas eu oro, Pai da glória, para que o Senhor coloque por terra tudo aquilo que tem impedido o Senhor, Pai, do propósito se cumprir, seja a nossa fraqueza, o nosso desânimo, a nossa entrega às lutas, a nossa desobediência, a ignorância espiritual, o sermos levados por conversas alheias, por intenções alheias. O que está a acontecer, meu Pai? É, Senhor, qual é a dúvida? Qual é o medo que há em nós? Senhor, falta-nos ousadia, falta-nos, Pai da glória, destreza, falta-nos vigor, e muitas vezes só precisamos levantar e estar em pé e dizer, eu vou assumir a postura, eu vou assumir o lugar que o Senhor tem direcionado para mim. Foi assim com Jó, um homem íntegro, um homem reto, um homem que andava segundo a Tua vontade, meu Deus, e de repente a sua vida começa a desmoronar e ele confessa, Deus me deu, foi ele quem tirou, bendito seja o nome do Senhor. Ele pode fazer o que quiser, mesmo que eu não entenda. E ele então começa a questionar a Deus, por que, Senhor? O que foi que eu fiz? E muitos de nós, Pai, também questionamos, onde eu errei? Onde eu falhei? Oh, Pai maravilhoso, aleluia! E o Senhor demonstra, Pai, que o Seu propósito tem que se cumprir e vai se cumprir, queira Satanás ou não, meu Deus. E aquele homem que era rico tornou-se duas vezes mais. E aquele homem que era próspero tornou-se duas vezes mais. Na proporção de tudo que ele perdeu, ele teve em dobro, meu Pai. Aleluia! Senhor, então, Pai da glória, desperta em nós o conhecimento, desperta em nós a graça, desperta em nós o favor, o entendimento.
para o que é que o Senhor nos chamou. O Senhor tem nos chamado, Pai, para o ensino, tem nos chamado para a vida empresarial, tem nos chamado para o pastorado, tem nos chamado para o louvor, tem nos chamado para desenvolver estratégias, tem nos chamado para o aconselhamento, tem nos chamado para ser autônomos, tem nos chamado, Pai da glória, para viver uma vida espiritual digna, Senhor meu Pai, e ser um ponto de referência. Tem chamado esta mulher para o ministério, para ter filhos ou não, para ter família ou não. Oh meu Pai da glória, qual é o teu propósito, Senhor? E aquilo que o Senhor tiver, planta em nosso coração. Planta, meu Pai, porque nós não queremos sair da tua vontade. Nós não queremos sair, Pai da glória, do cerne daquilo que é o teu projeto. Oh meu Deus e meu Pai, tira, Senhor, tira obstáculos, tira barreiras, tira, Senhor, Pai, impedimentos pessoais e espirituais. Senhor, não deixa retardar a tua promessa e a tua palavra sobre a nossa vida. Oh Deus maravilhoso, foi assim com Abraão, Senhor. Abraão leva tempo para viver, Pai, o propósito do Senhor, porque ele, Pai da glória, coloca um obstáculo humano, que era o sentimento pelo seu sobrinho. O amor pelo seu sobrinho fez ele entrar em lutas que não deveria entrar. Fez Abraão, Pai da glória, ter que suplicar porque aquilo que não precisava suplicar. Fez Abraão, o Senhor, ser um homem próspero, conforme o Senhor prometeu, mas que não podia ter filhos, porque até o momento ele não estava longe da sua parentela. E o Senhor deu uma ordem determinada: sai da tua terra e do meio da parentela, deixa tudo para trás e vai para onde eu te vou mostrar. Senhor, onde houver uma obra humana, onde houver a nossa mão, ajuda-nos, ó Pai da glória, renunciar. Onde houver problemas espirituais, ajuda-nos, Pai da glória, a entender. Mas nós não queremos viver essa ignorância espiritual, nós não queremos viver essa falta de fé, não queremos andar com dúvidas, não queremos andar acomodados, não queremos, Pai, viver, Senhor, fragilidade e fraquezas, meu Deus, que impedem o teu propósito. Em nome de Jesus, desperta em nós o teu propósito para a glória do teu nome, e repreenda todo mal, todo impedimento, toda muralha, toda obra de Satanás, seja desfeita agora na saúde, na vida financeira, na vida emocional, na vida sentimental, na vida familiar, na vida espiritual. Senhor, em nome de Jesus, em todas as áreas da nossa vida, opera maravilhas. Em nome de Cristo nós cremos, nós confiamos e entregamos tudo em tuas mãos, certos do milagre. Amém. E graças a Deus.

0: Muito bem, 8 horas 28 minutos, Rádio Deus e Amor. Continuamos a orar pelo propósito, continuamos a orar pela restauração, para que Deus restaure nossa vida, nossa fé, nossa comunhão, para que Deus restaure tudo em nós. Sim, e Ele traga equilíbrio, traga força, traga ânimo, e que o Seu nome seja glorificado. Combinadíssimo? Vamos, o valor do reconhecimento, o outro, ou o valor de reconhecer o outro. Essa é Ávila. Voltamos daqui a pouquinho, não sai daí, tá já.
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3: Vocês sabiam que aquilo que fazemos repetidamente pelo nosso parceiro pode deixar de ser percebido justamente porque se tornou parte da rotina? Por essas razões, hoje nós vamos falar sobre o valor de reconhecer o outro quando o esforço do cônjuge passa desapercebido. Relacionamentos não são sustentados apenas por grandes demonstrações de amor. Pequenos comportamentos cotidianos também comunicam consideração e cuidado.
4: Eis a grande questão, não é? O problema é que, com o passar do tempo, algumas atitudes deixam de ser reconhecidas. A pessoa cozinha, trabalha, organiza a casa, cuida dos filhos, resolve problemas e oferece apoio. Mas tudo isso pode começar a ser tratado como uma obrigação. O reconhecimento não significa elogiar artificialmente tudo o que o outro faz. Significa perceber e valorizar aquilo que contribui para a vida em comum. Imagine uma esposa que todos os dias organiza a rotina da casa e dos filhos. Durante muito tempo, ninguém comenta. Um dia, ela percebe que está cansada e diz: sabe, parece que ninguém percebe o que eu faço nessa casa. Talvez o problema não seja apenas a quantidade de tarefas, mas também a ausência de reconhecimento.
3: Note então que uma simples frase como "eu percebi seu esforço e agradeço por isso" pode comunicar algo muito importante. Às vezes, nós esperamos que o outro continue oferecendo amor, cuidado e dedicação enquanto esquecemos de demonstrar que percebemos tudo isso. Aquilo que é valorizado tende a ser fortalecido. O casamento precisa de pessoas dispostas não apenas a fazer, mas também a perceber, agradecer e reconhecer. Nós, então, trouxemos aqui para vocês 5 dicas práticas que podem contribuir no casamento. Primeira dica: observe os pequenos esforços. Prestem atenção naquilo que o seu cônjuge faz diariamente e que normalmente passa despercebido. Segunda dica: agradeça de maneira específica. Em vez de apenas dizer obrigado, diga exatamente o que você valorizou.
4: Número 3, não esperem uma data especial. Reconhecimento precisa fazer parte do cotidiano. Número 4, evitem comparar esforços. O objetivo não é calcular quem faz mais, mas construir uma relação de parceria. E por último, transformem reconhecimento em hábito. Todos os dias, procure identificar pelo menos uma atitude do seu cônjuge que merece ser valorizada. Como destaca John Gottman, a amizade e a valorização mútua são componentes fundamentais para a qualidade e a estabilidade dos relacionamentos. Mas e aí? Vocês gostaram desse conteúdo? Então compartilhem a nossa programação com outros casais. E continuem nos acompanhando, porque a qualquer momento estaremos de volta com mais conteúdos que podem transformar o seu relacionamento. Um forte abraço e até breve.
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6: 7 horas e 33 minutos.
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0: 7:37.
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2: Olá, querido ouvinte, a paz do Senhor Jesus, passando aqui para falar com você, querido novo convertido, você que se converteu ao Senhor e já está preparando aí para o batismo. O batismo será realizado no domingo, dia 27 de setembro, 8 horas da manhã, ali no Balneário Corpo Dourado. Balneário Corpo Dourado, ali na cidade de Candeias do Jamari, no Rio Candeias, né? O Rio Candeias será o batismo. Olha aí, a palavra de Deus diz assim, ó: quem crê e for batizado será salvo, mas quem não crê será condenado, né? Então aqui o batismo mostra que é um ato de fé, né? Mostra que o batismo acompanha a fé genuína em Jesus Cristo. Então, é um ato de fé, uma confissão que você se converteu ao Senhor, confessou ao Senhor e hoje você se arrependeu dos teus pecados e vai batizar nas águas, né? No rio, nas águas correntes, não é verdade? E aqui a palavra está bem clara em dizer: quem crer e for batizado será salvo, mas quem não crer já está condenado. Em João capítulo 16, verso também 16. Atos dos Apóstolos, capítulo 2, verso 38, Pedro respondeu: arrependam-se cada um de vocês e seja batizado em nome de Jesus Cristo para perdão dos seus pecados e receberão o dom do Espírito Santo. Então mais uma vez falando para você, o batismo associa o arrependimento público e o perdão divino, né? Em Romanos capítulo 6 e o verso 4 está dizendo assim, ó: portanto, fomos sepultados com ele na morte por meio do batismo, para que, assim como Cristo foi ressuscitado dos mortos pela glória do Pai, também nós vivamos uma vida nova. Então, o batismo é um novo nascimento, uma vida nova, né? Aqui explica que a imersão na água simboliza a morte para a velha vida e a ressurreição para uma nova vida em Cristo Jesus. Em Colossenses capítulo 2, verso 12, está escrito assim: no batismo vocês foram sepultados com Cristo e com ele foram ressuscitados para a nova vida por meio da fé no grande poder de Deus, né? Olha aí, isso reforça que a transformação no batismo acontece por meio da fé na ação de Deus. Atos dos Apóstolos 8, 38 até o 39, o Senhor também dá esta ordem, né? Então deu ordem para parar o carro, né? A carruagem ali, Felipe. Então Felipe, desceram a água, né? Desceu Felipe e o eunuco, né? Então Felipe desceu, o eunuco, a água, e Felipe batizou o eunuco. Quando saíram da água, o eunuco seguiu seu caminho cheio de alegria, alegre por ser batizado e cheio do Espírito Santo, tá bom? Então você que está aí preparando, né, para batizar, não perca esse dia de maneira nenhuma, tá bom? E não esqueça de levar uma peça de roupa, né? Leva uma camisa a mais, né? Leva um sapato a mais, um chinelo a mais, tá bom? Leva um chinelo, e é bom você descer nas águas ali de chinelo, tá bom? Leva roupa a mais, tá bom? Deus abençoe você, Deus abençoe a tua família. Então o batismo será realizado domingo, dia 27 de setembro, 8 horas da manhã, no Balneário Corpo Dourado, ali no Rio Candeias do Jamari, tá bom? Fica com Deus, Deus abençoe todos vocês. Igreja Deus e Amor, mais do que igreja, uma família.

A paz do Senhor Jesus, queridos irmãos ouvintes. Que Deus abençoe nossos irmãos, que Deus abençoe a tua casa, a tua família. Esse que vos cumprimenta é seu irmão em Cristo, presbítero Renato Lemos, aqui da sede estadual de Porto Velho. Queridos, estamos passando aqui para convidar e convocar todos os nossos irmãos membros para o culto doutrinário que é realizado todas as terça-feiras, no horário das 19 horas, aqui na Rua Brasília, número 2145, no centro de Porto Velho. Todas as terça-feira é o culto da palavra, o culto doutrinário. Como diz a palavra de Deus em 2 Timóteo, capítulo 3, versos 16 e 17, está escrito: toda a escritura é inspirada por Deus e é útil para o ensino, para a repreensão, para a correção e para a instrução na justiça, para que o homem de Deus seja apto e plenamente preparado para toda boa obra. Então venha para cá receber as bênçãos de Deus através da palavra do Senhor. Que Deus abençoe a todos. Ficam com Deus.

0: Olá, queridos ouvintes, a paz do Senhor Jesus, esse que vos cumprimenta é o seu irmão em Cristo, presbítero Renato Lemos, aqui da sede estadual. Olha, queridos, estamos aqui com o nosso querido irmão, cooperador José Alves, que está em duas campanhas, terça e sexta. Ele está na terça-feira na campanha dos vencedores e também na sexta-feira a campanha Guerra contra o Mal. Olha, como Deus tem usado o teu servo nas mãos de Deus. Querido irmão José Alves, a paz do Senhor Jesus, linha aberta. Fala um pouquinho aí com os nossos ouvintes o que Deus tem feito e está fazendo através dessa campanha.
1: É isso mesmo, pastor Renato Leme. Paz do Senhor para os ouvintes também. Paz do Senhor. Quero comunicar a vocês que nessa poderosa campanha que Deus está operando grandes milagres, na terça-feira dos vencedores, venha fazer essa campanha conosco, terça-feira, onde Deus tem operado grandes maravilhas aqui na sede estadual. Venha, compareça, você que está enfermo, doente, venha em busca da tua vitória. Se você quer ser um vencedor, lute, se esforce, tenha bom ânimo, venha fazer essa campanha conosco, onde Deus tem operado grandes maravilhas nesse lugar. Não é isso mesmo,
0: pastor Renato? É isso aí, meu querido irmão José, e também na sexta-feira, né? Sexta-feira, Guerra contra o Mal.
1: É isso mesmo, ouvinte do programa Voz da Libertação. Você que está ouvindo o programa Voz da Libertação, aonde você tem passado por várias situações nesta vida, não tem vindo aqui na igreja, não vir na igreja é perder a bênção, porque aqui, Igreja Pentecostal Deus Amor, é o verdadeiro ponto de socorro de Jesus Cristo, onde Deus tem operado grandes maravilhas, tem manifestado a sua glória, pessoas que estão possuídas por obra maligna, tem sido libertas, uma pessoa que estão com câncer, o Senhor tem queimado câncer, a pessoa tem se apresentado liberto aqui da Igreja Pentecostal Deus Amor, nessa poderosa campanha Guerra contra o Mal, onde Deus tem operado grandes milagres nesse lugar. Venha, cooperador José Alves convida todos doentes, enfermos, problemáticos, para essa grande campanha. 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

0: 8 horas.
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audiência. Eu sou a Cristine Luiz e vamos ao momento de informação aqui na Rádio Deus é Amor. Saúde mental. O impacto da prática de exercícios físicos para o cérebro. Os principais objetivos de todas as pessoas que começam a praticar exercícios físicos é, com certeza, a melhora da saúde em geral, perda de peso ou ganho de massa muscular. As vantagens começam com a elevação dos níveis de oxigênio e do fluxo sanguíneo no corpo como um todo, além da melhora do funcionamento da memória e da concentração, bem como a prevenção do AVC, que é o acidente vascular cerebral. A atividade física aumenta ainda a produção e a liberação de neurotransmissores. Esses

0: prevenção da degeneração celular, melhoria do desempenho escolar, aumento da inteligência, melhoria do fluxo sanguíneo para o cérebro e redução do estresse e da ansiedade. Além, claro, melhoria do humor e aumento da motivação. Somatização ou doenças psicossomáticas. Você já ouviu falar nesses termos? Essas enfermidades geram sintomas físicos, apesar de terem origem na mente, ou seja, as causas, elas são emocionais e, na maioria das vezes, o próprio paciente não é capaz de perceber a origem das suas dores ou reações físicas. Gastrite, tremores, dores nas costas e de cabeça são as manifestações mais comuns dos problemas psicossomáticos e nem sempre um médico vai resolvê-los, tendo o paciente de recorrer a um psicólogo. As dores e reações podem ser causadas por diversos tipos de problemas que geram sofrimento, tais como ansiedade, fobias, raiva, medos e angústia. A depressão também é uma grande causadora de somatização. O psicólogo é o profissional da saúde mais indicado para diagnosticar os sintomas psicossomáticos. A psicoterapia identifica quando os sintomas são de origem emocional e pode atuar em colaboração ao atendimento médico. Os transtornos psicossomáticos se configuram como uma enfermidade de grande relevância no cotidiano da pessoa. Eles afetam as mais diversas áreas da vida e causam sofrimento. Então, se você apresenta esses sintomas sem origem física ou tem alguém na família que passa por essa situação, não deixe de buscar um psicólogo para entender e tratar o possível processo de somatização.
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0: segundo a João capítulo 1 e o verso 9, todo aquele que prevarica e não persevera na doutrina de Cristo não tem a Deus. Quem, aleluia, esse tem, glória a Deus, e não persevera na doutrina de Cristo não tem a Deus. Quem persevera na doutrina de Cristo, esse tem tanto ao Pai como ao Filho, né? Então nós temos, aleluia, a presença de Deus, a presença do Pai, a presença do Filho e a presença também do Espírito Santo de Deus sobre a nossa vida. Amém? Glória a Deus. E o nosso Deus, meus irmãos, ele sempre, aleluia, ele leva o seu povo, glória a Jesus, dentro da sua doutrina, né? Dentro da sua doutrina da palavra de Deus. E o que nós vamos falar aqui, meus irmãos, aleluia, não é usos e costumes, quem está entendendo? A igreja também tem os seus bons usos e costumes. Nós temos que obedecer, não é verdade? Mas o que estamos falando aqui, aleluia, é pecado, glória a Jesus, e muitas coisas faz parte da santificação. E a santificação, ela está na palavra de Deus, porque a palavra de Deus diz que sem santificação ninguém verá Deus, nem o homem verá o Senhor, né? Glória a Deus. E o primeiro tópico aqui, meus irmãos, que nós vamos falar é sobre o adultério, né? O adultério, ele é pecado, igreja? É pecado, não é verdade? Está lá em 1 Coríntios, capítulo 6 e o verso 10. Não errei, nem os devassos, nem os idólatras, nem os adúlteros, nem os efeminados ou afeminados, nem sodomitas, nem os maldizentes, nem os roubadores herdarão o reino de Deus. Então escolha aqui, a palavra do Senhor não é nossa, quem está entendendo? É o Senhor que ele está falando que, aleluia, os adúlteros não herdarão o reino do Senhor, o reino de Deus, né? Glória a Jesus. Então, meus queridos irmãos, não adianta, glória a Jesus, o homem está com a vida toda errada, glória a Jesus, ele precisa consertar a sua vida diante de Deus. Glória a Jesus, porque nós temos que tomar cuidado até com os nossos pensamentos, né? Até com a nossa mente, para não pecar contra o Senhor. Amém? Quem dá glória a Deus? Aleluia. Então adultério é pecado, é ou não é, igreja? Então isso não é costume da igreja. Quem está entendendo? Isso não é uso e costume da igreja. Tem pessoa falando, a doutrina da Deus e amor é pesada. Isso não é a doutrina da Deus e amor. Isso é a doutrina da palavra de Deus. Quem está entendendo? É a palavra do Senhor. Os adúlteros não herdarão o reino do céu. Quem que falou aqui mais? Os afeminados, né? Aleluia. Glória a Jesus. Os afeminados não entrarão no reino do céu. Oh glória. Os roubadores. Oh glória. Os maldizentos. Os idólatras, né? Aquele que está na idolatria não herda o reino de Deus. Aleluia. Glória a Deus. E não adianta, meus irmãos, a palavra de Deus, ela não erra. A palavra de Deus, ela é inerrante. A palavra de Deus é o caminho, glória a Jesus, para levar nós para o céu. Quem está entendendo? Quando nós morrer, nós vamos partir para Cristo, para a vida eterna. Mas tem que guardar a palavra de Deus, né? Assédio sexual, aleluia, é um segundo tópico. Assédio sexual é pecado, igreja? É pecado. Louvado seja Deus. Aleluia. Então toma cuidado aí, meu irmão, né? Toma cuidado. Glória a Jesus. A palavra de Deus diz lá em Mateus, capítulo 5 e o verso 28, diz assim: eu, porém, vos digo que qualquer que atentar numa mulher para cobiçar, já em seu coração cometeu adultério com ela. Está vendo? Então, só no teu pensamento você, aleluia, já assediou aquela mulher. Quem está entendendo? Quem está compreendendo a palavra do Senhor? Já adulterou. Já está no adultério. Louvado seja Deus. E imagina chegar até a pessoa e assediar ela, não é verdade? Oh, louvado seja Deus. E isso é, meus irmãos, vice e verso. É homem e mulher. Tem que vigiar para não cair em tentação, como diz a palavra do Senhor. Oh, glória. E assédio sexual é costume da igreja ou é a palavra de Deus? Está na palavra do Senhor. Quem está entendendo? Glória a Jesus. Isso é pecado e o crente precisa vigiar. Quem está vigiando aí? Vigia. Amém? Glória a Deus. Aleluia. Lá em Gálatas também fala: porque as obras da carne são manifestas, as quais são prostituição, impureza, lascívia, idolatria, feitiçarias, inimizades, porfias, imolações, iras, pelejas, dissensões, heresias, invejas, homicídios, bebedices, glutonarias e coisas semelhantes a estas, acerca das quais vos declaro, como já antes vos disse, que os que cometerem tais coisas não herdarão o reino de Deus. Amém? Então, glória a Jesus. Aleluia. Então, o assédio sexual é a obra da quê? Obra da carne. Quem está entendendo? Glória a Jesus, é uma obra da carne. Então vigia, vigia para não perder a bênção do Senhor, né? Porque a maior vitória do crente, meus irmãos, é ir morar no céu com Jesus. Quando Jesus vier, ele nos buscará, né? E nós vamos ir para o reino de Deus. Amém? Glória a Jesus. Aleluia. Meus irmãos, é um caso bem polêmico, mas nós temos que falar, porque está na palavra de Deus, né? Troca de casais é pecado, igreja? Pecado. Está lá em Romanos, né? Glória a Jesus, aleluia. Romanos, glória a Jesus, primeiro, do 28 até o 29, diz assim: e como eles não se importam de ter conhecimento de Deus, assim Deus o entregou a um sentimento perverso. Foi Deus que entregou, está vendo? A um sentimento perverso, para fazerem coisas que não convém. Olha aí, coisas que não convém. Glória a Deus. Estando cheios de toda iniquidade. Se os irmãos quiserem ir anotando, aí pode anotando também, viu? Cheio de iniquidade, cheio de prostituição, cheio de malícia, cheio de avareza, cheio de maldade, cheio de inveja, cheio de homicídio, contenda, engano e malignidade. Está vendo? Glória a Deus. Aleluia. Louvado seja Deus. Porque a pessoa, meus irmãos, que faz essas coisas, Deus já entregou para ele um sentimento perverso, né? Ele já está fazendo ali, guardando as coisas erradas. Deus não se agrada disso. É pecado, né? Oh, glória. Oh, louvado seja Deus. É a Bíblia que diz. No quarto tópico aqui eu vou falar: homossexualismo ou lesbianismo? Isso é pecado, igreja? Hã? É pecado. Hã? Porque Deus fez o quê? Deus fez o quê? Deus fez macho, macho e fêmea. Ô, glória, por que, meus irmãos? Nós não podemos ter medo de pregar a verdade. Quem está entendendo? Temos que pregar a verdade. Oh, glória, está lá em Romanos também: pelo que Deus os abandonou as paixões infames, porque até as suas mulheres mudaram o uso natural no contrário à natureza. E semelhantemente também os varões, deixando o uso natural da mulher, se inflamaram em sua sensualidade uns para com os outros, varão com varão, cometendo torpeza e recebendo em si mesmo a recompensa que convinha ao seu erro. Está vendo, igreja? Aleluia, aqui está falando aqui, varão com varão, cometendo o quê? Torpeza. E recebendo em si mesmo a recompensa que convinha do seu erro. Está vendo? Oh, glória a Deus. É um pecado, meus irmãos, abominável aos olhos de Deus. Homem deitar-se com homem. Homem relacionar-se com homem. Glória a Deus. Aleluia. Não é o pastor Renato, não é costume da igreja. É o que, irmãos? A palavra de Deus que condena. É o Senhor que condena essa prática. Oh, glória. Louvado seja Deus. Mas, pastor, nós temos que amar. Amar não é, meus irmãos, aceitar o erro. Amar, aleluia, glória a Jesus, é corrigir o erro. Quem está entendendo? É corrigir. Se eu amo meu irmão, eu não posso aceitar, aleluia, a vida errada que ele está levando. Quem está entendendo? Glória a Jesus. Se eu amo a minha irmã, eu não posso aceitar isso. Porque se eu aceitar, eu estou indo ao contrário à palavra de Deus. E Deus, ele castiga, aleluia, aquele que ele ama. Deus, ele corrige, castiga. Deus corrige. Então, se Deus corrige, meus irmãos, quem somos nós? Nós não podemos de maneira nenhuma. Ô, glória, né? Você, glória a Jesus, a mesma pessoa fala, não. Glória a Jesus, nós não podemos falar mais nisso, né? Ô, glória a Deus, mas a palavra de Deus... Aleluia, vai se calar, irmãos. A palavra do Senhor pode se calar, quem está entendendo? Jamais, meus irmãos. Jamais Deus vai se calar. Oh, glória a Deus, porque Deus destruiu Sodoma e Gomorra? Quem sabe não? Porque Deus destruiu Sodoma e Gomorra? Por causa do pecado do quê? Dos sodomitas. Homossexualismo. Estavam todos, meus irmãos, ali. Glória a Deus, afeminados, como diz a palavra do Senhor aqui. Deus foi e falou: olha, sai com a sua família, vai embora. Pega a sua mulher, pega os seus genros, suas filhas, e não olha para trás. Amém? E Deus destruiu. Imagina os dias de hoje, né? Como está a ira de Deus? Quem está entendendo, irmãos? Hã? Aleluia. Glória a Jesus, a ira de Deus, ou glória, quando ela se manifestar, meu Deus do céu, amém? Glória a Jesus, louvado seja Deus. Quem dá glória a Deus? Nós temos que amar a palavra de Deus, meus irmãos. E ainda fala mais aqui, ó: injuriadores, soberbos, presunçosos, inventores de males, desobedientes a pais e mães. É, qual é o pai que é a mãe que vai ser? Ele pode até, meus irmãos, aceitar ali, né, e não falar nada, mas aquilo dói dentro dele. Quem está entendendo? Dói. Louvado seja Deus. Aleluia. Por quê? Porque são desobedientes, são inventores. Quem está entendendo? Isso é invenção. Né? Oh, glória a Deus. Inventores, desobedientes a pais e mães, nécios, infiéis. Está vendo? Sem afeição natural, oh glória a Jesus, inconselháveis, não recebe conselho, sem misericórdia, oh glória a Deus, os quais, conhecendo a justiça de Deus, que são dignos de morte. Está vendo? É a palavra que está falando. Quem está entendendo? Glória a Jesus. Isso aqui está dentro da palavra. Os que tais coisas praticam, não somente as fazem, mas também consente aos que fazem. Oh, glória. Porque digno de morte? Porque Deus não aceita pecado. Quem está entendendo? Deus não aceita pecado. Deus, ele ama ao pecador, mas Deus não aceita o pecado. Você sabe, meus irmãos, porque Deus não chega e passa a foice dele no homem que está no adultério? Quem sabe por quê? Teu filho Jesus Cristo. Jesus. Se não fosse por Jesus, aleluia, Jesus é que nos cobre, aleluia, com a tua misericórdia e fala: pai, tente misericórdia desse pecador. Quem está entendendo? tende misericórdia deste homem pecador. Tende misericórdia. Então, aleluia, nós estamos debaixo da misericórdia de Jesus, de Deus, por causa do teu filho amado, que derramou o seu sangue lá na cruz por nós. E nós, aleluia, o teu sangue cobre os nossos pecados. Louvado seja Deus. Senão, meus irmãos, aleluia, porque Deus não aceita. Deus aceitou o pecado de Adão? Não. Aleluia, Deus falou: Adão, suma do jardim. Adão, pode. A palavra fala que Deus expulsou Adão de lá, né? Não simplesmente Deus chegou: Adão, você pecou aí. Não, Deus chegou: Adão, ó, cai fora do jardim. Quem está entendendo? Expulsou ele de lá. Quem está entendendo? Por quê? Porque Deus não aceita pecado. Quem dá glória a Deus por isso? Então toma cuidado aí, viu? Em nome do Senhor Jesus, vigia. Amém? Fornicação, ato sexual antes do casamento, é pecado, igreja? Antes do casamento é, depois não. Aleluia. Depois do casamento, se não, você não se relacionar, aí você está pecando. Sabia disso? Não. Glória a Deus. Tem que se coabitar com sua esposa e vice-versa. Senão, você está pecando também. Amém? Glória a Jesus, louvado seja Deus. Mas antes do casamento, aleluia, é pecado. A fornicação é ato sexual antes do casamento. Está lá em Hebreus, aleluia, 12, 14, fala assim: segue a paz com todos e a santificação, sem a qual ninguém verá a Deus. Sem a qual ninguém verá o Senhor. Quem está entendendo, dá glória a Deus. Aleluia. Glória a Jesus. A palavra fala, meus irmãos, que no fim dos tempos, a sã doutrina seria comichão no ouvido de muitas pessoas. O que é que o comichão? Eles não iam dar ouvido, né? Não ia dar ouvido a palavra, a sã doutrina do Senhor. Você ia falar da palavra de Deus, foi que nada, rapaz. Isso aí não existe, não. Hã? Glória a Deus. E quer continuar no erro. Hã? Glória a Jesus. Mas aquele que tem sabedoria, meus irmãos, que tem entendimento, vai continuar firme nesta palavra, guardando até o fim da sua vida. Amém? Glória a Deus. Se tem alguém aí, aleluia, na fornicação, coloca a sua vida em, né, como fala? Em ordem. Glória a Jesus. Vai lá, case. Case, acabou. Quem está entendendo? Glória a Jesus. Case, acabou. Glória a Deus. Hã? É ou não é, igreja? Glória a Deus. Diz assim também: porque bem sabeis isto, que nenhum fornicário... O que é fornicário? Está na fornicação. Nenhum fornicário, ou impuro, ou avarento, ou glória, ou qual é idólatra, tem herança no reino de Deus. Quem tem herança no reino de Deus aí? Os fornicários não têm. Se ele não deixar o ato da fornicação, Jesus vai vir e ele vai perder a herança dele. É? Aleluia! Glória a Deus! Vai vir e vai ficar. Mas aqueles, glória a Jesus, aleluia, que estão com a sua vida em ordem diante da palavra de Deus, as trombetas vão tocar e nós vamos subir com ele. Amém? Nós vamos subir com ele. Glória a Deus! Louvado seja o nome do Senhor. Hein? Glória a Jesus! Que maravilha! Ou impuro, né, irmãos, como está falando aqui. Pedofilia é pecado, meus irmãos? E grave, né? Segundo Pedro 2,10 diz assim: mas principalmente aqueles que segundo a carne andam em concupiscências da imundícia e despreza as dominações, atrevidos, obstinados, não recebendo, aleluia, blasfema. Glória a Jesus. Glória a Deus. Aqui a palavra está falando, né? Que eles são, que eles blasfemam, são obstinados, são atrevidos, né? Glória a Jesus. Despreza as dominações. Louvado seja Deus. São homens, meus irmãos, glória a Jesus, que, aleluia, glória a Deus, faz o erro porque é obstinado. Quem está entendendo, glória a Jesus, louvado seja Deus. E isso é pecado, né? É pecado. E vou te falar uma coisa, dá uma cadeia terrível, hein? Dá uma cadeia terrível. Sabia disso ou não? Quem sabia disso aí? Oh, glória a Deus, hã? Aleluia, louvado seja Deus. Pastor, tem que pregar sobre isso? Temos que pregar, meus irmãos, porque isso acontece. Quem está entendendo? Isso acontece. Aleluia, hã? Glória a Jesus. Fala conosco, sangue de Jesus tem poder. Isso acontece. Se não vigiar, meus irmãos, acontece, né? Festa mundana, meus irmãos. O que é festa mundana? É bailes, forró, né? Aleluia. O que, é que tem hoje, né, irmãos? Glória a Jesus, né? Naquelas casas de prostituição. Tem tantas coisas, não tem? O crente pode estar nesse meio ou não? Não, o crente não pode estar nesse meio. O crente agora, ele serve a Deus. Mas tem crente que o inimigo atenta a ele, para ele ir, né? Por isso que nós estamos dizendo aqui, vamos recapitular, não é verdade? Por isso estamos falando aqui, vamos falar da palavra de Deus, o que está dentro da palavra de Deus. Porque, aleluia, o que ele diz aqui? Aleluia, não amei o mundo, está lá em 1 João, né? Glória a Jesus, 1 João, do 2 até o 15, até o 17. Do 2, 1 João 2, 15 até o 17, diz assim: não amei o mundo, nem o que no mundo há. Se alguém ama o mundo, a consciência da carne e dos olhos e a soberba da vida não é do Pai, mas do mundo. E o mundo passa as suas concupiscências, mas aquele que faz a vontade de Deus permanece para sempre. Então vigia, né? Oh, glória, esquece negócio, né? É forró gospel, é balada gospel. Não, Deus não é gospel. Quem está entendendo? Deus é Deus. Deus é Deus. Quem está compreendendo aí? Toma cuidado. Até nos hinos que você vai ouvir, tem hino que, aleluia, tem, glória a Jesus, ritmo de funk. Quem está entendendo? É? Tem hino que tem ritmo de funk. Glória a Jesus. Aí, aleluia, o mundo está entrando e você não está nem percebendo, né? Ah, não, está falando de Deus. Ô, glória, está falando de Deus. Vigia, quem está entendendo? Vigia. Glória a Jesus. É aquele hino de forró, né? Glória a Jesus, aquele forró terrível. Daqui a pouco começa a passar esse hino na igreja, as irmãs começam a dançar. E aí, o que, que vai acontecer? Está a mesma coisa do mundo. Quem está entendendo? Não tem diferença nenhuma do mundo. Não ameis o que há no mundo. Olha aí, ô glória. Tem pessoas, meus irmãos, que não têm discernimento. Glória a Jesus, aleluia. É ritmo de forró, é ritmo de balada, é ritmo de tantas coisas. Está amando o mundo do mesmo jeito. Ô glória a Deus, aleluia. Ô glória a Jesus, toma cuidado com o sino que você vai ouvir. Ah, não, porque agora é forró gospel, né? Glória a Jesus, não existe isso. Quem está entendendo? Não existe isso. Vigia, vigia para você não perder a bênção de Deus. Amém? Quem dá glória a Deus? Aleluia. Louvado seja Deus. Briga, quem briga aí? Briga, agressões verbais. Crente pode estar brigando? Aleluia, pode ser agressor ou não? Olha o que, que a palavra diz aqui, ó. Efésios 4, 29 até o 31. Não saia da sua boca nenhuma palavra torpe, mas só o que for boa para promover a edificação, para que dê graça aos que ouvem. E não entristeçais o Espírito Santo de Deus, na qual estáis selados para o dia da redenção. Eita, glória a Deus. Não entristeça, meu irmão, o Espírito Santo de Deus, que você está selado. Glória a Deus. Quem aí tem o selo? Alguém tem o selo do Espírito Santo? O Espírito Santo te selou? Irmãos, aleluia. Aquilo que é selado é patrimônio. Quem está entendendo? Aquilo que está selado é patrimônio. Nós somos patrimônio de Deus. Aleluia. Quem é patrimônio de Deus aí? Glória a Jesus. Se a igreja chegar aqui e colocar um selo aqui, ó, não é meu, é da igreja. Quem está entendendo? Glória a Jesus. Qualquer coisa que... quem trabalha em empresa aí sabe, né? Glória a Jesus. Tem um selinho ali, tem um código, né? Todos nós fomos selados com o Espírito Santo. Então não entristeçais o Espírito Santo. Não saia da sua boca palavras torpes. Não saia da sua boca palavrões. Isso está trazendo para a sua vida coisa ruim. E além de estar trazendo coisa ruim para você, está atraindo coisa ruim para você, e ainda está entristecendo o Espírito Santo que você está selado. Oh, glória a Deus. Quem está compreendendo? A palavra de Deus esta noite, meus irmãos, aleluia, para nós, não está vindo para nós como paulada aqui, não. Isso é o Senhor Jesus Cristo nos alertando. Isso é o cajado de Deus. É o cajado do Senhor para todos nós, meus queridos irmãos. Toma cuidado com a mentira, quem está entendendo? Com agressão física, com agressão verbal, cuidado com Jesus, com a mentira, com a calúnia, com a difamação, hein? Aleluia. O que que fala no Salmo 101? Aquele que difama o seu próximo às escondidas, eu o destruirei. Salmo 101, glória a Deus, está falando. Aquele que mente, aquele que calunia, aquele que difama o seu próximo às escondidas, né? Sabe aquele crente? Ô, irmão, fulano está assim, você viu como é que está aquele irmão? Ele vai difamando. Ou agora, a irmã pega e fala assim, ó, só que vai lá e fala com o pastor, mas não fala que eu falei, não. Isso é difamação, quem está entendendo? Glória a Jesus. Você está difamando a pessoa por trás. Ô, glória, sabe o que acontece? A vida espiritual só vai sendo destruída, só vai sendo acabada, vai morrendo espiritualmente, porque o próprio Deus está permitindo ele se destruir. Hã? Glória a Jesus. Como é que eu vou difamar, aleluia, o meu irmão da igreja? Vou difamar o pastor da igreja, né? Difamar os meus irmãos, aleluia, vou ficar falando mal deles? Não, nós temos que amar uns aos outros, como diz a palavra do Senhor. A palavra manda nós amar, não é verdade, igreja? A palavra não manda nós mentir, a palavra não manda nós caluniar ninguém, a palavra de Deus não manda nós difamar ninguém, é? Irmãos, calúnia, irmãos, é um perigo, quem está entendendo? É um perigo. Você caluniar alguém, glória a Jesus, você tem que ter prova do que você está falando. Se você não tiver prova, é calúnia. Compreende, igreja? E Deus está nos vendo. O Senhor está contemplando. Glória a Jesus, Deus contempla tudo. Aleluia. Leituras imorais. Hoje não é mais revista, não, irmãos. Viu? Revista acho que nem existe mais, né, pastor? Hoje é digital, viu, irmão? Tudo digital. Glória a Deus. Cuidado, glória a Jesus, com as coisas imorais no lado digital. Quando estiver lá, no seu Facebook, no seu Instagram, no seu... como é que fala mais? Hã? YouTube, o que mais tem? Kawaii, o que é isso? É Kawaii. O que mais? Hã? Tem o Tinder agora também? Tem tanta... TikTok, né? Glória a Jesus. Então, quando estiver passando lá, se for ver os vídeos, toma cuidado, né? Tem vídeo de prostituição, tem vídeo, glória a Jesus, né? Ali, que você vai começar a ler, tem notícias que você vai ler, tem coisas muito erradas, quem está entendendo? Então, hoje não é mais no papel, é mais digital, viu, irmãos? Então, vigia, oh, glória a Deus, com o celular na sua mão, tá bom? Quem vai vigiar aí, da glória a Deus? Então, os viciados herdarão o reino do céu? Diz assim, ó, Efésios 5:18. E não vos embriagueis com vinho, onde há contenda, mas enchei-vos do Espírito Santo. O crente tem que encher do Espírito Santo. E pra, como é que você vai encher com o Espírito Santo? É vindo para o culto, tomando seu joelho, orando. Vai pedindo, Senhor, me enche, Senhor, me renova, me restaura. É lendo a palavra, quem está entendendo? É lendo a palavra, é falando com Deus, se relacionando com Deus. Aleluia. É nos encontros, né? Entre irmãos, louvado seja Deus, como nós estamos fazendo o encontro aqui do Eclésia, né, irmão discipulado, na quarta-feira. Está uma benção, quem está conosco, e olha os irmãos conosco, estão? Está uma benção, não está, meus queridos? Então, aleluia, isso é encher do Espírito Santo de Deus, amém? É estar cada dia mais buscando a Deus, buscando a palavra do Senhor. Glória a Deus. Então, o viciado não entra no reino do céu, não, viu? As roupas mundanas, meu Deus. Roupas mundanas, né? Está na palavra de Deus? Está. Diz assim, ó. E que do mesmo modo as mulheres se ataviem em traje honesto, com pudor e modéstia, não com tranças, ou com ouro, ou pérolas, ou vestidos preciosos, né? Glória a Deus. A mulher tem que, a mulher e o homem também, tem que vestir com modéstia, né? Por quê? Se a, oh, irmãos, aonde está a sensualidade da pessoa? Na roupa. A sensualidade está na roupa, irmãos. Não está no corpo. Viu? Glória a Jesus. Se você veste uma roupa muito apertada, glória a Jesus, aquela roupa vai mostrar sua sensualidade. Glória a Jesus. E isso se torna pecado. Isso faz parte da santificação. Quem está entendendo? Isso faz parte da santificação. Então, quando for vestir uma veste, vai lá, dá uma olhada no seu espelho, né? Glória a Jesus, para ver como é que tá. Se você não tem espelho, você tem um marido. Marido, como é que tá essa veste aqui? Tá bonita, né? Tá, como é que tá? Tá adequada? Quem tá entendendo? Glória a Jesus, né? Pergunta, a mesma coisa. A mulher também, olha pro marido. Será que você tá com uma veste adequada para ir pra, né? Para vestir, como é que está essa veste? Não está apertada demais? Quem está compreendendo, né? Glória a Jesus, não está apertada demais? É, irmãos, temos que vigiar, porque, aleluia, faz parte da santificação, irmãos. Glória a Deus, como fala aqui, ó, né? Que as mulheres devem se ataviar em traje, né? Vestir traje honesto, e os homens também. Isso não é só para a mulher, não. Tem homem que gosta de andar agarrado, né, irmão? Agarrado. Glória a Jesus. Não, tem que vigiar. Amém? Vigiar com os escândalos, né? Porque a palavra de Deus diz: ai de onde vem os escândalos, ai de quem vem os escândalos. Glória a Deus. Louvado seja Deus, né? Vigiar com os cabelos, né? É. Tem pessoa que fala assim: ué, cabelo está na palavra de Deus. Diz assim, ó. Aleluia. 1 Coríntios, capítulo 11, do 15 até o 16. Mas ter a mulher cabelo crescido lhe é honroso, porque o cabelo lhe foi dado em lugar de véu. Amém? Glória a Jesus. Mas se alguém quiser ser contencioso, nós não temos tal costume, nem as igrejas de Deus. É a mesma coisa a mulher. E o homem também deve que manter o seu cabelo, né? Glória a Jesus, baixa também é honra. Para Deus é honra. A mulher, para Jesus, deve manter o seu cabelo comprido, meus irmãos, porque é honra. Quem está entendendo aqui, a palavra está falando aqui, ó, que você está honrando. Olha aí, ó. Mas ter a mulher cabelo crescido lhe é honroso. Além de você estar honrando você como mulher, você está honrando a Deus, né? Aleluia, Deus não está dizendo aqui que o homem ter o cabelo crescido é honra, né? Glória a Deus, o homem ter o cabelo crescido, ele fica parecendo o quê, irmãos? Hã? Uma mulher, hã? Glória a Jesus, louvado seja Deus. Então é o contrário. Por isso que o homem deve manter o seu cabelinho, né, cortadinho, bonitinho, e a mulher manter o seu cabelo crescido. Amém? Quem está entendendo a palavra de Deus aí? Ô, glória, louvado seja o nome do Senhor. É... jogos, meus irmãos, jogos. Jogos, tatuagem, viu? Vigia. Quem pode ficar jogando na loteria? Não. Hã? Glória a Deus. 1 Timóteo, capítulo 6, verso 10. Glória a Jesus. Porque o amor do dinheiro é a raiz de toda espécie de males. E nessa cobiça, alguns desviaram da fé e se transpassaram a si mesmo com muitas dores. Está vendo? Tem pessoas sofrendo aí porque está jogando no tigrinho. Tem gente até tirando a vida. Já ouviu falar, né, irmão? Tem gente até tirando a vida porque está lá no jogo do tigrinho, indo para aquelas, como é que chama lá? Glória a Jesus, aquelas pessoas que influenciam, né? Glória a Jesus, passa a propaganda lá. Ih, rapaz, você vai ganhar dinheiro. É mentira de Satanás. Ele está lá só por trás, ó, o devorador levando o seu. E tem crente que joga, viu, irmão? Tem crente que joga no tigrinho. Quem está entendendo? Isso é jogo. Loteria, irmão. Crente querendo ganhar na Mega Sena. Ora, meus queridos, o nosso maior tesouro não está aqui na terra, não. Deus, ele vai te dar o que você, aleluia, precisa aqui na terra. Ele vai te dar, ele vai te sustentar aqui na terra. Você vencerá aqui na terra, mas o maior tesouro seu está no céu, viu? Está guardadinho lá para você. Então, aleluia, jogo é pecado, meus irmãos, viu? É, todo tipo de jogo tem tramóia no meio dele, né? Como diz o ditado, né, pastor? Todo tipo de jogo tem a coisa errada no meio dele lá, viu, irmãos? Glória a Jesus, então vigia, viu? Trabalho digno, Senhor. Oi? Pois é, né? Glória a Deus. Temos que vigiar. Então, o Senhor deixou o trabalho digno para nós. Dinheiro fácil, isso não existe. Quem entendeu, irmãos? Dinheiro fácil não existe. Viu? Tem pessoa, não, vou. Tem que doido para ficar rico. Não. O Senhor vai te dar vitória, você vai trabalhar, você vai conquistar suas coisas com teu suor. Você vai conquistar até a sua casa, até teu carro. Isso é maravilhoso, com teu suor, não é verdade? Mas não vai, meu querido, pegar o seu suor que tanto você trabalha, que tanto você se esforça para ter, aleluia, e de uma noite para o dia ir lá para Jesus, jogar numa plataforma e você perder tudo. Isso desagrada a Deus demais. E depois você vai ficar com dores, como o Senhor está falando aqui, a palavra. Hã? Rondocap, tem Rondocap, que eu não sei nem que coisa que é isso, irmãos, né? Que ganha, glória a Jesus, tem vários tipos de jogo. Então, aleluia, a palavra de Deus hoje, meus irmãos, foi essa, né? Para nós é vigiar, quem está entendendo? Para nós ficar alerta. Oh, glória a Deus, Jesus está voltando, meus queridos, e Ele tem o melhor para nós, amém? Quem crê que Deus tem o melhor para mim e para você? Deus tem o melhor para nós. Amém? Fica de pé. Quem gostou da palavra nesta noite? Quem vai guardar cada dia mais? Amém?
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Olá, queridos ouvintes, a paz do Senhor Jesus, a todos vocês, que bênção de Deus, hein? Passando aqui para convidar você, terça-feira dos vencedores, no horário das 9 horas da manhã, todas as terça-feiras, no horário das 9 horas da manhã, será intitulada a terça-feira dos vencedores. Nós vamos estar em oração, em jejum, para Deus abençoar você e a tua família. Você enfermo, você que está no leito da enfermidade, você que está sofrendo com obras malignas, com obras diabólicas, corre para cá para receber a bênção, milagre das mãos do Senhor, e o Senhor Jesus Cristo te dará a tua vitória. Aqui na Rua Brasília, número 2145. Lembrando, hein? Terça-feira dos vencedores. É isso mesmo. Deus colocou em nosso coração para estar junto com vocês neste dia, nesta terça-feira. Todas as terça-feiras, no horário das 9 horas da manhã, eu mesmo, presbítero Renato Lemos, estarei ministrando a palavra de Deus e orando em favor de todos vocês. 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

seja o nome de nosso Senhor e Salvador Jesus Cristo. Muito bom dia, amado ouvinte, nesta terça-feira, terça-feira da palavra. Já estamos chegando aqui com mais uma edição do programa A Voz da Libertação, através da 96,9 FM, Rádio Deus e Amor. Diretamente aqui na sede estadual, na Avenida Brasília 2145, bem no centro da cidade de Porto Velho. Quem cumprimenta a todos com a paz do Senhor é seu irmão em Cristo, Ismael Santos, e também conosco na mesa de som, o nosso irmão Jovem Cássio. Amado ouvinte, temos hoje mais mensagens, mais louvores, mais testemunhos para compartilhar com todos vocês, porque isto é grande edificação para a nossa vida espiritual. Ouvir a palavra de Deus, ouvir louvores, é algo maravilhoso e faz bem para todos nós. Portanto, nesta manhã já queremos aqui, já ler o versículo da palavra do Senhor, e logo após já estaremos num momento de oração, falar com o Papai do Céu mais uma vez. Eu sei que você nesta manhã já agradeceu a Deus, você já falou com o Papai do Céu hoje, mas vamos mais uma vez, né? Porque é muito importante estarmos sempre em comunhão com Deus, sempre falando com o Papai do Céu. E observe aqui o Salmo de número 40. Este é o Salmo de Davi, não é? Onde observamos aqui como o servo de Deus falou através deste Salmo, o próprio Deus falando na boca dele, né? Então diz assim a palavra do Senhor, o Salmo 40. Esperei com paciência no Senhor. Ele se inclinou para mim e ouviu meu clamor. Tirou-me de um lago horrível, de um charco de lodo. Pôs meus pés sobre uma rocha, firmou os meus passos. E pôs um novo cântico na minha boca, um hino ao nosso Deus. Muitos verão e temerão e confiarão no Senhor. Graças a Deus. E com certeza, assim como o nosso irmão Davi recebeu a resposta de Deus, Deus se inclinou para ele naquele momento que ele precisava, assim também acontece hoje em nossos dias. Clame ao Senhor, pois ele atende o seu e o nosso clamor.

Oremos ao Senhor, amado ouvinte. Maravilhoso, eterno e soberano Deus, é mais um momento de oração diante do Senhor, em que estamos, papai, agradecendo a Ti por mais uma noite e uma manhã feliz em que estamos vencendo em paz, em que a Tua presença maravilhosa, meu Deus, está estendida sobre toda a face da terra. Porque o Senhor que contempla, Pai, cada ser humano, o Senhor que sabe as necessidades de cada pessoa, seja, meu Deus, a provisão do Senhor nesta manhã, para este homem, esta mulher, para estas crianças, estes jovens e para todos de uma forma em geral. Seja, meu Deus, todas as famílias na terra verdadeiramente alcançados com a bênção do Senhor na saúde, no livramento, na harmonia, no lar, na família e também uma vida sentimental abençoada,

Tu és o Deus que proporciona paz, Tu és o Deus que proporciona vitória em tudo aquilo que todos nós precisamos. Assim confiamos, ó Deus, nesta manhã, na Tua provisão, e assim seja para a glória do Pai, para a glória do Filho e para a glória do Espírito Santo de Deus. Amém. E graças a Deus. Aleluia. Louvado seja o nome do Senhor, amado ouvinte, nesta manhã, mais uma vez, nós temos a imensa satisfação de ter a participação do nosso irmão Adailton, da Zona Sul de Porto Velho, também a participação do nosso irmão Rosivaldo, Orgulho Madeira, e eles pediram também um louvor abençoado para nós ouvirmos juntamente com todos os ouvintes, e com certeza é de grande edificação para todos nós. Escondido em Deus, é o louvor a pedido do nosso irmão Rosivaldo Orgulho Madeira, e para todos os ouvintes do programa A Voz da Libertação. Canta conosco a nossa irmã Débora Miranda.

Agora em Porto Velho são precisamente 9 horas e mais 15 minutos. Estamos prosseguindo com o programa Voz da Libertação, diretamente aqui da sede estadual na Avenida Brasília 2145, bem no centro da cidade de Porto Velho. Estamos ao vivo, não é? Diretamente aqui na sede estadual. Dizer que esta congregação está na responsabilidade do pastor Renato Lemos, a sua família e também a Igreja do Senhor, reunida sempre aqui neste lugar. E temos a imensa satisfação de mais uma vez estar convidando todos os nossos ouvintes para participar conosco de um culto abençoado que já está em andamento aqui na sede estadual, né? Muito bem, você pode estar vindo com a sua família, com seus amigos, com seus vizinhos, com seus entes queridos, trazer essas pessoas para louvar a Deus também juntamente conosco aqui na sede estadual. Esse culto abençoado acontece todos os dias pela manhã, a partir das 9 da manhã. Também teremos culto abençoado ao meio-dia, às 15 horas e especialmente às 19 horas. Hoje é culto da palavra, aonde você vai estar se alimentando com a palavra de Deus, porque isso não pode faltar, não é? Isso não pode faltar, amado ouvinte, para nós sobre a face dessa terra. Sabe por quê? Que muitas pessoas às vezes sentem as suas vidas assim, um vazio, um sentimento de perda, um sentimento de derrota, de destruição, um sentimento de morte. Muitas vezes, amado ouvinte, podemos dizer, não é, que essas pessoas estão necessitadas da palavra, do alimento para a vida espiritual, pois a alma está faminta, a alma está sedenta de Deus, porque não existe um outro alimento para a vida espiritual a não ser a palavra do Senhor. Esta é a verdade, né? Então, deve haver esse cuidado. Todo ser humano, todos nós devemos ter esse cuidado de estar zelando também pela nossa vida espiritual, não somente física, né? Não somente a vida física, mas muito mais a vida espiritual, que é mais importante do que a vida física. Você sabe que a sua vida física é importante? Você sabe que a sua vida é algo maravilhoso diante de Deus, também aqui na terra, não é? Coisa maravilhosa a gente viver feliz, não é? Mas existe uma vida muito melhor do que essa ainda. É a eternidade com Deus. É a salvação da nossa alma. Descansar com Deus eternamente. E é promessa do Senhor, pois Ele tem feito promessa para todos nós. Ele diz: vinde a mim todos que estáis cansados, sobrecarregados, e eu vós aliviarei. Tomai sobre vós o meu jugo, aprendei de mim, que sou manso e humilde de coração, e acharei descanso para as vossas almas. Mas queremos ainda, amado ouvinte, nesta manhã, compartilhar com todos vocês mais um maravilhoso convite, anúncio especial, na voz do pastor Renato, que é o próximo batismo, hein? Batismo está se aproximando, dia 27, a partir de 8 da manhã, vai ser essa festa espiritual, porque é muitas pessoas que vão ser batizadas nas águas, em nome do Pai, do Filho e do Espírito Santo. E você, amado ouvinte, você que está de fora, né, não participa ainda, você está convidado para estar conosco. Olha, só aqui dentro de Porto Velho, da cidade de Porto Velho, nós temos aqui 53 congregações, né? E na região aqui, de Porto Velho, compreende aqui a sede estadual, nós temos 96 congregações. Olha que bênção. Você pode estar indo numa dessas congregações, se aproximando ali do pastor, no obreiro, uma obreira, a casa do Senhor, e pode estar também sendo assim instruído sobre o batismo nas águas. Até mesmo você vai perceber, você vai estar sabendo, não é, o dia, a hora em que você vai poder estar na congregação e participar do ensinamento para o batismo. Estamos também através da 96,9 FM, estamos sempre também falando sobre este assunto, especialmente às segunda-feira, à tarde, também estaremos falando à sexta-feira, a partir das 13 horas e 30 minutos, também uma breve reflexão sobre o batismo nas águas. Mas ouça aí, convite, porque essa festa maravilhosa, você também é o nosso convidado para estar nesse dia.

0: Olá, querido ouvinte, a paz do Senhor Jesus, passando aqui para falar com você, querido novo convertido, você que se converteu ao Senhor e já está preparando aí para o batismo. O batismo será realizado no domingo, dia 27 de setembro, 8 horas da manhã, ali no Balneário Corpo Dourado. Balneário Corpo Dourado, ali na cidade de Candeias do Jamari, no Rio Candeias, né? O Rio Candeias será o batismo. Olha aí, a palavra de Deus diz assim, ó: quem crê e for batizado será salvo, mas quem não crê será condenado, né? Então aqui o batismo mostra que é um ato de fé, né? Mostra que o batismo acompanha a fé genuína em Jesus Cristo. Então, é um ato de fé, uma confissão que você se converteu ao Senhor, confessou ao Senhor e hoje você se arrependeu dos teus pecados e vai batizar nas águas, né, no rio, nas águas correntes, não é verdade? E aqui a palavra está bem clara em dizer: quem crer e for batizado será salvo, mas quem não crer já está condenado. Em João capítulo 16, verso também 16. Atos dos Apóstolos, capítulo 2, verso 38, Pedro respondeu: arrependam-se cada um de vocês e seja batizado em nome de Jesus Cristo para perdão dos seus pecados e receberão o dom do Espírito Santo. Então aí, mais uma vez falando para você, o batismo associa o arrependimento público e o perdão divino, né? Em Romanos capítulo 6 e o verso 4 está dizendo assim, ó: portanto, fomos sepultados com ele na morte por meio do batismo, para que, assim como Cristo foi ressuscitado dos mortos pela glória do Pai, também nós vivamos uma vida nova. Então, o batismo é um novo nascimento, uma vida nova, né? Aqui explica que a imersão na água simboliza a morte para a velha vida e a ressurreição para uma nova vida em Cristo Jesus. Em Colossenses capítulo 2 e verso 12 está escrito assim: no batismo vocês foram sepultados com Cristo e com ele foram ressuscitados para a nova vida por meio da fé no grande poder de Deus, né? Olha aí, isso reforça que a transformação no batismo acontece por meio da fé na ação de Deus. Em Atos dos Apóstolos 8, 38 até o 39, o Senhor também dá esta ordem, né? Então deu ordem para parar o carro, né, a carruagem ali, Felipe. Então Felipe, desceram a água, né, desceu Felipe e o eunuco, né? Então Felipe desceu o eunuco a água e Felipe batizou o eunuco. Quando saíram da água, o eunuco seguiu seu caminho cheio de alegria, alegre por ser batizado e cheio do Espírito Santo, tá bom? Então você que está aí preparando, né, para batizar, não perca esse dia de maneira nenhuma, tá bom? E não esqueça de levar uma peça de roupa, né? Leva uma camisa a mais, né? Leva um sapato a mais, um chinelo a mais, tá bom? Leva um chinelo, que é bom você descer nas águas ali de chinelo, tá bom? Leva roupa a mais, tá bom? Deus abençoe você, Deus abençoe a tua família. Então o batismo será realizado domingo, dia 27 de setembro, 8 horas da manhã, no Balneário Corpo Dourado, ali no Rio Candeias do Jamari, tá bom? Fica com Deus, Deus abençoe todos vocês. 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
1: Agora 9 horas e 24 minutos, amados ouvintes, que maravilha, temos aqui a participação de muitas pessoas, não é? A nossa irmã Maria Cleonice, já temos aqui também a nossa irmã Isaura, participando da programação, nossa irmã Ana Lúcia, do Socialista, nosso querido irmão João Pedro, a irmã Edna, Ezequiel Cardoso, irmã Dalva Guimarães, também nossa irmã Matilde e o nosso irmão Sérgio Moura. Inclusive, nossa irmã Dalva está lembrando o grande culto, a sexta-feira, aí na sede do Tancredo Neves, não é? E na José Armador dos Reis, 3930, onde temos aí o culto à tarde da bênção, às 15 horas, toda sexta-feira. Então você não pode perder também nesse horário. Você que tem a possibilidade, esteja conosco aí, ouvindo uma mensagem do Senhor aí no Tancredo Neves, às sextas-feiras, a partir das 15 horas. Tarde da bênção. Vem conosco, vem com alegria, vem com fé, porque Jesus te ama e Ele quer salvar a sua alma. Amado ouvinte, como nós anunciamos, né, ontem, inclusive, falamos sobre este assunto. E temos aqui uma carta em nossas mãos. Esta carta, ela veio diretamente para nossas mãos, né? Ali, da unidade prisional. E nós queremos compartilhar com todos vocês. Porque nós sabemos que aqui tem exemplos maravilhosos, além também de mensagens que foram citadas aqui nesta carta. Este servo de Deus que está ali, privado da sua liberdade, não é? Mas ele, espiritualmente, ele está livre, está glorificando a Deus, ele está confiante em Deus. Inclusive, apesar do momento difícil que está passando, mas ele trouxe aqui uma reflexão muito forte, hein? Exemplo para muitas famílias. E dizer que nós temos aqui, né, o pastor responsável estadual, pastor Renato Lemos. Ele é responsável aqui pela Igreja Deus Amor. Eu digo no estado de Rondônia, apesar de que tem outros pastores também que tem contato direto com a sede mundial, mas todas as coisas que acontecem aqui, não é? Assim, que chega ao conhecimento da diretoria, eles já ligam para o pastor Renato para ele poder informar sobre o assunto. Então é o nosso pastor aqui da Igreja Deus e Amor, pastor Renato Lemos. E também nosso irmão pastor Miranda, segundo pastor aqui da sede estadual. Por que eu falo isso, meus irmãos? Porque aqui está o início dessa carta, se referindo ao pastor, né? E nós vamos estar prosseguindo aqui a partir de agora, falando sobre esta reflexão, né? Através desta carta, porque, como citei aqui há pouco instante, nós temos aqui pelo menos três referências bíblicas que chamam muita atenção, a qual o nosso irmão, ele diz que essas três referências é o motivo de ele estar ali sustentado, não é, pela presença de Deus através de ler a palavra do Senhor. Então começa aqui a mensagem dizendo: oi, meu pastor, bom dia. A paz do Senhor Jesus Cristo seja com o pastor. Estou bem, né? Não é um lugar agradável, mas até aqui o Senhor tem sido comigo. Glória a Deus. Permita, amado ouvinte, está aqui pontuando algumas coisas através desta carta. Observe que ele está ali no presídio, mas ao mesmo tempo ele está confiando aqui no Senhor, e ele mesmo diz: o Senhor Jesus tem sido comigo. E ele prossegue dizendo: pastor, estou passando por uma fase da minha vida que aos 45 anos, empresário, pai de família, um homem realizado em tudo. E quando digo em tudo, falo de saúde, situação financeira e de uma família maravilhosa. Então observe, amado ouvinte, que ele está falando que ele tem uma vida, digamos que, uma vida de bênção, não é? Ele tem uma vida familiar também maravilhosa. Veja que a princípio podemos observar que não lhe falta nada, não é? Mas agora ele se encontra ali naquele lugar privado da sua liberdade, a qual ele mesmo fala aqui a situação que está passando. Mas no dia de hoje estou dentro de uma prisão, pastor. Hoje, dentro desta cela, vejo que nada adianta o homem ter de tudo e não está perto da família. Meu Deus, olha que reflexão, amado ouvinte. Já começa a meditar Você que tem a sua querida esposa, você mulher que tem seu querido esposo, seus filhos, todos aí em sua volta, não é? Que você deve estar agradecendo a Deus todo momento, por você estar contemplando a sua família, com saúde, ou até muitas vezes até passando também por situação de enfermidade, mas você sabe que você está aí para unir as forças com a sua família e todos serem abençoados também através da provisão de Deus. Então observe que ele aqui está falando que ele se encontra ali, não é, numa prisão, e que ele vê verdadeiramente que nada adianta o homem ter tudo e não estar perto da família. Ele prossegue dizendo: pastor, hoje é dia 16, onde essa carta foi endereçada para nós, nesta data, não é? 16/9/2026. E ele fala um pouco também sobre o seu advogado, cita aqui, referência ao advogado. E ele diz também que falou com Deus. Após receber a notícia, onde ali o argumento do advogado não foi aceito pelo juiz, mas ele falou com Deus, dizendo: Senhor, tu sabe de tudo. Eu descanso no Senhor. Meu advogado é o Senhor. E é verdade, amado ouvinte. O Senhor Jesus Cristo, ele é advogado por excelência. Ele verdadeiramente tem todo o poder e autoridade para, no momento certo, na hora certa, ele agir em favor de todos os que confiam nele. E ele prossegue dizendo ainda: se vou passar por esse deserto, vou passar sem murmurar, para que eu alcance a terra prometida. Amado ouvinte, esta carta que veio diretamente ali da unidade prisional, aqui da região, aqui da cidade de Porto Velho, né? Chegou até nossas mãos. E nós queremos dizer, amado ouvinte, que este momento é um momento de reflexão. É um momento também de gratidão. É um motivo de grande gratidão a Deus por nós estarmos aqui observando uma pessoa testemunhando. Isso é mais do que um testemunho. E ele diz aqui: pastor, lê essa carta em sua hora na rádio e transmita esta mensagem. E ele diz ainda: você que tem a sua família, agradeça a Deus e aproveite seu tempo com seus filhos. E ele se refere a sua família, a um bebê de 1 ano e 10 meses, né, que é sua filhinha, e que ele não vê ela, é só ver assim uma vez por mês. E é muito difícil para mim, assim ele diz: minha bebê está aprendendo a falar as primeiras palavras e eu não estou lá para ver. Mas observemos ainda na sequência desta carta que ele diz: abraça o seu filho, diga para ele que o ama. E ele se refere também ao seu irmão, que há um período aí de 20 anos, né, ele não tinha contato, não falava com o irmão, mas esse foi um momento também que Deus preparou para que ele pudesse novamente ter contato com seu irmão e voltar aí à comunhão também com esse irmão que estava distante dele aproximadamente 20 anos. Então ele diz: estando eu aqui dentro de uma cela, minha família está me ajudando a superar as grades à minha frente. Louvado seja o nome do Senhor. Prosseguindo aqui com essa reflexão, ele prossegue dizendo: eu me reconciliei com o Senhor e estou lendo suas palavras. Ele me chamou a atenção a história de José, a história de Raabe e a história do rei Davi e também de Josué. Lendo, vi que o Senhor estava com eles em tudo, guiando seus passos e livrando-os de tudo e de todos. Muito bem. Observe que o nosso irmão, ele está fazendo referência aqui à palavra de Deus. Com certeza ele tem ali um exemplar da Bíblia Sagrada, não é? E ele está sendo auxiliado por Deus através da palavra. E quando ele fala sobre o que chamou a atenção dele, falando a princípio aqui sobre José, verdadeiramente essa mensagem de José é uma mensagem muito importante, pois José foi aquele jovem que aos 17 anos, ele apacentava o rebanho do seu pai, juntamente com seus irmãos, mas ele foi rejeitado pelos seus irmãos. Foi levado a uma cisterna, depois vendido por algumas moedas de prata e levado ao Egito. E Deus então foi com ele em toda a sua trajetória. E quando o nosso irmão está falando que ele está se espelhando aqui nessa mensagem, não é? Chamou a atenção essa mensagem que ele leu. É muito importante porque verdadeiramente é provisão de Deus para aquele que está confiando em Deus. Continuar confiando que o Senhor Deus é fiel, mesmo em meio às tribulações, às adversidades da vida, mesmo em meio às situações a qual José passou, não desanimou, foi fiel, perseverando na presença de Deus. Deus então lhe garantiu uma grande vitória, fazendo com que ele chegasse a ser governador do Egito. Então veja, amado irmão, querido ouvinte, que a palavra de Deus, ela presta auxílio à pessoa em qualquer lugar. Em qualquer lugar que o homem está, ele lendo a Bíblia Sagrada, ele recebe o consolo de Deus. Também ele fala sobre a história de Raabe. Quem era Raabe? Raabe era uma mulher que habitava ali em Jericó, e ela tinha uma vida totalmente fora da vontade de Deus. A vida dela não era segundo a vontade de Deus, né? Uma vida promíscua, mas através de uma bondade que ela fez para com o servo de Deus. Dois homens que foram ali, enviados por Josué, para estar espiando aquela terra. E ela então protegeu aqueles homens de Deus, e Deus então proporcionou a ela o livramento, para que ela escapasse da morte, já que aquela cidade seria destruída. E ela foi livre do mal porque concedeu o livramento, ou seja, ela ajudou, estendeu as mãos, ela, digamos que ela fez, praticou a beneficência, não é? Ajudando o próximo a ser livre dos inimigos. E assim, ela foi salva. Não somente salva, livre da morte com a sua família, mas também foi salva na sua vida espiritual, porque encontrou a presença de Deus através da palavra ser ministrada a ela. Então também ele fala sobre o rei Davi, mensagens que chamam a atenção deste varão, que está dentro de uma unidade prisional, que está passando por momentos não muito agradáveis, digamos assim, mas que Deus está lhe abençoando, está lhe ajudando através dele ler a palavra. Quem não conhece a história do rei Davi? Davi era um jovem dedicado, apacentava a ovelha de seu pai, e assim ele foi chamado por Deus, ungido por Deus, para fazer a obra de Deus, apesar de que, a princípio, nem mesmo era reconhecido pelos seus irmãos, sendo até mesmo lembrado da última hora, quando o profeta chegou na casa de seus pais, e ele então estava no campo, e ele na última hora foi lembrado, e ao chegar, então recebeu a bênção que Deus tinha para a vida dele, e seguiu a vida dele assim, sendo considerado um homem segundo o coração de Deus. Mas também falando aqui sobre Josué. Josué é outra mensagem a qual este homem de Deus, dentro do presídio, ele está se espelhando, porque é algo maravilhoso, hein? É Deus falando, é a mensagem que vem diretamente do trono de Deus para nossos corações nesta manhã, através desta carta, meus irmãos. Porque Josué foi um jovem dedicado à palavra de Deus, à mensagem do Senhor, ele sempre estava atento a ouvir. Moisés estava ali, falando da parte do Senhor, e ele estava por perto. Não queria perder nenhum momento a mensagem que Moisés falava. E ele então, após Moisés partir, ele ficou com a responsabilidade de encaminhar o povo rumo à terra prometida, não é? Então aqui o nosso irmão, ele continua dizendo aqui, ó. São exemplos maravilhosos da Bíblia que nós citamos aqui, e é para a edificação da nossa vida espiritual, assim como está sendo também para este varão lá dentro daquela unidade prisional. Ele diz que vi que o Senhor estava com eles em tudo, guiando seus passos e livrando de tudo e de todos. Então Deus está me livrando de tudo o que acontece aqui dentro, assim diz esse varão, não é? Estou em um presídio, aqui se vê de tudo. E ele passa a falar algumas coisas que acontece ali, não é? Mas o que ele faz é só orar. Aqui dentro eu tenho que manter a minha mente tranquila, focado em coisas boas e agarrado o tempo todo ao meu Jesus. Olha que bênção, meus irmãos. Olha como é que a pessoa vence um momento difícil. Olha como é que a pessoa passa pelas adversidades dando glória a Deus. É porque tem o consolo de Deus, o conforto do Espírito Santo através da palavra. Não pense você, meu querido irmão, minha querida irmã, querido ouvinte, que a sua posição financeira, ou seja, o seu privilégio no meio da sociedade, é aquilo que você tem, digamos assim, de talento, ou tantas coisas boas que Deus proporcionou a você. Não pense que isso é mérito do ser humano, não. Isso provém de Deus. O nosso irmão está dizendo aqui que diante de tudo aquilo que ele possui, ele se sente nesse momento totalmente, digamos assim, por uma parte entristecido, não é? Por estar longe da sua família, por não poder ter a liberdade. Por outra parte, ele está seguro porque está se apegando com Jesus. Então aqui ele prossegue dizendo: pastor, obrigado por estar orando por mim. Peço que quem ouvir o Senhor ler esta carta, receba esta mensagem e que Deus abençoe a vida de cada um. Ele cita também o Salmo 156, versículo 4, em que diz assim: em Deus, cuja palavra eu louvo, em Deus confio e não temerei que me possa fazer um homem. Né? Também outra mensagem citada aqui através desta carta. Assim, pastor, eu termino esta carta. Obrigado. Tenho tantos testemunhos para dar que este papel não seria suficiente para escrever tudo. Mas no momento certo eu irei dar o meu testemunho e dizer a todos. Ele cita aí no Salmo 118, versículo 18: o Senhor me castigou severamente, mas não me entregou à morte. Oh, glória, né? Graças a Deus. É o Senhor sustentando com a sua mão poderosa. E aqui ele agradece, dizendo que ama todos que ouvirem a leitura desta carta. Ele transmite aí o amor de Deus através da palavra do Senhor. Muito bem, amado ouvinte, aqui nós encerramos a leitura desta carta. E com certeza, mais uma vez, nós queremos dizer a você, que você tem sua família, está lado a lado aí com a sua querida família. Não importa que muitas vezes essa família, às vezes, está aí, tem aqueles constrangimentos, não é? Tem aquela peleja, às vezes, no meio da família. Mas, no resumo de tudo, Deus, ele tem prazer em abençoar e dar harmonia e, acima de tudo, salvar. O que eu fico muito feliz, eu creio que os amados ouvintes também, é em saber que esse varão, ele chegou dentro daquela prisão ali, não tinha verdadeiramente se reconciliado, mas agora ele já se reconciliou. E com certeza, quando ele sair, vai estar contando muitos testemunhos, assim como ele fala aqui nesta mensagem. Portanto, agora, em Porto Velho, são 9 horas e 43 minutos, nós queremos ainda ouvir um testemunho, hein? Nós temos testemunho aqui, muitos testemunhos que Deus tem falado através de muitas vidas, milhares e milhares de pessoas têm contado a bênção, a exemplo deste varão que deixou aqui essa mensagem. Deus abençoe seu lar, a sua querida família, e no decorrer desta programação, nós estaremos daqui a pouco ainda orando em favor desse homem de Deus, da sua família e de todos os nossos queridos irmãos e ouvintes. Dizer que nós temos aqui em nossas mãos uma carta legitimamente verdadeira, não é? E temos aqui nome, endereço, e não resta nenhuma dúvida, o que estamos falando é a mais pura verdade, através aqui deste sentimento, deste homem de Deus, que agora está se apegando a Deus e se recebendo da provisão do Senhor em tudo. Vamos, nesse momento, ouvir esse maravilhoso testemunho.
2: O meu nome é Consuelita Álvares Maciel. É minha experiência com Deus. É coisa muito linda e maravilhosa. No ano de 75, eu estava bêbada, caída na rua, que eu bebi em Deus de idade de 12 anos. Quando o meu esposo saiu para o trabalho, voltou, me pegou na rua, caída na rua e me levou para dentro de casa de madrugada e me pôs na cama. E naquele momento que me colocou na cama, havia ali perto de mim um rádio. Então eu levei o dedão lá para caçar um caipira. Quando eu fui procurar aquele caipira, que a minha vida era só no caipira mesmo, na cachaça, naquele momento eu ouvi a voz da libertação entrou no meu lar, para a glória e honra do nome do Senhor. E naquele momento eu ouvi um programa, aquele hino que falava, eu era triste, muito triste, sem vigor, até que um dia alguém de Cristo me encontrou. Glória a Deus. E naquele momento peguei só o endereço da igreja, porque se eu tivesse aberto outro endereço, eu nem sabia vir, porque o inimigo não ia deixar eu vir se falasse que era igreja, né? Mas graças a Deus, o Senhor fechou a porta do inimigo e abriu a porta da vitória para mim. E ao entrar aqui em novembro de 75, caída, embriagada, toda suja, eu vim da maneira que eu estava, ao entrar aqui para pegar aquele disco, na porta da igreja, eu já fui apanhada pelas irmãs, porque o inimigo não deixou eu entrar. Mas para a honra e glória do nome do Senhor, eu entrei, eles me trouxeram, cuidaram de mim, recebi um carinho que eu nunca tinha recebido. Um obreiro me teve, me deu todo apoio, e naquele momento que eu recebi aquele apoio, eu falei, oh meu Deus, nunca recebi isso que eu estou recebendo hoje. Mas eu achava que era outro local, não sabia que era uma igreja. Quando eu acabava de falar assim, o inimigo me pegava, me jogava para o chão. Mas Deus tem uns propósitos maravilhosos, me deu grande vitória. Eu levantei minha mão, aceitei Jesus como meu Salvador, que na igreja pentecostal Deus é amor, e o Senhor me deu grande livramento. Meu endereço é bairro Santa Cecília, região de Esmeralda, rua Menino de Jesus, número 285. Estou muito feliz, muito agradecido ao Senhor por essa oportunidade.
1: É testemunho, amado ouvinte, que maravilha! Louvamos a Deus pela vida dessa irmã, contou a bênção também. É assim que Deus faz, Deus trabalha de uma maneira maravilhosa, amado ouvinte. Glória a Deus por isso. Nós vamos seguir aqui, ouvindo mais um louvor. Daqui a pouco tem momento de oração. E não esqueça que nós temos hoje ali no Tancredo, amado ouvinte, um culto abençoado. José Amador dos Reis, 3930, bem no centro do bairro Tancredo. Hoje, culto da palavra com a presença do pastor responsável daquela congregação, pastor Samuel Lopes, que vai estar ministrando a palavra e orando também em favor de todos. Não perca, você que mora na região leste de Porto Velho, vem conosco, vem com alegria, vem com fé, e dizer que em todos os templos da igreja Deus Amor, nossos irmãos, nossas irmãs vão estar ministrando a palavra aí no ensinamento nesta oportunidade. Portanto, nossa saudação em Cristo para todos os ouvintes. Deus abençoe a todos. À tarde estaremos novamente aqui, não é? Se Deus assim permitir, vamos estar atendendo mais os irmãos, louvores, também oração. Vocês estão pedindo oração, vamos estar junto orando, clamando ao Senhor, porque com certeza Deus vai estar respondendo. Agora o louvor, nós vamos ouvir agora, é louvado o seu nome, né? Aqui era um CD Facho de Luz, e esse louvor é muito lindo para todos os ouvintes do programa Voz da Libertação, inclusive oferecimento também da nossa irmã Dalva Guimarães, está oferecendo para todos os ouvintes, e ofereço também para a minha querida Maria Sidneuza, que está em casa ali juntamente com a minha filha Miriam, e a irmã Maria Sidneuza está se recuperando, né? Muito em breve vai estar de volta conosco aqui, né, nessa emissora, para a glória do Senhor. Vamos ouvir, louvado o seu nome, vamos ouvir esta linda faixa musical.

Louvado seja o nosso Deus Todo-Poderoso, amado ouvinte, que bênção de Deus, não é? Glória a Deus. Por isso, temos aqui ainda, mais uma vez, um anúncio importante, não é? Da tarde da bênção, sexta-feira. No decorrer da semana, vamos estar falando mais sobre este assunto, porque temos ali campanha abençoada, vai estar nossa irmã Catiane nessa campanha, também nossa irmã Lene, vai estar a nossa irmã Guaraci, olha que bênção, nossa irmã Guaraci vai estar também ministrando a palavra, nossa irmã Maria Tavares, e ainda nossa irmã Tereza, hein? Todos participando, todas as irmãs participando aí na tarde da bênção, juntamente com nossa irmã Dalva Guimarães e com todo o povo de Deus, às 15 horas de sexta-feira, na José Amador dos Reis, 3930. Queremos ainda registrar a participação da nossa irmã Ana Lúcia, irmã Ana Lúcia, socialista, não é? Também nossa irmã Lúcia, a mãe do nosso irmão jovem Johnny, está também na escuta da programação. Deus abençoe sua vida, seu lar e a sua querida família. E a partir de agora, momento de oração. Também saudação, antes de começar a orar, vamos enviar uma saudação para todos os irmãos aqui, do bairro Flamboyant, do Cascalheira, né? Nosso irmão Manuel da Silva Santos, nosso irmão Dione e ainda a irmã Tamires, toda a sua família, também a Bruna, não é? E todos os colaboradores aí dessa empresa que trabalham aí nesse comércio. Deus possa abençoar a todos. Deus abençoe poderosamente nossa irmã Geralda também, e também estendo aí essa saudação em Cristo para toda a nossa família, né? Ali em Goiás, em Pacaraná, aqui no interior do estado de Rondônia, ali em Nova Brasilândia, também na Flórida, a Rebeca, que está nos ouvindo também nesta manhã. Deus abençoe também a Esté, né? A Esté também ouvindo a programação, e ainda a Martinha. Que Deus abençoe a Martinha. Vamos orar, vamos falar com o Papai do Céu neste momento. Ó grande e eterno, soberano Deus de poder, Deus de maravilha. Pai, ouvimos aqui, Papai, compartilhamos aqui com nossos ouvintes esses maravilhosos testemunhos, também referências bíblicas, Papai, do que o Senhor fez e do que o Senhor está fazendo. Nós te louvamos, ó Deus, pela vida deste varão, que já reconciliou ali naquela unidade prisional, e está confiando verdadeiramente no Senhor, porque quem espera no Senhor, verdadeiramente, jamais vai se decepcionar, porque o Senhor é o socorro bem presente em qualquer momento e circunstância da nossa vida. Abençoa cada dia mais, meu Pai, este varão e todos que ali se encontram naquela unidade prisional, para que eles possam ter a mesma fé, o mesmo sentimento, Pai amado, de livramento, de libertação, de paz, de vitória que o Senhor mesmo proporciona para cada um. Oh, Pai amado, Pai maravilhoso, se é tua mão poderosa, Pai, alcançando agora, Senhor, todos nossos irmãos aqui da região sul de Porto Velho, pastor Mateus, daquela congregação Estado Lobo, de toda aquela região, abençoai, Pai amado, também nosso irmão Jaime Monteiro, que apresenta a programação também às 16h, toda segunda-feira, abençoai Carlos Alexandre, também responsável pelo culto às segunda-feira aqui na sede. Meu Deus, abençoe poderosamente pastor Elian, Papai, que é pastor da Igreja Deus Amor, ali na Nova Porto Velho, do Alexandre Guimarães, 4331, onde hoje está acontecendo ali, culto abençoado também nesta congregação. Oh, meu Deus, abençoa toda a tua igreja, Papai, todos os obreiros e obreiras da tua seara, todos os teus servos, Papai, que tem orado, que tem clamado, que tem buscado o Senhor, que tem, ó Pai amado, se interessado, Pai amado, pela vida do próximo. Ó, meu Deus, é a tua palavra que afirma dizendo, meu Senhor, e haverá um momento em que o Senhor também vai estar dizendo: vinde bendito meu Pai, possuí por herança um reino que está preparado desde a fundação do mundo. Aleluia. E o Senhor, assim expressando, Pai, também, o Senhor diz de uma maneira maravilhosa, dizendo que quando nós ajudamos uma pessoa, quando nós temos as mãos para alguém que verdadeiramente confia em Deus, nós estamos ajudando o próprio Deus. Oh, Papai, o Senhor diz: a mim mesmo fizeste o bem, quando fizeste o bem para um dos meus servos, das minhas servas, para um daqueles que confiam em mim, o Senhor diz que isto está sendo feito para o próprio Senhor. Oh, Papai amado, abençoai poderosamente teu servo, nosso irmão, pastor Samuel Lopes,
abençoando o seu trabalho, seu ministério, a sua família e as campanhas também, que estão sempre de andamento ali na sede do Tancredo. Pai, abençoe também pastor Pai Itamar Moraes, do Socialista, juntamente com o pastor titular, o pastor Leoni Marques, e todos os obreiros e obreiras da tua seara ali naquele lugar, ali, Pai, Rio de Janeiro, 88, 85, onde hoje também tem um culto abençoado a partir das 19 horas. Pai amado, assim seja, meu Deus, com nossos irmãos, nossos ouvintes de outras congregações, em outros ministérios, mas que são vasos, Pai, e também parte da família do Senhor, porque todos estão na mesma fé, na mesma comunhão e servindo ao mesmo Deus. Por isso, todos temos a esperança maravilhosa de um dia todos juntos estarmos ali junto com o Senhor. Assim ele mesmo diz que aonde ele está, ele também deseja que nós estejamos. Assim, papai, clamamos ao Senhor pelos enfermos, pelos oprimidos, por aquelas pessoas que estão, ó Pai amado, debilitadas, enfermas nesse momento, não conseguem se levantar. Oramos, ó Pai, por aquela criança, meu Deus, a pedido da nossa irmã Chayane. Papai querido, tem misericórdia daquela criança, Pai. Estamos felizes porque o Senhor já mostrou um sinal. O Senhor já mostrou, Pai amado, que o Senhor está ouvindo a oração. O Senhor já mostrou que o teu nome será glorificado através daquela vida, daquela família. Socorre, meu Pai amado, aquela família cada dia mais. Protege, meu Deus, poderosamente aquela vida, aquela criança. Meu Deus, todos ali naquelas cidades, ó Pai, sejam alcançados com a provisão do Senhor, com o milagre do Senhor. Grande e eterno Deus, abençoai também, papai, nesta hora, meu Deus. Pedimos oração, papai, pelo Adriano, Pai. Ajuda ele, meu Senhor amado, Adriano Oliveira Almeida. Abençoai também, Pai amado, a Rosa Leuda, Pai, que se encontra enferma e que precisa do milagre das mãos do Senhor. Abençoa o Wesley, Pai amado, também, que também temos recebido aqui o pedido de oração, que passou, aquele homem passou pela cirurgia e está se recuperando. Protege ele, papai, cada dia mais. Abençoai poderosamente, meu Deus, todos nossos queridos irmãos, todos os ouvintes que têm enviado mensagem aqui, ó Pai, para que possamos clamar ao Senhor juntamente com todas essas pessoas. Pai amado, abençoe a nossa irmã Chayane, seu esposo, seu papai, sua mamãe, toda a sua família, e o Senhor possa estar abençoando cada dia os que estão perto, os que estão longe, e todos nossos irmãos, em qualquer momento, em qualquer lugar, seu Senhor Deus a proteger a todos. Em nome do Pai, em nome do Filho, e em nome do Espírito Santo de Deus, assim pedimos e assim agradecemos. Amém. E graças a Deus, aleluia. Amado ouvinte, Deus abençoe a todos. Logo, logo voltamos às 13 horas, se Deus permitir. Fique em paz, ouvinte. Confie no Senhor, Deus é fiel para cumprir as promessas da sua vida. Despedindo com a paz do Senhor, este que vos fala, seu irmão em Cristo, Ismael Santos, e também o nosso irmão Jovem Cássio aqui na Sonoplastia, ele que também é gestor desta emissora. Fique com Deus, ouvinte, até logo mais. Não desligue o seu rádio, porque dentro de um instante, diretamente da Central de Produções, em São Paulo, bênção de Deus para toda a face da terra. Amém. Deus abençoe.

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0: entender melhor, queremos saber onde o Voz da Libertação está chegando, então comente aqui. Para você que está chegando agora através da rede de rádios Deus e Amor, seja muito bem-vindo ao programa Voz da Libertação, neste novo formato aqui para internet, audiovisual, mas mantendo a mesma essência da nossa igreja Deus é Amor. Sempre de segunda a sexta, das 10 ao meio-dia, oração, louvores, testemunhos, palavra de Deus, participações especiais e muito mais. Eu sou o Ítalo Siqueira, aqui na comunicação, e eu não estou sozinho nesse programa não, viu? Tenho uma companhia muito boa.
1: Paz do Senhor para você que está chegando agora. Eu sou o Levi Muniz, estou aqui com o meu amigo Ítalo Siqueira e com o meu irmão aqui do meu lado.
2: Sou Gabriel Araújo, é um privilégio receber vocês nessa programação mais do que abençoada. E agora é o melhor momento, né? Devocionar.
1: Ô, glória!
0: Rapaz, olha, é todo mundo com a garganta meio ruim, né? Será que é essa mudança climática radical? Porque, olha, aqui em São Paulo ontem estava muito quente, estava um calor horrível, né? E hoje já amanheceu chovendo, inclusive de madrugada, deu um vento muito forte. Eu acordei de madrugada com as janelas lá do apartamento, assim, tremendo, assim, com vento. E para você que está acompanhando aí, tá? Como é que está o clima? Nós queremos a tua participação, tá bom? E falando sobre participação, a enquete está ativa. Quantos votos nós temos, Gabriel?
2: 120 votos.
0: 120 votos na nossa enquete. O que é enquete? O que é enquete? Irmão Ítalo, você está falando sobre enquete, 120 votos. Todos os dias nós temos uma pergunta bíblica para você, para a gente trocar conhecimento, aprender juntos a palavra de Deus. E a pergunta de hoje é a seguinte: quanto tempo Jacó trabalhou para receber Raquel? Letra A, 7 anos. Letra B, 14 anos. Ou letra C, 21 anos. Você entende de Bíblia? Já leu a história de Jacó e Raquel? Vote, você que está pelas redes sociais, é só votar no chat. YouTube, Facebook e Instagram. Agora você que chegou com a gente agora através da rede de rádios Deus e Amor, eu quero que você mande uma mensagem para o nosso WhatsApp, 11 98292 3392. Sim, é o mesmo WhatsApp da Rádio Deus e Amor. Mande a tua resposta e daqui a pouco a gente vai falar mais sobre isso. Agora são 11 horas e 8 minutos, nós chegamos ao momento da palavra de Deus. É o devocional do dia. Eu quero compartilhar com você uma palavra que o Senhor Deus preparou para o teu coração. Abra tua Bíblia em Gênesis capítulo 35, nós vamos ler os versos 2 e 3. Hoje eu quero falar sobre voltar ao lugar da primeira experiência, voltar ao lugar do primeiro amor. Vamos ao texto? Gênesis 35, versos 2 e 3 diz: então disse Jacó à sua família e a todos os que estavam com ele: tirai os deuses estranhos que há no meio de vós, e purificai-vos, e mudai as vossas vestes. E levantemo-nos e subamos a Betel, e ali farei um altar ao Deus que me

0: experiência marcante de Jacó com Deus, o lugar do primeiro amor, da primeira experiência, do primeiro contato. E para voltar para lá, a primeira atitude de Jacó foi pedir à sua família e a todos que estavam com ele que jogassem fora todos os deuses estranhos que estavam no meio deles, que se purificassem e mudassem de roupas. E hoje, agora, para você que está me acompanhando, me ouvindo, Deus faz esse mesmo desafio, esse convite, quem sabe até uma convocação para você. Deus está chamando o teu coração de volta ao lugar do altar, ao lugar onde a tua fé era simples, viva e sincera. Mas para retornar a Betel, para retornar a esse lugar, você precisa ter coragem, a coragem de Jacó, e examinar a tua própria vida. Quais são as distrações, as preocupações excessivas, ou até mesmo os maus hábitos que foram ocupando o lugar de Deus no teu coração? Que deuses estranhos você precisa lançar fora hoje para reatar a sua comunhão inteira com Ele? Que deuses estranhos você precisa abrir mão, abandonar, para voltar ao lugar da primeira experiência, ao lugar do primeiro amor? Não adie essa decisão. Essa decisão não é para amanhã, não é para daqui a um mês, essa decisão é para agora. Separe um momento do teu dia para se limpar de tudo aquilo que tem pesado no teu peito e renove a tua aliança com o Senhor. Deus não quer apenas que você se lembre do passado. Ele quer se revelar a você agora, no presente. Então, levante-se, volte para o altar e experimente novamente a paz e o cuidado daquele Deus que responde no dia da tua angústia e nunca deixou de caminhar ao teu lado. Eu sei que você cresceu, você se tornou mais maduro, mais inteligente, quem sabe até mais forte, mais sábio. Eu sei que você viveu experiências incríveis depois que você teve um encontro com Deus. Mas hoje eu quero te fazer esse desafio. Abra mão do teu status. Abra mão de todo o teu poder, sabedoria e conhecimento e volte ao primeiro amor. Volte ao lugar chamado Betel, a casa de Deus, onde o Senhor te encontrou, onde a tua fé era pura, simples, mas era verdadeira. Esse é o convite de Deus para a tua vida nesta manhã. Quando nós estamos em Betel, que é o lugar do primeiro amor, é o lugar do encontro com o Senhor, nós vivemos coisas extraordinárias. E uma dessas coisas são os milagres. E é por isso que eu quero compartilhar com você mais um testemunho. A Marilena Rodrigues, ela recebeu algo para a sua família. Ela compartilha com a gente agora. Eu quero que você preste muita atenção. Vamos acompanhar.
1: Segundo filho meu, ele saiu um negócio no ouvido dele que começou a pulgar, descerte que ela pus no arelo, uns 4 meses. Quando começou a pulgar, eu já entrei no tratamento com o médico e fui para a igreja, já estava na igreja já. Aí o médico também desenganou, dizendo que era um tumor que tinha ali. E para a glória de Deus, ele foi revelado na igreja, aí nem os remédios que ele estava tomando, ele não continuou tomando mais. Ele foi curado com a revelação do Espírito Santo de Deus na Igreja Pentecostal do Zé 1. Foi a felicidade de saber como é desengano de uma coisa que fala que é incurável, e você chega e Deus revela, e com 3 dias aquilo desaparece, sumiu. E hoje ele é pai de filha de 19 anos, tinha 4 aninhos, né? Hoje ele tem 45 anos.
0: O Deus que formou o corpo do homem do pó da terra, será que ele não teria poder para extrair milagrosamente um tumor, um mioma, um câncer, uma enfermidade mortal? Eu creio nisso, Levi.
2: Eu creio que nosso Deus, ele pode fazer infinitamente mais além daquilo que pedimos ou pensamos. A cura acontece quando a pessoa crê. A Bíblia diz, aquele que tem fé agrada a Deus. Quem não tem fé não agrada. Quem tem fé agrada a Deus, porque sem fé.

0: impossível agradá-lo. E quando nós nos aproximamos dele, crendo que ele existe, que ele é galardoador daqueles que o buscam, nós alcançamos a bênção. A irmã Marilena, ela disse que o filho dela tinha aquele problema no ouvido. E através da revelação do Espírito Santo, Deus mostrou ao pregador aquilo que estava acontecendo. Ela creu e ela disse: O meu filho hoje está com 45 anos de idade, ele tinha 4 na época e está curado por Jesus. Isto é milagre.
1: Milagre só Deus pode fazer, né? Gabriel, tem uma coisa muito interessante. A gente vê, por exemplo, nos milagres de Jesus, ele curando pessoa com mão mirrada, curando paralíticos, pessoas que estavam leprosas, com chagas na pele, ele curando e renovando. E isso aponta para a eternidade, né? Os milagres, a ressurreição, já é uma antecipação das últimas coisas, porque lá na eternidade não vai ter dor. Não vai ter tumor, não vai ter problema no ouvido, não vai ter sofrimento. Então Deus, quando ele faz o milagre, ele já está mostrando para Satanás, ó, mostrando para o mundo, para quem quiser ver, ó, isso aqui é o que vai ter lá na eternidade, né?
2: Já está apontando para aquilo que nós viveremos, né? Ele é o Deus que já trabalha com presente no futuro. Então, nós sabemos que lá no céu nós receberemos um corpo glorificado. Nós perderemos esse corpo mortal e nos revestiremos, como diz Paulo aos Coríntios, de um corpo incorruptível, da imortalidade, daquilo que é eterno, da essência dele. O que eu acho interessante no testemunho da irmã foi ela falando: os médicos vêm e desengana, no outro dia Jesus revela, e 3 dias depois
0: Aleluia.
2: a doença vai embora. Ou seja, é o que Deus faz. O médico disse não. Deus falou assim: mas eu vou mostrar que eu posso falar diferente, porque a última palavra é minha.
0: Aleluia.
2: Quando ele dá a última palavra, ele cumpre também. O menino está perfeito. Glória a Deus.
1: Glória a Deus. Olha só, para você que nos acompanha, eu quero falar uma coisa bem profunda aqui, ó. Na nossa Igreja de Deus e Amor, nós já estamos vivendo resquícios da eternidade. Já estamos vivendo aqui uma parcela, um percentualzinho mínimo, ainda que mínimo, mas lá da eternidade, porque os enfermos são curados, os oprimidos são libertos e Deus está fazendo milagres. Eu quero convidar você a experimentar o gostinho da eternidade aqui na nossa Igreja de Deus e Amor. Avenida Prefeito Passos, número 10, centro de São Paulo. Nós convidamos você e Deus opera também nas nossas igrejas ao redor do Brasil. ipda.com.br é o nosso site, onde você obterá mais informações a respeito de endereço, localização e muito mais. Nós temos um recado muito importante, gente, que nós temos a nossa amiga Priscila Lima, né? Ela apresentou o quadro Utilidade Pública antes da Aline Gonçalves, né? Só que ela passa por um momento difícil agora, Gabriel.
2: Sim, em 2025 ela teve uma paralisia facial, né? E através dessa paralisia ela foram fazer alguns exames, né? E o que acabou sendo diagnosticada com MAV e também com
1: Aneurisma.
2: com aneurisma. Sim, são coisas terríveis. E o que eu acho legal, ela contou no relato dela, falando assim: olha, tem pessoas que nunca vão encontrar isso e acabam morrendo.
0: Meu Deus.
2: Mas eu já sou o milagre, porque Deus fez com que os médicos já encontrassem isso. E agora nós estamos lutando juntos, né, em oração, não só em oração, mas também em doação, né? Se você for no arroba dela lá no Instagram, ela deixou uma vaquinha e também os amigos compartilharam essa vaquinha de 115 mil, certo?
1: Sim.
2: Que é a cirurgia. Mas eu não tenho esse valor, mas você tem R$ 1, R$ 10, você consegue ajudar também para que, né, nós possamos ajudar ela. Você já viu ela cantar, com certeza, nos eventos da sede. Ela canta assim, é uma voz de trombeta, não é aquela voz melódica, melosa, é uma voz potente, irmão, pentecostal mesmo. E nós, com certeza, queremos ouvir mais ela cantar. Então, vamos ajudar nessa causa para que Deus possa intervir, tanto com o poder quanto também com ajuda para que os médicos consigam fazer essa cirurgia.
1: E ela é filha de pastor, né, Levi?
2: É, do Djalma,
0: Sim,
2: né?
0: é uma menina que a gente já conhece, tem uma trajetória dentro da Igreja Deus e Amor. Tem, como o Gabriel bem colocou, uma voz forte, potente. E, gente, você que pode, ajude a Priscila, né? Vamos fazer as nossas doações e eu tenho certeza que Deus vai colocar as mãos, ela vai passar por essa cirurgia e vai vir aqui no Voz contar o testemunho. E nós vamos glorificar o nome do Senhor junto com a Priscila Lima.
1: Tudo está no controle de Deus, né, gente?
0: Amém.
1: Talvez Deus queira curá-la, né, nesse processo. Muitas vezes, para nós que temos um ministério, pregação, louvor, evangelismo e tal, às vezes Deus permite a gente passar por um processo para um aprendizado muito maior lá na frente, né? Então talvez Deus queira curá-la, Deus queira que ela passe pelo procedimento cirúrgico, mas agora é momento de nós sermos igreja. Exato. E ajudarmos, né? Não só orarmos, mas também agirmos. Então, ajude, participe dessa corrente de fé e de socorro a nossa querida amiga Priscila Lima, ok? Olha só, agora são 11 horas e 20 minutos. Eu quero trazer um recado muito importante para você, porque está chegando a segunda temporada do Reset Podcast. Exatamente aquele Reset que acontecia com a equipe do Regenere, Davi Miranda Neto, Paulo Figueira. Quem mais, Levi? Quem mais participava? Davi Miranda Neto, Caterine Paulo Magalhães, Figueira, Caterine Magalhães.
0: Toda a equipe do Regenere, alguns do Expansão Jovem. E agora nós vamos ter com a presença da cantora Nívia Soares.
1: Exatamente. Olha que legal. Levi tirou o fator surpresa.
2: Olha aí, ó. O Arcas tá aí também, né?
1: O Arcas tá falando aqui, eu, por favor, eu. O Arcas. Mas olha só, dia 28 de setembro, se não me engano, é na próxima segunda-feira, né? Exatamente, na próxima segunda-feira, 28 de setembro, a estreia da segunda temporada do Reset Podcast. E já vem com tudo, hein? Esse primeiro episódio vai ser com Nívia Soares, exatamente. Ela esteve aqui no segundo dia da Conferência Jovem e com certeza vai ser uma conversa muito interessante, um bate-papo legal a respeito de adoração, a respeito do que é ser igreja, a respeito desse momento impactante na nossa igreja, inclusive. Então, segunda-feira, às 21 horas, vai estar no canal do Ministério Regenere, no canal da Igreja Deus e Amor, no YouTube, né? E também no IPDA Play, e aqui você acompanha no Voz da Libertação, informações e muito mais. Então anota aí, hein? Dia 28 de setembro, estreia da segunda temporada do Reset Podcast, com a nossa querida cantora Nívia Soares, a partir das 9 horas da noite, você não pode ficar de fora. Você vai perder, Gabriel? Você não vai perder não, né, Varão?
2: Com certeza não.
1: Pelo amor de Deus.
2: Não vou. Estarei assistindo às 21 horas, vou estar lá pronto para assistir e também aprender, né? Ver o que Deus tem a nos ensinar, a trazer a nós. Então é um momento de muita edificação.
1: Olha só, para você que está em casa, a gente já vai finalizar a nossa enquete e dentro de minutos, quanto tempo trabalhou Jacó para receber Raquel? Letra A, 7 anos, letra B, 14 anos ou letra C, 21 anos? Últimos momentos para você votar aqui no nosso chat das redes sociais ou no nosso WhatsApp, 119-8292-3392. Mande sua mensagem, seu comentário. E falando sobre isso, Gabriel, por favor, fala pra gente aí alguns comentários aí, por favor.
2: Quero mandar um abraço mais do que abençoado pro Isa Damasceno, que está lá em Portugal, trabalhou conosco aqui.
0: Olha só.
2: E nos acompanha também, com certeza. Então, mandar um abraço pra ele, abraço de milhões, vindo do Nino e do Felipe ali, ó, os dois empolgadíssimos por esse nome. Que Deus abençoe, Isa. Também mandar um abraço pro Brunão, Bruno Silva. O Bruno Silva, ele, ó, atenção você da Vila Edna Guarujá, teremos uma vigília dia 26 aí, que o Brunão estará ministrando. Então, ó, convido, não perca. A vigília vai ser bênção, como sempre é, né? Temos algumas mensagens aqui, por exemplo, a mensagem do Nathan Jazz. Ele falou assim, ó, aqui é um sol para cada um.
0: Meu Deus.
2: E aqui é chuva para todo mundo. E também falou assim, olha, eu ouvi o relato dela, a Priscila, ele foi lá no Instagram e viu o relato dela. A Kathleen, ela manda mensagem dizendo assim, olha, aqui em Brasília é 35 graus.
1: Meu Deus.
2: Meu amigo, é grau demais. Temos também a Maria Rodrigues mandando, ela pedindo a oração para todos nós aqui, para que Deus possa abrir a mente dela. Está dizendo assim, ó, peço oração aos irmãos para que Deus me oriente no que eu devo fazer. Amém. É uma questão própria, mas nós iremos orar e nós temos certeza que Deus, ele vai agir. Também tem o Anderson Silva, a paz do Senhor. A paz do Senhor e Salvador Jesus Cristo, eu sou o Anderson e moro em Mairiporã, Terra Preta, mas congrego na IPDA de Atibaia, a terra do meu pai. Letra B, Atibaia. O meu voto. Deus abençoe ricamente. Olha, ele deixou aí, pessoal mandando mensagem aqui, são muitas mensagens. O Lucas Santos falou também que está acompanhando, ele falou que foram 14 anos que Jacó trabalhou por Raquel e o serviço valeu a pena. Aí é com ele, eu já não sei essa questão. Mas aí, muita gente mandando mensagem. E também a última mensagem pelo YouTube é a Marli Paiva. Paz do Senhor, irmãos. Eu, Marli Paiva, de Porto Alegre, também nos acompanhando. Temos outra mensagem que recebemos pela rádio, da Amélia. Ela fala assim, ó, paz do Senhor, meus irmãos. A resposta é 14 anos. Fiquem com Deus. Ou seja, o pessoal da rádio também está votando na enquete. A irmã Osana, da cidade de Tiradentes, ela fala assim, olha, paz do Senhor Jesus Cristo. Jacó trabalhou 14 anos para conseguir casar com Raquel, meu amigo. É tempo demais, hein? Mas trabalhou e se preparou. Temos também mensagens com o Levi, não é, Levi?
0: Temos. O nosso irmão Eloy Magno, ele nos acompanha em Muaná, estado do Pará.
1: Rapaz, o povo do Pará tá,
0: olha, tá acompanhando. E chegou aqui para mim, eu quero ler rapidinho um testemunho. Que a irmã Lucélia de Atibaia diz assim: a paz do Senhor Jesus, meus irmãos, tem um testemunho. Minha mãe, há 16 anos, estava trabalhando, passou mal, levamos em um hospital particular, achando que fosse uma pressão baixa. Chegando lá, fazendo exames, foi diagnosticado um MAV, uma veia mal formada. Minha mãe tinha acabado de voltar para a Igreja Deus e Amor. Os médicos disseram que ela não voltaria a falar nem andar. Foi uma luta para conseguir transferência do hospital público, mas Deus sempre no controle. Resumindo, em 40 dias ela fez a cirurgia para a glória de Deus. Hoje ela anda, fala, é obreira da casa do Senhor. Os médicos a desenganaram, mas Deus fez um milagre. Amém?
1: Muito bem, glória a Deus. Que Deus abençoe você que compartilha com a gente seu testemunho, que compartilha com a gente a sua experiência com Deus. E quiser mandar mais mensagens, nosso WhatsApp é 11982923392. Inclusive, nós recebemos um áudio aqui da irmã Dilma. Vamos ouvir o que ela tem a dizer.
3: A paz do Senhor, povo de Deus.
1: Amém.
3: A irmã Dilma. Estamos aqui acompanhando a programação.
1: Glória,
3: tá maravilhosa. É sobre a enquete. Já que ela trabalhou 7 anos, recebeu Lia, mas logo depois recebeu Raquel e daí teve que trabalhar mais 7. Então, eu acredito que seja os 14 também, né? Deus abençoe.
1: Amém, irmã Dilma. Obrigado pela resposta. Ele colocou 7, depois mais 7. 14 anos. Enfim, ó, chegamos ao momento do encerramento da nossa enquete. Quanto tempo trabalhou Jacó para receber Raquel? A, 7 anos, B, 14 anos ou C, 21 anos? Gabriel Araújo, sem mais espera, sem mais delongas, qual a resposta certa?
2: Olha, a resposta certa é a letra A, 7 anos.
1: Rapaz.
2: Aí você fala, mentira, lê a Bíblia. Então vamos ler a Bíblia. Gênesis capítulo 29, do 21, ele fala assim, olha, dai-me minha mulher, porque ele trabalhou já os 7 anos. A partir do 21, ele já trabalhou os 7 anos. Só que aí, Labão, no 24, ele deu a outra mulher, ele deu Lia. Só que aí, Jacó falou assim, ó, calma aí, eu trabalhei por um e você me deu outra. 26. E Labão disse, não faz assim no nosso lugar, que a menor é antes da primogênita. Aí ele falou, 27, cumpre a semana destas, então te daremos outra, pelo serviço que ainda outros 7 anos estará comigo. E Jacó fez assim, e cumpriu, verso 28, a semana destas, então lhe deu por mulher Raquel, sua filha, isso antes de trabalhar mais 7. Ou seja, ele trabalhou 7 e foi enganado. Depois de uma semana, ele recebeu a Raquel e depois trabalhou mais 7. Então, foram 7 anos.
1: Olha aí, que interessante, hein?
2: Para receber foram 7 anos.
1: Por isso que é importante a gente ler o texto, né, Gabriel?
0: Sim. Errei a resposta.
1: Parabéns por ser sincero, hein,
2: Leandro? Pareceu pegadinha, mas é. Para receber foram 7 anos apenas, mas ao total ele trabalhou 14 anos, apesar de ter sido enganado. Se ele não tivesse sido enganado, teria sido 7 do mesmo jeito.
1: Interessante, por isso que muita gente acaba cometendo erros de interpretação.
2: Sim.
1: Porque ao invés de se debruçar no texto, extrair do texto, se baseia em canções, em pregações, em livrinhos de história. Então, muito obrigado, Gabriel, parabéns. Obrigado, Levi,
0: não foi
1: pela
0: só eu,
1: sinceridade.
0: Não, não, eu li, ó. 69% votou nos
1: quantos
0: 14
1: votos
0: anos.
1: No total?
0: 171.
1: Muito bem. Muito obrigado para você que votou, para você que participou. Amanhã tem mais enquete aqui no Voz da Libertação. Olha só, agora 11h29, nós vamos ficando por aqui. Nós estamos nesse horário reduzido. Você vai ficar agora com a oração das 11h30. E amanhã estaremos de volta com você às 10 horas da manhã aqui no canal Igreja Deus e Amor Oficial e na rádio Deus e Amor. A paz do Senhor Jesus e até amanhã, se Deus permitir.
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5: 11 horas e 30 minutos.

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1: Onze da manhã com 32 minutos, dia 22 de setembro de 2026. Estamos felizes por mais uma oportunidade que Deus está preparando. Deste lado, comunicando com vocês, seu irmão em Cristo, River e Silva. Estamos ao vivo direto do Templo da Glória de Deus, na Avenida do Estado, 4568, na Liberdade. Hoje é terça-feira, daqui a pouquinho, às 15h, teremos um grande culto aqui no Templo da Glória de Deus. E hoje, às 19h, mais uma grande concentração, onde eu estarei ministrando a Palavra de Deus. E já convido você para fazer parte deste grande culto. Você que está pelo YouTube, Facebook, Instagram, sejam todos bem-vindos. Você que está nos acompanhando pela rede de rádio, seja bem-vindo também. Já pode mandar seus pedidos de oração que nós vamos apresentar agora neste momento de oração. Vamos falar com Deus, você daí ou daqui, neste momento vamos nos conectar diretamente aos céus, falar com aquele que pode resolver os nossos problemas. O nome dele é Jesus de Nazaré. Já preparou a sua fé? Já preparou o seu pedido? Já preparou, meu irmão? Então vamos iniciar esta oração agradecendo a Deus por tudo que Deus tem feito em nossas vidas. Maravilhoso, eterno e soberano Deus, aqui estou mais uma vez, me colocando na tua presença, ó Deus, com milhares e milhares de vidas que estavam aguardando o momento da oração. Senhor, é nesta oração que já rendemos honras e glórias a Ti por tudo que o Senhor tem feito e por tudo que o Senhor ainda irá fazer em prol das nossas vidas. Senhor, a Tua palavra, ela é fiel e verdadeira, quando diz tudo o que pedires a Deus crendo. Senhor, nós estamos aqui neste momento, já pedindo e Te agradecendo por tantas bênçãos alcançadas, por tantos milagres, ó Deus, que os nossos olhos têm presenciado o Senhor fazendo por intermédio da oração. Esta oração está indo ao encontro de almas fragilizadas, almas, ó Deus, que estão dentro de um casulo, vivendo as suas moléstias, ó Deus, mas eu creio que agora, neste momento de oração, o Senhor já está com as suas mãos estendidas,

financeira, é uma batalha na área acadêmica, ó Deus, mas eu creio que agora, neste momento de oração, esta batalha está sendo vencida. Tenha misericórdia do teu povo, misericórdia daqueles que estão chorando e orando e clamando, ó Deus, neste momento de oração. Ó Deus, é oração para o Senhor livrar. É oração para o Senhor fazer um milagre, meu Deus, na vida deste homem e desta mulher.

tua presença, como diz a tua palavra, que os filhos de Deus foram clamar, ó Deus, olha os teus filhos clamando, é o clamor dos filhos de Deus que estão neste momento de joelhos dobrados, clamando pela salvação e pela libertação, clamando pelo livramento. Livra mesmo, Senhor, as nossas crianças, os nossos jovens, os nossos adolescentes. Livra, ó Deus, este homem que está em perigo, esta pessoa, Senhor, ó Deus, livra do sequestro, livra da bala perdida, livra do homem mau, Senhor, livra esta família que está

ó Deus, nesta peleja, não tereis que pelejar, o Senhor pelejará pelo teu povo. Peleja, meu Deus, por aqueles que dobraram os seus joelhos e estão clamando com toda a fé. Já entendeu, Senhor, que é por intermédio da oração que o Senhor fará maravilhas acontecer em nossas vidas. Socorre, ó Deus, aqueles que estão dentro de um presídio, na FEBEM, Senhor, na unidade, meu Deus, ó Senhor, o Senhor pode neste momento, na unidade feminina, na unidade, meu Deus, da psiquiatria, dentro deste presídio.

crime, está arrependido do crime que cometeu. O Senhor é o Deus que dá perdão, o Senhor é o Deus que faz o que a mão do homem não fez. Meu Deus, faz mesmo neste momento, na vida deste jovem, na vida desta jovem, ó Deus, que foi iludida.

Deus, meses de cadeias, ó Deus, eu creio que o Senhor, como justo juiz, vai revogar esta causa e vai trazer milagres para aqueles que clamam. Traga mesmo, Senhor, para a vida de milhares e milhares de vidas que estão orando, milhares e milhares de vidas que estão clamando com fé, que estão suplicando, porque já entendeu, ó Deus, que até aqui o Senhor nos ajudou e vai continuar nos ajudando. Coloca tuas mãos, meu Deus, agora, para ajudar, Senhor, meu Deus, este homem, esta mulher que está dentro de um presídio. Coloca tuas mãos, Senhor, faz a tua obra, meu Deus, através desta oração, para que ele venha ter um encontro verdadeiro contigo. Eu oro, meu Deus, apresentando aqueles que estão hospitalizados, Senhor. Olha quantas vidas que estão, meu Deus, internado, aguardando uma resposta de um exame, aguardando a resposta, meu Deus. Ó Deus, coloca tuas mãos e arranca todos os sintomas de dores que caminham neste corpo. Ela grita de dor, Senhor, ele grita de dor por não suportar, meu

Senhor, pela virtude que há no Senhor, esta doença vai saltar para fora, meu Deus, agora. Este câncer, esta hérnia, esta paralisia, esta cegueira, Senhor, que está no corpo desta pessoa, esta enfermidade de origem maligna, quantas vidas, ó Deus, estão em tratamentos e mais tratamentos, com doenças raras, Senhor, que está sendo ainda estudada pela medicina, mas já desenvolveu no corpo deste homem, no corpo desta mulher. Eu clamo, meu Deus, agora, eu acredito no poder da oração. A oração move a tua

Deus, no corredor de um hospital. Senhor, os hospitais estão lotados. Senhor, faz alguma coisa pela humanidade, ó Deus, que todos os dias tem enfrentado doenças e mais doenças, bactérias e mais bactérias. Eu creio que neste momento o Senhor já está colocando as tuas mãos, ó Deus, arrancando a infecção.

oro, meu Deus, com vidas que estão clamando, que estão suplicando, porque já entendeu, Senhor, que a vitória chegará. Olha o teu povo, meu Deus, com os documentos.

que abre portas aonde não há portas. Meu Deus, faz um milagre que este coração almeja, que esta vida almeja, Senhor. Faz um milagre, meu Deus, agora. Ó Deus, na vida do teu povo que está com a sua voz embargada pelo choro que está sendo derramado neste momento. Senhor, nós cremos que quando o Senhor vem, homem nenhum pode impedir. A última palavra, meu Deus, não vem do homem, mas ela vem do Senhor. Quantas vidas, meu Deus, que estão desequilibrados, pautados, meu Deus, em coisas, Senhor, que não levarão eles viver uma vida transformada. Para ter uma vida transformada, é necessário se entregar de corpo, alma e espírito. Senhor, quantas almas que já se entregou, mas não tem força, renova as forças deles para prosseguir nesta caminhada, para prosseguir nesta jornada.

pelas águas, eu estarei contigo, ó Deus. O Senhor não nos deixa, o Senhor está conosco em todas as circunstâncias, em todas as situações. Revela o teu poder ao teu povo, revela, meu Deus, agora, ao teu poder para este homem, para esta mulher que está orando, clamando, Senhor, porque ela sabe, meu Deus, que o inimigo tenta de todas as maneiras, mas já caiu por terra. Senhor, eu creio que a vitória tão desejada já está chegando da palma das tuas mãos. Senhor, exalta a fé, honra, meu Deus, a fé. Faz, meu Deus, neste momento de oração sobre a nação brasileira, meu Deus, um celeiro de missionários para as outras nações. Que lindo, ó Deus!

e crendo, Senhor, que a resposta chegará por intermédio da oração. Senhor, coloca tuas mãos agora para livrar e proteger através desta oração. É lindo contemplar o teu povo, meu Deus, o Brasil orando, o teu povo orando, Senhor, porque já sabe, meu Deus, que as muralhas cairão por terra e o teu nome será glorificado. Livrai, meu Deus, guardai, Senhor, aqueles que estão nas rodovias deste país.

já está sendo destruída e as forças do céu já está sendo construída. Faz, meu Deus, agora de uma forma gigantesca, de uma forma especial, Senhor, porque nós cremos e acreditamos que, ó Deus, é neste momento de oração que toda fortaleza do inferno vai caindo por terra, para que o teu nome venha a ser glorificado. Abraça esta alma, abraça esta vida que hoje ora, Senhor. Ó Deus, abraça, porque eu creio, meu Deus, na resposta que vem do céu. Eu estou crendo, Senhor, que até o término desta oração o Senhor levantará, ó Deus, aqueles que estão enfermos, desenganados pelos médicos, carregando um tumor, Senhor, carregando, meu Deus, uma

0: Ó Senhor, as lágrimas em um cântico novo, transforma, meu Deus, agora, Senhor, a insônia, meu Deus, em paz. Quantas vidas, Senhor, que Ele está pedindo, a única coisa que eu desejo é ter paz. E eu creio, meu Deus, que neste dia o Senhor está levantando a bandeira da paz dentro deste lar, dentro deste trabalho. Levanta mesmo, Senhor, porque nós cremos que o Senhor é poderoso para estender as mãos e fazer. Abençoa, meu Deus, agora aqueles, ó Deus, que mandou os seus pedidos de oração. Ó Deus, envia mesmo agora, Senhor, porque nós cremos e acreditamos que quando as tuas mãos estendidas já está, meu Deus, o milagre, ele acontece na mesma hora. Esses médicos, Senhor, que vão entrar por uma cirurgia, estão orando antes de todo o procedimento, porque já sabe, meu Deus, que o Senhor é poderoso para fazer da noite para o dia. Faz mesmo, Senhor, sobre o teu povo que clama, sobre a nação brasileira que invoca, que pede, meu Deus, ó Deus de poder. É lindo contemplar as tuas mãos poderosas agindo e atuando na vida daqueles que te buscam de corpo, alma e espírito. Buscai-me eis e me achareis quando me buscades de todo o coração. Alegra este coração, abraça esta alma, Senhor, ó Deus de poder. Move mesmo estas mãos santas, poderosa para abrir portas e para transformar as lágrimas em um cântico de vitória. Graças eu te dou em nome de Jesus, amém e amém, Senhor Jesus. Glória a Deus, aí está a oração que move as mãos de Deus. E você não quer somente a oração, mas você quer o Deus que ouve a oração. Então levanta suas mãos, que agora eu quero fazer esta oração para você que vai aceitar Jesus e reconciliar com Deus. Você não vai ficar mais distante da casa de Deus. A partir de agora, nós vamos te receber como membro desta igreja. Levanta suas mãos e diga: Senhor Jesus, neste momento eu me reconcilio com o Senhor. Diga: Senhor Jesus, eu te aceito como único e suficiente Salvador da minha alma. Diga: ó Deus, eu preciso agora ser tocado, abençoado e transformado para a tua glória. Salva minha alma e liberta para a tua glória. É o que eu te peço e te agradeço, em nome de Jesus. Amém e amém, Senhor Jesus. Aí está, queridos irmãos, você que aceitou a Jesus, reconciliou com Deus, não sai daí não, que eu vou fazer mais uma oração. Mas antes disso, eu quero que você entre em contato com a nossa equipe. Correio eletrônico, quero aceitar Jesus, @ipda.com.br. Ou então pelo WhatsApp, DDD 11 95094 4645. Pode mandar agora que a nossa equipe já está de plantão aguardando o seu contato e te dará as novas orientações para você seguir nesta fé caminhando com Jesus de Nazaré. Você que prefere vir na sede mundial, nós temos culto 7, 9, 11 e também no horário das 3 da tarde e às 7 da noite, esperando por vocês aqui no Templo da Glória de Deus para entrar em comunhão com a igreja e para fazer parte do hall de membro desta igreja. Deus abençoe. Você que está em outra cidade, busque a Igreja Deus e Amor mais próximo da sua casa. Queridos irmãos, chegamos ao final da nossa programação de oração, mas não para, porque agora o canal do YouTube Direto com Deus vai prosseguir diretamente do santuário. Já está lá o nosso querido pastor Humberto Ramos, nosso querido irmão Alain e uma equipe de fé já preparada para orar em seu favor. Eu quero orar agora agradecendo a Deus por essas almas e por essas vidas que tomaram a decisão. Senhor, salva mesmo, liberta mesmo estas almas e transforma pelo poder da tua palavra, que decididos já estão caminhar contigo até o fim da vida. Abraça, meu Deus, essas almas e liberta para a sua glória, em nome de Jesus. Não se esqueça, hein? Não se esqueça que 3 da tarde teremos um culto sendo transmitido aqui no canal do YouTube. E não se esqueça, queridos irmãos, que faremos agora uma pausa em nossa programação. E daqui a pouquinho, 12:30, voltaremos com todos vocês com aquela programação especial, mensagem cantada, cantora Débora e também o pastor Lorival de Almeida. Não sai daí não, permaneça conosco, porque Cristo tem algo muito grande reservado para a sua vida e para a vida da sua família. Não sofras mais, vem para a sede mundial, porque aqui não tem blá blá blá, que tem milagre. Que Deus abençoe.
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2: 10 horas e 57 minutos.

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0: purifica, ele santifica, ele levanta e faz dessa pessoa um pregador, um anunciador do reino dos céus. E eu estou muito feliz porque agora eu sou pregador do evangelho de Cristo e Deus, ele tem aberto muitas portas para que eu venha trazer a palavra. Eu estou feliz, eu quero dizer para você que tem um parente que está no mundo, que está no crime, não desista dele. Acredite que o mesmo Jesus que operou no passado, ele ainda cura, ele ainda liberta, ele ainda salva, ele ainda muda a história. Entrega a vida dessa pessoa para Jesus, faça campanhas de oração, não rejeite essa pessoa, creia que o mesmo Jesus que me libertou, me arrancou do tráfico, mudou minha vida e fez de mim um discípulo, mensageiro do evangelho, ele pode fazer isso. E assim eu agradeço essa oportunidade. Fiquem todos na paz do Senhor Jesus. O meu nome é Ítalo Eduardo Alves Godoy e eu moro na Liberdade, aqui em São Paulo.
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1: Está no ar o programa Mensagens Cantadas da gravadora MC Music. Que Deus abençoe grandemente a sua vida, e aqui estamos nós para dar sequência a toda a programação que já vem desde manhã. E é claro, colocando agora aqui o nosso programa Mensagens Cantadas, e vamos ouvir hinos, ter reflexões, tanta coisa boa para você. Fique aqui e desfrute, Brasilzão de Deus, mundão de Deus, que Deus vos abençoe. Eu sou vosso irmão em Cristo, Lourival de Almeida, e vou cantar agora. Ha, ha, ha, é, vou sim. Vou cantar com a Débora o hino, o choro. Mas esse hino bonito, nós vamos transmitir a todos vocês, do CD Sonhos. Gravação já antiga, né? Mas hino bonito. Vocês vão ouvir agora, deliciem-se, depois já estaremos refletindo com vocês.

0: Aí você acabou de ouvir o choro, Débora e Lourival, esse que vos fala aqui. Tá bonitinho, hein? Tá bonitinho, mas faz tempo já isso aí, hein? Não vou dizer que tá bom, bom, mas tá bonitinho, tá? Vou voltar a cantar agora também, para espanto de toda a nação. Nós vamos seguindo com a nossa programação. Eu achei interessante trazer isso para vocês, ouvintes. Um estudo feito com celulares identificou nos equipamentos a presença de 23 mil fungos e bactérias que podem provocar doenças como micoses, conjuntivite, intoxicações alimentares, além de infecções respiratórias e urinárias. A pesquisa da Devry Metrocamp, em Campinas, alerta para a necessidade de limpeza dos produtos e indica quais são os grupos mais vulneráveis. Eles dizem aqui que as crianças têm hábito de pegar os celulares dos pais e principalmente as pessoas que já estão com o sistema imunológico debilitado. E explica a biomédica, e isso pode ser muito ruim, transmitindo esse tipo de doença que nós vimos aí. E durante a análise foram usados 20 celulares, 5 tablets e as capas de proteção dos aparelhos, além de 12 teclados respectivos mouses. Entre as 74 amostras, diz o estudo, o micro-organismo predominante foi a bactéria Staphylococcus aureus, causa infecção, claro, presente em 43% dos objetos avaliados. O micro-organismo costuma estar associado às infecções da pele, como furúnculo, além de abscessos e infecções das vias aéreas superiores, entre elas otites e sinusites. Em alguns casos pode causar até meningite. Além disso, foram constatadas as presenças de bolores e coliformes fecais nos telefones avaliados. Infelizmente, diz o especialista, algumas pessoas gostam da contaminação e estão se alimentando, estão com o celular na mão, e isso é muito ruim, porque às vezes na hora da alimentação, na preparação do alimento, a pessoa corre o risco, por exemplo, de coçar os olhos, colocar a mão na boca, e com a mão contaminada, essas pessoas podem, infelizmente, vir a comer coisas como coliformes fecais. E ele resume dizendo, você está comendo cocô. Falando português, claro, você está comendo cocô. Então você que come e fica com o celular na mão e tal, olha, por favor, não faça isso, não faça isso, porque isso é ruim para a saúde. É muita sujeira. A partir de hoje eu vou ter um certo cuidado com o meu celular, se bem que eu não sou uma pessoa assim de ficar muito com o celular na mão, não. E opa! Agora sim eu corto a notícia, porque isso é notícia. Coloca um efeito aí, Bitoca, coloca um efeito aí, um efeito daqueles tremendos. Não, não, pera aí, o efeito, Bitoca. Aquele efeito. Bitoca, tu não está colaborando comigo, vamos lá, faltou o efeito. Chega aqui nos estúdios, depois de um bom tempo afastada. Também não estava dando para vir, porque eu tomei a carteira, não tinha dinheiro nem para pagar a coletiva.
1: É verdade, ele tomou a chave dos estúdios. Quando eu chegava comigo aqui, assim, ele mandou fechar as portas para eu não entrar, comigo, porque eu estava assim, despedida do MC.
0: Claro.
1: Mas não tem importância. Não. Os irmãos ouvintes me amam.
0: Só porque é da família? Não tem esse negócio, não.
1: Os irmãos ouvintes me amam, Lourival. Eles estão pedindo para eu voltar, né?
0: Aquele clube da Luluzinha vai me matar dessa vez, hein?
1: Ah, a paz do Senhor, Lourival. Tudo bem?
0: É melhor você desmentir isso aí, Pai do Senhor, senão o ouvinte vai achar que é verdade.
1: É verdade. Não, é tudo brincadeira, irmãos. A gente faz aqui uma brincadeira para deixar bastante à vontade o programa, né? Mas o Lourival me ama também, ele faz questão de que eu esteja aqui, né, amor?
0: Claro que sim.
1: Não é verdade?
0: Absolutamente. Sozinho aqui eu fico meio perdido.
1: Eu também.
0: Mas só, Débora, só concluindo aqui a notícia que estava falando sobre o celular.
1: Vai lá, continua.
0: Então, os cientistas, eles, para que as pessoas não tenham, né, essa contaminação e tal, eles orientam a estar sempre limpando os celulares com álcool gel, álcool isopropílico, né, que não danifica as partes elétricas, e manter o celular sempre em local seco e arejado. E é claro, manter as mãos limpas. Tem gente que vai pro banheiro com o celular.
1: É verdade.
0: Aí depois come tudo que sobe ali, não é? Não pode, tome
1: cuidado.
0: Que coisa
1: horrorosa. Tem gente que vai no banheiro e não lava a mão. Depois pega, vai lá num café da tarde na casa de alguém, começa a pôr a mão em tudo que é coisa, né? Põe no pão, põe a mão na bolacha, entra a mão dentro do pacote. Já contaminou todo o pacote de bolacha, né?
0: Não é?
1: Temos que lavar a mão. Aliás, você já lavou a mão hoje? Para você comer alguma coisa, como que está aí a higiene das suas mãos? E são as mãos que trazem e que levam os vírus, as bactérias, né? Quando a gente espirra, põe a mão no nariz, a gente mexe nas coisas, e é a mão que vai levando todo esse meio, né, de bactéria, de proliferação de bactérias e vírus, trazendo doenças para a gente, né?

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2: Mais uma vez eu toco no assunto porque é importante. A questão da amizade, né? Eu sei que não é fácil a gente falar, amigo, não existe amigo. Aí existe amigo, a Bíblia diz que existe amigo, né?
0: E mais chegado que o irmão, né?
2: É, mas é difícil realmente encontrar um amigo.
0: Bem difícil.
2: Por isso que a Bíblia fala que quem encontra um amigo...
0: Encontra um tesouro.
2: Encontra um tesouro, exatamente. E a Bíblia fala que em todo tempo ama um amigo e na angústia se faz o irmão. Provérbios capítulo 17, né? E na caminhada da gente por essa vida, a gente sempre vai conhecer pessoas aqui, ali, que farão parte da nossa vida, da nossa história, né? Algumas delas estão presentes em nossos corações, presentes nas nossas mentes. E algumas delas são tão amigas, às vezes, que acabam tornando-se família, né? Eu já recebi essa palavra e já falei também essa sentença. Ah, o fulano é da família. Que coisa mais gostosa que essa, né? Coisa mais maravilhosa que essa. Então, ouvintes, assim, olha, existem sim amigos que nós podemos compartilhar nossas alegrias, nossas frustrações, nossos momentos bons, nossos momentos também não ruins, não é? Pessoas que não possuem aquele elo sanguíneo, mas possuem um elo profundo. Eu estou falando do amigo. Em todo o tempo amo amigo. O amigo é um tesouro. A amizade é uma bênção de Deus para nós. Eu vejo nas igrejas, infelizmente, as pessoas parecem não cultivar esse sentimento, até dando às vezes aquele tipo de desculpa, mas só tem gente falsa na igreja. Não, não é verdade. Não é verdade. A igreja está cheia de gente boa. Tem gente falsa na igreja, tem gente falsa em todo lugar, inclusive na igreja. Mas tem muita gente boa. Nós não somos ilhas, nós precisamos de amizades, precisamos de pessoas. Eu não sei você, mas eu particularmente, a Débora também, nós gostamos de pessoas, gostamos de amizades. É claro que a gente procura sempre buscar as pessoas que a gente sabe que são verdadeiras, não é? Eu creio que isso todo mundo deve buscar, mas a amizade é uma bênção de Deus para nós, porque Deus criou o homem como sendo um ser social, e Deus nos concedeu o privilégio de nos relacionarmos com aqueles que estão ao nosso redor. Nos deu o privilégio, sim, de experimentarmos da influência de tantas outras pessoas. Então nós precisamos de boas amizades. Precisamos de boas pessoas. Precisamos do companheirismo. Precisamos de conselhos, por que não? Não é? Ofertados a nós nos momentos difíceis da vida. Mas a gente precisa ser amigo de verdade também. Mas a questão da amizade é uma questão que eu quero ressaltar, que dentro da igreja é extremamente preciso ter. Precisamos ter amigos. Precisamos ter bons amigos. Precisamos ter pessoas para nós não terminarmos a nossa vida sozinhos. Pessoas às vezes estão vivendo lá no mundo aquela vida horrorosa, sem Deus, sem nada. E as pessoas vêm para a igreja. E na igreja outra pessoa chega e fala, não confia em ninguém aqui não. Aqui não tem esse negócio de amizade não. Não pode. Claro que na igreja tem sim que ter amizade. Temos sim de cultivar pessoas para estar ao nosso lado. Às vezes ao terminar o culto, batendo aquele papo com esse, com aquele, dar o passeiozinho no shopping, dar aquela caminhada no parque, ou até sair para uma pescaria, enfim, fazer aquele churrasquinho. Claro que nós devemos e podemos ter amigos, e esses amigos devem ser encontrados na igreja. Atenção Brasil, na Igreja Deus e Amor, em nome de Jesus, nós temos que cultivar a amizade. Temos que cultivar a amizade. Recentemente o Bitoca é meu amigo, está aqui. Recentemente o Bitoca me trouxe uma... Como é que chama aqueles biscoitinhos lá?
0: Tipa,
2: né? Que o Bitoca morou na fronteira do Paraguai, acho que no Paraguai.
0: Paraguai, né? Você é paraguaio?
2: Aliás, é brasileiro e paraguaio.
0: Você é índio? Você, né? É índio?
2: É brasilguaio. E sendo brasilguaio, ele sabe fazer tipa, não é?
0: Que é o pãozinho paraguaio, né?
2: Então, e nós comemos a tipa ali, a gente bate papo, eu brinco com ele, temos essa coisa de... É um... Mas são tantos amigos que nós podemos ter. E na Igreja Deus e Amor nós temos que cultivar muito mais essa questão de termos mais amigos, mais irmãos, mais gente chegada. E exterminar esse negócio de, não, todo mundo é falso. Não, não, não, isso é mentira. O que você acha, Débora?
0: Não, é claro, em todos os lugares.
2: É uma mentira,
0: né?
2: Sem tamanho.
0: Existem os falsos e os verdadeiros, né?
2: Mas eu acho que tem mais verdadeiro que falso. É que às vezes nós também não somos bons amigos. Em todo o tempo amo amigo, é o que a Bíblia fala. Nós temos que amar os nossos amigos, temos que cultivar amizades, temos sim, é tão bom, para que no momento da nossa vida, que nós precisarmos de um bom conselho, de um ombro amigo, nós temos uma pessoa. Para a Igreja dos Amores fala que é pecado pescar, não, a Igreja dos Amores nunca disse isso. A Igreja dos Amores sempre diz que se o obreiro tem algo a fazer, ele faça primeiro que tem que fazer prova de Deus. Mas infelizmente teve uma época na igreja que as pessoas só queriam saber de pescar e eram pessoas que tinham prebenda da igreja e tal, então a igreja instituiu, não, peraí, então não pode. Mas é evidente que você pode ter sua amizade, você pode sair, você pode fazer um churrasquinho, pode ir a uma pescaria, se não tem, se você está sem, eu diria aí, aquela atividade, não é, primordial, sobrou aquele tempinho, descansar a mente, vai com seu amigo. A Igreja dos Amor tem que cultivar a amizade entre os irmãos, porque nós temos pessoas que vêm de fora, minha gente, pessoas que sofreram tanto lá fora, chega aqui na igreja e precisam de um ombro amigo, precisam de amigos, precisam da amizade. Não é verdade quando as pessoas dizem, não, só tem gente falsa. Não, não, eu, todo lugar que eu vou, eu cultivo amizades, eu amo as pessoas, com muita atenção, é claro, não ponho dentro da minha casa qualquer pessoa, é verdade, mas que os amigos existem e que as amizades são necessárias, isso é verdade. Isso é preciso. Nós, como pastores, devemos ser amigos das nossas ovelhas. Devemos sim cultivar a amizade. Eu agradeço a todos vocês, meus amigos. Agradeço vocês pela amizade de vocês a cada dia. E eu também procuro e vou procurar cada dia mais ser um bom amigo para que eu também possa ter bons amigos.
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0: Como é gostoso a gente ouvir a palavra de Deus. Ela nos alimenta, ela sacia aquela sede da nossa alma, aquela fome da nossa alma, né? Desfrute aí a palavra de Deus. É o programa Mensagens Cantadas. Ah, este hino é o que dá título a este CD, Sala do Trono. Canta Daniela Balabem, lançamento MC Music.

0: nós vamos agora para os nossos prefixos. Nós temos uma cadeia de emissora transmitindo o MC para todo o Brasil. E já voltamos, não saiam daí.
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1: É Assim Que Adoro, do CD do mesmo título, cantando Débora.

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1: Vamos para o Dicionário Bíblico. Ontem à noite mesmo eu estava lendo o Salmo 35, ou seja, Salmo 37, depois falei, voltei para o Salmo 35 e eu vi esse verbo aqui, ó, pleiteia, Senhor, com aqueles que pleiteiam comigo. Fui buscar no dicionário o que significa a palavra pleitear. Significa manifestar-se a favor, significa defender, requerer, contestar na justiça, batalhar, lutar, enfim. Em outras palavras, vamos substituir então a palavra pleitear por esses, vamos dizer assim, por esses significados que eu passei aqui para você, por esses sinônimos. Então, manifeste-se, Senhor, a favor com aqueles que pleiteiam comigo, aqueles que realmente pelejam contra os que pelejam contra mim, né? Então, batalhe, Senhor, contra aqueles que batalham contra mim. Então, pleitear significa defender, manifestar-se a favor. Dicionário Bíblico, aqui no MC.
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1: Sim, são diversas estruturas bíblicas que nós temos aqui, que mostram hoje com as notícias também, que vem manifestando a verdade bíblica, né? Por exemplo, o tanque de Samaria, onde o carro do rei Acabe foi lavado após a sua morte, ele também está aí nas notícias, né? Que foi encontrado, né? Nós vemos aqui muitas coisas que realmente provam que realmente aquilo que aconteceu no passado, que está realmente gravado nas páginas da palavra de Deus, realmente aconteceu. Então a palavra do Senhor, ela nunca, ela vai estar em dúvida ou sendo duvidada, apesar que muitas pessoas o fazem, né? Mas a palavra do Senhor, ela é verdadeira. Se realmente o Senhor falou, aquilo vai acontecer hoje ou mais amanhã. As palavras do Senhor não voltam atrás. Se você realmente recebeu uma palavra do Senhor, ela é verdadeira, você tem realmente confiança da fonte, né? Através de uma pessoa, através de uma profecia, ou através de uma pessoa que foi usada por Deus. Se realmente aquela pessoa é de Deus, aquela palavra vai realmente acontecer na sua vida. Creia, porque a palavra do Senhor, ela é

0: sempre verdadeira, ela é sempre fiel, para todo sempre. Em certa cidade vivia uma pobre senhora, ela já curvada ao peso dos anos. Ela era muito abatida pela solidão. E uma noite, sentada no seu quarto e, como sempre, muito sozinha, ela via passar em sua mente as cenas que retratavam seus momentos mais difíceis. Primeiro, ela se lembrava da perda do seu querido e amado esposo, que havia perecido quando do torpedeamento do navio petroleiro em que ele trabalhava na época da guerra. E aquele golpe foi muito penoso para ela, especialmente porque ela esperava nesta época o seu primeiro filhinho. E assim ela procurou consolo no seu filho que chegaria, na certeza de que ele iria amenizar a saudade do esposo que havia partido. Contudo, apesar dessa busca de afeto, de sublimação, aquela pobre mulher, ela chorava muito e comia muito pouquinho. O sono desapareceu e ela ficou muito fraca, esgotada e desnutrida. E chegada a hora do nascimento do bebê, ela ficou sabendo que chegaram gêmeos, dois meninos. Mas o estado precário dela, da sua saúde, ela realmente os enfraqueceu também e eles acabaram também não sobrevivendo. E assim ela retornou sozinha daquela maternidade para aquela casa fria, vazia, cheia de solidão. E ela, com o coração dilacerado pela angústia e pelos sofrimentos sucessivos, ela não se conformava e se revoltava até contra os desígnios de Deus, a quem acusava por haver ceifado também a vida dos seus filhinhos gêmeos. Mergulhada nessas tristes reminiscências, ela dormiu e então ela sonhou. Ela sonhou que seguia em direção à igreja. Era grande o movimento. Uma multidão seguia para ver o julgamento dos condenados e ela os acompanhava. E aquela mulher naquele sonho se acomodou ao lado de uma senhora também idosa. E depois da fala dos juízes após aquele julgamento, vieram as sentenças, vieram as execuções de acordo com a lei. E de repente aquela companheira falou assim para ela: olha para o fundo da praça e lá verá os teus gêmeos já homens. Aquela mulher viúva, ansiosa, olhou e viu os seus filhos caminhando em direção à guilhotina. Foi aí que a companheira acrescentou em tom de advertência: veja o que lhes teria acontecido se Deus permitisse que eles vivessem. Mas na sua sabedoria, Deus os levou para si na sua inocência. Aquela mulher se despertou do sono. A pobre mulher se viu tomada de remorso e arrependimento por haver tantas vezes blasfemado contra os desígnios de Deus. E naquele momento, aquela mulher viúva agradeceu a Deus por lhe haver sacudido através de um sonho. E ali lhe rendeu graças pelas experiências, pediu perdão ao Senhor, porque na sua cegueira e no egoísmo do seu amor materno, agravados pela solidão, ela não conseguia compreender a vontade de Deus e os seus motivos, que são sempre maiores do que os nossos. A palavra de Deus diz que a vontade do Senhor é boa, ela é perfeita e agradável.
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0: O nome do Senhor é santo, é maravilhoso, é glorioso, é o que diz Ângela, do CD Promessa de Vitória, este louvor com o título Santo.

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1: Nós vamos agora para o Momento da Família. Nós temos aqui um assunto assim bastante atual. Nós estamos vivendo uma crise de caráter, né? E através da Bíblia nós temos a oportunidade de conhecer o caráter, os princípios e os valores de Deus. E uma das coisas que Deus mais valoriza é a sua palavra. E a gente vê que com o passar dos tempos, as pessoas têm deixado de dar importância à palavra. Não somente a palavra que nós falamos entre nós, né? Ah, eu dou minha palavra e falo isso, e realmente às vezes não acontece, as pessoas se esquecem do que disseram, as pessoas não querem saber se vai realmente cumprir com o que falou ou não. E as pessoas também têm deixado de dar importância às palavras de Deus. Cada vez mais, as pessoas fazem uso de mentiras para conseguir promoções, para conseguir um status ou benefícios. E assim acabam seguindo um curso totalmente contrário daquele desejado por Deus para nós. Mas uma coisa eu digo, ouvinte, Deus zela e valoriza a sua palavra. Deus em cada uma de suas atitudes deseja nos ensinar algo. Veja que em Gênesis nós podemos ler acerca da promessa que ele fez a Abraão. E fatiei uma grande nação e abençoatei e engrandecerei o seu nome e tu serás uma bênção. Deus, após fazer esta promessa a Abraão, ele mostrou o valor da sua palavra, jurando por si mesmo. E na época do Velho Testamento, um juramento era uma invocação a Deus para que ele, o único que conhece os corações, testemunhasse aquela verdade, né? Então Deus empenhou a sua própria pessoa em sua promessa a Abraão. Deus mostrou a Abraão e tem mostrado a nós também que as palavras devem ser de honra e dignidade. Toda promessa deve ser cumprida, independentemente das situações, das circunstâncias. Ouvinte, ainda que tudo mude à sua volta, seja na área financeira, emocional ou espiritual, segundo o exemplo que Deus nos deu, devemos honrar cada uma das nossas palavras. Mas hoje você ouve uma pessoa falando algo, você já fica, será? Porque nós estamos vivendo uma crise de identidade, de caráter, de tudo, de valores. As pessoas mentem, às vezes até dentro da igreja. Pessoas mentem, supostamente dizendo que Deus falou e Deus não falou nada, né? Pessoas mal intencionadas visitando casas de pessoas e falando, olha, eu vou lá orar por você, chega lá, começa a mentir, fazer um monte de coisa, mentindo, dizendo que Deus mandou fazer, mandou falar e depois pede um dinheirinho para abençoar a vida dela, né? Que triste isso. Então veja que a crise do caráter, nós vemos também muitas pessoas tendo crise de caráter na palavra de Deus, como Ananias e Safira, que foram fulminados por Deus pela mentira ao Espírito Santo, né? Então hoje nós vemos a falta de temor muito grande. E às vezes a gente não repara que a gente está sendo um mau exemplo para a nossa própria família. Quantas vezes eu vejo a mãe toda bem intencionada mentindo ao filho? Ah, filho, quando você chega lá na escola, fala que estava com trânsito e a mãe acabou atrasando por causa do trânsito. E não foi nada daquilo. Ensinando o caráter de mentira para o filho. Ele vai crescendo vendo aquilo como se fosse algo muito normal, muito natural, né? Então, ainda que tudo mude à sua volta, você vá à penúria financeira, talvez com problemas horríveis conjugais, não minta. Jamais minta, porque Deus conhece tudo. Ele é onisciente e sabe de tudo. Agora, mesmo se nós formos infiéis, Deus permanece fiel, pois de maneira nenhuma Ele pode negar-se a si mesmo. Então, a palavra de Deus diz em Efésios, sede, pois, imitadores de Deus como filhos amados. Ah, ouvinte, ser imitador de Deus é muito mais do que dizer sou crente, membro daquela igreja, daquele ministério, ou simplesmente ir ao culto de domingo, ao culto de quarta ou de terça. Ser imitador de Deus é ter exatamente as mesmas atitudes que Deus tem mediante as mais diversas circunstâncias. É valorizar aquilo que Deus valoriza, a palavra. Como estão sendo ditas as suas palavras? Quantas vezes você mentiu até este precioso momento? Quantas vezes você falou a verdade hoje? E quantas vezes você falou algo que não é verdadeiro para que você pudesse ser beneficiado. O caráter, Deus valoriza muito. O caráter de Deus, ele é íntegro, ele é imutável. O caráter de Deus é puro. Sede, pois, imitadores de Deus como filhos amados. E, acima de tudo, saiba que você é um formador de opinião dentro da sua casa. Você, mãe, pai, você é um formador de opinião. Você está formando o adulto que você quer hoje pela sua atitude diante dos seus filhos. Homens e mulheres, que sejamos de uma só palavra. Valorizemos as palavras, assim como Deus valoriza a sua própria palavra. Que Deus os abençoe. Ivan Luiz chega para cantar Não Me Importo, do CD Jubileu de Ouro.

Não me importo, Ivan Luiz cantou do CD Jubileu de Ouro, que está aí na sua cidade, na igreja Deus é Amor. Vamos fazer a nossa parte na questão do ambiente? Algumas dicas para melhor aproveitar a água que você e a sua família consomem nas tarefas cotidianas. Você quer ver o morrer do coração? É ver uma pessoa lavar a louça e deixar a torneira aberta enquanto ensaboa os pratos. Eu quero morrer. Mas temos que economizar, né? Por exemplo, elimine qualquer goteiro, pinga-pinga das torneiras. Isso aí também realmente perdemos o nosso dinheirinho. Deixe acumular roupas para só então ligar a máquina de lavar. Não use a máquina com meia carga. Para deixar as roupas de molho, vale reaproveitar a água que vai cair. Aí se põe num balde deixado ao seu lado enquanto estiver tomando banho, por exemplo, né? Você que está ali tomando banho, enquanto liga o chuveiro para esquentar, põe um balde ali embaixo. Depois você vai usar essa água para poder fazer, deixar a roupa de molho, lavar o seu quintal, enfim. Use um aerador, também conhecido como peneirinha, nas torneiras. Se 12 apartamentos de um prédio aderissem ao uso do aerador na torneira da cozinha, em um ano seria possível economizar água suficiente para encher uma piscina olímpica. Vocês viram isso? Então vamos colocar as peneirinhas nas torneiras. Olha, outra dica, antes de lavar louças, deixe-as de molho em uma bacia. Isso facilita o processo e gasta menos água. Se você tem a possibilidade de ter uma máquina de lavar louça, sabia que ela gasta apenas 6 litros de água? Já que se você fosse fazer a lavagem numa pia, você gastaria mais de 30 litros? Porque a água usa, a máquina usa muitas vezes a mesma água para tirar a gordura, para fazer o primeiro enxágue, tá certo? Então, se você tem condições de comprar uma máquina de lavar louça, ótimo, você vai economizar também água. E vai juntando, junte as louças do café da manhã, não encheu a máquina ainda, ponha as louças do almoço, não encheu ainda, põe as da janta e assim sucessivamente, tá certo? Vamos fazer a nossa parte, porque se nós não fizermos a nossa parte e esperarmos pelo outro, ninguém vai economizar nada. E pior, você vai perder dinheiro e no longo do tempo você perdeu milhões e milhões de reais. A liberdade. Você vai ouvir agora com Caterine Magalhães.

agradecendo a Deus através do louvor, né? Nós vamos louvar a Deus agora e já já voltamos com a nossa história. Vamos ouvir do Débora Kids, volume 1, este lindo hino.

0: Nossa história de hoje é muito linda, né? Você sabe me dizer o que você gosta de fazer? Ah, tia Débora, eu gosto de pintar. Ah, você gosta de pintar. E você? Ah, eu gosto de estudar. Ah, eu gosto de cantar. Enfim, todos nós ganhamos esses talentos de Deus, né? Por exemplo, eu canto desde quando eu era pequenininha. Então, quer dizer que Deus me deu esse presente de louvar, de cantar, né? Cada pessoa tem um presente de Deus, que a gente chama de talento. E hoje nós vamos falar desses presentes de Deus que Ele nos dá. Cada pessoa da igreja tem um talento, tem um presente. Tem um que tem o talento, o dom, por exemplo, de orar pelas pessoas doentes nos hospitais. É um dom que Deus dá àquela pessoa. Outras pessoas já têm o talento de ensinar. São os professores da escola bíblica, alguns pastores que fazem estudos bíblicos com a igreja. Enfim, cada um de nós recebe um presente de Deus. E hoje nós vamos descobrir qual é o presente que Deus deu para você. Será que você vai descobrir através desta história? Vamos lá para a historinha de hoje.
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0: Ei, pode ir embora. Você está demitido, porque você não é um bom empregado. Um certo homem era o dono de uma grande construtora. Esta construtora construía casas, construía lojas, o que as pessoas pedissem para eles, eles construíam. E este homem, ele era muito rico. Ele cuidava de várias construções. Só que ele precisava viajar para um lugar muito longe, porque ele tinha que fechar grandes negócios de empresas que iam fornecer para ele tijolos, armamentos de alumínio, de estrutura de ferro para ele utilizar nas construções. Enfim, ele tinha de viajar. Mas ele tinha 3 empregados que eram mais chegados dele. E ele então chamou esses 3 empregados. E ele falou assim: olha, eu preciso falar com vocês. Amanhã vocês vêm aqui no meu escritório às 3 da tarde, que eu quero falar com vocês. E assim os 3 empregados fizeram, obedecendo o seu patrão. Eles sentaram lá na mesa e o proprietário da construção, o chefe deles, disse: olha, eu tenho que fazer uma longa viagem para fazer a minha construtora crescer um pouco mais. Não somente aqui, mas também em outros lugares. Só que eu preciso de vocês. E eu quero que vocês cuidem muito bem da empresa. Eu vou deixar a minha empresa, a minha construtora, na mão de vocês 3. E olha aqui, vejam o que eu trouxe para apresentar a vocês. E assim o dono da construtora colocou na mesa uma grande caixa de ferramentas. Vocês estão vendo aqui? E esta caixa de ferramentas vocês vão usar na construtora até que eu volte da minha viagem. Então, o patrão entregou a caixa de ferramentas para cada um deles. Cada um tinha uma caixa de ferramentas. E cada caixa continha todas as ferramentas que cada um deles precisaria para fazer o trabalho que o patrão esperava que eles fizessem. Sabem, crianças, cada um daqueles empregados tinha habilidades diferentes. Por isso a caixa de ferramentas também era diferente. Mas como assim, tia Débora, habilidades diferentes? Já vou explicar. eu explico para vocês. O primeiro empregado, ele tinha habilidades de mexer com torneiras, de arrumar torneiras, então ele usava um tipo de ferramenta somente para arrumar encanamento de torneiras, de chuveiros, de pias, enfim. Ao primeiro empregado, então, ele deu uma caixa grande, cheia de ferramentas para utilizar naquela habilidade, naquilo que ele sabia fazer. Aí ele chamou o segundo empregado. E a ele deu uma caixinha bem menorzinha, mas tinha bastante variadas ferramentas. Chamou o terceiro empregado e deu uma caixinha bem menor ainda, a mais menorzinha de todas elas, com pouquinhas ferramentas, mas ideais para que ele fizesse um excelente trabalho na empresa. Em outras palavras, para vocês entenderem melhor, cada empregado recebeu a ferramenta perfeita e exata para o trabalho que eles iriam realizar. Chegou o dia da viagem do dono da construtora. O empresário, então, pegou o voo e foi para outro país. Passado alguns meses, o dono da construtora tinha de voltar para a sua cidade. E assim aconteceu. E quando ele chegou na empresa, chamou os seus empregados para que ele pudesse conversar com eles e que eles pudessem prestar conta do serviço que eles fizeram na ausência do seu patrão. Chegou o primeiro empregado e ele disse: pode sentar-se aí. E foi o que aconteceu. Ele se sentou e o patrão perguntou: e aí? Eu quero que você me preste conta do serviço que eu te dei. Você conseguiu realizar? O empregado disse: olha, patrão, eu sei do seu grande amor e também a sua preocupação pelas pessoas que não têm nenhuma casinha para morar. Então, eu usei a caixa de ferramentas que o senhor me deu e construí várias casas para as pessoas necessitadas que não tinham casas. Parabéns! Que maravilha! O patrão estava contente e disse para ele: você tem trabalhado muito bem. Então eu vou promover você. Você não será mais um simples empregado. Você será o chefe de todas as construções da minha empresa. Parabéns! Parabéns! O segundo empregado, que estava ao lado, queria falar. Também queria mostrar o que tinha feito e o patrão perguntou: e você? E o segundo empregado disse: senhor patrão, eu conheço o grande amor que o senhor tem pelas pessoas velhinhas. Então sabe o que eu fiz? Eu usei a caixa de ferramentas que o senhor me emprestou para reformar e restaurar todas as casas dos velhinhos daqui. Que fantástico! Parabéns! Parabéns! Disse o patrão. Você tem trabalhado muito bem. Então eu vou promover você. Você será então o novo gerente de reformas e manutenção da empresa. Parabéns, meu amigo. Parabéns. Agora chegou a hora do patrão conversar com o terceiro empregado. E ele perguntou: ei, o que você fez com as ferramentas que eu lhe emprestei? Ficou aquele silêncio. Ei, eu estou perguntando. Você não vai responder? Ah, é que Eu sei que o senhor é um patrão muito, mas é muito exigente, sabe? E que cobra muito da gente. Então, sabe como que é? Eu fiquei com medo, sabe? Eu fiquei com medo de usar as ferramentas. Com medo de usar as ferramentas? É, e estragar as ferramentas ou eu perder as ferramentas. Então eu guardei as ferramentas num lugar bem seguro. E elas ficaram seguras e guardadas desde o dia que o senhor viajou. E estão novinhas em folhas. Eu não usei nada. Que empregado preguiçoso você é, hein? Eu não dei as ferramentas para que você as guardasse em um lugar seguro, não. Eu as dei para que você as usasse na empresa. Você está demitido, pois é um mau funcionário. Crianças, que mal, hein? Vixe, o negócio estava feio, hein? Como os outros dois empregados provaram que tinham feito um excelente uso das ferramentas, então aquele patrão pegou a caixa de ferramentas do empregado que não tinha feito nada e dividiu entre os dois bons empregados. Toma aqui, ó, para você um pouquinho, para você mais um pouquinho, e esse empregado inútil está demitido. Eu não quero mais ele na empresa. É, crianças, o que fazer agora? O que você faria se você fosse o patrão deste empregado? Você o demitiria? Mandaria ele embora? E se você fosse o empregado que não tivesse feito nada? Qual seria a sua atitude? E esta história que eu acabei de contar, Jesus quem a contou? É, foi Jesus quem contou esta história, que está no livro de Mateus, capítulo 25, versículo 14 até o 30. O que será que Jesus está ensinando para a gente através dessa história? Ah, crianças, Jesus está ensinando para mim, para você, que nós temos pelo menos um dom. Ou seja, nós temos a capacidade para fazer alguma coisa para servir a Deus e para ganhar almas para Jesus. Você sabia que você é diferente de mim? É, cada um de nós é diferente. E por isso mesmo Deus nos deu diferentes presentes, diferentes talentos. Por exemplo, você tem um dom que é só seu, mas você tem de usá-lo e fazer com que este presente abençoe outras pessoas. Todos nós podemos e devemos fazer sempre o melhor para Deus. Por exemplo, Deus deu para mim ferramentas para eu construir no reino dele. Qual é esta ferramenta? A minha voz e o dom de cantar. E também o dom de fazer a obra dele com as crianças. Por exemplo, Deus me deu o presente e me capacitou para contar histórias para vocês. E eu não posso ficar, ah, Deus, eu não posso usar a minha voz porque eu tenho medo de usar a minha voz e ficar rouca. Eu poderia dar essa desculpa para Deus, não é verdade? E você? Deus deu ferramentas para você também. E Ele espera que você use essa ferramenta que Ele te deu. Se nós usamos essas ferramentas, Deus nos dará ainda mais. Vocês viram que aquele empregado, o primeiro e o segundo, que usaram as ferramentas, receberam as ferramentas daquele terceiro empregado que não usou nada. Então, escute o que Jesus disse. Se nós usamos essas ferramentas, Deus nos dará ainda mais. Mas se a gente não usa os dons que Ele nos deu, Ele vai tirar de nós e vai dar para outra pessoa que possa fazer. Olha o que Jesus disse. Preste atenção. Está no livro de Mateus, capítulo 25, versículo 29. Repita comigo estas palavras. Porque aquele que tem muito, receberá mais. E assim terá mais ainda. Mas quem não tem, até o pouco que tem, será tirado dele. Ah, crianças, a palavra de Deus é a verdade. Deus falou, está falado. E algumas vezes você pode ver os dons e talentos que Deus deu a outras crianças e pode pensar que você mesmo não recebeu talvez nenhum ou muitos talentos e que não é especial para Deus. Talvez você fique tentado a esconder o talento, mas Deus fica triste com essa atitude. Deus quer que nós estejamos sempre dispostos a servir a Ele com o talento que Ele nos deu. Que talentos Deus te deu? Quais talentos Deus tem dado para você? O de cantar? De pintar? De falar? De estudar? Você pode usar esse talento para edificar o reino de Deus. Ou seja, talvez você pode pintar um quadro bonito e enfeitar a escola bíblica da sua igreja. Talvez você possa cantar no congresso da igreja ou nos cultos. Ah, mas eu não sei cantar, eu também não sei pintar, mas tia Débora, eu posso falar de Jesus ao meu amigo na escola. Então, todos nós temos talentos. E você usa esse talento para servir a Deus? E quais coisas estão impedindo a gente de usar os dons e os presentes que Deus nos deu? Ah, tia Débora, eu tenho tanta preguiça de cantar, mas canta lindamente, não é? Talvez você canta tão lindo. Talvez você pode contar histórias. Talvez você possa ajudar a limpar a igreja. Ah, tia Débora, limpar a igreja é dom? É dom. E o dom do amor? É o mais lindo de todos. A gente pode ter todos os talentos de cantar, de pregar, de visitar, de pintar, de escrever, de falar, mas o maior de todos é o dom do amor. Amar aqueles que não gostam da gente é um dom, é um presente. Amar aquelas crianças pobrezinhas é um dom. Amar os velhinhos que todo mundo despreza é um dom. Não deixe a preguiça impedir você de usar este dom que você recebeu de Deus. Ah, tia Débora, eu sei falar, mas eu tenho tanta vergonha. Não, não deixe que a timidez impeça de você usar o presente que Deus te deu. E o que você pode fazer para servir ao Senhor? Ah, tia Débora, eu tenho falta de tempo. Será? Faça o seu tempo. Fala, mamãe, eu preciso estar em tal hora na igreja porque eu vou cantar. Eu vou tocar teclado lá na igreja. Eu vou fazer isso e aquilo. Todo mundo tem talento. Então, mesmo sendo criança, você pode servir a Deus. Samuel, vocês conhecem? Ele foi morar no templo. A mãe dele ofereceu ele a Deus em tempo integral. E ele começou a servir a Deus ajudando ali no templo. Era uma criança. Você é uma criança, tem talento também e pode usar este talento que Deus te deu para ajudar a crescer o reino de Deus aqui na terra. Pergunte para sua mãe agora qual é o seu talento. Talvez você não saiba qual é. Pergunte para o seu pai qual é o seu talento e diga: eu quero usar esse talento para ajudar a crescer a igreja do Senhor aqui na terra. Que Deus os abençoe e te ajude a colocar em prática o grande dom, o grande presente que Deus te deu. Amém.

0: crianças, cada dia nós temos uma história bonita. Você gostou desta história? Então nós vamos começar aqui ouvir as mensagens que as crianças estão enviando aqui para a sessão da criança. Vamos ouvi-las?
1: Oi, irmã Débora, aqui é Sabrina. Eu tenho 12 anos e adoro ouvir suas historinhas.
2: Débora, eu tô te escutando aqui de Estrela do Oeste. Gostei da historinha.
3: Tia Débora, eu chamo o Axis. Eu tô aqui em Itaperuna escutando sua historinha.
0: Olha aí, crianças! Quantas mensagens carinhosas, quantas crianças lindas aprendendo aqui na sessão da criança. Você ainda não mandou a sua mensagem? Peça para a mamãe gravar você no WhatsApp e mande sua mensagem para nós agora, neste telefone, 11 98292-3392. Ouçamos mais duas mensagens.
4: Tia Débora, é Noemi, gostei da historinha.
5: Oi, tia Débora, aqui é Joaquim de San Luis Maranhão. E eu te amo muito, abençoado contigo, tchau.
0: É isso aí, a criançada participando através do WhatsApp, mande mesmo a sua mensagem e diga qual história que você mais gostou. E aquela história que for a mais pedida, nós vamos reprisar aqui. É claro que toda quarta-feira eu estou trazendo histórias novas, mas sempre tem aquelas crianças, tia Débora, repete aquela história, aquela história, olha, eu nem me lembro de todas as histórias que eu contei, mas aquela história que for a mais pedida, nós vamos reprisar aqui, tá certo? Mande sua mensagem, então, falando qual é a história que você mais gostou de ouvir aqui na sessão da criança. E neste momento, nós vamos encerrando o nosso momento da criança aqui no programa. Vamos falar com Deus agora? Vamos orar!
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0: Repitam comigo esta oração. Senhor meu Deus, aqui estamos na Tua presença. Primeiramente, ó Deus, agradecendo por tudo. Pela comida na mesa, pela nossa cama gostosa, pela nossa família, pela nossa casa. Obrigado, Senhor, por todas as coisas. Ah, meu Deus, eu também te peço que o Senhor venha nos abençoar, nos guardar, nos proteger, livrando-nos de todo o mal. Em nome de Jesus, graças te damos. Amém, Senhor. Amém. E agora nós vamos apenas dizendo muito obrigado e dando um abraço para todas vocês. Até lá! Na paz do Senhor!
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0: Aleluia!
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É a palavra de Deus, amado ouvinte, o Salmo 24, a partir do versículo 1. E o título deste Salmo diz assim: o domínio universal de Deus, quem é digno de entrar no seu santuário? Deus é o Rei da Glória. Do Senhor é a terra e a sua plenitude, o mundo e aqueles que nele habitam. Porque ele fundou sobre os mares e firmou sobre os rios. Quem subirá ao monte do Senhor? Ou quem estará no seu lugar santo? Aquele que é limpo de mãos e puro de coração, que não entrega sua alma à vaidade, nem jura enganosamente, este receberá a bênção do Senhor e a justiça do Deus da sua salvação. Esta é a geração daqueles que busca, daqueles que busca a tua face, ó Deus de Jacó. Levantai, ó portas, as vossas cabeças, levantai, ó entradas eternas, e entrará o Rei da Glória. Quem é este Rei da Glória? O Senhor forte e poderoso, o Senhor poderoso na guerra. Levantai, ó portas, as vossas cabeças, levantai-vos, ó entradas eternas, e entrará o Rei da Glória. Quem é este Rei da Glória? O Senhor dos Exércitos, ele é o Rei da Glória. Louvado seja o nome do Senhor. Muito boa tarde, na paz do Senhor. E vos cumprimenta seu irmão em Cristo, Ismael Santos, e também conosco na mesa de som, o nosso irmão pastor Elian. Amado ouvinte, uma palavra de oração ao nosso Deus, e logo, logo prosseguiremos com informações importantes e tudo aquilo que Deus tem para nós através desta programação. Oremos ao Senhor. Santo eterno, soberano de poder e de misericórdia, o Deus que tem manifestado a sua glória sobre toda a face da terra. Ó Pai querido, mais uma vez, nós queremos dizer graças a Ti, Senhor, por todos os momentos que têm sucedido sobre a face desta terra. Não somente pelo momento de bênção, de paz, de alegria, de sorriso, mas também pelos momentos, Pai, de choro. Pois a Tua palavra mesmo diz: eu choro, pode durar uma noite, mas a alegria vem ao amanhecer. Se meu Deus, nesta hora maravilhosa, meu Senhor amado, com cada ouvinte, para que todos possamos estar em paz, com alegria, desfrutando das mais ricas bênçãos do Senhor. Pai amado, Pai eterno, hoje mais uma vez, meu Senhor, queremos apresentar a Ti, Papai, todos os pedidos de oração que estão aqui na Tua casa. São muitas pessoas, meu Deus, que têm deixado pedido de oração, Pai, que tem estado clamando ao Senhor juntamente conosco. Pai, nós oramos, meu Deus, nesta hora maravilhosa, meu Senhor, em favor desta criança, Senhor. O João Vicente Freitas Martins, esta criança que necessita a Tua proteção, Teu livramento, da Tua ajuda. E também, Pai, todos os seus familiares, abençoai também a Joicilene. Meu Deus, protege, meu Deus, estas vidas, Senhor. Ó eterno, soberano de poder, e um momento, Papai querido, que todos os recursos materialmente falando podem falhar, mas o Senhor não falha. O Senhor é fiel, até porque é o Senhor mesmo que usa os médicos, é o Senhor que usa, Pai, os profissionais de saúde, é o Senhor que proporciona, Pai, a sabedoria que cada um precisa para estar cuidando da melhor maneira possível dos enfermos, daquelas pessoas carentes, pessoas desanimadas, Pai, a ponto de perecer. Mas o Senhor, pela Tua bondade nesta tarde, mais uma vez clamamos intensamente por esta família, Senhor. A nossa irmã Joyce Ellen seja abençoada e protegida, juntamente com toda a sua querida família, todos os familiares também recebendo a provisão de Deus. Agora, Papai, te louvamos, meu Senhor, por esta oportunidade de mais uma vez estamos aqui para glorificar e exaltar o Teu nome, para compartilhar com todos os ouvintes as maravilhas que o Senhor tem feito sobre toda a face da terra. Assim clamamos e assim cremos, e pedimos também, Pai, pela vida

daqueles que são livres pensadores, aqueles, ó Pai, que são duvidosos, que têm dúvida, meu Pai, até mesmo da Tua Palavra, mas que eles possam reconhecer que sem o Senhor, nada nós podemos fazer. Assim seja, nesta hora maravilhosa, Pai, em nome de Jesus Cristo, o nosso amado e soberano Salvador. Amém? E graças a Deus. Aleluia. Agora em Porto Velho, 13 horas e 18 minutos, capital do estado de Rondônia. Estamos transmitindo a programação ao vivo diretamente aqui da Avenida Brasília 2145, sede estadual da Igreja Deus e Amor, responsabilidade do pastor Renato Lemos. E aqui, amado ouvinte, mais uma vez satisfação em ter você aí do outro lado acompanhando a programação, porque a Rádio Deus e Amor já faz parte de todos nós da face desta terra. Portanto, já iremos aqui prosseguir ouvindo o louvor abençoado. Daqui a pouco temos informações, porque tem campanha em andamento. Inclusive agora, nesse momento, já acontece um culto abençoado aqui na sede estadual. Já está o servo de Deus pregando a palavra. Daqui a pouco também orando em favor de todos aqui neste endereço, Avenida Brasília, 2145. Vamos ouvir então louvor abençoado a pedido do nosso irmão Adailton, da Zona Sul de Porto Velho. Não esquecemos, não, meu irmão. Está aqui notado o seu louvor. E vamos ouvir agora esta linda faixa musical que tem como título Comunhão. Canta conosco a nossa querida irmã Débora Miranda. É para a honra e glória do nome do Senhor Jesus.

0: Olá, querido ouvinte, a paz do Senhor Jesus, passando aqui para falar com você, querido novo convertido, você que se converteu ao Senhor e já está preparando aí para o batismo. O batismo será realizado no domingo, dia 27 de setembro, 8 horas da manhã, ali no Balneário Corpo Dourado. Balneário Corpo Dourado, ali na cidade de Candeias do Jamari, no Rio Candeias, né? Rio Candeias será o batismo. Olha aí, a palavra de Deus diz assim, ó: quem crê e for batizado será salvo, mas quem não crê será condenado, né? Então aqui o batismo mostra que é um ato de fé, né? Mostra que o batismo acompanha a fé genuína em Jesus Cristo. Então, é um ato de fé, uma confissão que você se converteu ao Senhor, confessou ao Senhor e hoje você se arrependeu dos teus pecados e vai batizar nas águas, né? No rio, nas águas correntes, não é verdade? E aqui a palavra está bem clara em dizer: quem crer e for batizado será salvo, mas quem não crê já está condenado. Em João capítulo 16, verso também 16. Atos dos Apóstolos, capítulo 2, verso 38, Pedro respondeu: arrependam-se cada um de vocês e seja batizado em nome de Jesus Cristo para perdão dos seus pecados e receberão o dom do Espírito Santo. Então aí, mais uma vez falando para você, o batismo associa o arrependimento público e o perdão divino, né? Em Romanos capítulo 6, verso 4, está dizendo assim, ó: portanto, fomos sepultados com ele na morte por meio do batismo, para que, assim como Cristo foi ressuscitado dos mortos pela glória do Pai, também nós vivamos uma vida nova. Então, o batismo é um novo nascimento, uma vida nova, né? Aqui explica que a imersão na água simboliza a morte para a velha vida e a ressurreição para uma nova vida em Cristo Jesus. Em Colossenses capítulo 2, verso 12, está escrito assim: no batismo vocês foram sepultados com Cristo e com ele foram ressuscitados para a nova vida por meio da fé no grande poder de Deus, né? Olha aí, isso reforça que a transformação no batismo acontece por meio da fé na ação de Deus. Atos dos Apóstolos 8, 38 até o 39, o Senhor também dá esta ordem, né? Então deu ordem para parar o carro, né? A carruagem ali, Felipe. Então Felipe, desceram a água, né? Desceu Felipe e o eunuco, né? Então Felipe desceu, o eunuco, a água, e Felipe batizou o eunuco. Quando saíram da água, o eunuco seguiu seu caminho cheio de alegria, alegre por ser batizado e cheio do Espírito Santo, tá bom? Então você que está aí preparando, né, para batizar, não perca esse dia de maneira nenhuma, tá bom? E não esqueça de levar uma peça de roupa, né? Leva uma camisa a mais, né? Leva um sapato a mais, um chinelo a mais, tá bom? Leva um chinelo, que é bom você descer nas águas ali de chinelo, tá bom? Leva roupa a mais, tá bom? Deus abençoe você, Deus abençoe a tua família. Então o batismo será realizado domingo, dia 27 de setembro, 8 horas da manhã, no Balneário Corpo Dourado, ali no Rio Candeias do Jamari, tá bom? Fica com Deus, Deus abençoe todos vocês. 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
1: Louvado e exaltado seja o nome de nosso Senhor e Salvador Jesus Cristo. Aí está, amado ouvinte, esse convite especial, não é? Só lembrar nossos ouvintes que você que porventura ainda não participou do ensinamento para o batismo, você também pode participar, ouvinte. Porque de 6 em 6 meses aí tem sempre essa oportunidade maravilhosa, não é? De estar descendo as águas, sendo batizado em nome do Pai, do Filho e do Espírito Santo. Então, esta reflexão sobre o batismo vai continuar, não é? Vai continuar até Jesus voltar, na verdade, né? Porque, com certeza, sempre, cada semestre, vai ter pessoas aí para descer as águas. E desta vez, nós estamos aí aguardando uma multidão de pessoas, né? Louvado seja o nome do Senhor. Muitos irmãos e irmãs que estão na fé, já preparados, só esperando o dia, que será dia 27, próximo domingo, hein? Próximo domingo, a partir das 18 da manhã. Inclusive, vai ter caravana para os irmãos direcionar até ali, aquele lugar, nas centrais, né? Ali na Cidade do Lobo, eu creio que no, também Socialista, central aqui de Tranqueiro Neves, já foi confirmado pelo pastor Samuel que vai ter uma caravana muito, muito forte aí, digamos assim, né? Muitas vagas para os irmãos estarem indo também, os que vão se batizar, também levar a sua família para participar também, ou ver ali o batismo, né? Vai ser um momento de muita alegria para todos nós, inclusive para você que vai ver o seu familiar recebendo a bênção de Deus, se concretizando na vida dele a justiça de Deus. Então, seja muito bem-vindo a essa caravana que vai estar saindo nas congregações das centrais aqui da região de Porto Velho, direcionando ali a região de Candeias do Jamari, né? E com certeza nos próximos dias vamos estar passando ainda mais informações, estar em contato com os pastores, nossos irmãos, vamos estar passando mais informações ainda sobre essas caravanas. Portanto, prosseguindo aqui com o programa Voz da Libertação, lembrando que hoje é culto da palavra, hein? Aonde Deus vai estar falando poderosamente em cada congregação. Porque, amado ouvinte, olha, quando nós lemos a Bíblia, não é simplesmente uma leitura como um livro qualquer, não. É a palavra do Senhor, é Deus falando. Porque observe que foram aí aproximadamente 40 homens de Deus que escreveram a Bíblia, né? Em épocas totalmente diferentes, momentos diferentes. Então eles não se conheciam, muitos deles não se conheciam, mas deixou aqui a mensagem que não tem sombra de variação, né? Coisa maravilhosa, direcionada verdadeiramente por Deus. Então a Bíblia, ela é um conjunto de livros, e esses livros então, todos na mesma direção, a mesma sintonia, né? Assim falaram os profetas de Deus, e assim escreveram os nossos irmãos, deixaram a mensagem aqui escrita para nós, da parte do Senhor. Então vem conosco, vem com alegria hoje, em qualquer um dos tempos da Igreja Deus e Amor, culto da palavra a partir das 19 horas. E agora, aqui na sede estadual não é diferente, né? Só lembrando que aqui na sede, as portas estão abertas diariamente, a partir das 9 da manhã, já é o primeiro culto, ao meio-dia, segundo culto, meio-dia, e também às 15 horas, mais um grande culto especial aqui para a honra e glória do nome do Senhor. E às 19 horas é aquela festa espiritual que ninguém pode perder, porque já passou um dia de trabalho, não é? Já trabalhou, já se esforçou para levar o pão cotidiano para sua casa. Agora à noite é o momento, já no começo da noite, está de joelho dobrado, glorificando e exaltando o Senhor e também expressando gratidão ao nosso Deus. Vamos mais um louvor nesse momento, dizendo ainda que temos aqui a participação da nossa irmã Ieda, não é? Ela pede oração, e pela manhã já vimos aqui a participação da serva de Deus, e vamos estar sim orando em favor da nossa irmã Ieda, da sua família, também nossa irmã Isaura, deixando aqui a sua mensagem, e o nome do Senhor seja cada dia glorificado e exaltado. Atenção, muita atenção, queridos irmãos e ouvintes, WhatsApp da Igreja Deus Amor, à disposição para você deixar o seu pedido de oração, hein? É 69-9227-9293, diretamente aqui da Avenida Brasília, 2145. Agora mais louvor abençoado, para a honra e para a glória do nome do Senhor Jesus Cristo. E este louvor tem como título, é Jesus. É o louvor que nós vamos ouvir agora do Grupo Paz, todos adorando ao Senhor com a sua fé, crendo verdadeiramente que esse louvor é de adoração, direcionado ao nosso Deus, e ele vai estar recompensando a cada um, vai estar alegrando cada coração, e assim seja para a glória do nome de Jesus.

0: Uma tarde abençoada e repleta de amor a Deus. Você que está ouvindo o programa Voz da Libertação. Boa tarde.
1: 13 horas e 36 minutos.
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2: Qual é o nome da senhora?
3: Elita.
2: Elita, conte a bênção recebida das mãos do Senhor Jesus.
3: A minha bênção é meu irmão que teve uma infecção, aquele negócio, derrame no pulmão, né? E aí ele foi para o hospital e ficou na UTI. E nós entramos em oração. Eu tenho um voto com a Reviver. Eu faço voto com a Reviver. De todo mês dá uma quantia. E aí entramos em campanha de oração. Meu irmão ficou muito tempo na UTI. E depois o que, que aconteceu? Na hora de desentubar, ele não estava reagindo. Então tiraram tudo, tiraram a intubação, tiveram que abrir uma traque. E ele não acordava. Ficou 16 dias ainda sem nada, sem nenhum aparelho, sem estar tomando mais nada, por causa que o corpo estava rejeitando. Ele estava com muito problema. Esse derrame no pulmão, né? Que sangrou muito no pulmão. E aí ele não voltava. 16 dias aí a doutora foi, chamou nós e desenganou de tarde. Aí falou que acabou, porque o corpo não aceitava mais nada. Ele não estava tomando nada já há 16 dias. E nós em oração, eu e a família entrando em oração pelo meu irmão. Quando ela desenganou de tarde, na hora da visita, meu irmão, de noite, na hora da segunda visita, que é duas.

0: cantou, né? Jesus ressuscitou meu irmão, né? E ele está aí pela oração. Jesus ainda cura, meus irmãos. Jesus cura, Jesus liberta. Eu posso...
1: Deus abençoe, minha irmã, pelo seu grande testemunho de bênção, tá vendo? Correr para os braços de Jesus é a melhor coisa que tem.
2: Bíblia Sagrada, por Deus montada.
3: A paz do Senhor Jesus, queridos irmãos ouvintes. Que Deus abençoe nossos irmãos, que Deus abençoe a tua casa, a tua família. Esse que vos cumprimenta é seu irmão em Cristo, presbítero Renato Lemos, aqui da sede estadual de Porto Velho. Queridos, estamos passando aqui para convidar e convocar todos os nossos irmãos membros para o culto doutrinário que é realizado todas as terças-feiras no horário das 19 horas aqui na Rua Brasília, número 2145, no centro de Porto Velho. Todas as terças-feiras é o culto da palavra, o culto doutrinário. Como diz a palavra de Deus em 2 Timóteo, capítulo 3, versos 16 e 17, está escrito: toda a escritura é inspirada por Deus e é útil para o ensino, para a repreensão, para a correção e para a instrução na justiça, para que o homem de Deus seja apto e plenamente preparado para toda boa obra. Então venha para cá receber as bênçãos de Deus através da palavra do Senhor. Que Deus abençoe a todos. Ficam com Deus.

0: 13h40 em Porto Velho, capital do estado de Rondônia, e vamos prosseguindo com o programa Voz da Libertação, diretamente aqui da sede estadual da Igreja Pentecostal Deus e Amor. Lembrando também da sede mundial, ali em São Paulo, na Avenida do Estado 4568, a responsabilidade de nossa irmã Eleni Miranda e toda a diretoria, e aquela multidão de pessoas sempre orando, clamando ao Senhor e também agradecendo a Deus. Que maravilha, amado ouvinte, quando você estiver passando ali em São Paulo, não deixe de participar do culto, não é? Na sede mundial, é um lugar muito especial, inclusive tem um local ali, é sempre oração constante, não é? Dia e noite oração, olha que bênção de Deus, intercessão por você, pela sua família e por todos de uma forma em geral. Portanto, não deixe de participar ouvindo a Rádio Deus e Amor e as informações maravilhosas que temos sempre passando para os ouvintes, para ninguém ficar de fora, todos receber da provisão do Senhor. Inclusive, aqui temos nossas mãos um anúncio importante também para o próximo dia, será dia 24 de setembro, hein? Está perto, hein? Muito perto. Será, então, o grande culto das instituições Reviver aqui na sede estadual. Vem da Brasília 2145, com a presença do pastor Mateus, responsável pela Igreja Deus e Amor, na região sul de Porto Velho. Congregação ali, a central, localizada na cidade do Lobo, na Emílio Feitosa. Ali muito fácil de encontrar o templo da Igreja Deus e Amor, no bairro Cidade do Lobo. E este servo de Deus vai estar pregando a palavra aqui na sede, próximo dia 24, a partir das 18h30, já começa esse culto abençoado aqui na sede estadual. Também a participação da nossa querida irmã, que é a psicóloga, não é? Vai estar presente também, nossa irmã Daiane, palestrando aqui, falando um pouquinho também daquilo que Deus tem preparado para esse dia. Então, louvamos a Deus por você que está aí na fé, que já está se preparando para estar conosco aqui também, nesta oportunidade. Atenção, muita atenção, querido irmão, você livre pensador, você irmão católico, você irmão espírita, não importa o seu credo religioso, mas a pergunta é para todos. Você já é um colaborador do projeto Pequeno Galileu? Ainda não? Meu Deus do céu, olha que oportunidade maravilhosa de estar estendendo as mãos para os necessitados, não é? As crianças, amado ouvinte, precisam sim daquela merenda saborosa, daquele momento muito especial, após ouvir a palavra, onde acontece aí, através desse projeto Pequeno Galileu, as irmãs estão sempre dando andamento nesse trabalho, também os irmãos, né? Todos juntos, louvando a Deus, entregando a mensagem para as crianças, e é o momento em que eles também precisam do alimento. Então você pode estar trazendo aquilo que as crianças gostam muito, né? Que é salgadinho, pode trazer pipoca doce, até mesmo refrigerante, não tem problema. Aqui vai ser controlado, né? Vai ser controlado aqui pelas irmãs e cada um vai receber segundo aquilo que necessita. Então aqui está também pedido, você pode trazer balinhas, pirulitos e aquilo que você sabe que a criança, ela... É muito bem-vindo para elas, né? Elas vão ficar felizes da vida e vão voltar para casa já com desejo de voltar novamente para o culto com o Pequeno Galileu. Elas vão estar animadas e também convidando seus pais e sua família para participar também. Projeto Pequeno Galileu em todos os quatro cantos da terra, através da Igreja Pentecostal Deus e Amor. Mas nós também louvamos a Deus pelos projetos que estão em andamento, através de muitos outros ministérios e congregações. Povo de Deus, sobre a face da terra, levando a mensagem do Senhor, de uma forma ou de outra, não é? O nome do Senhor sempre será glorificado e exaltado a cada momento. Saudação em Cristo Jesus para nossos irmãos de Candeias e Jamari. Você na chácara, nas linhas, nas fazendas, sejam bem-vindos também. Momento oportuno, forma as caravanas, meus queridos irmãos. Porque o mistério é muito forte, hein? Fogo está caindo, poder de Deus está se manifestando e você não pode perder esta oportunidade. Vamos então, a partir de agora, meditarmos também na palavra de Deus, pois temos uma palavra para compartilhar com todos vocês com muita alegria.
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0: Amado ouvinte, a nossa Bíblia está aberta Aqui no livro de Romanos, no capítulo 6, vamos ler o versículo 23. E logo após, então, a gente vai passar aqui mais informações sobre as referências bíblicas. E o versículo 23, no capítulo 6 de Romanos, diz assim: porque o salário do pecado é a morte, mas o dom gratuito de Deus é a vida eterna por Jesus Cristo nosso Senhor. Graças a Deus, aleluia. E aqui, amado ouvinte, nós podemos lembrar que Jesus Cristo, ele citou esta frase um dia para a mulher samaritana. Jesus disse: tu conheceras o dom de Deus, e quem é o que te diz, dá-me de beber? Porque era o momento em que Jesus pediu água para aquela mulher. E ela foi tirar água ali no poço, chamado Poço de Jacó. Encontrou Jesus e Jesus falou isso para ela. Observemos, ouvinte, que aquele momento aquela mulher não compreendeu sobre o dom gratuito de Deus. Ao ouvir essas palavras, ela pensava que eram palavras somente para esta vida, não é? Para a vida secular. Mas Jesus estava falando de algo muito mais profundo, muito mais necessário. Nós sabemos que a água, materialmente falando, ela é muito importante, não é? Para todos nós, indispensável, inclusive indispensável para nós. Se não bebemos a água, então a gente vai ficando desnutrido, né? É necessário a água para o corpo físico, assim como o alimento também. Mas Jesus estava falando do dom gratuito de Deus como algo que também sacia. Mas não simplesmente a vida física, mas ele sacia também a vida espiritual. E é por esse motivo, amado ouvinte, que nós, com muita alegria e satisfação, e crendo verdadeiramente na veracidade da palavra, palavra fidedigna da parte de Deus para nossos corações, onde não tem como o homem contestar, não tem como alguém dizer assim: olha, esta palavra é história que alguém simplesmente contou. Não, esta palavra, ela veio diretamente de Deus. E aquele momento em que Jesus Cristo falou com a mulher samaritana, ela não compreendeu até mesmo a grande necessidade que ela tinha de ser suprido ali a sua sede, não simplesmente pela água do poço de Jacó, mas pela presença do Senhor Jesus. Então vemos aqui, a partir do versículo 4, ou seja, capítulo 4, versículo 10 do Evangelho de João, Jesus diz à mulher samaritana: se tu conheceras o dom de Deus, e quem é o que te diz, dá-me de beber, tu lhe pedirias, e ele te daria água viva. Então a explicação é a seguinte: se a mulher samaritana conhecesse que Jesus Cristo é o dom oferecido por Deus para a salvação da humanidade, ela imediatamente lhes pediria a salvação de sua alma. E ele prontamente lhes daria a vida eterna, simbolizada aqui como a água da vida. Glória a Deus! Como é forte esse mistério, como é forte esta reflexão, porque fala de uma orientação, e meus irmãos, e de um socorro completo para a vida do ser humano. Ele ser abençoado, não somente na vida material, sendo curado por Jesus, sendo livre das dores do corpo físico, não somente ser livre dos embaraços desta vida, mas muito mais ter certeza de que através do nome de Jesus, o sangue de Cristo derramado na cruz do Calvário, recebemos o perdão de Deus e temos certeza da vida eterna com o Senhor. Mas alguém pode até dizer assim: meu Deus, como pode acontecer isso? Sendo cada um de nós feito do pó da terra, vamos dizer assim, não é? Porque assim foi criado o primeiro homem, no pó da terra. Então, Como pode acontecer tudo isso? Isso é mistério de Deus e é o grande amor de Deus estendido sobre toda a humanidade, ouvinte. Sendo um vaso de barro, para ser moldado por Deus no momento em que Ele assim quiser fazer. Para ser alcançado por Deus com a misericórdia, ainda que o vaso esteja quebrado, mas nas mãos do oleiro por excelência, que é Jesus Cristo, Ele pode então fazer acontecer como vaso novo novamente, para ser útil e usado para benefício do trabalho da obra do Senhor. Então, amado ouvinte, aqui, prosseguindo ainda, nós podemos observar qual o mistério da salvação através do dom gratuito de Deus. Pois ainda diz aqui que Jesus Cristo é o presente de Deus para a humanidade. Porque Romanos capítulo 6, versículo 23, a Bíblia afirma: porque o salário do pecado é a morte, mas o dom gratuito de Deus é a vida eterna, por Cristo Jesus, nosso Senhor. Então Jesus Cristo é o dom de Deus para a salvação do homem. Porque em Romanos capítulo 5, versículo 15, Paulo escreveu dizendo: se pela ofensa de um morreram todos, ou seja, morreram muitos, não é? Muito mais a graça de Deus é o dom pela graça que é de um só homem, Jesus Cristo, abundou sobre muitos. Romanos capítulo 5, versículo 17, a palavra de Deus afirma que se pela ofensa de um só a morte reinou por este, muito mais os que recebem a abundância da graça e do dom da justiça reinarão vida, né? Com certeza reinarão em vida por um só Jesus Cristo. Jesus Cristo é o dom gracioso de Deus para a salvação da humanidade, pois o apóstolo Paulo afirma: porque pela graça sois salvos por meio da fé, e isto não vem de vós, é um dom de Deus. Jesus Cristo, esse dom, oferecido por Deus como presente para toda a humanidade, não foi só para uma região, não foi só para uma classe de pessoas, não foi só, meus queridos ouvintes, para uma nação, não. Até porque a própria palavra do Senhor diz que Jesus veio para os que eram seus, os judeus, veio para os judeus não receberam, mas todos quanto receberam, deu-lhes o poder de serem feitos filhos de Deus aos que creram no seu nome. Você já recebeu esse dom? Você já tomou posse dessa bênção que Deus disponibilizou gratuitamente para a salvação da sua alma, das nossas almas? Se ainda não fez, agora é o momento. Esta é a hora muito especial. É tempo de buscar a Deus. É tempo de reconhecer as limitações, as fragilidades e saber que por si mesmo não pode ser restaurado. Por si mesmo não pode ter restituição daquilo que porventura Satanás subtraiu da sua vida. Quem sabe você está como um vaso dilacerado, como uma casa que foi atacada e ali foi subtraído os bens daquela casa. Agora é preciso restaurar. Nós estamos falando no sentido espiritual, casa espiritual, o interior da sua vida ter restaurado por Deus com tudo no lugar e segundo a vontade do Senhor, e você tendo certeza da salvação, não só para você, mas também para sua família, para que você possa também dizer, como Josué disse: eu e minha casa serviremos ao Senhor. Vem conosco, amado ouvinte, vem com alegria, vem com fé, porque Jesus te ama e Ele quer salvar a sua alma. E Ele está fazendo assim, hein? Tivemos hoje pela manhã, inclusive, uma mensagem maravilhosa daquela carta que recebemos e que passamos aqui, um exemplo maravilhoso, não é? De alguém que está lá na unidade prisional, mas está recebendo a bênção de Deus através da palavra do Senhor. Então o nosso socorro vem do Senhor, depende dos céus e a terra. E nesta tarde maravilhosa, antes de fazermos a oração, para encerrarmos aqui esta programação, nós temos a imensa alegria de dizer você, amado ouvinte, você distanciado do Evangelho, você está como estava, quem sabe, a exemplo do filho pródigo, que distanciou da casa do pai, mas precisava voltar, porque o sofrimento era grande, a luta era grande, não tinha paz, não tinha alegria, e ele voltou e foi recebido com todo a carinho, com todo o amor. Assim também, nesta tarde, é o convite de Deus para você retornar para a presença do Senhor, para que também seja novamente reconciliado e agregado a essa família, a família de Jesus Cristo. Quem sabe você já ouviu falar de alguém que aceitou Jesus como Salvador? Você diz, como é isso? Como acontece isso? Sim. Com o coração se crê para a justiça e com a boca confessa para a salvação. Você crê que Deus existe no interior da sua vida, você sabe disso. Mas agora precisa de uma atitude. Abrir a sua boca e dizer, eu quero receber, eu aceito esse Jesus, eu aceito esse dom gratuito de Deus para a minha salvação, e assim com certeza jamais você será rejeitado pelo Senhor. Oremos a Deus nesse momento, já agradecendo por esta tarde feliz, e por muito mais que Deus tem a proporcionar para toda a face da terra. Oremos a Deus.
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0: Ó maravilhoso Deus, eterno e soberano, Papai querido, te louvamos, meu Senhor, por esta palavra maravilhosa, palavra, meu Senhor amado, que vai dissipando todas as trevas, palavra que o mal não pode resistir. No nome do Senhor Jesus Cristo, todos os milhares e milhares de ouvintes nesta tarde, em qualquer lugar na face desta terra, já recebendo a provisão de Deus, já se entregando a Jesus Cristo, espírito, corpo e alma, sabendo que o Senhor nos ama, Ele deseja salvar cada um de nós. Agora, meu Pai, toca os corações, para que todos possam estar de livre e espontânea vontade, com amor verdadeiramente, expressando gratidão, o amor que o Senhor tem para conosco, assim todos possam, Pai, receber da Tua palavra, e ser assim, Pai, também vasos, meu Senhor, idôneo para o uso da Tua obra. Meu Deus, assim seja, Pai, nesta tarde, o auxílio para aquele papai, aquela mamãe, que está precisando de um trabalho, de um emprego, porque está vendo, Pai, na sua dispensa, que está faltando muitas coisas para a sua família. O mantimento está acabando. Mas agora, meu Deus, que o Senhor Deus é aquele que é o socorro bem presente, nós sabemos que o Senhor já tem preparado uma porta, aberto uma porta para este homem, esta mulher passar. E a partir daquele momento, Satanás não vai impedir. O inimigo não vai impedir de você de tomar posse da sua vitória, porque cremos aqui agora, neste exato momento, porque todos nós precisamos da provisão do Senhor. Agora, Papai, abençoe esta família que está clamando pelo seu ente querido que está enfermo. Tenha compaixão, Papai. Usa agora, meu Deus, nesse momento, meu Pai, através, Pai querido, da oração desse querido ouvinte. Quantos ouvintes estão clamando agora? Estão falando com o Senhor, pedindo perdão também. Oh, meu Deus, abençoe, Pai, nossa irmã Maria Ieda, Pai. Ela pede oração, ela pede, Pai amado, que o Senhor tenha misericórdia. Nós clamamos pela vida dessa tua serva. Nós clamamos pela vida, meu Deus querido, de todos nossos queridos irmãos que estão sendo provados, passando por provações, porque provações existem. E a provação é verdadeiramente para aquele que serve ao Senhor. Mas o Senhor prova, mas não abandona. O Senhor sempre proporciona a vitória e uma porta de escape. Seja, meu Pai, com este homem, com este jovem, com esta família, com esses pastores, Papai, que estão passando um momento de provações, mas o Senhor sustenta com a Tua mão poderosa, aleluia, e tudo concorre para o bem daqueles que amam a Deus. Assim, Papai, nesta tarde, nós Te louvamos, meu Deus, por todas as coisas e por tudo, Pai, e por todos os ouvintes que nesta hora estão sendo alcançados com a mão poderosa do Senhor. Assim cremos e assim agradecemos, no nome de Jesus. Amém. E graças a Deus, aleluia, muito bem, 14 horas, não é? Chegamos ao final da programação, despedindo com a paz do Senhor, seu irmão em Cristo, Ismael Santos, e amanhã estaremos de volta, se Deus permitir, a partir das 13 horas, e amanhã, quarta-feira do Grande Mover de Deus, e daqui a pouquinho o pastor José Alves, hein, pregando a palavra aqui, na Avenida Brasília 2145, e orando em favor de todos. Pastor Eliane está conosco aqui na sonoplastia. Ele também é pastor da Igreja Deus é Amor da Nova Porto Velho. Alexandre Guimarães, 4331, porta aberta hoje também. E a mensagem sendo pregada para a glória do Senhor Jesus. Deus abençoe minha querida Maria Cidneuza e Deus abençoe todos os ouvintes do programa Voz da Libertação. Fique com Deus, irmão, em nome de Jesus.

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13: 14 horas e 5 minutos.
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0: acolhendo.
1: 15 horas e 6 minutos em São Paulo. Estamos começando aqui o Espaço Reviver na sua rádio Deus é Amor. Hoje, terça-feira, dia 22 de setembro de 2026. Aceite a paz do Senhor Jesus, do seu irmão em Cristo, pastor Paulo Martins, na técnica de som, diácono Armando Medina. A direção geral dessa programação está na responsabilidade da nossa irmã Ereni Miranda.
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0: E nós vamos prosseguindo aqui com o Espaço Reviver, esse espaço dedicado a falarmos sobre os projetos sociais da nossa Igreja Pentecostal Deus e Amor, através das instituições Reviver, compostas pela Fundação Reviver, Refúgio Vida Verdadeira, e pela Associação Reviver Help Deus e Amor. São os braços assistenciais e têm estendido a mão para ajudar pessoas em nosso Brasil. E estamos trabalhando para que mais e mais vidas encontrem paz, alegria, sejam sustentados com alimento, sejam ali assistidos com roupas, kits escolares, mas o principal, através de tudo isso, levar a palavra de Deus, a palavra de salvação, que essas pessoas venham ao conhecimento que o único mediador e nosso Salvador é Jesus Cristo. Por isso estamos pedindo a você que sempre apoie o nosso projeto, nos ajude, e eu tenho certeza que haverá multiplicação de Deus na sua vida. E falando sobre os projetos, nós estamos na campanha do kit escolar. É, já estamos em setembro, estamos preparando nossos trabalhos para no mês de janeiro, fevereiro e até março, nós entregar os nossos kits escolares para as nossas crianças lá no sertão do Piauí, nas regiões do Nordeste, onde estamos com o nosso kit escolar entregando para todas as crianças ali das escolas que nós estamos apoiando. Então pedimos a você que nos ajude, nos apoie. Vamos ouvir aí o nosso kit escolar e aí você vai poder nos ajudar também. No final tem as contas, o valor, como você pode ajudar uma criança a estudar em 2027, como ajudamos em 2026.
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0: aí nesse projeto para 2027. Nós temos, irmãos, pouco tempo, estamos já fazendo os levantamentos, já fizemos as pesquisas nas escolas e agora nós estamos preparando para também fazer o nosso trabalho nas regiões ribeirinhas ali do Pará, onde iremos ajudar algumas crianças, né, em torno de 1.000 crianças. Sabemos que o universo é bem maior, a quantidade enorme de crianças estudando, mas nós vamos ajudar ali uma parte na Ilha do Cacau, na região ali de Belém, nas ilhas que compõem ali a região. Nós estaremos ajudando as criancinhas, as pessoas que têm uma vida realmente difícil, a escola é de barco, todo o transporte é barco, é realmente uma região que precisa do nosso apoio. E nós vamos ajudar a nossa região também, ali começando por essas regiões amazônicas ali do Pará, em nome do Senhor Jesus. Também estaremos entregando ali no Piauí, nos kits escolares, no Maranhão estaremos entregando, no Pernambuco, na Bahia, e vamos ajudando assim as crianças. Estamos também fazendo uma pesquisa em Alagoas para ajudar também uma região, e assim nós vamos fazendo a obra de Deus. Apoie, colabore, faça a sua doação, e após fazer a sua doação, você pode enviar o seu comprovante para o nosso WhatsApp aqui da Reviver, nosso WhatsApp central, que o DDD é 11 9 56 18 71 48. Repetindo, DDD 11 9 56 18 71 48. Estaremos aqui lendo o seu nome, como vamos fazer daqui a pouco, as pessoas que ajudaram, que contribuem, que ofertam com amor, com alegria, os nossos projetos. Que Deus possa abençoar você grandemente. Anote aí o número, não anotou? DDD 11 9 56 18 71 48. Que Deus possa abençoar você que tem apoiado os nossos projetos. Falando em apoiar projetos, quantas pessoas ajudam os nossos projetos com o seu voto, com a sua contribuição? E Deus, com teu grande amor, responde abençoando grandemente. Vamos ouvir esse testemunho maravilhoso e eu tenho certeza que Deus irá falar aos nossos corações.
1: A paz do Senhor, amados irmãos, me chamo Maria Hélida, moro na cidade de Anápolis. Eu quero testificar uma bênção recebida das mãos do Senhor, de uma porta aberta, bênção financeira. Eu falei com Jesus nas minhas orações que se Ele me ajudasse a receber esse dinheiro sem nenhum transtorno, sem precisar de levar para a justiça, eu ia gravar um testemunho para Ele e mandar para a sede mundial em São Paulo para os irmãos levar ao ar, para o aumento da fé de todos os meus irmãozinhos. Então, eu falei que juntamente com esse voto, eu também ia preparar uma oferta de amor para a Fundação Reviver Help em São Paulo, na sede mundial. E graças a Deus, meus irmãos, foi prazo assim de um piscar de olho. Jesus alcançou a minha vida com essa grande bênção. Abriu essa porta financeira para mim, eu recebi o dinheiro. Graças a Deus, estou muito feliz com Jesus. Tudo meu é consagrado a Deus e tudo meu, na minha vida, na minha casa, na vida da minha família, é para a glória do Senhor. Então, irmãos, a tudo que colocamos nas mãos do Senhor Jesus, pedimos e confiarmos nele de todo o coração, entregar 100% nas mãos dele, ele faz para nós e faz o melhor. E assim eu fiz, meus irmãos, entreguei nas mãos de Jesus. Então, meus irmãos, foi isso, essa é a bênção recebida do Senhor Jesus. São várias, mas essa foi agora recente e eu fiz o voto de gravar o áudio e enviar para a Fundação Reviver em São Paulo, na sede, para o irmão levar ao ar, para todos os meus irmãos ouvir, para aumento da fé de cada um deles e crescimento espiritual. Quando a gente entrega nas mãos de Jesus, a gente vê a resposta imediata. Eu confio no Senhor de todo o meu coração, porque aquele que confia no Senhor são como um monte de Sião, que não se abala, firme para sempre permanece, está na palavra do Senhor. Me chamo Maria Hélida, moro na cidade de Anápolis e eu confio muito no Senhor.

vida. Olha só o propósito com Deus que ela fez em ajudar as instituições a viver, também gravar o seu testemunho. Isso é maravilhoso, porque ela creu poderosamente no Senhor. E você que ama a obra social, você que se preocupa com pessoas que estão precisando de apoio, precisando de ajuda, irmãos, nós encontramos cada situação. E por isso que apresentamos para vocês aqui a nossa programação, o que estamos fazendo, onde estamos atuando. E com certeza você vai entender aonde estamos chegando para ajudar vidas. Eu quero relatar aqui para vocês algo que aconteceu comigo nessa viagem agora. Eu cheguei na sexta noite para sábado, na madrugada de sábado, lá dos projetos no Piauí. Tive a oportunidade de passar pelo Maranhão e pelo Pernambuco, vendo os nossos trabalhos, acompanhando, dando seguimento na implantação dos projetos. Mas aconteceu algo comigo em Paulistano, irmãos, que a irmã Ireni, ela fala uma coisa que realmente acontece todos os dias, todas as viagens com a gente. Nós nunca vamos onde nós queremos. Ah, eu vou para tal lugar, vou para tal cidade, eu vou para tal estado. Nós sempre vamos aonde Deus quer que vamos e que nos leve para lá. E nessa viagem eu estava visitando uma escola e para falar sobre o kit escolar, fazer o levantamento com a coordenação da escola. E a coordenadora da escola, junto com a diretora, elas me apresentaram duas irmãzinhas que estudam na escola, uma de 7 e a outra de 8 anos. Irmãos, numa situação assim dificílima, eu entendi que foi ali a mão de Deus que levou aquelas crianças até nós. Elas têm apoiado essas meninas, elas são órfãs de pai e mãe, e elas estão sendo criadas pela avó. A mãe morreu, tá com mais ou menos um ano e pouco, devido à bebida alcoólica, apenas com 25 anos de idade. Ela faleceu por causa do vício da bebida alcoólica, isso lhe trouxe males, e ela teve várias doenças e faleceu, deixou as duas criancinhas com a vovó. A vovó que vive apenas de um benefício. E aquilo me chamou a atenção. As duas crianças vieram até a sala com a gente, conversamos um pouquinho. E eu via naquelas crianças, mesmo com toda essa dor, esse sofrimento, a felicidade delas. No dia seguinte, juntamente com o irmão Robson, que trabalha lá no nosso projeto Oasa, é o nosso administrativo, que ele conhece a região onde a avó mora com as crianças, nós fomos lá levar uma cesta básica. E as costureiras do nosso curso de corte e costura nos deram vestidinhos para levar para as meninas. E nós chegamos na casa, quando apresentamos os vestidos e eu conheci a casa e entreguei para eles as cestas básicas, irmãos, aquilo me cortou o coração. Dois cômodos pequeninos, uma cama só para 4 pessoas, um fogãozinho ali não muito bom. E quando eu coloquei a cesta básica, entreguei para ela, oramos por ela, nós estávamos conversando e ela já abrindo a cesta básica para fazer a comida. Já era 2:30 da tarde e eles não tinham almoçado ainda. O avô e a avó não tinham almoçado, somente as meninas tinham comido na escola que estudaram de manhã. E aí nós vimos a situação da casa, onde eles moram, um local realmente difícil, e nós vamos de todas as formas poder tentar ajudar essa família. E aí eu entendi que foi Deus que me levou até lá, para conhecer a situação deles, e quantas pessoas estão vivendo nessa situação, passando esses momentos. Uma avó lutando com todas as suas forças para criar as duas netinhas, sem uma renda suficiente para isso. Mas o Senhor nos levou até lá. E aí imediatamente eu apresentei ao pastor da cidade, o pastor Misael, pastor setorial de Paulistana, já para cadastrar a família, para ser entregue cestas básicas. E nós vamos ajudar as meninas e ajudar também ali na reforma ou ampliação da casa delas. Vamos orar a Deus de uma forma para a gente poder ajudar essa família. Aí eu entendi por que Deus me levou até lá, o porquê das crianças serem apresentadas para nós. Eu vi que Deus quer fazer alguma coisa na vida deles, que eles conheçam Jesus e tenham a vida transformada. Então, irmãos, acontecem coisas maravilhosas nas viagens. Vocês não imaginam onde Deus nos leva,
o que Deus mostra para nós ali para ajudar, para implantar, para socorrer vidas. O Senhor tem planos, o Senhor tem salvação. E eu quero contar com vocês, nos ajude, ajude nos nossos projetos, ajude a nossa igreja. Nós estamos alcançando vidas. Você não pode sair, talvez de onde você mora, daqui do Sudeste, no Centro-Oeste, talvez até no Nordeste, mas você não pode sair da sua cidade e ir até lá, naquele local, naquele lugar tão difícil. Mas nós estamos lá, o Senhor tem nos levado, então ajude a obra de Deus. E é isso que temos que fazer para que possamos ganhar almas para o Senhor Jesus. Ore pelos nossos projetos, ajude, apoie os nossos projetos e eu tenho certeza que haverá recompensa de Deus. E vamos espalhar o amor, vamos nos alegrar, levando o amor às vidas e todos que precisam da palavra de Deus. Se você...

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1: Horas e 28 minutos na capital paulista. Eu quero nesse momento ler aqui alguns nomes de pessoas que enviaram suas doações para a Fundação Reviver, a Associação Reviver Help, ajudando assim nos nossos projetos. Quero ler aqui alguns nomes: a Zaira de Souza Santos Oliveira, DDD 66, Márcia Aparecida da Silva Carneiro, também DDD 44, aqui no Sul. Olavo Reis Barbosa Filho, lá do Espírito Santo. Benedito Alves de Azevedo, de Curitiba, Paraná. Sérgio da Silva Lopes, do Rio de Janeiro. Silvana Cristina Ferreira Franco, de São Paulo. Ângela Aparecida Papa Meyer, DDD 14. Adriana Correia da Rocha, aqui de São Paulo. Maria Aparecida da Silva Carneiro, de Santa Catarina. Já havia lido esse nome aqui. Márcia e Maria, que enviaram os seus comprovantes. A Márcia Aparecida, também lá de Santa Catarina, e Maria Aparecida Carneiro. Deus abençoe grandemente vocês em nome de Jesus. Derli Paulo Alves dos Santos, do Rio de Janeiro. Natália Córdova de Oliveira, DDD 49. Celerindo Mesquita dos Santos, aqui da região de Campinas. E por último, Reni Lemes, de Curitiba, Paraná. Estaremos orando por todos vocês, pessoas que lemos o nome, outros que não lemos, que seus pedidos estão aqui. Nós vamos orar por você e eu tenho certeza que a mão do Senhor será sobre a sua vida. E nesse momento, convido a todos para juntos falar com o nosso Deus. Grandioso Deus, maravilhoso e eterno Pai, Pai de nosso Senhor e Salvador Jesus Cristo, mais uma vez estamos na Tua presença para buscar a Tua graça, o Teu poder e a Tua misericórdia. Perdoa meus pecados, minhas falhas e transgressões, para que a minha oração chegue diante de Ti e tenha, Senhor, a resposta e possamos alcançar a bênção dos céus. Em nome do Seu Filho amado Jesus Cristo, eu quero apresentar todos os queridos irmãos ouvintes dessa programação. Aonde estiverem, Senhor, sejam tocados, abençoados poderosamente por Ti. Senhor, estenda Tuas mãos poderosamente sobre cada vida. Visita o hospitalizado, visita o que vai fazer uma cirurgia, ou então já passou e está, Senhor, em recuperação. Guarda, abençoa ricamente. Visita, Senhor, nossos projetos em todas as regiões do Brasil, derramando, Senhor, a Tua bênção, a Tua graça gloriosa. Pai, visita agora todas as pessoas que estão precisando, Senhor, de avivamento, de alegria, de felicidade. Senhor, entra nesse coração agora, dê a paz, dê a alegria, dê força, para que ele possa alcançar o milagre e a bênção verdadeiramente. Senhor Deus, eu apresento também a tua serva, a irmã Irene Miranda, a diretoria da fundação, da associação, a diretoria da igreja. Abençoe, Senhor, todos que estão nos trabalhos, nos projetos, os eventos já marcados. Senhor, abençoe poderosamente. Abençoe o culto quinta-feira com o pastor Davi Miranda Filho. Senhor, que seja a bênção dos céus, seja um culto de muita alegria, de muita vitória e muitas bênçãos, como tem acontecido. Multiplica, Senhor, é a quinta da multiplicação. Senhor Deus, eu apresento também nas tuas mãos, ó Pai, os eventos já marcados em prol às instituições Reviver em todo o Brasil, os cultos que os irmãos estão fazendo, angariando fundos para os nossos projetos. Abençoe os nossos projetos, que nenhum, Senhor, venha ficar sem recursos, para que possamos contemplar muitas e muitas pessoas Brasil afora. Senhor meu Deus, eu quero apresentar também, ó Pai, nossos projetos lá na Vila Reviver, em Paulistana, o Reviver no Sertão, o kit escolar. Senhor, abençoe aquilo que vamos implantar, que precisa, Senhor, alcançar mais vidas. Senhor, nos leva nos locais aonde o Senhor tem seu plano, seu projeto de salvação e libertação. Estamos ao teu dispor, ao teu reino. Nos use cada vez mais, ó Pai, para que possamos pregar e levar a tua palavra com alegria. Graças te damos, em nome de Jesus. Amém. Quero mais uma vez reforçar para você, quinta-feira em todas as nossas igrejas Deus e Amor do Brasil, é o culto especial em prol às instituições Reviver. E aqui na sede mundial, no dia 24, às 15 horas, é a quinta da multiplicação, portas abertas. Estará pregando a palavra de Deus, o homem de Deus, pastor Davi Miranda Filho, orando por todos e Deus abençoando grandemente. Ore mesmo, peça a Deus e vem estar conosco nessa quinta-feira, às 15 horas, aqui na sede mundial, Avenida do Estado, número 4568, na Liberdade, aqui em São Paulo, entrada principal pela Avenida Prefeito Passos, número 10. Que Deus abençoe a sua vida, eu vou ficando por aqui, voltarei na próxima quinta-feira com mais uma programação especial e lembrando que às 18h30 a evangelista Eliana Miranda está aqui no Informativo Reviver falando das atividades das instituições Reviver. Que Deus te abençoe, meus irmãos, fique na paz do Senhor Jesus, despede-se na locução o pastor Paulo Martins. Técnica de som, diácono Armando Medina, direção geral da nossa irmã Irene Miranda. Fiquem com Deus!
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4: 15 horas e 34 minutos.
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5: Cuidar da saúde mental é proteger a vida. Afinal, é ela que nos permite enfrentar desafios, manter relações saudáveis, trabalhar bem e encontrar o equilíbrio no dia a dia.
6: Por isso, a saúde mental precisa de atenção, hábitos para mantê-la em dia e pilares que a sustentem. E um pilar muito importante, mas também negligenciado por muitas pessoas, é o sono. Você tem dormido bem? Sono e saúde mental formam uma via de mão dupla, ou seja, um pode impactar positivamente ou negativamente o outro. Quando não dormimos bem, Por conta de distúrbios do sono, como a insônia, podemos ter uma hipersensibilidade emocional, com respostas desproporcionais ao estresse e maior risco de transtornos mentais, como depressão, ansiedade e até ideação suicida. Então, para uma boa saúde mental, um sono de qualidade e reparador é essencial. Cuidar de um é proteger o outro, e para isso, você pode começar hoje mesmo a dar a atenção que as suas noites de sono precisam. Mantenha horários regulares para dormir e acordar, inclusive nos finais de semana. Isso regula o seu relógio biológico. Desligue as telas pelo menos uma hora antes de dormir. Crie um ambiente favorável, com quarto escuro, silencioso e em temperatura agradável. Não leve problemas para a cama. Busque acalmar a mente nesse momento. E atenção, se tiver dificuldade para adormecer, acordar no meio da noite sem voltar a dormir e sentir que o descanso nunca é suficiente, procure ajuda médica. Além do cuidado com esse pilar tão importante, também é necessário cultivar bons hábitos. Faça refeições nutritivas e viva esse instante sem distrações. Movimente o corpo, inclua exercícios físicos na rotina. Isso ajuda e muito na manutenção da saúde mental. E não se esqueça de dar atenção ao que a sua mente diz. Fale sobre o que você sente, busque apoio psicológico quando achar necessário, não normalize o cansaço emocional constante. Se você precisar conversar sem julgamentos, ligue para o CVV, Disque 188. Não deixe a sua saúde mental no escuro. Abra os olhos para o cuidado das suas emoções. Cuide-se, a sua vida importa e deve ser vivida plenamente.
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7: O que? E ali fez um voto com o Senhor, que se o Senhor abrisse as portas para mim, me ajudasse, né, suprisse todas as minhas necessidades naquele momento de angústia e amargura que eu estava passando, que eu daria uma oferta de amor para ajudar a Fundação Reviver e também contaria meu testemunho para que, se alguém estivesse passando pela mesma situação que eu, fosse aumentado a sua fé. Irmãos, para a honra e glória do Senhor, né, só se passaram 15 dias após eu fazer esse voto com o Senhor ali no santuário de oração, eu recebi um telefonema de uma pessoa muito querida me oferecendo um emprego. Como eu sempre digo, fez um voto com o Senhor de ajudar as obras assistenciais da Igreja Pentecostal Deus e Amor. Nós estamos plantando e com certeza colheremos. Eu agradeço ao Senhor Jesus e você que está passando por alguma dificuldade, creia que o nosso Deus é um Deus provedor. Deus abençoe.
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3: A paz do Senhor Jesus, querida audiência que nos acompanha neste momento tão precioso, quero convidá-los para uma breve meditação, mas também um poderoso momento de edificação, de reflexão na boa, genuína e poderosa palavra de Deus. Quero convidá-los a lermos a Bíblia no livro de São Mateus, capítulo 13, versículo 27, aonde diz a palavra do Senhor até o versículo 51. Igualmente, o reino dos céus é semelhante a uma rede lançada ao mar e que apanha toda a qualidade de peixes e, estando cheia, a puxam para a praia. Assentando-se, apanham para os cestos bons. Os ruins, porém, lançam fora. Assim será na consumação dos séculos. Virão os anjos e separarão os maus dentre os justos. Ouvintes, é necessário compreendermos a aplicação da parábola da rede. Eu creio que você já ouviu a colocação de muitas pessoas quando estão dialogando, fazendo um paralelo com a atual situação que o mundo, que as pessoas, que as vidas estão enfrentando. Muitos deles, em sua própria consciência, dizem a seguinte palavra: estamos vivendo os dias finais. Porém, a parábola da rede, que Jesus sempre usou, semelhanças daquele então, semelhanças do cotidiano da vida de cada pessoa, sendo ela cristã ou não, para que pudesse receber e entender a palavra de Jesus como palavra poderosa, mas uma palavra simples e uma palavra de salvação. E quando Jesus faz esta semelhança, este paralelo entre o reino dos céus e a rede que é lançada ao mar, eu queria que você começasse a exercitar a sua mente para colocar esta rede como sendo a boa, genuína palavra de Deus, os pescadores como os pregadores desta palavra, os peixes como sendo a nossa alma. E Jesus, ele diz que no momento da pesca é inevitável o puxar da rede. Todos agora estão puxando as suas redes. O mundo está puxando ao seu lado. Os céus está agora congregando, está chamando, como disse o sábio pregador. O Senhor, a sabedoria suprema, está nas esquinas e ela clama: dê-me ouvidos, é o Senhor chamando. E quando nós estamos olhando para este tempo do fim, eu sei que você já ouviu pessoas dizer isso: estamos caminhando para o fim. Então agora é hora em que as redes estão sendo puxadas. Para onde? Para fora? Para a praia? E agora é o momento da definição. Agora é o momento da separação entre os bons e os ruins. Alguém pode até dizer: não, pastor, isso será na consumação dos séculos. Não é para agora. Ainda não. Mas as escrituras nos deixam claro que esta separação é somente uma definição das escolhas que nós fizemos nesta vida. Se você escolheu o mal, o ruim, então não haverá como reverter naquele dia as escolhas e as decisões tomadas. Os bons, eles escolheram o bom, o reto e o justo, o santo caminho do Senhor. Eu queria que você fizesse esta semelhança, porque a Bíblia diz que quando já está cheia a rede, os pescadores a puxam para a praia e então se assentam junto aos cestos e eles começam a separar os peixes bons dos peixes ruins. Eu quero que você também compreenda que este texto, que diz que o reino dos céus é semelhante a uma rede lançada ao mar, que quando os pescadores a lançam, são obrigados depois a puxar até a praia, e eles estão ali cumprindo a sua função. Então, não haverá ainda uma eleição, não haverá uma separação. O evangelho é para todos, os chamados é para todos, a oportunidade agora é para todos. E todos aqueles que recebem a palavra, recebem o evangelho, são arrancados com mãos poderosas do mundo, do pecado, das obras deste mundo, das obras do diabo. E chega um momento em que nós, depois de havermos sido tirados, arrebatados do mundo, então vem a retribuição das boas, das perfeitas decisões que nós tomamos, não por nós mesmos, mas que o Espírito Santo nos impulsionou a tomar em Cristo Jesus. Estamos vivendo agora o tempo da eleição. O Senhor está chamando a todos para a salvação. Porém, haverá um dia em que Ele colocará do seu lado aqueles que foram chamados e aceitaram o seu chamado para a salvação. A Bíblia diz no livro de São Mateus que então o Senhor colocará, é Ele que fará a separação entre os bons e os maus. Saiba disso. Se você pudesse escolher estar na companhia de uma pessoa boa ou má, você optaria, de uma forma lógica, sendo um cristão ou não, eu quero a companhia desta pessoa, porque o seu proceder, a sua vida, as suas escolhas, a sua palavra é boa. Eu quero estar com ele. E se você também tivesse a oportunidade para escolher entre eliminar todos aqueles que são maus e estão ali na sua frente, você o faria sem hesitar. Quem é que quer estar em companhia de pessoas más? Ninguém. Agora a Bíblia diz que, assim como na parábola do joio, nós não temos esta autonomia. Quando Jesus termina esta sessão de ensino, ele introduz uma lição de narrativa direta, dando a entender que todos aqueles que escolheram viver com ele, escolheram a melhor parte. Não pense que esta escolha Deus precisa fazer por nós. O mundo, conhecido como mar, está aí. Os pescadores continuam lançando as suas redes e todos estão sendo alertados, todos estão sendo chamados, porém nem todos eles têm dado ouvido a este chamado. E saiba que não é porque somos bons ou porque temos esta capacidade, o discernimento de fazer separação entre aquilo que é bom e entre aquilo que é ruim, que nós seremos bons. Não, mas quando aceitamos o chamado para a salvação em Cristo Jesus, então os nossos males são arrancados. Os pecados em Cristo Jesus, eles são levados ao madeiro. E nós podemos descansar na salvação completa que Deus nos oferece e que Deus nos dá em Cristo Jesus. Então saiba que todos agora estão puxando as suas redes. O reino dos céus está puxando a sua rede. O reino terreno está puxando a sua rede. Os reinos infernais estão puxando as suas redes e estão ceifando milhares de milhões. E aqueles que disseram: pastor, eu não tomei decisão, eu não optei nem entre o bom e nem o ruim, eu estou na imparcialidade, eu digo para você que você já escolheu, você já tomou a sua decisão, porque agora, neste tempo final, é o tempo de decisão. E não há como mais dizer que nós temos um vale para esperar e nós estamos, como diz a Bíblia, como aquela multidão no vale da indecisão. Não, não há nenhum vale agora aonde se possa continuar na indecisão. Aqueles que querem ser bons, todas as suas atitudes se revelarão, porque nós estamos chegando ao fim. Nós estamos chegando ao tempo final. E agora não há mais como ocultar desejos, vontades, pensamentos. O que nos resta agora é tomar a boa decisão e aceitar a vida para que vivamos. Recorde-se, a rede está sendo puxada. E eu quero saber, de qual lado estará a sua alma Qual foi a decisão que você tomou em estar entre os bons, aquele que Deus chamou para a salvação? Ou você continuará na roda dos escarnecedores? Ou você continuará seguindo o conselho dos pecadores? Porque a Bíblia nos deixa claro, hoje a separação não podemos fazer, mas a escolha de viver Cristo Jesus e a sua salvação é irremediável. Somos nós que temos que tomá-la. E quando contemplarmos o Senhor lançando sobre nós a sua rede na consumação, vendo os seus anjos separando os maus dentre os bons, então nós saberemos o quanto valeu a pena ter aceitado e sustentado a nossa confissão de fé em Cristo Jesus. Não deixe nada mais te prender. Não deixe o inimigo, o mundo, te convencer de que você está bem, de que tudo está bom e que sempre vai ser desse jeito. Não, haverá o dia da separação e ali se revelará o desígnio do coração de cada um. Quando a Bíblia diz no livro de Malaquias, e outra vez vereis a diferença entre aqueles que servem a Deus e aqueles que não servem, este vereis também será manifesto diante dos olhos de todos aqueles que escolheram guardar a sua vida em Cristo Jesus. Somente com os teus olhos contemplarás e verás as recompensas dos ímpios. Tome uma decisão sábia. Diz a palavra de Deus que hoje coloco diante de vocês a vida e a morte, a bênção e a maldição. Então, escolhei a bênção, a vida, para que vivas. Que Deus te abençoe e que as suas escolhas a partir de hoje possam definir a sua vida, o seu futuro, a sua eternidade com Deus. Palavra do Senhor para o seu coração.
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13: Quinze horas e 3 minutos.
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Olá, querido ouvinte, a paz do Senhor Jesus, passando aqui para falar com você, querido novo convertido, você que se converteu ao Senhor e já está preparando aí para o batismo. O batismo será realizado no domingo, dia 27 de setembro, 8 horas da manhã, ali no Balneário Corpo Dourado. Balneário Corpo Dourado, ali na cidade de Candeias do Jamari, no Rio Candeias, né? No Rio Candeias será o batismo. Olha aí, a palavra de Deus diz assim, ó: quem crê e for batizado será salvo, mas quem não crê será condenado, né? Então aqui o batismo mostra que é um ato de fé, né? Mostra que o batismo acompanha a fé genuína em Jesus Cristo. Então, é um ato de fé, uma confissão que você se converteu ao Senhor, confessou ao Senhor e hoje você se arrependeu dos teus pecados e vai batizar nas águas, né, no rio, nas águas correntes, não é verdade? E aqui a palavra está bem clara em dizer: quem crer e for batizado será salvo, mas quem não crer já está condenado. Em João capítulo 16, verso também 16. Atos dos Apóstolos, capítulo 2, verso 38, Pedro respondeu: arrependam-se cada um de vocês e seja batizado em nome de Jesus Cristo para perdão dos seus pecados e receberão o dom do Espírito Santo. Então aí, mais uma vez falo para você, o batismo associa o arrependimento público e o perdão divino, né? Em Romanos capítulo 6 e o verso 4 está dizendo assim, ó: portanto, fomos sepultados com ele na morte por meio do batismo, para que, assim como Cristo foi ressuscitado dos mortos pela glória do Pai, também nós vivamos uma vida nova. Então, o batismo é um novo nascimento, uma vida nova, né? Aqui explica que a imersão na água simboliza a morte para a velha vida e a ressurreição para uma nova vida em Cristo Jesus. Em Colossenses capítulo 2, verso 12, está escrito assim: no batismo, vocês foram sepultados com Cristo e com ele foram ressuscitados para a nova vida por meio da fé no grande poder de Deus, né? Olha aí, isso reforça que a transformação no batismo acontece por meio da fé na ação de Deus. Atos dos Apóstolos 8, 38 até o 39, o Senhor também dá esta ordem, né? Então deu ordem para parar o carro, né, a carruagem ali, Felipe. Então Felipe, desceram a água, né, desceu Felipe e o eunuco, né? Então Felipe desceu, o eunuco, a água, e Felipe batizou o eunuco. Quando saíram da água, o eunuco seguiu seu caminho cheio de alegria, alegre por ser batizado e cheio do Espírito Santo, tá bom? Então você que está aí preparando, né, para batizar, não perca esse dia de maneira nenhuma, tá bom? E não esqueça de levar uma peça de roupa, né? Leva uma camisa a mais, né? Leva um sapato a mais, um chinelo a mais, tá bom? Leva um chinelo, e é bom você descer nas águas ali de chinelo, tá bom? Leva roupa a mais, tá bom? Deus abençoe você, Deus abençoe a tua família. Então o batismo será realizado domingo, dia 27 de setembro, 8 horas da manhã, no Balneário Corpo Dourado, ali no Rio Candeias do Jamari, tá bom? Fica com Deus, Deus abençoe todos vocês. 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

0: A paz do Senhor Jesus, irmão, qual o seu nome?
1: Meu nome é irmão José.
0: Recebeu a bênção na igreja pentecostal Deus é Amor, qual a bênção que você recebeu?
1: Quero contar uma bênção que eu recebi do meu Senhor, que estava... comecei a sofrer do coração assim do nada, né? Então, começava a acelerar, pensava que não ia aguentar de tanta aceleração que ele acelerava durante o dia. Passava mal umas 3-4 vezes por dia. Então, vim fazer uma campanha aqui na igreja pentecostal Deus é Amor, e Deus me curou do meu coração, porque o médico, eu procurei o médico não achou nenhum dano sobre o meu coração, mas estava sofrendo. Mas através da revelação do Espírito Santo, aqui na igreja pentecostal Deus é Amor, fui curado. Estou curado, testemunhando de uma grande vitória. Se você, meu irmão, que está ouvindo o programa Voz da Libertação também, que esteja passando por situação igualmente essa minha, que estava sofrendo o coração, aqui na igreja pentecostal Deus Amor, você vindo fazer uma campanha, você vai receber a grande cura do Senhor. Aqui, verdadeiramente, igreja Deus Amor é o ponto de socorro de Jesus Cristo.
0: Quem te curou?
1: Jesus.
0: Está feliz com a bênção?
1: Muito alegre, feliz. Estou agora sorrindo até para o tempo. Ô, glória!
0: Glória a Deus. Deus abençoe o irmão José pelo testemunho. Em nome de Jesus.

Como aferir o caráter? Quando Jesus quis saber o que as pessoas pensavam a seu respeito, ele perguntou: quem dizem aos homens a ser o Filho do Homem? A maneira mais eficaz para fazer uma autoavaliação é perguntando a si mesmo e aos outros. Vejamos 8 perguntas que precisamos fazer com frequência a nós mesmos para avaliar o próprio caráter. A primeira pergunta é: qual o meu conceito diante dos de fora da igreja? Qual o seu conceito? Qual o meu conceito diante dos de fora, das pessoas de fora da igreja? Estou levando a sério os compromissos que assumo? Está lá em Mateus 5:14. Pago minhas contas no prazo certo? Zelo pela minha integridade do meu nome? Posso comprar em qualquer lugar porque tenho crédito? Está lá em 2 Reis, capítulo 4, 17. Qual é o meu conceito diante da igreja? Qual é o meu conceito, que é o meu caráter diante da igreja? Como a igreja me vê? Sou disciplinado com quanto aos horários? Relaciono-me com o sexo oposto com respeito? Sou fiel nos dízimos e ofertas? Sou disciplinado no uso da língua? Sei me relacionar com todos? Sem fazer distinção de pessoas? Amados ouvintes, aí também faz parte do caráter cristão, não é verdade? Como a gente é na igreja, né? Como a gente se vê na igreja, como as pessoas nos vê na igreja, né? A gente deixa muito a desejar, isso faz parte do caráter. Nós, muitas das vezes, não cumprimos com horários, né? Os horários que são marcados, na verdade, isso faz parte também do caráter. Nós devemos ser disciplinados, né? Dentro do horário. Sou disciplinado quanto aos horários, por exemplo, né? Você marca um horário e nesse horário essa pessoa ela não chega no horário certo, não é verdade? Então nós muitas das vezes nós estamos em falta nessa parte aí, muitas das vezes, né? Tem pessoas que ela chega no horário certo, ela faz tudo certinho porque faz parte aí do caráter, né? Da organização. Relaciona-se com o sexo oposto com respeito, quer dizer, o sexo masculino, feminino, né? Você tem que relacionar com essa pessoa com respeito, não é verdade? Não ali dando lugar a um maligno, né? Porque também isso aí faz parte do caráter cristão, né? Nós que somos crentes, nós temos que respeitar as pessoas, não é verdade? Então, tratar as pessoas bem, né? Sou fiel nos dízimos e ofertas, também faz parte, né? Faz parte do caráter ser fiel aos dízimos e às ofertas, né? Tem pessoas, amados ouvintes, que eles sentam na igreja num banco, né? Uma igreja bem arrumadinha, bem climatizada, né? Um ar, tudo aquilo tem um custo, não é verdade? E às vezes ela reclama de tudo, mas ela não é fiel, né? As ofertas, não é fiel aos dízimos, e isso também faz parte, né? Tem pessoas que ela quer sentar num banquinho confortável, numa igreja bem climatizada, com ar-condicionado, né? E ela não ajuda com um real na igreja, não é verdade? Mas ela cobra aquilo ali, louvado seja Deus, e nós temos que ajudar nos nossos dízimos, nossas ofertas, né? E ser disciplinado nisso, né? E
Aqui também está dizendo, sou disciplinado no uso da língua. Né? Que é isso? Muitas vezes nós usamos a nossa língua para defamar as pessoas, né? Defamar o seu irmão, defamar a sua irmã em Cristo Jesus. E isso desagrada o Senhor. E isso aí também faz parte do caráter, porque a pessoa que tem o caráter cristão, ela não usa a sua língua para defamar as outras pessoas, né? Ela sabe como usar a língua, como está falando aqui. Sei me relacionar bem, né? Sei me relacionar com todos, sem fazer distinção de pessoas. Está aí outra coisa também que faz parte do caráter, né? Do conceito da igreja. As pessoas devem se relacionar bem, sem fazer distinção de pessoas. Se ela é pobre, se ela é negra, se ela é branco, né? Se é pardo, todos nós, para Deus, nós somos todos iguais. Nós somos pessoas formadas por Deus, né? Criadas por Deus, né? Aceitamos a Jesus e servimos um Deus tão poderoso que relaciona bem com as pessoas, né? Então, nós temos que também ter um bom relacionamento, porque isso faz parte do caráter cristão. Né? Qual é o meu conceito diante da minha família? Na vida em família, que o cristão revela o substrato do seu caráter. A minha família dá bom testemunho a meu respeito? Os meus pais percebem traços do caráter de Cristo em mim? O meu testemunho está contribuindo para as convenções daqueles que não são salvos na minha família? Olha aí, tá vendo? A família também, né? Dentro da vida familiar, nós temos que também ter caráter de cristão, não é verdade? Porque tem pessoas que ela só é crente na igreja, não é verdade? Ela só é crente na igreja, mas quando está fora das portas da igreja, dentro da sua casa, é tudo diferente, muda tudo, né? Não tem um caráter de cristão, não trata bem a sua família, não trata bem os seus filhos, né? Não trata bem a sua esposa, não trata bem o seu esposo, né? Então, como nós demonstramos um caráter de cristão dentro da igreja, né? Para aqueles que estamos vendo como um servo de Deus, um homem, uma mulher de caráter cristão, dentro da nossa família também, as pessoas, nossos familiares, nós temos que mostrar também, e nós temos que ter caráter também na nossa família. Qual é o meu conceito diante do meu líder? Isso aqui nós estamos falando de liderança. Tenho sido um funcionário disciplinado na empresa? Você que é crente, dentro da empresa também você deve ser disciplinado na empresa. Busco excelência em tudo que faço? Faço sempre além do que me pedem? Veja os exemplos de Daniel, né? Daniel era Daniel, Davi, fazia tudo com excelência, não é verdade? Você também é uma pessoa obediente aos nossos superiores, né? Nossos líderes. Isso faz parte do caráter do cristão, né? Buscando com excelência tudo o que vai fazer, né? Fazendo sempre o que pode, às vezes até a mais, né? Além, né? Dando bons exemplos na empresa que trabalha, né? Porque o caráter do cristão é aonde ele estiver, ele tem que não mostrar, mas ser um homem de Deus, ser uma mulher de Deus, de caráter, e mostrar o seu conceito diante do seu líder, né? Diante do seu patrão, do seu pastor, na verdade. Tem pessoas que, amados ouvintes, né, que ele demonstra ter um caráter de cristão, demonstra ser um crente fiel, não é verdade? Mas ele não respeita as lideranças, né? Não respeita a liderança, não respeita a hierarquia que Deus deixou, porque liderança são hierarquias, né? Que Deus ali deixou. Então nós devemos respeitar o pastor da igreja, a liderança da igreja,
né? A diretoria da igreja, né? É, o nosso trabalho também, o teu trabalho, você tem que ali ser crente e mostrar o seu caráter de crente, né? Em todos os lugares que você estiver, não é verdade? Qual é o meu conceito diante dos companheiros de trabalho? Olha aí, até o nosso, até diante dos companheiros de trabalho, nós temos que ser crente, né? Tem pessoas que diante de aceita Jesus, mas é diante das pessoas do seu trabalho, você não mostra ali que é crente, né? Não mostra o seu caráter de crente. É, quando o rei Saul precisou de alguém para assisti-lo no palácio, deram bom testemunho de Davi e o rei mandou chamá-lo. No convívio diário com os meus companheiros de trabalho, eu tenho tratado todos com respeito e com cortesia, né? Você tem tratado seus colegas de trabalho com respeito, com cortesia? Por quê? Porque na hora que você precisar, o seu companheiro de trabalho, ele vai te ajudar, não é verdade? Porque você está demonstrando ter um caráter, né? Tenho procurado ser uma pessoa agradável, tenho buscado ser leal com os meus companheiros de trabalho, né? Até no nosso trabalho também, com os companheiros, nós temos que ser ali pessoa de bom testemunho, pessoas que dão um bom testemunho e agrada também a Deus, né? Qual o meu conceito diante do meu cônjuge? Aí também faz parte, né? Faz parte do caráter cristão. Depois de Deus, quem mais nos conhece é o cônjuge. É muito bom quando a esposa pode dizer do marido o que a esposa do discípulo do profeta Eliseu disse do seu esposo: meu marido, teu servo, morreu, e tu sabe que o teu servo temia ao Senhor, e veio o crendor para levar os meus dois filhos para serem servos, né? Então nota, amados ouvintes, que essa mulher ela mostra ali, fala com o profeta Eliseu do teu marido, né? Que o teu marido foi um servo do Senhor, que o marido dela era uma pessoa íntegra, era uma pessoa mesmo que ele deixou aquela dívida, ele serviu o Senhor. Às vezes é porque eles estavam vivendo em tempo de crise, não é verdade? Em tempo que as coisas estavam muito difíceis na vida deles. Mas ele era um homem íntegro, como diz aqui. Ele era um servo, né? Ele servia ao Senhor, era um homem que agradava ali a Deus, né? Mas veio um tempo que ele morreu, deixou a dívida, né? Mas ela ali falou para Eliseu o caráter do seu marido, não é verdade? Do seu esposo, né? Então a pessoa abaixo de Deus que conhece bem o marido e a mulher é somente os dois, né? Marido e mulher. Louvado seja Deus. A esposa conhece o marido e também o marido conhece a mulher, conhece o seu caráter, né? Então, o caráter ali conjugal, não é verdade? Louvado seja Deus. Então, tudo isso faz parte, né? Também do caráter cristão. É também no conceito aí do cônjuge, né? Da convivência ali entre marido e mulher. Louvado seja Deus. Qual o meu conceito diante de Deus? Deus deu o testemunho de Jó para Satanás. Observaste tu, meu servo Jó, porque ninguém há na terra semelhante a ele, homem íntegro e reto, temente a Deus, que desvia-se do mal. Se houvesse outro encontro entre Deus e Satanás, desta vez para falar sobre você, o que Deus teria para falar a Satanás a respeito de você? Olha aí, isso é uma pergunta que está aí, né, no ar para você. O que Deus ia falar a respeito de você, a respeito da sua integridade, né, a respeito do seu caráter? Porque Deus aqui fala do caráter de nosso irmão Jó, né, falando aqui, Samuel,
chego, né, me arrepiar, né? Louvado seja Deus, amados ouvintes, porque Deus aqui fala do caráter de Jó, né? Deus falou diretamente para Satanás. Deus deu um testemunho de Jó para Satanás, porque Deus estava vendo quem? O testemunho de Jó. Deus estava vendo o caráter de Jó, louvado seja Deus. E aqui Deus estava dizendo que Jó era um homem íntegro, um homem reto, um homem que temia a Deus, não é verdade? E Jó mostrou para Deus que mesmo nas lutas, nos problemas, nas enfermidades que ele teve, nas percas, ele continuou sendo íntegro, ele continuou tendo um caráter ali, né, com Deus, um relacionamento com Deus, ele continuou tendo. Louvado seja o nome do Senhor. É, e aqui fica essa pergunta, né? Se Deus hoje fizesse essa pergunta, né, para você, né, o que Deus ia falar para você? Falar de você, né? O que Deus ia falar da sua pessoa, da minha pessoa, para Satanás, né? Por exemplo, da minha pessoa, do pastor Renato, Deus ia falar: olha, Satanás, se observasse o meu servo Renato, né? O meu servo João, a minha serva Maria, o meu servo Mateus, louvado seja o nome do Senhor. O que Deus diria, o que Deus ia falar de você, né? Do seu caráter? Então, nós devemos, meus irmãos, observar tudo isso, porque a palavra fala que Jó era um homem íntegro, Jó era um homem de caráter, Jó era um homem que temia a Deus, Jó era um homem que era servo de Deus, Jó era um homem que andava com Deus, não é verdade? Então, louvado seja o nome do Senhor, é onde que o acusador foi lhe acusar, mas Deus trouxe para ele e mostrou para ele um testemunho diferente, né? Mostrou para ele um testemunho diferente, mostrou para ele que Jó era um homem que servia a Deus de verdade, era um homem que amava a Deus de verdade, era um homem que era íntegro e mostrava o seu caráter para Deus. Então não precisou Jó mostrar para o homem o seu caráter, não é verdade? Deus já estava vendo que Jó era um homem sincero, era um homem reto, era um homem íntegro diante dos homens e também diante de Deus, né? E ali Deus aleluia, falou aquilo para Satanás, né? E Satanás não ficou muito contente com aquelas palavras e ali falou com Deus, né? Que tirasse tudo dele para ver se ele não murmurava, né? Se ele não blasfemava contra Deus. Foi tirado, ele não blasfemou, né, amados ouvintes? E também a enfermidade sobre a vida dele, e ele continuou sendo um homem íntegro, né? Sendo uma pessoa íntegra, continuou mesmo na enfermidade, ele continuou sendo servo de Deus. Por isso, amados ouvintes, que ele foi abençoado, né? Quer ser abençoado por Deus, continue com o seu caráter, né? Louvado seja Deus, diante do Senhor, seja caráter na família, no trabalho, na igreja, aonde você estiver, seja uma pessoa que tem caráter para Deus te abençoar. Louvado seja o nome do Senhor.

0: 15 horas e 40 minutos.
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0: Quinze horas e 43 minutos.

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1: Que a graça e a paz do Senhor Jesus esteja sobre todos vocês, queridos e diletos ouvintes. Quem tem o prazer de vos saudar é a sua irmã em Cristo, Nayara Otávio. E eu estou passando aqui mais uma vez para trazer a meditação da Palavra de Deus ao seu coração. No livro de Êxodo, no capítulo 14, no verso 13, o texto diz: Não temais, aquietai-vos e vede o livramento do Senhor que hoje vos fará. Queridos, o povo de Israel viu as portas da prisão serem abertas, o jugo ser despedaçado e o cativeiro opressor chegar ao fim. Enfim, o sonho da liberdade se cumpria, as orações eram respondidas, o povo marchava resoluto rumo à terra prometida, e não tardou para surgir o primeiro desafio. O povo já estava acampado junto ao Mar Vermelho, perto de Pi-Airote, defronte de Baal-Servon, e de repente, os egípcios surgiram furiosamente com todos os cavalos e carros de Faraó. Todo o exército os alcançaram. Imagina comigo agora. Eles estavam encurralados. Para frente não podiam ir porque estava o mar. Pelas laterais não podiam fugir porque tinham as montanhas. E para trás não podiam voltar porque lá estavam os egípcios. Era um beco sem saída. E ao mesmo tempo que clamavam a Deus, eles também murmuravam contra Moisés. Diziam: por que nos trouxeste para cá para morrer? E era um problema insolúvel. Aparentemente uma causa perdida, uma situação irremediável. Mas Moisés abre a sua boca e diz ao povo para não temer, mas para contemplar, para enxergar o livramento de Deus. E é mais interessante ainda quando Deus disse a Moisés que o povo deveria marchar. Aí você para para pensar, mas para onde que eles iam marchar se não tinha uma saída? A Bíblia diz que uma coluna de fogo se interpôs entre o exército de Faraó e o povo de Deus, de tal forma que o inimigo não pôde aproximar-se do povo de Deus. E em seguida, queridos, o mar se abriu e o povo de Israel passou a pé enxuto, enquanto os egípcios pereceram afogados. Presta atenção nisso aqui, queridos. O mesmo mar que foi estrada segura para os israelitas passarem a pé enxuto, revelou-se a sepultura dos seus inimigos. E você está aí, dileto ouvinte, quem sabe vivendo uma situação, não a mesma, porque você não está de frente ao mar tentando passar a pé seco, mas você está vivendo uma situação, talvez aos teus olhos, insolúvel. Talvez você está se sentindo em um momento que aos teus olhos você não consegue ver uma saída, porque para todos os lados que você procura encontrar uma solução, você não encontra. E aí você está desesperado com uma situação, e em vez de você adorar a Deus, a buscar a Deus, muitas vezes você está reclamando, murmurando, questionando aonde que estão as promessas de Deus na sua vida. É exatamente aí que o Senhor, ele quer trazer a palavra ao seu coração e dizer para você: não temais, mas aquietai-vos. Aquietai-vos e vede, contemple, abra os teus olhos para você ver o livramento que o Senhor tem para você. Muitas das vezes nós estamos numa situação que para nós não tem saída. É uma enfermidade que chega, é uma crise que se instala financeiramente, é uma crise que de repente chega na nossa vida conjugal, no nosso casamento. E você vive aquela situação que você olha para um lado e para o outro e não vê uma saída. Mas eu estou passando aqui para dizer para você, a ordem de Deus ao seu povo é: diga ao povo que marche. Essa expressão quer dizer, queridos ouvintes, que independente da situação que você esteja vivendo, não pare de crer. Aleluia. Não pare de contemplar o Deus tão poderoso que te deu a ordem, que abriu prisões para você passar. O mesmo Deus que quebrou o jugo, o Deus que tirou você do cativeiro opressor, o Deus que te deu liberdade, o mesmo Deus que está começando a atender, a responder as suas orações, porventura ele não dará o escape para a tua vida quando surgir o problema? Só que tem muitas pessoas que estão aí travadas, estagnadas. Tem pessoas que não estão avançando nessa caminhada, nessa jornada com Cristo, porque no primeiro obstáculo está desanimado. No primeiro problema que surgiu, já abandonou a chamada, já abandonou o ministério, já deixou de praticar a palavra de Deus e já se voltou-se novamente o seu coração para o Egito. Tem muitos cristãos que muitas das vezes está caminhando com Cristo e quando chega o problema, que é para provar a sua fé e você continuar rompendo, não. Tem muito crente que está com saudade do Egito e está se esquecendo que a ordem de Deus é marchar. Essa caminhada, irmãos, com Cristo não é para parar, não é para entrar em atalhos, não. O caminho é Jesus. Ele diz: eu sou o caminho, a verdade e a vida. Você tem que entender, dileto ouvinte, que não existe meio termos, não existe atalhos. O problema vem, vai vir. A crise vem, vai vir também. O desemprego, as adversidades vão surgir, mas é neste momento que Deus está dizendo: continue marchando. Ele quer dizer: continue crendo, continue rompendo, continue enxergando com os olhos espirituais o livramento que Deus pode dar para você. Ele está contigo, Ele está te conduzindo, Ele está na tua frente. Nós devemos entender, amados irmãos, que ainda hoje Deus, Ele nos dá livramentos extraordinários, porque Ele é o mesmo Deus, cheio de graça, misericordioso, todo-poderoso, e é por isso que nós não precisamos temer pandemia, problemas, crise. Não, não podemos temer, nós devemos é confiar, mesmo quando somos encurralados pelos problemas insolúveis. E às vezes ficamos aí presos num beco sem saída. Devemos nos lembrar, diletos ouvintes, que o nosso socorro vem do alto. Aleluia! É isso mesmo. O teu socorro não vem do homem, o teu socorro vem de Deus. A porta que você precisa de escape, quem tem a chave para abrir é Deus. A cura que você precisa, muitas das vezes, não está na medicina, mas vem de Deus, porque Ele é médico por excelência. A vida que você precisa está nas mãos de Deus, porque Ele tem o dom da vida. Ele é o dono da vida. Então, por que ficar aí temendo ou estagnado na fé, paralisado, murmurando, questionando os planos de Deus? Que possamos contemplar o livramento do Senhor para nós todos os dias. Ele abre porta, Ele fecha a porta, Ele dá escape, Ele cura, porque Ele tem todo o poder. Portanto, medita nessa palavra: não temais e aquietai-vos, né? Você, além de não temer, você tem que se aquietar. Aquieta o teu coração. Você vive atribulado, inquieto, inseguro, inconstante. Então, pelo amor de Deus, aquietai-vos e comece a ver o livramento do Senhor para a sua vida, para a sua casa, para a sua família. Que você, em nome de Jesus, receba essa palavra e seja abençoado por Deus. Não fique como o povo de Israel, estagnado, murmurando os planos de Deus. Não, queridos, porque o plano de Deus é perfeito, é agradável. Ele tem o melhor para você. Ele te conduzirá a caminhos inatingíveis. Quando Deus deu a ordem para o povo marchar, automaticamente ele abriu um caminho para o povo passar. Se Deus está dizendo, continue rompendo, continue crendo, continue marchando, é porque ele tem uma direção para você. Você tem que se lembrar que o teu alvo não é aqui na terra. A tua meta é alcançar a eternidade. Aleluia! A tua meta é continuar rompendo, marchando, para chegar diante do Senhor. Aonde ele disse, eu vou para o Pai preparar-vos lugar, mas eu virei e eu vos levarei para mim mesmo. Devemos permanecer na caminhada com Cristo, marchando dia após dia. Que o Senhor em Cristo te abençoe. Que a graça, a comunhão e a consolação do Espírito Santo esteja sobre a sua vida, a sua casa e a sua família desde agora e para todo o sempre. Deixe o meu abraço carinhoso da sua irmã em Cristo, Nayara Otávio.
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0: 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Começa agora.
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2: João capítulo 15, o verso 11 é o versículo inicial. Tenho-lhes dito estas palavras para que a minha alegria esteja em vós e a alegria em vós seja completa. Palavra de Cristo. E vamos falar sobre alegria. E falar alegria num momento como este parece não fazer muito sentido. Falar sobre alegria numa época de sofrimento e dor parece que não é muito apropriado. Mas eu quero que você suponha o seguinte: como povo de Deus, nós tragamos o céu para a terra. Nós vamos trazer o céu para a terra. A alegria é uma grande parte do céu. O céu está cheio de alegria.

aonde está a nossa fé. Tente descobrir o motivo. Por que é que você se sente assim? E pelo céu e pela terra, por tudo que a palavra nos diz, pelo amor de Deus, cuide disso. Cuide do seu coração. O mundo precisa ver o povo de Deus alegre. O mundo precisa conhecer um povo cheio de alegria e também de vida. Um povo que ama e que serve também com alegria. Eu sei que enquanto nós falamos sobre alegria, há quem possa estar com os seus pensamentos e ele vai dizer, mas quantas coisas terríveis que acontecem no mundo, elas não me devem afetar. Quanto a situação que nós vivemos, ela não deve me impedir, não deve me constranger. Sim, ela deve nos afetar, ela pode até, de alguma forma, nos afetar. E quando nós vivemos em meio a tudo isto, nós precisamos entender que o que nós vivemos é muito maior do que aquilo que tenta nos afetar. Uma vez um pastor encontrou uma senhora da igreja e essa irmã informou o pastor, olha, estão acontecendo algumas coisas na cidade e em relação também ao culto. E ela vai relatar a esse pastor situações que estão a acontecer. Depois do encontro, o pastor foi direto para a oração. Ele foi direto buscar a Deus. Ele sentia-se muito pesado e precisava ter a percepção, o entendimento de Deus acerca de tudo aquilo que ele ouviu daquela irmã, daquela senhora. E então, quando ele entra em oração e em jejum, no jardim da oração, ele tem uma visão de Deus. E nessa visão, ele estava com Jesus em um lugar, e esse lugar era familiar. Caminhavam de mãos dadas como dois amigos, ombro a ombro. E eles partilhavam segredos e conversas. E nessa conversa com Jesus, sobre as informações que a irmã acabava de lhe passar, ele olha para a outra mão que estava fechada. E então ele conta que havia algo que parecia escondido na outra mão. E ele pergunta a Jesus o que era. E então Jesus mostrou-lhe. Aleluia. Ele segurava o mundo que parecia ser tão pequeno. E o pastor diz, quando eu vi, todo o peso saiu das minhas costas e percebi. O Senhor tem tudo sob controle em sua mão. Isso não quer dizer que nós não tenhamos que orar e continuar a orar acerca de todos os assuntos que nos envolvem. Isso não quer dizer que eu não deva buscar a Deus. Não, pelo contrário. Quer dizer que eu preciso orar, eu preciso clamar, mas eu não preciso carregar um peso que não é meu. Uma angústia, uma tristeza, uma dor que Jesus já carregou lá na cruz do Calvário. Jesus já levou as nossas dores, as nossas tristezas, o nosso sofrimento. E o que isso representa é que agora nós podemos lutar com base na vitória que já foi conquistada, não para a vitória. Eu não luto para uma vitória, eu luto na vitória. Aleluia! Quando Jesus diz na cruz do Calvário, está consumado. Você consegue imaginar o que aconteceu no inferno? Você consegue imaginar o que aconteceu com os incrédulos? Você consegue perceber o que aqueles que não criam em Jesus puderam viver naquele momento? Ele diz, está consumado, e nós automaticamente vencemos.

0: vencemos. E Jesus, 3 dias depois da morte, ele vence, ele ressurge. Então, quando ele diz, está consumado, o que ele quer dizer? Toda obra está feita. Toda obra. Jesus libertou cativos, curou doentes, ressuscitou mortos e expulsou demônios. Lucas capítulo 4, verso 18. Morreu na cruz e ele ressuscitou da morte. E o que nós precisamos ter é plena confiança em Jesus Cristo e a certeza de que assim como ele fez as suas obras, nós também somos alcançados. O mundo está cheio de sofrimento, vida. O mundo está cheio de dores. O próprio Jesus sofreu. Mesmo assim, ele sabia como viver com alegria. O próprio Jesus foi perseguido, foi caluniado, foi injuriado. O próprio Jesus, na fase infantil, Jesus era uma criança, foi tentado à morte. Seu pai e sua mãe tiveram que fugir para o Egito porque ele foi tentado à morte. Mesmo assim, ele não se entregou. Eu quero lhe convidar a experimentar a alegria do céu. Eu quero lhe convidar a experimentar esta alegria do Senhor Jesus Cristo. O que a Bíblia nos informa em Mateus 25, verso 21, que nós entraremos na alegria do Senhor. Mas para eu poder experimentar a alegria lá na eternidade, eu tenho que começar a viver a eternidade hoje, nos nossos dias. Se nos alimentarmos com a alegria do céu, com a alegria de Deus que Ele derrama sobre nós, viveremos como Jesus viveu no seu tempo. A Bíblia tem 248 referências sobre a palavra alegria. Isso deve nos lembrar sobre a importância de sermos pessoas alegres, como fomos criados para ser. Entenda, nós representamos o Pai Celestial neste mundo. Nós somos representantes do céu neste mundo. Então nós temos a alegria do céu. Deus é alegre. Deus sorri. Ele quer que nós entremos também em sua alegria. Isaías 55, verso 12. Vocês sairão com júbilo e serão conduzidos em paz. Os montes e colinas irromperão em cântico diante de vocês, e todas as árvores do campo baterão palmas. Sofonias capítulo 3, o verso 17. O Senhor, o seu Deus, está no nosso meio, poderoso para salvar. Ele se regozijará contigo, com seu amor renovará. Ele regozijará contigo com brados de alegria. Neemias capítulo 8, verso 10. A alegria do Senhor vos fortalecerá. Aleluia! Sabe o que isso quer dizer? Nós servimos a um Deus que tem alegria para dar. Nós servimos a um Deus que tem transformação. Nós servimos a um Deus que alegra o coração daquele que crê no seu nome e na sua palavra. E eu quero que você considere isto agora. Você é uma pessoa naturalmente alegre? Como você pode passar da alegria natural para a alegria do Senhor? Pense nisso. A alegria precisa ser sempre exuberante? Como é possível fazer uma ligação entre a alegria e descansar no Senhor? E quando nós estamos a falar de alegria, não estou a falar de ver sorridente, não mostrar os dentes a todo momento. Não, não, não é isso. Alegria no Senhor. Ter alegria em Cristo é ter a certeza que em todos os momentos Ele está no comando da nossa vida. Medite nisto. Neste exato momento, você ouve esta palavra e o seu coração, ele salta de alegria ou você tem vontade de desligar o seu rádio? Você quer virar a página ou então você sabe que é filho de Deus e Deus tem preparado alegria em seu coração? Em outras palavras, em que condição a própria palavra de Deus se encontra neste momento sobre a tua vida? O meu conselho, e Salmos 62, verso 8, derrame o seu coração diante do Senhor. Ouvinte, você tem a oportunidade de falar com Deus e diga para Ele o que se passa no seu coração e esse fardo pesado que você carrega. Confesse a Ele e deixe com que a sua alegria possa inundar o seu ser. Peça para Deus te capacitar e entregar a alegria que Ele tem. E Ele vai responder a sua oração. Seja alegre. Seja feliz. Mesmo com tudo aquilo que venha afrontar a nossa vida. Tudo aquilo que vem contra nós como choque. Seja alegre. Seja feliz. Confie no Senhor. Tire esse peso dos seus ombros. E creia que Deus está no controle de todas as coisas. Eu sou o seu pastor Erwin de La Lande. E este foi o nosso quadro Semente, Palavra de Deus.
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10: Dezesseis horas e 33 minutos.

Olá, querido ouvinte, a paz do Senhor Jesus, passando aqui para falar com você, querido novo convertido, você que se converteu ao Senhor e já está preparando aí para o batismo. O batismo será realizado no domingo, dia 27 de setembro, 8 horas da manhã, ali no Balneário Corpo Dourado. Balneário Corpo Dourado, ali na cidade de Candeias do Jamari, no Rio Candeias, né? Rio Candeias será o batismo. Olha aí, a palavra de Deus diz assim, ó: quem crê e for batizado será salvo, mas quem não crê será condenado, né? Então aqui o batismo mostra que é um ato de fé, né? Mostra que o batismo acompanha a fé genuína em Jesus Cristo. Então, é um ato de fé, uma confissão que você se converteu ao Senhor, confessou ao Senhor e hoje você se arrependeu dos teus pecados e vai batizar nas águas, né, no rio, nas águas correntes, não é verdade? E aqui a palavra está bem clara em dizer: quem crer e for batizado será salvo, mas quem não crer já está condenado. Em João capítulo 16, verso também 16. Atos dos Apóstolos, capítulo 2, verso 38, Pedro respondeu: arrependam-se cada um de vocês e seja batizado em nome de Jesus Cristo para perdão dos seus pecados e receberão o dom do Espírito Santo. Então aí, mais uma vez falando para você, o batismo associa o arrependimento público e o perdão divino, né? Em Romanos capítulo 6, verso 4, está dizendo assim, ó: portanto, fomos sepultados com ele na morte por meio do batismo, para que, assim como Cristo foi ressuscitado dos mortos pela glória do Pai, também nós vivamos uma vida nova. Então, o batismo é um novo nascimento, uma vida nova, né? Aqui explica que a imersão na água simboliza a morte para a velha vida e a ressurreição para uma nova vida em Cristo Jesus. Em Colossenses capítulo 2, verso 12, está escrito assim: no batismo, vocês foram sepultados com Cristo e com ele foram ressuscitados para a nova vida por meio da fé no grande poder de Deus, né? Olha aí, isso reforça que a transformação no batismo acontece por meio da fé na ação de Deus. Atos dos Apóstolos 8, 38 até o 39, o Senhor também dá esta ordem, né? Então deu ordem para parar o carro, né, a carruagem ali, Felipe. Então Felipe, desceram a água, né, desceu Felipe e o eunuco, né? Então Felipe desceu, o eunuco, a água, e Felipe batizou o eunuco. Quando saíram da água, o eunuco seguiu seu caminho cheio de alegria, alegre por ser batizado e cheio do Espírito Santo, tá bom? Então você que está aí preparando, né, para batizar, não perca esse dia de maneira nenhuma, tá bom? E não esqueça de levar uma peça de roupa, né? Leva uma camisa a mais, né? Leva um sapato a mais, um chinelo a mais, tá bom? Leva um chinelo, e é bom você descer nas águas ali de chinelo, tá bom? Leva roupa a mais, tá bom? Deus abençoe você, Deus abençoe a tua família. Então o batismo será realizado domingo, dia 27 de setembro, 8 horas da manhã, no Balneário Corpo Dourado, ali no Rio Candeias do Jamari, tá bom? Fique com Deus, Deus abençoe todos vocês. 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

A paz do Senhor Jesus, queridos irmãos ouvintes. Que Deus abençoe nossos irmãos, que Deus abençoe a tua casa, a tua família. Esse que vos cumprimenta é seu irmão em Cristo, presbítero Renato Lemos, aqui da sede estadual de Porto Velho. Queridos, estamos passando aqui para convidar e convocar todos os nossos irmãos membros para o culto doutrinário que é realizado todas as terças-feiras, no horário das 19 horas, aqui na Rua Brasília, número 2145, no centro de Porto Velho. Todas terça-feira é o culto da palavra, o culto doutrinário. Como diz a palavra de Deus em 2 Timóteo, capítulo 3, versos 16 e 17, está escrito: toda a escritura é inspirada por Deus e é útil para o ensino, para a repreensão, para a correção e para a instrução na justiça, para que o homem de Deus seja apto e plenamente preparado para toda boa obra. Então venha para cá receber as bênçãos de Deus através da palavra do Senhor. Que Deus abençoe a todos. Ficam com Deus.

Lembre-se do seu Criador enquanto você ainda é jovem, antes que venham os dias maus e cheguem os anos em que você dirá: não tenho mais prazer na vida. Lembre-se dele antes que chegue o tempo em que você achará que a luz do sol, da lua e das estrelas perdeu o seu brilho e que as nuvens de chuva nunca vão embora. Então seus braços, que sempre o defenderam, começarão a tremer, e as suas pernas, que agora são fortes, ficarão fracas, e os seus dentes cairão, e sobrarão tão poucos que você não conseguirá mastigar a sua comida. A sua vista ficará tão fraca que você não poderá mais ver as coisas claramente. Você ficará surdo e não poderá ouvir o barulho da rua. Você quase não conseguirá ouvir o moinho moendo ou a música tocando. E levantará cedo quando os passarinhos começam a cantar. Então você terá medo de lugares altos e até caminhar será perigoso. Os seus cabelos ficarão brancos e você perderá o gosto pelas coisas. Nós estaremos caminhando para o nosso último descanso, e quando isso acontecer, haverá gente chorando por nossa causa nas ruas. A vida vai acabar como a lamparina de ouro cai e quebra quando a sua corrente de prata se arrebenta, ou como um pote de barro se despedaça quando a corda do poço se parte. Então o nosso corpo voltará para o pó da terra de onde veio, e o nosso espírito voltará para Deus que o deu. O fim de todas as coisas é: teme a Deus e obedeça a sua palavra, porque este é o dever de todo ser humano. Enquanto você tem oportunidade, compareça na Igreja Pentecostal Deus de Amor e entregue a sua vida ao Senhor Jesus e passe a andar na presença de Deus.

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1: Nós vamos falar um pouquinho sobre curiosidade bíblica. Eu trouxe aqui um pouquinho de curiosidade sobre a Babilônia, né? É, depois de Jerusalém, é a cidade mais citada em toda a Bíblia. Você sabia disso? A antiga Babilônia, ela começou imediatamente após o dilúvio. E ela simboliza, vamos poder dizer assim, né, a expressão da rebelião direta do homem contra Deus e contra a sua ordem.
2: E de Babel, né?
1: Aí Deus disse, fecundai, né, multiplicai-vos e enchei a terra, está em Gênesis 9. Mas o reinado humano, né, começou na Babilônia com uma rebelião clara e evidente contra Deus. Aí o Senhor interveio e espalhou a humanidade naquele episódio de Babel, né? E ali foi dado a cidade de Nimrod por causa da sentença de Deus sobre seus habitantes. Então, a Babilônia começou ali, né? E dando um salto até o Apocalipse, nós vamos descobrir Babel, agora transformada em Babilônia, a grande cidade que domina sobre todos os reis da terra. Então, a Babilônia será a última cidade a se levantar contra Deus e contra o seu povo. Mas, para responder a esta aberração, Deus mesmo vai edificar uma cidade santa, perfeita, a Nova Jerusalém, que desce dos céus como noiva ataviada para seu esposo. Esta sim é santa, esta sim é agradável aos olhos de Deus. Né, Lourival? O homem sempre desejou fazer alguma coisa tosca e rude para si, imitando aquilo que Deus já tem preparado para ele. Cidades, podemos dizer assim, são abominações contra Deus, porque são a tentativa humana de realizar aquilo que somente Deus pode realizar.
2: Tá aí a explicação para você, Babel, Babilônia. Acho que eu vou dar mais uma curiosidadezinha aqui, hein?
1: Eu deixo. Mas
2: não, me permite? Obrigado, viu? Muito obrigado. Você sabe qual é exatamente o livro e o capítulo que está no meio, no centro da Bíblia? Vamos ver agora.
1: Olha, eu não vou falar que é Salmos, porque é muito fácil, né?
2: Livro e capítulo.
1: Ah, isso aí, olha, eu vou ser humilde e falar que eu não sei.
2: Hoje eu fechei a porta aqui, né? O livro de Salmos, o capítulo 100...
1: Olha, então os Salmos!
2: Sim, Salmos, mas Salmos é fácil, mas...
1: Eu pensei que 118. Fosse Provérbios, então... Então eu acertei Salmos, né?
2: Salmos 118, fica exatamente no meio da Bíblia.
1: Então eu acertei meia resposta, então.
2: É, meia resposta é inteiramente errada, né? Então, a gente sabe que existem 594 capítulos antes e 594 capítulos depois do Salmo 118. Ou seja, o capítulo 118 de Salmos é o 595 capítulo da Bíblia, que seria, não é? E parabéns, você acertou o livro, mas não acertou o capítulo.
1: O capítulo, eu ia até falar 119, sabia? Porque é o maior, que é o mais longo da Bíblia, né? Eu pensei que ele estivesse ali bem
2: com
1: no centro.
2: 176 versículos.
1: Você está lendo aí, né?
2: Não. Não, o Salmo 119 tem 176 versículos.
1: Eu não sabia.
2: Não sabia, que você esqueceu.
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2: 16 horas e 58 minutos.
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1: Nos alcançará. Vamos lá, vamos ao momento da oração. Soberano Deus e eterno e querido Pai, Pai de nosso Senhor e Salvador Jesus Cristo de Nazaré, mais uma vez, diante da Tua presença, que é bendita, que é poderosa, eu me curvo, ó Pai. É, Deus, eu me curvo em reverência, em adoração, em glorificação ao Teu nome, pois reconheço que sou falho, que sou errante, que sou pecador. Mas confesso as minhas mazelas, as minhas imperfeições diante da Tua presença em oração, crendo não nas minhas obras, não nos meus méritos, mas crendo no sacrifício de Jesus Cristo ali na cruz do Calvário. É nessa confiança, é nesse mérito, no mérito de Cristo na cruz do Calvário por amor da minha alma, que eu ouso a me colocar em oração perante a Tua face, ó Pai. E eu não estou sozinho, eu estou acompanhado, ó Deus, de toda a nossa audiência, do programa Voz da Libertação, das mídias oficiais da Igreja Pentecostal Deus de Amor. Esse irmão, essa irmã que agora, ó Pai, em oração, juntos estamos perante a Tua face, porque entendemos que somos dependentes de Ti, somos dependentes do Senhor, e sem a Tua graça não chegaremos jamais a lugar algum. Quero apresentar ao Senhor nesse momento cada pedido de oração, pedidos de orações, ó Pai, que tem vindo de todas as partes do território brasileiro. É, Pai, pessoas que também estão no exterior e entraram em contato, compartilharam os seus pedidos de orações, e eu quero deixar aqui agora, perante o Senhor, cada um desses pedidos, cada uma dessas demandas. São demandas das mais variáveis, sim, causas nas justiças, enfermidades, libertações, salvação de alma, perdão divino, enfim, Pai, são várias as demandas, mas eu quero apresentar cada uma delas. Quero orar por aqueles que nesse momento, ó Pai, estão acometidos por algum tipo de enfermidade, pessoas que estão, ó Pai, em um leito de hospital, pessoas que estão lutando, Pai, lutando para viver, acometidas, ó Deus, por uma enfermidade que pouco a pouco está, ó Pai, tragando a vida deles. Mas eu oro para que essa enfermidade bata em retirada, para que esse mal não suporte o poder e a unção que há no Teu nome, Senhor Jesus, e bata em retirada dessa vida, bata em retirada dessa casa, dessa família, desse lar. Visita, Senhor, não só aqueles que estão acamados dentro de um hospital, mas pessoas que estão, ó Pai, dentro de casa, acamados também. Pessoas que estão fazendo tratamentos, ó Pai, devido a uma enfermidade que fora diagnosticada, aonde, ó Deus, os médicos entenderam que era necessário entrar com medicamentos fortíssimos para que essa enfermidade não avançasse mais, além daquilo que já havia avançado. Nós pedimos ao Senhor, meu Pai, coloca Tuas mãos agora, faz o impossível acontecer, que essa enfermidade bata em retirada, que o organismo dessa pessoa comece a responder de maneira positiva. É, Pai, não só aos medicamentos, mas ao Teu nome, Senhor. Porque diante do Teu nome está escrito que todo joelho se dobrará. Sim, meu Pai, dos que estão na terra, dos que estão no céu e debaixo da terra. Logo, eu também entendo, Pai, que toda a criação, ela se dobra diante, ó Pai, do Teu santo nome. Sim, por isso, que nessa noite, ó Pai, essa enfermidade bata em retirada, na autoridade, no poder que há no Teu nome, Senhor Jesus. Que a cura divina seja manifestada, que o mal não suporte e bata em retirada. Que no lugar da morte, a vida abundante seja, ó Pai, manifestada, sim. E essa pessoa, ó Pai, comece a se recuperar a partir de agora. Essa pessoa que não podia nem mesmo se levantar, ó Pai, sem a ajuda de um terceiro. Essa pessoa que não podia, meu Pai, nem mesmo, ó Pai, se assentar na cama, que a partir de agora, não só se levante, mas volte a ter uma vida normal. Sim, que a cura seja, ah, Papai, manifestada pelo Teu poder, pela Tua autoridade. Vai abençoando nesse momento, não só aqueles que estão enfermos, ó Papai do céu, mas também aqueles que estão lutando, ó Pai, estão lutando contra um quadro clínico que para a medicina parece ser irreversível. Essa pessoa que foi desenganada, ó Pai, o médico disse que não tem mais jeito, não tem mais solução, que a morte é inevitável. Ah, Papai do céu, ainda eu creio que é do Senhor quem vem a última palavra. E se o Senhor liberar uma palavra, Pai, essa pessoa que está sentenciada à morte, ah, meu Pai, esta pessoa, ah, Pai, viverá, e o Teu bom nome, Rei da Glória, será mais uma vez glorificado. Vai abençoando o Senhor. Toma aqueles que estão lutando, Pai, para se verem livre, pedidos de orações que estamos recebendo por libertação, pessoas que têm lutado, Pai, contra os vícios, pessoas que têm lutado, ó Pai, contra aquilo, ó Pai, que tem destruído o corpo, aquilo que tem destruído a família, aquilo que tem destruído, ah, Papai, o bem-estar dele mesmo ou dela mesma, Senhor, mas não consegue se libertar. É, Pai, porque as cadeias dos vícios e os grilhões estão sobre ela, de maneira que ela não consegue se libertar sozinha. Ela precisa de um libertador, ela precisa de um salvador. E esse salvador não é outro, a não ser Jesus Cristo de Nazaré. Que a partir de agora essa pessoa chame pelo Teu nome. Deposite a fé, deposite a confiança.

o psicológico, mas toda a estrutura, Pai. Ah, Pai, que serve de base para a vida dessa pessoa. Senhor, estende as suas mãos aqui agora. Vai atendendo a oração desse pai, dessa mãe, desse filho, desse jovem, desse adulto. Senhor, desse avô, dessa avó, atende, meu rei. Faz o impossível acontecer. Essa pessoa que saiu de casa, Pai, há meses, que anda pelas ruas. Ah, Pai, essa mãe está, ó Deus, há muito tempo desesperada, porque já procurou e nada. Já foi até os órgãos públicos e nada. Nada mudou. Nada foi achado. Ó Deus, mas ela sabe que essa pessoa tem problema, tem problemas com drogas ilícitas. E nós levantamos a nossa voz, Pai, para que essa pessoa que saiu de casa, essa pessoa que abandonou a família, essa pessoa que foi tomada tão somente, ó Pai, pelo desejo, ó Pai, daquela substância ilícita. Ah, meu rei, essa pessoa que está com vida e fugiu de casa, Senhor, que essa pessoa seja conduzida pelo Senhor mesmo, ó Pai, de volta ao seio da família. Que essa pessoa aceite de bom grado uma internação. Que essa pessoa passe, ó Pai, pelo processo, ah, meu Pai, para ser libertada. O processo, ó Pai, que envolve o tratamento de profissionais, mas também, principalmente, o processo, ó Pai, espiritual. Ah, Pai, da libertação, que se dá mediante a fé no Senhor, mediante a experiência do novo nascimento, ó Pai. Essa só o Senhor pode fazer. E essa é verdadeira, é duradoura, e não há resquícios de dúvida, uma vez que ela é manifestada. Eu deixo diante de Ti, Papai, cada um desses pedidos. Quero deixar diante do Senhor os pedidos de orações que são por causas impossíveis. Pessoas que estão pedindo, ó Deus, para que a bênção do Senhor seja manifesta nessa causa trabalhista, nesse processo, ó Pai, aonde, ó Deus, o Senhor já constatou, ó Pai, que ele e que ela, ó Deus, está sendo injustiçado e precisa, ó Pai, receber tudo quanto é de direito dele, tudo quanto é de direito dela. Essa causa, ó Pai, que está na mão do juiz, essa causa impossível, ó Pai, vai entrando com a Tua providência, vai manifestando a Tua mão bendita, a Tua mão poderosa, fazendo com que essa causa saia, esse processo seja vencido, e o Teu bom nome, Deus, seja glorificado. Vai abençoando, abençoando, ó Pai, esse processo, essa causa. Vai fazendo o impossível acontecer para o louvor da Tua glória. Quero deixar diante do Teu altar, diante da Tua presença, Senhor meu Deus, a Igreja Pentecostal, Deus e Amor. Oro por esta obra, ó Deus, que está fundamentada na pessoa bendita do Senhor Jesus. Sim, está fundamentada na Tua palavra. Pai, eu apresento ao Senhor a nossa liderança. Sim, toma os nossos líderes, toma a nossa diretoria, Pai, deliberativa, executiva. Senhor, na pessoa da nossa irmã presidente mundial, Ereni Miranda, a nossa irmã também vice-presidente mundial, Débora Miranda, pastor Lorival de Almeida, nosso irmão presbítero Davi Miranda Neto, todos os componentes.

0: presentes, ó Pai, da diretoria executiva. Vai abençoando, vai guardando, juntamente com as suas respectivas famílias, ó Pai. Abençoa os nossos pastores, os nossos presbíteros, os nossos diáconos, sim, os nossos cooperadores e cooperadoras, a membresia de modo geral. Toma também, meu Pai, os colaboradores, a Pai, que trabalham nos prédios administrativos. Abençoa, meu Deus e meu Pai, toda a operação técnica, ó Deus, das nossas mídias, ó Pai, aqueles e aquelas que de alguma maneira contribuem para que esta obra continue cumprindo o papel que foi designado pelo Senhor, que é ganhar almas, meu Deus. Esse é o papel da igreja, essa é a missão da igreja, conduzir pecadores ao encontro do Cristo que morreu, mas ressuscitou e está vivo para todo sempre. Ajuda-nos como igreja a cumprir o nosso papel. Ajuda-nos como igreja não só a pregar, não só a apontar o caminho, mas também, meu Pai, a ter boas obras. Obras, Senhor, que, é claro, não, ó Pai, nos dão direito à salvação, porque a salvação é mediante a fé em Jesus, de maneira gratuita. Somos salvos pela graça, mas ajuda-nos a ter boas obras. Ah, meu Deus, porque esse é também um cumprimento, ó Pai, do Evangelho, uma vez que o Senhor nos ensinou, Pai, que devemos amar o nosso próximo como a nós mesmos, que devemos nos compadecer do necessitado, do aflito, do desamparado, ó Pai. Ajuda-nos como igreja a estender as mãos, ó Pai, a demonstrar que o Teu amor está em nós. Ah, Papai, confirma sobre nós esta vitória. Espírito Santo, ajuda-nos também, meu Pai, a amar não só o nosso próximo, mas também, meu Pai, a perdoar. Perdoar aquele que tem nos ofendido, como o Senhor mesmo nos ensinou através da oração do Pai Nosso. Ajuda-nos, ó Pai, a perdoar e amar aquele que nos persegue. Ajuda-nos a verdadeiramente sermos discípulos, ó Pai, e não tão somente pessoas, ó Pai, religiosas, que professam uma fé, mas o estilo de vida, ó Pai, não condiz com a fé que é professada. Ajuda-nos a fazer a diferença, Senhor, a verdadeiramente sermos discípulos, a verdadeiramente andarmos em novidade de vida e conduzir, ó Pai, o número máximo de pessoas que pudermos alcançar através da nossa vida, através do nosso testemunho, através da nossa pregação. Ah, Papai, que por todos os meios, ó Pai, o Teu nome seja conhecido e também glorificado. Pai, continua nos sustentando aqui nessa tarde. Te damos graças. Eu oro por irmãos que estão fracos na fé. Eu oro, ó Deus, por pessoas que, ó Pai, estão vivendo verdadeiras crises em diversas áreas de suas vidas. Pessoas que estão, ó Pai, na prova há muito tempo. Pessoas que estão caminhando no deserto, ó Pai, e estão se perguntando se o Senhor as abandonou. Oh, meu Pai, que o Senhor mesmo, ó Pai, venha ser manifestado a vida dessas pessoas que estão se sentindo, ó Pai, talvez esquecidas, talvez abandonadas pelo Senhor, mas que o Senhor mesmo, ó Pai, venha resplandecer no meio desse deserto. Assim como o Senhor manifestou a sua graça ali, meu Pai, nos dias de Agar, quando esta achava que Ismael iria morrer e que ela iria morrer naquele deserto. Mas o Senhor manifestou a sua graça, o Senhor proveu, o Senhor preparou, o Senhor operou. E que não seja diferente, Pai, na vida desta pessoa que está enfrentando um verdadeiro deserto. É, Papai, que o Senhor seja manifestado, que os teus desígnios, que os teus propósitos sejam, ó Pai, alcançados, e a bênção do Senhor seja manifestada de uma maneira abundante, de uma maneira gloriosa e também eficaz. Eu deixo diante do teu altar cada vida, cada servo, cada serva, cada filho teu, cada, ó Pai, pessoa que foi alcançada pela graça. Senhor, levanta cada dia uma igreja, ó Pai, mais forte, uma igreja mais bíblica, uma igreja mais cheia do teu Espírito, ah, Papai, para cumprir a missão. Porque a verdade é que à medida que a tua volta se aproxima, mais, ó Pai, vemos escândalos, apostasia, frieza e tantos outros cenários, ó Pai, desanimadores. Mas a igreja militante, ela marcha, em marcha triunfante, rumo ao encontro com o Senhor nos ares. E nessa tarde, Deus, te damos graças por esta oração, por esta comunhão, por esta graça. Obrigado, Senhor meu Deus, e confirma a sua bênção em nós e através de nós, ó Pai, pedimos tão somente pela fé, em nome de Jesus. Que maravilha. Deus abençoe você que orou juntamente comigo. Quero nesse momento fazer a você, querido irmão ouvinte e também irmão internauta, um convite muito mais do que especial. Você que ainda não tomou a decisão de reconhecer Jesus como seu único e suficiente Salvador, eu quero que você faça isso agora. E você que está afastado, chegou o momento, chegou a hora de você voltar, reconciliando-se com o Senhor. Vamos fazer a oração de confissão a Deus? Repita comigo as seguintes palavras: Senhor meu Deus e meu Pai, diante da tua presença eu estou, e o teu nome, Senhor Jesus, eu quero professar e reconhecer que só mediante a fé no teu nome e a obediência à tua palavra eu posso viver a vida abundante no Espírito. Me recebe, ó Pai. Eu estou aqui e quero permanecer nesta fé. Me dá do teu Espírito Santo, ó Pai, para que eu tenha condições de permanecer nesta fé. Me segura com as tuas mãos e me ajuda a vencer cada desafio na caminhada cristã. Pedimos, ó Pai, em nome de Jesus. Parabéns, você que aceitou ou você que reconciliou-se com o Senhor Jesus. Procure uma de nossas igrejas pentecostal Deus e Amor mais próxima da sua casa. Anote já os endereços eletrônicos ao qual você pode mandar a sua mensagem dizendo: eu aceitei a Jesus ou eu reconciliei. Nós daremos a você as devidas orientações. O e-mail é queroaceitarjesus@ipda.com.br ou o nosso WhatsApp DDD 11 9 5094 46 45. Faça isso e a bênção de Deus se manifestará sobre a sua vida de uma maneira poderosa. Quero já agradecer a você que orou juntamente comigo, muito obrigado pela sua participação, pela sua fé unida à minha. Eu tenho a certeza que o nome de Jesus já está sendo glorificado. Eu vou ficando por aqui. Esse que comunicou com você foi seu irmão em Cristo, o diácono Douglas Almeida. Lembrando, você que está no YouTube, permaneça. Ou melhor, você pode migrar para o canal Direto com Deus, porque lá nós temos 24 horas de oração. E você que está no programa Voz da Libertação, permaneça, porque nós temos uma programação preparada com muito carinho para que a sua vida prossiga crescendo em comunhão e também em intimidade com Deus. Se você está aqui na região central de São Paulo, vem para cá. Ainda dá tempo de você estar conosco. Nós temos o culto das 19 horas. E hoje nós estamos na terça dos vencedores. Daqui minutos mais, nosso irmão presbítero Rivair Silva estará pregando a palavra e orando por todos nós. Que Deus abençoe. O endereço é fácil. Avenida Prefeito Passos, número 10, bairro da Liberdade, coração da capital paulista. Que Deus abençoe, fiquem todos na paz do Senhor Jesus.
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0: é para isso que nós estamos aqui, para distribuir paz. Exatamente como fala nessa belíssima canção cantada aí pelo o pastor Wellington. E que dá início à nossa programação, essa programação feita com muito amor, com muito carinho, a paz do Senhor Jesus. E eu estou muito feliz por mais uma vez estarmos aqui, de coração para coração. E vocês sabem que eu não estou sozinha. Lari tá aqui no tecladinho, que eu só tô ouvindo os dedinhos dela, sabe?
1: Só organizando a vida.
0: Só. E o Cido, que também está aqui. E nós, claro, como sempre, já começamos dividindo experiências.
1: Verdade, né? Experiência não falta e até vira referência e testemunho.
0: Exatamente. Porque, sabe, isso é muito interessante, porque às vezes eu sei que é difícil passarmos pelo processo, né? Porque tudo aquilo que nos acontece tem um processo de Deus na nossa vida. Mas a gente precisa sempre procurar colher bons frutos de todo o processo que nós passamos. Cristo morreu na cruz do Calvário. Foi um processo que ele passou. Ele sofreu rejeição, ele sofreu humilhação, ele sofreu todas as dores que nós não sofremos todas, nós sofremos algumas, mas ele sofreu todas as dores nele. Então, isso tudo trouxe o quê? Um benefício. Qual o benefício? O perdão dos nossos pecados. Trouxe essa reconciliação nossa para com Deus, e desta maneira ele se tornou o quê? A porta. A porta que se abriu diante de nós para quê? Para a salvação. Para viver essa vida que foi projetada desde o princípio que Deus projetou para nós, de viver na presença dele. Então, assim, tudo aquilo que nós que passamos na nossa vida, né, que acontecem de coisas ruins, tudo também tem algo de bom, tem algo de proveito. E isso é muito importante, nós procurarmos naquilo, no sofrimento, na dor. Talvez num momento a gente não consiga ver. Mas hoje eu testemunho da minha vida, de muitas situações que eu passei que foram muito difíceis, mas que me forjaram para ser a mulher que eu sou hoje, para ser a evangelista que eu sou hoje, para ser a pessoa compromissada com Deus que eu sou hoje, para ser a mãe que eu sou hoje, né? Então, tudo tem um processo. E se você está passando por esse processo, bota um sorriso no rosto, ó, bem grandão, bem grandão. Tem aquela, como a gente falava lá na roça, bota um sorriso na cara, sabe?
1: É bem isso, né?
0: Bota um sorriso na cara, diga obrigado, Senhor, no bem ou no mal, dê graças a Deus, porque pode ter certeza, Deus tem algo por trás de tudo isso. Deus não nos prova, né?
1: Não nos prova à toa.
0: A não ser para que o nome dele seja engrandecido.
1: É verdade. E olha, você falou uma coisa que é bem interessante. Tudo na vida, para ter um resultado, a gente fala, ah, mas tem que sofrer. Ó, eu vou criar uma analogia muito rápida. Uhum. Para um soldado ser bem sucedido numa guerra, tem um treinamento.
0: Sim.
1: E o treinamento não é assim, ó, vamos ficar aqui na praia, vocês entenderem como é que funciona o sol.
0: Uhum.
1: Depois a gente vai para um sítio, a gente vai comer carne, beber o dia inteiro, se divertir. Depois a gente vai para um parque.
0: Uhum.
1: É assim que funciona, que prepara um homem para a guerra? Não. Todo o sofrimento, toda a ação que é projetada em cima dos obstáculos que vão ser superados, criam resultados. Sim. De homens fortes. E todos os homens fortes na fé, a gente buscando um por um na palavra, a gente vai ver que passou pela forja.
0: Sim, sim.
1: Teve
0: exatamente.
1: Que ser retratado. E nesse retratado é que houve o resultado da fé.
0: Como ouro provado no fogo.
1: Como ouro provado no fogo.
0: Assim nós somos diante de Deus. Assim são os nossos dias, não é? E certa vez, inclusive, eu estava conversando com Deus e falando com Deus, né? O ser humano sempre tem os seus questionamentos. E eu questionava Deus, eu dizia, Senhor, por que pessoas boas sofrem?
1: Que e boa pergunta,
0: E eu
1: né?
0: levei um tapão na cara.
1: Por quê, né?
0: Quase que eu falei pra ele, bate do outro lado porque eu mereço.
1: Tô até com vergonha.
0: Fiquei com vergonha. Por quê? Porque ele me levou lá na palavra, se não me engano agora, no livro de... Acho que é em Pedro que fala. Para não ser injusto com Cristo. Cristo não precisava sofrer. Ele não precisava passar por tudo que ele passou. Mas ele passou. E se fosse por questão de só acontecer coisas boas com pessoas boas, Cristo não tinha sofrido. Verdade. A salvação não teria vindo até nós. Então, assim, todo sofrimento gera bem, isso é fato.
1: É.
0: Gera bem, porque temos aí a maior prova disso, que o sofrimento de Jesus gerou o bem para nós, né? Então, assim, foram vencendo as minhas limitações, passando dos meus planos, dos meus projetos para os planos e projetos de Deus, que eu tenho sobrevivido neste mundo e sobrevivido contando vitórias, não
1: Amém.
0: Perdas.
1: Essa é verdade.
0: Não perdas, porque tudo para mim é um aprendizado. Então, eu acredito que você também, se está passando aí por alguma provação, por alguma dificuldade na sua vida. Gente, eu vou dizer uma coisa para vocês. Eu já passei por tudo que vocês possam imaginar. Por tudo. Porque eu já disse isso. Eu venho de uma família muito pobre. Família de agricultores que não tinha terra própria, que trabalhava para os outros. Minha mãe era boia fria. Para quem não sabe o que é uma boia fria, a minha mãe acordava às 4 da manhã, às 5 da manhã a comida estava pronta, ia comer lá por volta das 9, 10 da manhã, na roça já. Então, por isso que chama boia fria, porque ia realmente comer a boia fria. Então, assim, a vida não foi fácil. Me ensinou muita coisa e me transformou na mulher que eu fui hoje e acredito que ainda não terminou por aqui. Deus ainda vai me moldar muito, viu? Muito. Então, por isso que às vezes, sabe, Cido, eu fico assim, ó, preocupada, né? Que as pessoas cantam uns hinos aí, né? Tipo, mexe com a minha estrutura, sabe? Uns hinos assim, quebra Sim. o vaso, né? Faz de novo. Quando eu ouço esse tipo de música, eu já falo, Senhor, quebra mais não. Quebra. Aqui só restou pó agora. Faz um vaso novo sem precisar quebrar.
1: Deixa esse, aqui, ó. Me coloca dentro do vaso novo sem estragar.
0: Não mexe com a estrutura, não, porque essa estrutura já foi muito abalada.
1: E muitas vezes as pessoas pedem, às vezes, assim, para Deus, Senhor, me faz um vaso novo, uhum. me leva ao pó. E às vezes Deus começa a trabalhar, daí a pessoa fala, ah, Senhor.
0: Aí não aguenta, né?
1: Por que que o Senhor fez isso comigo? Por que que o Senhor me deixou nessa situação? A gente tem que ter sabedoria. Aliás, a sabedoria é a riqueza da vida.
0: Exatamente.
1: Porque a informação você compra, mas a sabedoria você aprende vivendo, convivendo, Exato. Respeitando. E não é fácil. Hoje a pessoa fala, ah, eu sou cristão, né? Tudo de boa, mas senta lá no banquinho da frente da igreja, quando tá tudo bom, some da igreja. Uhum. Ah, não, mas eu continuo, a minha fé tá aqui. Minha fé tá no meu, uhum. no meu coração, né? E aí fica cômodo, né? Porque a gente sabe que a vida não é fácil. Ser cristão mesmo, se abdicar de muita coisa, abrir mão de muita coisa, entender o que é isso, ser restaurado, a situação que você passa e que a gente sabe que pode passar novamente.
0: Exato.
1: É como quase uma montanha russa. Uma hora você está sossegado lá no alto tomando ventinho, daqui a pouco é uma avalanche assim,
0: Exato.
1: Coisa. E aí volta a subir, passa. E às vezes você está tão bem, aí você fala, Senhor, no que eu posso ajudar? Aí você pede para ele. Aí ele coloca um monte, que nem você. Deixou para você o reviver. Falar, você queria. Agora você vai ajudar.
0: Você queria estar lá fazendo o programa, agora
1: então,
0: aguenta.
1: Então. E aí, e ainda, um detalhe, se fosse só o programa, tava bom, né?
0: Sim,
1: tava tranquilo,
0: sim,
1: né? Mas a carga de responsabilidade, logo, logo, vocês vão ouvir que a Eliana tá em tal lugar, tá em tal lugar.
0: Sim.
1: Aí fala, tá, passei, tá na Disney.
0: Tá
1: longe disso.
0: Tá ganhando
1: disso.
0: Almas pro reino do Senhor
1: exatamente.
0: Jesus.
1: Exatamente.
0: Anunciando as instituições, porque onde eu passo, é muito interessante você falar nisso, Cido, porque vira uma identidade, sabe? Que vira uma identidade. E as pessoas olham pra mim e elas já falam exatamente isso, que elas olham pra mim e já veem a Fundação Reviver.
1: Exatamente.
0: Porque vira mesmo uma identidade também, né? 32 anos que vamos fazer, 32 anos aí junto com a minha sogra, com a diretoria em si, né, que tem se empenhado aí, já passamos por alguns diretores, né, e o trabalho sendo feito para a glória de Deus. E eu fico assim, maravilhada cada vez que eu vejo que as pessoas, elas demonstram mais e mais o amor que elas têm pelas instituições, o carinho que elas têm. As nossas irmãs, os nossos irmãos, em todo lugar que passa, têm abraçado não só as instituições, mas são ouvintes do nosso programa, né? E que o Senhor tem operado na vida delas. Porque o mais interessante de tudo isso é quando você ouve, a pessoa chega para você e diz assim: olha, Deus tem falado muito comigo através das mensagens que a irmã passa ali, né? Através da minha contribuição com as instituições Reviver. A palavra de Deus nos instrui, ela nos dá esse entendimento que se nós ajudamos a quem precisa, nós abrimos as nossas mãos para ajudar o necessitado, automaticamente nós estamos debaixo da bênção de Deus, debaixo da graça de Deus. E sabe que como eu já disse aqui, que tem várias religiões que acabaram, né, tomando essa questão para si, e não tirou de outro lugar, tirou da Bíblia, viu?
1: Tirou
0: da Bíblia essa questão de abraçar o necessitado, e essas outras religiões acabaram abraçando aí a causa do próximo e veem resultados. E nós que somos cristãos, herdeiros dos céus, que professamos a nossa fé em Jesus Cristo, que nós cremos que Ele é o único caminho que nos leva a Deus, que Ele é a porta, Ele é a salvação, a própria salvação. Então, nós que estamos aí debaixo da vontade dEle, nós não vamos praticar as mesmas obras? Nós não podemos, porque se nós fizermos isso, nos anularmos diante da necessidade dos outros, Deus vai requerer de nós. E isso eu acho muito importante, que eu falo, eu assino embaixo das instituições Reviver, exatamente por isso. Porque as nossas instituições, elas são preocupadas com o bem-estar da pessoa, né? Tanto a necessidade ali para o alimento, para tudo, mas também é preocupadíssima com a alma da pessoa. Então, o nosso trabalho é um trabalho diferenciado, por quê? Porque nós não levamos só o pão, só a roupa, só o cobertor. Não, nós fazemos um trabalho completo. Para Deus tem que ser com excelência. A Bíblia diz: que façamos para o homem como que para Deus. Então, eu já nem coloco que estou fazendo para o homem, estou fazendo para Deus.
1: Fazendo para Deus.
0: E você, que ainda não abraçou a causa, mas hoje sentiu aí no seu coração aquele toquezinho do Espírito Santo. Olha, o Espírito Santo é tão sugestivo, ele chega de mansinho, mas ele consegue atingir lá uma parte nossa que só ele consegue. Então, se você sentiu esse toquezinho aí, quer ajudar as instituições a viver, faça agora a sua doação. Sabe como? Preste atenção, olha.
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0: Eita glória! Eu vou dizer para vocês, a minha vida tem sido abençoada e muitas outras vidas têm sido abençoadas. Por quê? Porque todo aquele que faz a vontade de Deus não tem o porquê Deus abençoar. Se até o homem que é mau sabe dar boas coisas para os seus, quem dirá o nosso Deus, que é todo amor, toda ternura, toda paciência? Oh, meu Deus! E se você ainda não foi abençoado, ó, não está fazendo a coisa como deveria. Precisa fazer direito, e o fazer direito é amar a Deus sobre todas as coisas e amar o teu próximo como a ti mesmo. Assim, não tem como, não tem. Olha, eu desafio, inclusive, se não for pela tua fé, pela minha fé, que se você fizer exatamente assim, Deus vai abençoar a tua vida em nome de Jesus. E chegou aquele nosso momento de sabedoria, momento de aprender da palavra de Deus. Oh, eu gosto desse momento, gente. Então vamos lá. Hoje a leitura vai ser feita no Evangelho de João, capítulo 15, a seguir. Vamos daquele nosso momentinho gostoso de aprender da palavra de Deus. Eu sou a videira verdadeira. E meu Pai é o lavrador. Toda vara em mim que não dá fruto, atira e limpa toda aquela que dá fruto, para que dê mais frutos. Vós já estáis limpos pela palavra que vos tenho falado. Estai em mim e eu em vós. Como a vara de si mesma não pode dar fruto, se não estiver na videira, assim também vós, se não estiverdes em mim. Eu sou a videira, vós as varas. Quem está em mim e eu nele, esse dá muito fruto, porque sem mim nada podeis fazer. Eita maravilha! E quando a gente entende esse propósito de Deus, essa palavra, essa parábola aqui contada por Jesus, a nossa vida passa a ter um significado diferente. Primeiro, preste atenção. Nós estávamos nesse mundo sem esperança, sem sequer termos aí essa presença de Deus. Nós, principalmente aqui no Brasil, né, éramos gentis, não tínhamos aí essa participação na presença de Deus como o povo de Israel tinha. E aí, o que que acontece? Jesus vem a este mundo e ele ordena todo aquele que está nele, que produz bom fruto, então limpa-se a vara fica limpa, para quê? Para que ela produza mais frutos. E aquela que está ligada nele, mas não produz fruto, então tira ela. Por quê? Porque se a videira não produz fruto, tem alguma coisa que não está encaixando, que está errado. Nós estamos nesse mundo para produzir frutos na presença de Deus. E nós produzimos frutos de várias maneiras. Nós produzimos frutos somente com a nossa presença, só de chegar em determinados lugares, né? E evangelizando, ajudando a quem precisa. O tempo todo nós estamos produzindo frutos. E Jesus está dizendo aqui, ó, sem mim nada podereis fazer. Por quê? Porque Cristo, ele foi enviado a este mundo como a videira, aquela que produz o fruto, aquela que dá vida ao fruto, aquela que dá qualidade ao fruto, dá sabor ao fruto. E nós éramos varas que estávamos neste mundo sem valor algum. Mas Jesus chegou e nós fomos o quê? Enxertados nele. Exatamente isso. Fomos enxertados. Para quem não conhece, né, o processo de enxerto, de enxerto, eu vou dar só uma palhinha aqui do pouco que eu sei, tá bom? Mas eu me lembro que quando o meu pai, ele queria enxertar, por exemplo, num pé de manga, alguma coisa ali para melhorar o sabor daquela fruta, então ele fazia, pegava um pezinho que já estava ali, ele cortava no meio aquele pezinho e ali ele colocava a outra fruta junto ali e nisso ele amarrava os dois, ele prendia os dois assim. E um era tão grudado no outro que um ia brotando no outro. Entendem isso? É a mesma coisa Jesus Cristo em nós. Ele precisou ser ferido. Imagina ali uma videira que é cortada ao meio ali, foi partida ao meio, foi ferida ali, ele foi ferido na cruz para que nós fôssemos enxertados, porque nós não éramos produtivos, nós não tínhamos frutos. E ao acontecer esse processo, então houve ali uma fruta, hoje tem-se a fruta com sabor de fé, com sabor de milagre, com sabor de maravilhas, com sabor de esperança. coisa. Hoje nós vivemos um outro tempo, o tempo em que nós em Cristo podemos todas as coisas. Ele mesmo diz: aquele que crê em mim fará as mesmas coisas que eu faço e coisas maiores ainda fará. O próprio Jesus disse isso. Então, hoje, enxertado nele, ele nos deu autoridade sobre os demônios. Ele nos deu autoridade sobre as enfermidades. Ele nos deu força para permanecer na hora das lutas que vem. Tudo ao caso, como nós estávamos falando aqui no começo. Por que que hoje nós suportamos e por que que hoje nós geramos bons frutos, mesmo com a dor e o sofrimento? Porque somos enxertados em Cristo. E Jesus nos disse da seguinte maneira: no mundo tereis aflições, mas tende bom ânimo. Ele está dizendo para nós: olha, a vida não vai ser fácil, mas continua crendo e confiando, porque estará convosco o Espírito Santo, que intercederá por vós todo tempo com gemidos inexprimíveis. Nós não estamos sozinhos na nossa batalha, porque somos enxertados em Cristo. Mas aquele que não produz o bom fruto, ele fala o quê? Corta. Por quê? Porque não, a intenção ali é de produzir frutos de amor, frutos de paz, de comunhão, de amor fraternal, frutos excelentes. Se não produz esse bom fruto, então corta. Por quê? Porque não está verdadeiramente enxertado em Cristo. E se não está, sabe que eu já vi um processo de pegar uma laranja azeda e uma laranja doce, meu pai fez isso, e enxertar uma na outra e a laranja azeda passar a ser uma laranja doce. Então, veja o que que é o processo de fazer o enxerto ali,
1: o enxerto
0: faz a,
1: é porque
0: na
1: pega,
0: nossa vida.
1: Pega a estrutura principal, ou seja, Jesus, e agrega o que vai. Às vezes a pessoa está com, tem uma história muito triste, um passado,
0: exato,
1: muito triste. Você fala: ah, mudou. Muda.
0: Muda.
1: Vai exatamente nesse exemplo que você fala. A estrutura, o caule, onde vai ser colocado, que é um cortezinho, coloca,
0: sim,
1: lá o enxerto.
0: Sim.
1: O caule, que tem todo o poder do, uhum, sobre o galho, ele fala assim: ó, você era ruim, agora você vai ser bom.
0: E aí você percebe que até na natureza, o bem sobrepõe o mal.
1: Verdade.
0: Então, assim, Jesus é a videira, nós somos a vara. Uma vez enxertado nele, nós vamos produzir bons frutos.
1: E não importa o que foi, uma vez que se aceita Jesus, ou seja, vai ser enxertado, a vida muda.
0: Exatamente.
1: E aí você começa a dar bons frutos e desfrutar da vida de uma forma diferente. É maravilhoso isso.
0: E é, né, por isso que nós estamos aqui todos os dias no horário das 18h30, para dizer para você que a sua vida pode ser melhor, muito melhor. Pode ter sabor, pode ser doce, pode ser maravilhosa. E você pode produzir frutos que não vão alimentar só os seus, mas todo aquele que tiver fome e sede de justiça, porque o nosso Deus é a própria justiça. Deus abençoe vocês, chegamos ao finalzinho do nosso programa, mas lembrando que eu volto, o Cido volta, a Lari volta. Volta ou não volta, gente?
1: Voltamos!
0: Sim. Tá vendo? Deus abençoe vocês e até a próxima, se Deus quiser.
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5: 17 horas e 57 minutos.
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0: 18 horas e 8 minutos.
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2: Olá, querido ouvinte, a paz do Senhor Jesus, passando aqui para falar com você, querido novo convertido, você que se converteu ao Senhor e já está preparando aí para o batismo. O batismo será realizado no domingo, dia 27 de setembro, 8 horas da manhã, ali no Balneário Corpo Dourado. Balneário Corpo Dourado, ali na cidade de Candeias do Jamari, no Rio Candeias, né? Rio Candeias será o batismo. Olha aí, a palavra de Deus diz assim, ó: quem crê e for batizado será salvo, mas quem não crê será condenado, né? Então aqui o batismo mostra que é um ato de fé, né? Mostra que o batismo acompanha a fé genuína em Jesus Cristo. Então, é um ato de fé, uma confissão que você se converteu ao Senhor, confessou ao Senhor e hoje você se arrependeu dos teus pecados e vai batizar nas águas, né, no rio, nas águas correntes, não é verdade? E aqui a palavra está bem clara em dizer: quem crer e for batizado será salvo, mas quem não crer já está condenado. Em João capítulo 16, verso também 16. Atos dos Apóstolos capítulo 2, verso 38, Pedro respondeu: arrependam-se cada um de vocês e seja batizado em nome de Jesus Cristo para perdão dos seus pecados e receberão o dom do Espírito Santo. Então aí, mais uma vez falando para você, o batismo associa o arrependimento público e o perdão divino, né? Em Romanos capítulo 6, verso 4, está dizendo assim, ó: portanto, fomos sepultados com ele na morte por meio do batismo, para que, assim como Cristo foi ressuscitado dos mortos pela glória do Pai, também nós vivamos uma vida nova. Então, o batismo é um novo nascimento, uma vida nova, né? Aqui explica que a imersão na água simboliza a morte para a velha vida e a ressurreição para uma nova vida em Cristo Jesus. Em Colossenses capítulo 2, verso 12, está escrito assim: no batismo vocês foram sepultados com Cristo e com ele foram ressuscitados para a nova vida por meio da fé no grande poder de Deus, né? Olha aí, isso reforça que a transformação no batismo acontece por meio da fé na ação de Deus. Em Atos dos Apóstolos 8, 38 até o 39, o Senhor também dá esta ordem, né? Então deu ordem para parar o carro, né, a carruagem ali, Felipe. Então Felipe, desceram a água, né, desceu Felipe e o eunuco, né? Então Felipe desceu o eunuco a água e Felipe batizou o eunuco. Quando saíram da água, o eunuco seguiu seu caminho cheio de alegria, alegre por ser batizado e cheio do Espírito Santo, tá bom? Então você que está aí preparando, né, para batizar, não perca esse dia de maneira nenhuma, tá bom? E não esqueça de levar uma peça de roupa, né? Leva uma camisa a mais, né? Leva um sapato a mais, um chinelo a mais, tá bom? Leva um chinelo, e é bom você descer nas águas ali de chinelo, tá bom? Leva roupa a mais, tá bom? Deus abençoe você, Deus abençoe a tua família. Então o batismo será realizado domingo, dia 27 de setembro, 8 horas da manhã, no Balneário Corpo Dourado, ali no Rio Candeias do Jamari, tá bom? Fica com Deus, Deus abençoe todos vocês. Igreja Deus e Amor, mais do que igreja, uma família.

Olá, querido ouvinte, a paz do Senhor Jesus, passando aqui para falar com você, querido novo convertido, você que se converteu ao Senhor e já está preparando aí para o batismo. O batismo será realizado no domingo, dia 27 de setembro, 8 horas da manhã, ali no Balneário Corpo Dourado. Balneário Corpo Dourado, ali na cidade de Candeias do Jamari, no Rio Candeias, né? Rio Candeias será o batismo. Olha aí, a palavra de Deus diz assim, ó: quem crê e for batizado será salvo, mas quem não crê será condenado, né? Então aqui o batismo mostra que é um ato de fé, né? Mostra que o batismo acompanha a fé genuína em Jesus Cristo. Então, é um ato de fé, uma confissão que você se converteu ao Senhor, confessou ao Senhor e hoje você se arrependeu dos teus pecados e vai batizar nas águas, né, no rio, nas águas correntes, não é verdade? E aqui a palavra está bem clara em dizer: quem crer e for batizado será salvo, mas quem não crer já está condenado. Em João capítulo 16, verso também 16. Atos dos Apóstolos, capítulo 2, verso 38, Pedro respondeu: arrependam-se cada um de vocês e seja batizado em nome de Jesus Cristo para perdão dos seus pecados e receberão o dom do Espírito Santo. Então aí, mais uma vez falando para você, o batismo associa o arrependimento público e o perdão divino, né? Em Romanos capítulo 6 e o verso 4 está dizendo assim, ó: portanto, fomos sepultados com ele na morte por meio do batismo, para que, assim como Cristo foi ressuscitado dos mortos pela glória do Pai, também nós vivamos uma vida nova. Então, o batismo é um novo nascimento, uma vida nova, né? Aqui explica que a imersão na água simboliza a morte para a velha vida e a ressurreição para uma nova vida em Cristo Jesus. Em Colossenses capítulo 2, verso 12, está escrito assim: no batismo vocês foram sepultados com Cristo e com ele foram ressuscitados para a nova vida por meio da fé no grande poder de Deus, né? Olha aí, isso reforça que a transformação no batismo acontece por meio da fé na ação de Deus. Atos dos Apóstolos 8, 38 até o 39, o Senhor também dá esta ordem, né? Então deu ordem para parar o carro, né, a carruagem ali, Felipe. Então Felipe, desceram a água, né, desceu Felipe e o eunuco, né? Então Felipe desceu, o eunuco, a água, e Felipe batizou o eunuco. Quando saíram da água, o eunuco seguiu seu caminho cheio de alegria, alegre por ser batizado e cheio do Espírito Santo, tá bom? Então você que está aí preparando, né, para batizar, não perca esse dia de maneira nenhuma, tá bom? E não esqueça de levar uma peça de roupa, né? Leva uma camisa a mais, né? Leva um sapato a mais, um chinelo a mais, tá bom? Leva um chinelo, que é bom você descer nas águas ali de chinelo, tá bom? Leva roupa a mais, tá bom? Deus abençoe você, Deus abençoe a tua família. Então o batismo será realizado domingo, dia 27 de setembro, 8 horas da manhã, no Balneário Corpo Dourado, ali no Rio Candeias do Jamari, tá bom? Fica com Deus, Deus abençoe todos vocês. 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
1: A paz do Senhor Jesus para todos os ouvintes do programa A Voz da Libertação. Quem vos saúda é a sua irmã em Cristo, a cooperadora Alessandra Custódio. E hoje eu quero deixar para você uma palavra para a sua meditação. Está no livro de 1 Reis, capítulo 12, e diz assim: E foi Roboão para Siquém, porque todo o povo de Israel veio a Siquém para o fazerem rei. E sucedeu, pois, que ouvindo Jeroboão, filho de Nebate, estando ainda no Egito, porque fugira de diante do rei Salomão e habitava Jeroboão no Egito, enviaram e o mandaram chamar. Jeroboão e toda a congregação de Israel vieram e falaram a Roboão, dizendo: Teu pai agravou o nosso jugo, agora, pois, alivia tu a dura servidão de teu pai e o seu pesado jugo que nos impôs, e nós te serviremos. Ele lhes disse: Ide-vos até o terceiro dia e voltai a mim. E o povo se foi. Agora vamos passar para o versículo 14, resumindo o texto bíblico. Ele falou conforme o conselho dos jovens, dizendo: Meu pai agravou o vosso jugo, porém eu ainda aumentarei o vosso jugo. Meu pai vos castigou com açoites, porém eu vos castigarei com escorpiões. Olha aí, amado ouvinte, a palavra de Deus está falando sobre Roboão. Roboão prefere ouvir os conselhos dos jovens ao dos mais velhos, impõe jugo pesado sobre o povo de Israel. Roboão era filho do rei Salomão e neto de Davi, dois dos maiores reis de Israel. Quando seu pai morreu, ele reinou em seu lugar. Logo que assumiu o trono, foi a Siquém para que as tribos do norte o reconhecessem como rei de Israel. Contudo, Jeroboão provocou uma revolta e exigiu junto aos israelitas a redução dos tributos impostos por Salomão, sob pena de rejeitarem o governo de Roboão. Antes de tomar uma decisão, o rei pediu conselhos a várias pessoas, entre elas os anciões sábios que haviam aconselhado Salomão. Estes o aconselharam a não ser duro com o povo. Todavia, Roboão rejeitou o conselho dos sábios e consultou seus amigos que haviam crescido com ele, os mais jovens. Estes o aconselharam a ser implacável e ainda mais duro que seu pai. Dessa forma, o rei ouviu os amigos e aumentou o jugo sobre o povo de Israel. A escolha de Roboão ocasionou na divisão do reino de Israel e na perda do domínio sobre as 10 tribos. Que o abandonaram e instauraram o seu próprio governo. Este relato da Bíblia elucida o que muito acontece com os jovens. Se deparam com uma situação e preferem dar ouvidos aos amigos em detrimento dos pais, pastores e líderes. É preciso entender que há exceções. Entretanto, em geral, os conselhos dos mais velhos estão certos, considerando a sabedoria e conhecimento que a vida lhes proporciona, principalmente se essa pessoa for alguém temente a Deus. Portanto, esteja sempre atento aos conselhos dos mais sábios, pois possuem maturidade e enfrentam problemas de modo mais racional. Leia Provérbios, capítulo 13, versículo 20. Ele que anda com sábios será sábio, mas o companheiro dos tolos será destruído. Sendo assim, conforme o texto de Pedro, capítulo 5 e versículo 5, seja humilde em se submeter aos mais velhos. Deus reconhece e se alegra com os humildes. Amado ouvinte, você já ouviu esse ditado? Dizem que se conselho fosse bom, seria vendido e não seria dado. Será que esse ditado é verdadeiro? Bom, sabemos que há muitos conselhos que são péssimos e não provêm de Deus. Mas existem muitos conselhos que são bons. Olha, conselho a experiência de outra pessoa. Também é fruto da maturidade e sabedoria de alguém. Necessariamente, a pessoa não precisa ter vivido uma situação idêntica para saber qual o melhor caminho a seguir. Você sabia, amado ouvinte, que muitas pessoas não gostam de ouvir conselhos? Lembramos dessa passagem que acabamos de ler sobre Roboão, que seguiu os conselhos de seus amigos mais jovens. Não se passava de uma turma que não sabia de nada e deram um péssimo conselho a Roboão. E olha, ele gostou do conselho. Amado ouvinte, é preciso tomar cuidado com certos conselhos. Devemos buscar a Deus, pois uma escolha mal feita pode comprometer muitas vidas. Lembra do que está escrito em Salmo 1? Bem-aventurado aquele que não anda no conselho dos ímpios, aqueles que não creem em Deus. Na Bíblia existem muitos exemplos de pessoas que seguiram conselhos. Ruth, a Moabita. Sim, ela seguiu os conselhos da sua sogra e foi abençoada por Deus. Esther também seguiu os conselhos do seu tio Mardoqueu e também foi abençoada pelo Senhor. Mas, mesmo assim, cuidado com os conselhos que você tem recebido. Às vezes você vai pedir conselho para alguém e alguém diz assim para você: saia da igreja, abandone o seu esposo, despreze o teu filho, pague o mal com o mal. Ah, se eu fosse você, eu pagaria com a mesma moeda. Então, olha aí, amado ouvinte, temos que tomar cuidado com certos conselhos. Busque sempre a Deus, pois Deus estará sempre entregando a você a direção certa para a sua vida. Que Deus abençoe e, olha aí, ouça o conselho da palavra de Deus. Siga o conselho de pessoas sábias que temem ao Senhor Deus. Que Deus abençoe a todos vocês. Um abraço, meus queridos.
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A paz do Senhor Jesus, queridos irmãos ouvintes. Que Deus abençoe nossos irmãos, que Deus abençoe a tua casa, a tua família. Esse que vos cumprimenta é seu irmão em Cristo, presbítero Renato Lemos, aqui da sede estadual de Porto Velho. Queridos, estamos passando aqui para convidar e convocar todos os nossos irmãos membros para o culto doutrinário que é realizado todas as terças-feiras, no horário das 19 horas, aqui na Rua Brasília, número 2145, no centro de Porto Velho. Todas as terças-feiras é o culto da palavra, o culto doutrinário. Como diz a palavra de Deus em 2 Timóteo, capítulo 3, versos 16 e 17, está escrito: toda a escritura é inspirada por Deus e é útil para o ensino, para a repreensão, para a correção e para a instrução na justiça, para que o homem de Deus seja apto e plenamente preparado para toda boa obra. Então venha para cá receber as bênçãos de Deus através da palavra do Senhor. Que Deus abençoe a todos. Ficam com Deus.

Lembre-se do seu Criador enquanto você ainda é jovem, antes que venham os dias maus e cheguem os anos em que você dirá: não tenho mais prazer na vida. Lembre-se dele antes que chegue o tempo em que você achará que a luz do sol, da lua e das estrelas perdeu o seu brilho e que as nuvens de chuva nunca vão embora. Então os seus braços, que sempre o defenderam, começarão a tremer, e as suas pernas, que agora são fortes, ficarão fracas, e os seus dentes cairão, e sobrarão tão poucos que você não conseguirá mastigar a sua comida. A sua vista ficará tão fraca que você não poderá mais ver as coisas claramente. Você ficará surdo e não poderá ouvir o barulho da rua. Você quase não conseguirá ouvir o moinho moendo ou a música tocando, e levantará cedo quando os passarinhos começam a cantar. Então você terá medo de lugares altos e até caminhar será perigoso. Os seus cabelos ficarão brancos e você perderá o gosto pelas coisas. Nós estaremos caminhando para o nosso último descanso, e quando isso acontecer, haverá gente chorando por nossa causa nas ruas. A vida vai acabar como a lamparina de ouro cai e quebra quando a sua corrente de prata se arrebenta, ou como um pote de barro se despedaça quando a corda do poço se parte. Então o nosso corpo voltará para o pó da terra de onde veio, e o nosso espírito voltará para Deus que o deu. O fim de todas as coisas é: teme a Deus e obedeça a sua palavra, porque este é o dever de todo ser humano. Enquanto você tem oportunidade, compareça na Igreja Pentecostal Deus de Amor e entregue a sua vida ao Senhor Jesus, e passe a andar na presença de Deus.

A paz do Senhor Jesus, queridos irmãos ouvintes. Que Deus abençoe nossos irmãos, que Deus abençoe a tua casa, a tua família. Esse que vos cumprimenta é seu irmão em Cristo, presbítero Renato Lemos, aqui da sede estadual de Porto Velho. Queridos, estamos passando aqui para convidar e convocar todos os nossos irmãos membros para o culto doutrinário que é realizado todas as terças-feiras, no horário das 19 horas, aqui na Rua Brasília, número 2145, no centro de Porto Velho. Todas as terças-feiras é o culto da palavra, o culto doutrinário. Como diz a palavra de Deus em 2 Timóteo, capítulo 3, versos 16 e 17, está escrito: toda a escritura é inspirada por Deus e é útil para o ensino, para a repreensão, para a correção e para a instrução na justiça, para que o homem de Deus seja apto e plenamente preparado para toda boa obra. Então venha para cá receber as bênçãos de Deus através da palavra do Senhor. Que Deus abençoe a todos. Ficam com Deus.

0: A paz do Senhor Jesus, amados ouvintes, quem vos cumprimenta é o seu irmão em Cristo, Pastor Renato. É, passando aqui com meu coração alegre, contente, por estar falando com você agora, por estar falando com esta pessoa tão especial, que está aí ouvindo o programa Voz da Libertação. Estou passando aqui para testificar junto com você os testemunhos que as pessoas realmente têm recebido aqui na Igreja Pentecostal Deus e Amor, aqui no centro de Porto Velho. São grandes testemunhos, ouça com atenção. Ao ouvir esse testemunho, não fique em casa, venha para cá também receber o teu milagre. Nós temos aí campanhas todos os dias, de segunda a sexta-feira, de domingo a domingo, né? Nós temos campanhas aí poderosas, campanhas de libertação, palavra de Deus. É, você vai estar ouvindo a palavra e também vai ser curado, e você também vai estar contando aí o teu testemunho. É, nós estamos aqui na Rua Brasília, número 2145, no centro aqui de Porto Velho, né? E com certeza, amados ouvintes, você vai testificar do teu milagre, como nossos irmãos que vão contar agora e vão testificar daquilo que Deus tem feito na sua vida. E você também não fique de fora. Ao ouvir esse testemunho, corra para cá, corra e venha receber o milagre das mãos de Deus.
1: Levanta a mão para cá, igreja. Quem crê na vitória? Bate o pé aí, minha irmã. O pé que estava doendo. Isso. Aleluia. Tá doendo esse pé, minha irmã? Passou a dor? Aleluia. Se é para ser curado, vai ser curado agora. Se a dor sumiu, vamos à fé agora, em nome de Jesus. Quem dá glória a Deus? Se a senhora está curada, nós vamos fazer prova de Deus agora. Vai fazer prova agora. Vai ou não vai, igreja? Aleluia. Vamos lá. Vamos. Caminha para lá, para lá. Vai, caminha para lá e volta. Vai lá, correndo. Vai lá. Em nome de Jesus. Isso, glória a Jesus. Vai lá e volta. Oh, glória. Olha aí. Aleluia, glória a Deus. Olha que maravilha, aí ó, sumiu. Sumiu a dor. Oh, glória a Jesus. Porque o Senhor mandou fazer a prova. Na hora que eu estava orando por ela, amados irmãos e ouvintes, o Senhor falou conosco, pode falar para ela. Aleluia, bateu o pé, ela está curada. Por isso que eu falei para ela, usa a tua fé. Aleluia, glória a Jesus. A senhora vai deixar isso aqui por testemunho. Quem está entendendo? Vai deixar um testemunho. E ela vai caminhar agora, Jesus. Ela não podia caminhar dentro de casa, né? Para vir na igreja hoje, foi forçado. Ela vai caminhar daqui lá na porta. Vai lá com ela. Olha lá. Olha como é que ela está caminhando, irmãos. Olha. Olha que lindo. Olha aí. Aleluia. Louvado seja Deus. Quem dá glória a Deus? Isso, minha irmã. Vai lá. Vai correndo lá e volta. Não estava podendo caminhar direito nem dentro de casa, Pastor Miranda. Louvado seja Deus.

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0: 19 horas e 11 minutos.
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2: Graça e paz, diletos ouvintes, quem tem o prazer de vos saudar é a sua irmã em Cristo, Nayara Otávio. Eu estou passando aqui mais uma vez para trazer uma meditação da Palavra de Deus ao seu coração. Está no livro de Efésios, no capítulo 2, no verso 14. O texto diz: porque Ele, Jesus, é a nossa paz. Eu quero falar sobre a paz. A paz não é a ausência de problemas, é a confiança no meio da tempestade. É o triunfo da fé sobre a ansiedade. É a confiança plena de que Deus está no controle da situação. Mesmo que as rédeas da nossa história não estejam em nossas mãos, queridos ouvintes, a paz não é um porto seguro aonde se chega, mas é a maneira como navegamos os mares revoltos da vida. A paz não é apenas um sentimento, mas sobretudo uma pessoa, e é uma pessoa divina. A nossa paz é Jesus, e por meio de Cristo temos paz com Deus, pois nele fomos reconciliados com Deus. Em Cristo temos a paz de Deus, a paz que excede todo o entendimento. Paz com Deus tem a ver com relacionamento. Paz de Deus tem a ver com sentimento. A paz de Deus é o resultado da paz com Deus. E quando o nosso relacionamento está certo com Deus, então nós experimentamos a paz de Deus. E essa paz, ela coexiste com a dor. Muitas vezes mistura-se com as lágrimas e sobrevive diante da morte. Essa é a paz que excede todo o entendimento. É a paz que o mundo não conhece, não pode dar e nem pode tirar. É a paz vinda do céu, a paz que emana lá do trono de Deus, o fruto do Espírito Santo. Você conhece essa paz, queridos ouvintes? Porventura você já desfrutou dela? Você tem sido inundado por ela, abraçado por ela? Eu quero dizer para vocês, queridos ouvintes, que essa paz está à minha e à sua disposição, agora mesmo, nesse exato momento. Você que está aí correndo de um lado para o outro, desesperado, ansioso, frustrado, buscando prazeres, buscando felicidade, você que não encontra sossego e nem paz para a tua vida. Eu quero dizer para você que essa paz da qual estou falando está à sua disposição agora mesmo. E basta você entregar a sua vida a Jesus Cristo. Basta você dar um passo até Jesus e dizer: Senhor, eis-me aqui. Entra na minha vida, faz morada na minha vida. Tudo o que você precisa fazer é entregar a sua vida ao Senhor. E você encontrará essa paz para a sua alma. Você pode pensar, mas como que eu vou ter paz?

0: controle emocional, físico e espiritual, mesmo no meio das adversidades. Que você venha meditar nessa palavra, que você venha refletir. Se você ainda não está desfrutando dessa paz, eu te convido a conhecer o Senhor e a desfrutar dessa paz. Que a bênção do Senhor possa te alcançar. Você possa sentir nesse momento a graça do Senhor sobre a tua vida. Entregue o seu caminho ao Senhor. E em nome do Senhor Jesus, essa paz que excede o entendimento estará sobre a tua vida. E você experimentará essa graça que coexiste mesmo no meio da dor. Que Deus possa te abençoar. Eu deixo meu abraço carinhoso da sua irmã em Cristo, Nayara Otávio.
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2: Deus fala com a sua igreja. E Ele traz uma mensagem para vocês nesta noite. Eis que venho sem demora. Guarda o que tens para que ninguém tome a tua coroa. Igreja de Filadélfia! Vocês que são igreja de Filadélfia, guardaste

0: 19h23.
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2: A paz do Senhor Jesus para todos os ouvintes do programa A Voz da Libertação. Quem vos saúda é a sua irmã em Cristo, a cooperadora Alessandra Custódio. E hoje tem uma palavra de Deus para o teu coração, que está no livro de Apocalipse, capítulo 3. Nós iremos meditar na quinta carta à igreja de Sardes, uma das igrejas da Ásia. A Bíblia diz assim, no versículo 1, e ao anjo da igreja que está em Sardes escreve, isto diz o que tem os sete Espíritos de Deus e as sete estrelas. Eu sei as tuas obras, que tem nome de que vive e estás morto. Sê vigilante, confirma o restante que estava para morrer, porque não achei as tuas obras perfeitas diante de Deus. Lembra-te, pois, do que tens recebido e ouvido. Guarda, arrepende-te, se não vigiares, virei sobre ti como ladrão, e não saberás a que hora sobre ti virei. Mas também tens em Sardes algumas pessoas que não se contaminaram suas vestes, e comigo andarão de branco, porquanto são dignas disso. O que vencer será vestido de vestes brancas, e de maneira nenhuma riscarei o seu nome no livro da vida. E confessarei o seu nome diante de meu Pai e diante dos seus anjos. Quem tem ouvidos, ouça o que o Espírito diz às igrejas. Que palavra maravilhosa. Nós sabemos que essa palavra se trata de uma revelação de Deus. Foi dada a João quando ele estava na ilha de Patmos, exilado. A Bíblia vai dizer aqui que essa carta foi escrita à igreja de Sardes. Aqui a gente vê que ele diz assim para essa igreja, que a igreja tinha nome de que vivia, porém essa igreja estava morta. Mas como que pode? Ela tem o nome de que vive, porém ela está morta. Ao que o Senhor está se referindo? O Senhor está falando que essa igreja, na verdade, ela se apresenta como uma igreja santa, porém uma igreja que está o quê? Contaminada. Mas contaminada com o quê? Com o pecado. Nós vemos aqui que o Senhor diz, ser vigilante e confirma o restante que estava para morrer, porque não achei as tuas obras perfeitas diante de Deus. Nós vemos que nesta igreja havia três grupos de pessoas: aqueles que estavam mortos, aqueles que estavam para morrer e aqueles que ainda permaneciam vivos. Quer dizer que essa igreja, quem são as pessoas que estão mortas? São aquelas que deixaram se contaminar com o mundo, com o pecado, né? Nós sabemos que a Bíblia diz que aquele que vive, aquela que vive em deleites, aquele que vive nos prazeres deste mundo, perante Deus é como se ele estivesse morto, né? Então, nós vemos que essa igreja, ela tinha apenas uma aparência de servos de Deus, de que estavam vivos, de que tinham o Espírito Santo de Deus, quando na verdade estavam mortos na presença de Deus, porque estavam contaminados com o pecado. Então tinha um grupo de que estava morto no pecado, vivendo em deleites, em prazeres mundanos, fora da palavra de Deus, ou seja, em desobediência. Tinha um grupo de pessoas que estava para morrer, pessoas que deixam de seguir o exemplo dos fiéis para seguir o exemplo dos infiéis, né, e acabam morrendo também. Acabam também perdendo a sua vida, no sentido espiritual. E aqui nós vemos que existia pessoas que ainda se mantinham vivos na presença de Deus. Quem são esses? São aqueles que não se contaminaram com o pecado, com o mundo. Assim como Daniel, quando ele foi levado cativo para a Babilônia, nós vemos que ele governou a Babilônia, mas ele não deixou que a Babilônia governasse a vida dele. Nós sabemos que ele não se contaminou com o manjar do rei, e nem com a bebida do rei, com o vinho. E da mesma forma que Daniel, nós também não podemos nos contaminar. Olha só, O Senhor pede para que esta igreja seja vigilante. Ele está exigindo o quê? A vigilância. Muitas das vezes a gente ora, mas falta o quê? A vigilância. Nós temos que orar, mas nós temos que vigiar também. Porque a Bíblia diz que o nosso adversário, ele anda ao nosso derredor, bramando como um leão, buscando a quem ele possa tragar. E se nós não estivermos vigiando, se nós não estivermos atentos, se nós não estivermos apercebidos, nós podemos ser o quê? Enganados, ludibriados. O inimigo, ele pode nos derrubar, fazer de nós uma presa, o quê? Sua. Então nós temos que orar, mas nós temos que vigiar também, para que a gente não venha morrer espiritualmente, para que a gente não venha cair no mesmo erro que muitas pessoas têm caído. O Senhor diz: lembra-te, pois, do que tens recebido e ouvido, e guarda. A palavra do Senhor que nós estamos recebendo, nós temos que guardar, nós temos que obedecer. E aqui diz: arrepende-te, coloque a sua vida de acordo com a palavra de Deus, siga a palavra de Deus, siga as pisadas do Filho de Deus, Jesus Cristo. Ande em amor como ele andou. É o que está dizendo a palavra de Deus. E se não vigiares, olha aqui, virei sobre ti como ladrão, e não saberás a que hora sobre ti virei. Mas também tens em Sardes, ó, algumas pessoas que não se contaminaram e continuam guardando a palavra de Deus, que permanecem na fidelidade, na santidade, na oração, na vigilância. Estão retendo aquilo que aprenderam até que o Senhor venha. Estão guardando a palavra da paciência. Mesmo que pareça que não tem ninguém ali mais que guarda a palavra de Deus, que faça a diferença, que contém o brilho do Espírito Santo, mas ainda tem. Você pode olhar igual Elias falou: só fiquei eu de profeta de Deus. Não, disse o Senhor, não. Eu reservei para mim 7 mil que não dobraram o seu joelho diante de Baal, que não adoraram a Baal. Então aqui nessa igreja ainda tinha pessoas que mantinham a sua fé verdadeira, a sua fidelidade para com o Senhor, que não abraçaram o mundo, que não se dobraram diante de Baal, que não se contaminaram. Comigo andarão de branco. Por quê? Por que vão andar de branco com o Senhor? Porquanto são dignas disso. E ele fala: o que vencer? Eu quero dizer para você que para vencer você tem que lutar. E a nossa luta, meu amado ouvinte, Efésios capítulo 6, não é contra a carne, não é contra o sangue, não é contra o seu irmão, não é contra outra denominação. A nossa luta é contra a potestade, principado das trevas, hostes espirituais da maldade, é contra Satanás, é contra o nosso próprio eu. Esse é o combate de todo cristão. Devemos combater o bom combate, como Paulo combateu. E aquele que vencer será vestido de vestes brancas. E de maneira nenhuma riscarei o seu nome do livro da vida e confessarei o seu nome diante do meu Pai, diante dos anjos. Esse é o galardão, essa é a recompensa para aquele que vencer, para aquele que perseverar até o fim, para aquele que lutar e vencer. Quem tem ouvido, ouça o que o Espírito diz às igrejas. Está aí, amado ouvinte, essa é a mensagem de Deus para você. Em qual grupo você está, a qual grupo você pertence? Aquele que está morto, aquele que está para morrer, ou aquele que permanece vivo para a glória do Senhor? Examine a sua vida aí agora e veja em qual grupo você está. Olha o grupo que você tem que pertencer. Aquele que não se contamina, aquele que não se contaminou, aquele que está vivo para a glória de Deus, que obedece a palavra de Deus. Se você está nesse grupo, se prepare, porque Deus tem um galardão para a sua vida. E se você ainda não está nesse grupo, faça parte desse grupo, daqueles que não se contaminam com esse mundo, com o manjar do rei Nabucodonosor, com o vinho dele. Porque Deus, ele vai te fazer andar nas ruas de ouro. de branco junto com ele. Que Deus te abençoe. Um abraço, gente. Fica com Deus.
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0: Uma noite tranquila e abençoada para você que está na sintonia do programa A Voz da Libertação. Boa noite.
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1: Você tem observado que nos últimos dias escândalos sexuais têm acontecido constantemente no seio da igreja? Por que é que isso está acontecendo com tanta frequência? Por que é que esse pecado tem atormentado tanto esta geração? Se esse assunto interessa a você, é sobre isso que eu vou discorrer nos próximos minutos. Deus abençoe a sua vida, sua casa e sua família. Sou o pastor Lucas Reis. Seja muito bem-vindo. É uma alegria poder receber você. É uma alegria poder compartilhar da palavra de Deus e para o crescimento da sua fé dia após dia. Hoje eu quero fazer uma breve reflexão com você. Você já deve ter notado, as pessoas estão caindo na prática ou na imoralidade sexual neste presente século com muita facilidade. E escândalos e mais escândalos têm sido recorrente no seio da igreja. Você que está com o smartphone na mão ou na frente de um computador, é só você dar um Google aí. É possível que esta semana mesmo tenha tido um escândalo que tenha tomado proporções nacionais e que as pessoas estão envolvidas em imoralidade sexual. Por que que isso tem acontecido no seio da igreja? É claro que hoje temos uma facilidade muito grande, que as pessoas se comunicam com mais facilidade. E junto com os benefícios que a comunicação traz, ela também vai vir carregada de armadilhas que irão nos fazer pecar, armadilhas que irão nos fazer transicionar ou, em alguns momentos, nos afastar de Deus com mais facilidade. Você transiciona do espiritual para o natural de uma maneira muito rápida, porque ao mesmo tempo que você está assistindo um culto no seu smartphone, aparece uma propaganda que pode levar você a um site pornográfico e te fazer pecar. Isso acontece corriqueiramente e nós temos que ficar em uma luta diária entre a carne e o nosso espírito, uma vez que a nossa natureza humana, ela tem uma tendência maior de desejar fazer o mal, e é só o Espírito Santo quem nos ajuda a vencer essa guerra quando nós enchemos o coração da sua presença. Mas qual é o problema maior disso tudo? É que nós estamos vivendo um período onde as pessoas estão hipersensíveis e que assuntos sensíveis se tornam tabus e não são tratados no seio familiar, em grupos, pequenos grupos na igreja, como grupos de adolescentes, grupos de jovens, e muito menos em cultos públicos, assuntos relevantes que precisam ser tratados. Seja sincero, você que está me assistindo agora, o seu pai já conversou com você sobre a sua vida sexual? Você, pai, que está me ouvindo agora, me assistindo agora, você já conversou com seu filho sobre a sua vida sexual? Seja sincero e coloque aqui nos comentários, qual foi o último culto que você foi na igreja onde você congrega? Não pela internet, eu digo na igreja onde você congrega, que foi tratado desta temática com temor e com muita franqueza para todos os presentes. É um tabu falar sobre sexo, é um tabu falar sobre essa temática para os pais, para os filhos, às vezes é difícil ouvir, e na igreja, principalmente, o tabu é ainda maior. Falar sobre sexualidade parece ser um crime, parece ser um pecado. Mas eis aí a razão da tormenta dessa geração e dos pecados sexuais que estão inseridos. Nós não confrontamos este pecado, nós não alertamos a nossa juventude sobre. Não estou aqui apenas falando dos jovens, não. Porque isso acontece entre adolescentes, entre jovens, entre homens casados, mulheres casadas. O índice de adultério deste presente século é algo alarmante. E tudo isso acontece porque não há ensino, não há instrução, não há o confronto da palavra frente a esses pecados. Nós não tratamos dessa temática. Volte aí, se você lembrar, deixa aqui nos comentários qual foi a última vez, faz quanto tempo, que você ouviu uma pregação confrontando sobre o pecado da imoralidade sexual. Nós temos uma facilidade muito grande de apontar para o erro dos outros. Quantos de nós não ouvimos ministrações denunciando o pecado da corrupção dos políticos? Denunciando, às vezes, o pecado alheio e esquecemos de olhar para as nossas próprias vidas. Deixa eu te revelar algo que nós não estamos atentos. A tecnologia, ela facilitou a nossa vida e ela fez com que nós aproximássemos muito do pecado. Nós, por um clique, nós estamos a um clique de pecar. Se você não parou para analisar isso, às vezes uma propaganda de uma imoralidade sexual aparece num conteúdo de um culto que você está assistindo. E você precisa ser alertado sobre isso. Uma das razões que isso tem acontecido sempre no seio da igreja, não estamos tendo mais esta palavra de confronto. Não estamos mais tratando dessa temática. Não estamos mais falando sobre isso. E as pessoas precisam ser alertadas sobre isso. E os que estão em pecado, o remédio é o arrependimento. Quantas pessoas que estão me acompanhando agora, que talvez você está em pecado de imoralidade sexual, está adulterando, está fornicando. E eu não estou aqui querendo apontar o dedo para nenhum de vocês, não. Mas a palavra de Deus é quem confronta. Isso é pecado. E uma vez que somos o corpo de Cristo, se uma parte do corpo está doente, ela precisa ser tratada. E o remédio para o pecado é o arrependimento. E o bálsamo do Espírito Santo possa tocar no seu coração e limpar a tua vida, cicatrizando e curando essa ferida que o pecado abriu. Pense nisso. Deixe aqui as suas impressões. Eu entendo que pecados de imoralidade sexuais têm acontecido no nosso tempo, tem atormentado essa geração, porque pais não estão tratando dessa temática com os filhos em casa. Líderes não estão tratando dessa temática com os seus liderados. Pastores não estão tratando dessa temática com seriedade nos altares. Nós precisamos voltar com essas ministrações para os nossos altares, confrontar o pecado, para que a igreja de Deus seja livre da imoralidade sexual. Finalizo dizendo para você, uma pesquisa recém-feita vai dizer que 68% das pessoas que são frequentadores de igreja, dos cristãos, eles têm acesso à pornografia constante. Veja isso, não é algo acidental, acesso constante à pornografia. Isso vai te levar à imoralidade sexual. Isso vai levar você a uma vida de pecado. E não é isso que Deus tem para a sua vida. Que nós voltemos a confrontar o pecado com amor, mas é preciso ter o confronto para levar o pecador ao arrependimento. Deus guarde a sua vida, Deus proteja você. Fale sobre isso com seus filhos, fale sobre isso no grupo onde você está liderando e não tenha medo de usar a palavra e confrontar o pecado. Forte abraço, fiquem na paz do Senhor.
2: Curando aqui, pastor Renato.
3: Vamos lá, quem recebeu a benção aí?
2: Essa senhora aqui, ó, ela recebeu uma cura, acabou de receber uma cura.
3: Como é que é o nome da senhora?
4: Boa noite, eu me chamo Cléo e você não sabia que eu tava com câncer. Eu não falei nada.
3: Ô, glória a Deus, e foi curada. A senhora sentia dor em algum lugar?
4: Eu fiz 6 meses de quimioterapia, fiz a cirurgia, tirei um lado da mama.
3: E tava com a raiz do câncer. E Jesus te curou agora, irmã.
2: Eita, glória, eita, aleluia, Deus.
5: A paz do Senhor Jesus. Eu desde setembro, eu tive uma torção no pé. E toda vez que eu esticava, estralava o pé, ficava doendo durante 4 a 5 dias, durante todos esses meses. Mais de 5 meses ficava ardendo a juntura do pé com a perna. E aí, há 2 semanas atrás, numa quinta-feira, num culto de doutrina, o pastor Renato Lemos se dirigiu aos ouvintes para fazer a oração ao reconcílio com Jesus. Eu levantei da cadeira. No momento que nós começamos a orar, a minha perna, aquele fogo que estava ardendo o dia inteiro, foi arrancado da minha perna. E a juntura da minha perna com o pé foi descomprimindo até o final do culto. E agora eu estou curado.
3: Não sente mais a dor, meu irmão?
5: Não sinto.
3: Sumiu para a glória de Deus.
5: Glória a Deus.
3: Que bênção, irmão André. Deus abençoe pelo teu testemunho de bênção. Amém. Louvado seja Deus. Glória.

0: a dificuldade para passar em uma consulta médica e a espera no atendimento médico no Brasil é uma realidade. O projeto de lei 4.431/20 obriga o Sistema Único de Saúde a garantir a realização em até 15 dias de consultas agendadas pelos usuários com profissionais de saúde. O prazo máximo de espera cai para 3 dias se o agendamento for para idoso, doente crônico, gestante ou pessoa com necessidade especial. Mas na prática, isso não ocorre. E a demora no atendimento tem causado grande insatisfação àqueles que buscam as unidades de saúde. Isso ocorre por falta de médicos, enfermeiros, atendentes administrativos e por falta de infraestrutura. Os pacientes que dependem do sistema público esperam em uma lista burocrática e exaustiva para conseguir ter tratamento médico. Em alguns casos, os pacientes demoram anos nas filas de espera para se consultarem com o médico especialista. Uma pesquisa feita pela Comissão de Saúde da Assembleia Legislativa aponta que o tempo médio para um paciente ser atendido na rede pública é de 493 dias, ou seja, mais de 1 ano e 4 meses. Com aproximadamente 316 mil solicitações de procedimentos, como consultas, exames e cirurgias.
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2: Uma noite tranquila e abençoada para você que está na sintonia do programa A Voz da Libertação. Boa noite.
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13: 8 de novembro ocorre a primeira prova para mais de 5 milhões de inscritos.
14: E hoje vamos falar sobre como se preparar melhor para o exame.
13: Além de cartilha que traz dicas de como se sair bem na redação. Pablo Mundim.
15: O material reúne orientações sobre as 5 competências avaliadas e exemplos de redações do Enem 2025, acompanhados de comentários que ajudam a entender os critérios de correção.
14: Frente fria que está no sul do país avança para estados do sudeste e centro-oeste.
13: Defesa Civil reforça orientações sobre os cuidados para quem vive em área de risco. Luana Karen.
16: Na tentativa de prevenir riscos à população, a Defesa Civil emite avisos, tendo como base boletins meteorológicos.
14: Qualidade de vida e acolhimento.
13: Agentes da Segurança Pública contam com serviço de atendimento psicológico online, gratuito e sigiloso. Gabriela Noronha.
17: E a iniciativa oferece avaliação e aconselhamento psicológico, psicoterapia e acompanhamento psiquiátrico.
14: Hoje na apresentação da Voz do Brasil, eu, Mariana Jungmann e Luciano Seixas.
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14: A Receita Federal vai liberar, a partir de amanhã, a consulta ao lote residual de restituição do Imposto de Renda.
13: Mais de 400 mil restituições vão ser pagas no dia 30 de setembro.
14: O lote